0: Cavalgada, ocorrida entre os dias 27 e 28 de junho. Na avaliação do parlamentar, o evento contou com o maior público já registrado e se consolidou como a maior festa do sul do Maranhão.
1: Aloysio Mendes agradeceu a recepção que recebeu na cidade, elogiou a gestão municipal pela organização da festa, cumprimentou as lideranças regionais presentes e reforçou que vai continuar apoiando o município para manter o alto padrão das festividades e o desenvolvimento local.
0: Termina agora o jornal Câmara dos Deputados, produzido pela Rádio Câmara, com trabalhos técnicos de Everson Urani e apresentação de José Carlos Andrade e Paula Bittar. Boa noite.
1: Uma ótima noite para você. A Voz do Brasil volta amanhã.
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19: Boa noite. 9:08, eu sou Marcelo Dias. Cheguei! Ficaremos juntos, eu e você, você e eu. Até 1 da manhã, tá? Fica comigo. Eu fico com você. Aqui, ó. Hoje tem Band Love das 10 da noite a 1 da manhã. E agora? Na sua rádio do seu jeito tem a nossa Super 6.
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19: 6 músicas bem legais aqui da programação da Band FM. Você vai escolher uma das 6 pra eu tocar de novo. Não precisa acertar que vai ganhar não, tá? Só escolher aquela que você gosta, aquela que tem o seu jeito. Pelos canais de comunicação aqui da noite da Band FM, tem telefone 11-3743-1313. Tem o WhatsApp também. E tem presente, claro. Quando a gente pede pra você ligar é pra ganhar presente também, além de escolher sua música. Jaqueta corta-vento Band FM, linda, moderna, marca da Band aqui, ó, no peito. Feita de um tecido leve, gostoso, vai te proteger do vento gelado. Vem frio aí de novo, hein? Então participa com a gente, escolhendo a sua preferida. Música número 1, Zé Neto e Cristiano, Cadeira Cativa. Pedido de Socorro, Gustavo Mioto. É a versão Band FM de pertinho, essa música é linda. Vão Te Procurar, I Love You Baby, João Gomes, é a música 3. 4, Luan Santana, Olho Marrom. Direitos Iguais, com a Simone Mendes, é a música 5. E a 6 é Tiaguinho, Pensamentos Intrusivos.
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19: Começou!

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0: FM João Gomes, participação do Pablo. Vou te procurar, I Love You Baby. Música 3 da Super 6 das 9. Número 2, Gustavo Mioto, pedido de socorro. A música 1, Zé Neto e Cristiano, cadeira cativa. Continue participando pelo telefone 1137-43-1313. Fala com o Luan aqui do meu ladinho. Tem também o WhatsApp da Band FM à sua espera. De presente, ó, ela é linda, moderna, tá novinha, bonitona. Você vai curtir bastante. É a jaqueta corta-vento exclusiva da Band. Marca da Band FM no peito, feita de um tecido leve, protege do vento gelado, te protege aí nas noites, nos dias frios, tá bom? Participe escolhendo a sua, 1, 2, 3, 4, 5 ou 6, a número 4 agora eu toco pra você. Olho Marrom, Luan Santana, na noite da Band.
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1: Band FM, a música 6 da Super 6 das 9, Tiaguinho, pensamentos intrusivos.
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1: 9 horas 28 minutos. Boa noite, Babi.
3: Marcelo Dias, boa noite. Tô de volta aqui nessa terça-feira com outras informações.
1: Diga lá.
3: Confronto definido. O Brasil já sabe quem vai enfrentar nas oitavas de final da Copa do Mundo e será a Noruega do Haaland. Os noruegueses venceram a Costa do Marfim por 2-1 hoje à tarde, com mais um gol do Camisa 9 e garantiram a vaga. O duelo entre Brasil e Noruega será neste domingo, às 5 horas da tarde. Agora há pouco, mais uma seleção carimbou a classificação. A poderosa França do Mbappé venceu a Suécia por 3-0 e vai enfrentar o Paraguai nas oitavas de final. E a rodada ainda não terminou. Daqui a pouco, às 10 horas da noite, tem México e Equador valendo mais uma vaga.
1: Boa.
3: Um beijo, Dias. Boa noite.
1: Beijo, Babi. Boa noite. Até amanhã.
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4: Boa noite. 9h35. A nossa noite no ar é a noite da Band FM para todo o Brasil. Já quero fazer aquele convite que eu faço toda noite para você. Band Love, das 10 da noite à 1 da manhã, é para tocar teu coração. Sim, a gente toca a trilha sonora da sua vida para você relembrar bons momentos aí. E para você mandar sua mensagem de amor também pro teu love. Teremos anos 80, 90, 2000 e a música atual, viu? E às 10h30 tem história de amor do Band Love. Aqui, aqui, na sua rádio do seu jeito.
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4: Essa jaqueta corta-vento é lindona, viu, gente? Tem a marca da Band FM, exclusiva da Band. Tecido leve, protege do vento, do frio. Você vai adorar, tá bom, meu amigo? Luciano Mota Alencar. Luciano Mota Alencar, parabéns, Luciano. Você ganhou o prêmio da Super 6 das 9, votou na sua música preferida e foi sorteado. Vamos tocar a música vencedora agora?
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0: FM, atriz demais, Bruno Rosa, participação do Murilo Rufi, aqui na noite da Band FM, 9 horas e 44 minutos. Tocar uma música, sofrência também, né? Pagodinho, sofrência. É um desabafo sobre se doar por completo e não ter o sentimento valorizado. Essa música originalmente foi lançada em 2005, é um dos maiores sucessos desse grupo aqui, ó.
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0: Lembra dessa? Sorriso Maroto, me olha nos olhos.

0: FM Tubarões, Diego e Vitor Hugo na nossa noite, na noite da Band FM, também Sorriso Maroto, me olha nos olhos. O momento lembra dessa, gostoso, hein? Hã? Você curtiu? Toda noite tem aqui na Band FM, um pouquinho antes do Band Love, a gente recorda um clássico aí, já pra fazer o clima pro Band Love. É um clássico nacional ou internacional. Hoje foi nacional. Agora, as melhores músicas nacionais e internacionais de todos os tempos estão no Band Love, que vai começar.
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2: Boa noite, boa noite, boa noite. 3 minutos para as 10. Eu sou Marcelo Dias, estou aqui com você. Feliz, grato, sempre. Tudo pronto para mais um Band Love. O programa mais amigo, mais romântico, tá aqui, ó. Na sua rádio, do seu jeito.
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2: Como é que foi teu dia? Como é que tá a tua noite? Vamos curtir? Vamos desacelerar? Não, tô na luta, tô trabalhando. Então vai na boa. Vai na boa que a gente vai fazendo a trilha sonora pra sua noite ficar bem melhor. Se tá relaxando, vai relaxar ao som das melhores músicas de todos os tempos. Se tá trabalhando, vai trabalhar também ao som das melhores músicas de todos os tempos. É pra deixar tua noite bem melhor. Anos 80, 90, 2000 e também tem música atual. Este é o nosso Band Love que começa agora e vai até uma da manhã. Eu convido você, minha amiga, convido você, meu amigo, para ficar juntinho comigo, viajando gostoso, trazendo bons momentos aí da sua vida, de volta, tudo através da música. Sim, a música tem o poder. E convido você também para espalhar amor juntinho comigo através da sua mensagem no 11 99991 9197. Aperta o microfone do WhatsApp e manda teu áudio agora. A tua paixão tá esperando aquela mensagem. Manda aqui para ela ouvir. E para todo o Brasil também saber que você ama tanto essa pessoa que te faz tão feliz. 11 99991 9197 é o WhatsApp da Band FM. Todo mundo que participa concorre ao prêmio do Band Love. Hoje nós temos o kit João Bosco e Vinícius Band FM. Tem um montão de presentes no kit. Tem copo, big copo térmico, tem chaveiro, suporte para celular, bolsa térmica. Tudo com a marca Band FM, João Bosco e Vinícius. 10h30 tem história de amor do Band Love. Isso é clássico demais. Sweet Love, Anita Baker, Cornelli Bello. Essa música é tão linda, gente. Agenda, você vai ouvir hoje no nosso Band Love. James Taylor, You've Got a Friend. Melhor dele, né? Hã? Yes.
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2: Kelly Smith, Era Uma Vez.
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2: Linda música, né?
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2: A trilha sonora da sua vida até uma da manhã no nosso Band Love.

0: maravilhosa, né? Usher com Alicia Keys, My Boo. Bem gostosa essa música. Tivemos Fábio Júnior, Cassi Caçador, Jesuton, Never Love This Way Again e Take That Back for Good. Primeira sequência do nosso Band Love. É só a primeira sequência, tem muita música pra você curtir, pra você recordar. Quer pedir a sua, pode pedir também. Um beijo, um abraço pra você que tá na luta, pra você que tá no trabalho, pra você que tá nas ruas, avenidas, estradas do Brasil, dando carona pra Band FM, no seu táxi, no seu carro de aplicativo, no seu caminhão. É, obrigado mesmo, viu? Obrigado pela carona, bom trabalho aí, força. Estamos juntos em mais uma noite. E um beijão pra quem tá relaxando, pra quem tá curtindo, pra quem tá namorando também. Vamos já com os recados que estão chegando pro Band Love?
1: Cadê? Boa noite, Band Love.
0: Boa noite.
1: Aqui é o Marcos da Vila Alpina, Zona Leste.
0: E aí, meu amigo?
1: Queria deixar um recadinho pro grande amor da minha vida, que se chama Silvaneide. Amor, para ser feliz, é só olhar as coisas como elas são, sem permitir da gente uma falsa conclusão e seguir somente a voz do seu coração.
0: Olha aí que bonito.
1: Te amo hoje e sempre.
0: Muito bom, Marcos. Aquele abraço, viu? A Geisa tá com a gente, ela adorou quando eu toquei o Fábio Júnior. Ela é fã. E é fã demais, né, menina?
2: Boa noite, Marcelo Dias. Aqui é a Sônia.
0: Oi, Sônia.
2: Tá aqui comendo um bolinho de chocolate recheado.
0: Ai, que delícia.
2: Eu queria ouvir no Band Love, Jorge Matheus, Amo Noite e Dia. Ofereço pro meu marido Gilberto.
0: Valeu. Beijo. Beijo pra você. Obrigado, viu?
3: Boa noite, tio Celo. Boa noite a todos do Band Love. Estamos aqui nessa noite maravilhosa.
0: Fala, Mailton.
3: Tô aqui no Hospital Santa Majore. Mais um plantão, né, titio?
0: É isso aí.
3: E ouvindo essas músicas maravilhosas que só o senhor sabe tocar. Um grande abraço, titio. Tamo sempre por aqui, viu? E não esquece nunca, às 10h30 tem aquela história que toca o meu e o seu coração.
0: Sim.
3: Deus te abençoe, titio.
0: Amém.
3: Tamo sempre junto. Band Love, melhor programa do Brasil.
0: Bom trabalho aí, bom plantão, viu? 10h16, o Mailton falou. Já já tem história de amor do Band Love, hein? Às 10h30. 10h16 e quando a noite chega, a gente percebe que cada dia teve o seu valor. Até aqueles que não saíram como a gente esperava, né? O importante é nunca perder a esperança, porque a vida está sempre abrindo novas portas para quem segue em frente. Que esta noite traga paz para o teu coração e renove a certeza de que coisas boas ainda estão a caminho para você, para sua família, para sua vida.

0: Rádio FM Edson Hudson. Foi Deus, arte popular temporal. 10 horas 30 minutos. A sua rádio do seu jeito, agora com o Murilo e Tatá contando mais uma história de amor do Band Love.
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0: Ninguém acorda decidido a destruir a própria vida com uma mentira. Geralmente, tudo começa com uma única escolha, feita num momento de medo, mas que vai ficando cada vez mais difícil de desfazer. Durante muito tempo, eu acreditei que estava construindo a vida que eu sempre sonhei com a minha família. Eu nunca fui rico, nunca tive mansão, carro importado ou dinheiro sobrando. Mas também nunca faltou nada. Eu já trabalhava na mesma empresa há 7 anos e conseguia proporcionar uma vida confortável para minha esposa e para os meus 2 filhos, a Manu e o Thiago. A gente conseguiu comprar um apartamento legal, num bairro tranquilo. Um apartamento financiado, claro, mas nosso. A gente tinha um carro na garagem, os meninos estudavam em escola particular e também faziam curso de inglês. Todo ano eu me esforçava para tirar uns dias de férias com a minha família. E até para um cruzeiro a gente foi. Não era uma vida de luxo, mas era uma vida boa. Uma vida da qual eu me orgulhava e muito. A Renata, minha esposa há mais de 20 anos, sempre gostou das coisas boas da vida. Ela era daquele tipo de pessoa que tinha prazer em ir num restaurante chique, da moda, ou comprar roupas novas para cada festa que aparecia. Às vezes eu dizia que ela exagerava um pouco, que a gente precisava ter cuidado com os gastos. Mas, no fim das contas, quase sempre eu acabava cedendo. Por quê? Porque eu gostava de vê-la feliz. Era um esforço, mas dava para pagar. Então eu pagava. Se o prazer dela era comprar coisas, ir a lugares, o meu era ver minha família contente. Eu gostava de ver meus filhos tendo oportunidades que eu nunca tive. Gostava da sensação de chegar em casa depois de um dia cansativo e pensar que todo aquele esforço estava valendo a pena. É, eu trabalhava muito. Mais do que eles imaginavam. Muitas vezes eu fazia contas escondido, deixava algumas vontades minhas para lá e nem comentava com eles. Mas era o preço que eu aceitava pagar para manter aquela vida funcionando. E sinceramente, eu acreditava que estava dando certo, que estava fazendo as coisas certas. Eu só não fazia ideia de que um dia, uma única notícia seria capaz de mudar tudo. Completamente. E essa notícia chegou numa terça-feira comum. Pelo menos começou como uma terça-feira comum. Eu cheguei no meu trabalho no horário de sempre. Tomei café, respondi alguns e-mails e comecei a organizar o que eu precisava fazer naquele dia. Mas antes mesmo de eu terminar, o meu gerente me chamou na sala de reunião. Olha, naquele dia, na hora, eu não desconfiei de nada. Mas bastou abrir a porta para entender que alguma coisa ali estava errada. Lá dentro da sala, me esperando, estava uma pessoa do Recursos Humanos e mais algumas que eu não conhecia. Eu já tinha visto aquela cena antes. Eu só nunca imaginei que um dia ela aconteceria comigo. Aí eu sentei e veio aquele velho papo. Eu era um ótimo funcionário, eles estavam me agradecendo muito por tudo, mas a empresa estava passando por uma reestruturação. E eu estava entre as pessoas que seriam cortadas. Foi isso. 7 anos resumidos em menos de 20 minutos. Eu ouvi tudo em silêncio. Assinei os papéis que precisava assinar. Apertei a mão de quem estava na sala e saí, tentando manter a calma. Tentando manter a minha dignidade. Mas a verdade é que eu saí dali em choque. Eu entrei no meu carro, fechei a porta e fiquei parado ali, sem fazer nada, sem ligar o motor, sem saber o que fazer. A primeira coisa que eu pensei foi em ligar para Renata. Mas como? Como é que eu ia dizer que de uma hora para outra a nossa vida poderia mudar completamente? Eu passei quase 1 hora dentro daquele carro ensaiando uma conversa antes de eu chegar em casa. Porque foi o que eu fiz.
1: Ué, já tá em casa, meu amor? Tão cedo?
2: É. É que... Ô, Renata...
1: Que cara é essa, Rubens? Você tá me assustando.
2: Não precisa se assustar. Não é nada. Eu só vim pra casa mais cedo porque eu não tava me sentindo bem, sabe?
1: O que que você tem? É gripe?
2: É, acho que sim.
1: Peraí, que eu vou fazer um chá pra você. Será que você quer comer alguma coisa? Tá com fome?
2: Não, eu tô sem fome. Eu não quero comer nada. Eu só preciso descansar mesmo.
1: Ih, pra você tá sem fome é grave. Vai deitar, vai descansar.
2: Então, eu não falei. Fui pra cama, fiquei deitado um tempão pensando no que fazer, sabe? No que falar, mas eu não ia conseguir. Eu não tava com coragem. Não queria contar nada naquele dia. Então eu continuei fingindo que não tava bem. Nem levantei pra jantar com as crianças. O pouco que eu consegui dormir, eu dormi muito mal. E na manhã seguinte eu tomei a pior decisão da minha vida. Porque eu simplesmente acordei, tomei banho, coloquei a mesma roupa social de sempre, peguei minha pasta e saí de casa, como se tivesse indo trabalhar. Só que não tinha mais trabalho. Não tinha trabalho e nem coragem de encarar a minha família. Eu passei o dia inteiro andando sem destino. Fui para um café, comecei a entrar em sites de emprego, cadastrei meu currículo em algumas vagas e fiquei ali observando as pessoas, fingindo que eu estava fazendo alguma coisa e pensando no que eu de fato ia fazer. De repente eu me dei conta de que eu estava desesperado à toa. Primeiro porque eu tinha minha rescisão para receber e com o dinheiro ia dar para segurar as contas alguns meses. Depois, eu tinha certeza que logo eu ia estar empregado de novo. Então, ao invés de preocupar a Renata, os meus filhos, com essa notícia, eu preferi continuar fingindo que estava trabalhando até que aparecesse outro emprego. Pelo menos foi essa a desculpa que eu encontrei para mim mesmo. O problema é que as semanas começaram a voar. Passaram muito rápido e nada aconteceu. Veio o segundo mês, o terceiro, e quando eu percebi, eu já não estava mais escondendo só a minha demissão. Eu estava sustentando uma mentira que crescia a cada dia. Eu estava numa bola de neve, que a cada dia parecia maior. Para mim, estava muito difícil voltar atrás.
1: A máquina de café que eu te mostrei.
2: Máquina? Qual delas?
1: Aquela de cápsula toda moderna, prateada. Ela entrou em promoção.
2: Mas a gente já tem uma máquina.
1: Mas tá velha, né? E essa pode parcelar em 5 vezes, Rubens. Você tá ouvindo?
2: Ah, eu tô.
1: Então, o que você acha? A gente pode comprar?
2: Olha, se você quer tanto, compra, vai.
1: Ai, que bom. Obrigada, meu amor. Eu sabia que você ia falar isso.
2: Naquele momento, eu perdi a oportunidade de ter contado. Eu deveria ter dito ali que aquela não era uma boa hora para gastar. Deveria ter dito que eu estava desempregado há meses. Mas eu não falei nada. E aquilo começou a acontecer o tempo todo. Era a mensalidade do inglês das crianças, era uma roupa nova para uma festa, era um final de semana fora, era um jantar num restaurante. A vida continuava seguindo normalmente para eles. Só que eu sabia que o chão tinha desaparecido debaixo dos nossos pés. E a cada vez que eu dizia, tudo bem, compra. Depois a gente vê, ou pode fazer. Cada vez que eu fazia isso, a mentira ficava maior. E aumentava o meu desespero. Já fazia 8 meses... Mas eu ainda me convencia de que eu tinha o controle da situação. Todo santo dia eu acordava, me trocava e ficava vagando pela cidade. Ia no shopping, no parque, na praça. Às vezes ficava até dentro do carro, ali parado, sabe? Com o carro estacionado em algum lugar. Outras vezes eu ficava em alguma cafeteria usando o Wi-Fi para procurar emprego. Vez ou outra, Até aparecia uma entrevista, mas nenhuma dava certo. Quando o dinheiro começou a apertar, até isso eu parei de fazer. Teve um dia que o meu almoço foi um salgado e um café comprado numa padaria qualquer. Teve dia em que eu fiquei andando sem rumo, só para matar o tempo. Enquanto isso, em casa, ninguém desconfiava de nada. Quando a Renata perguntava como tinha sido o meu dia no meu trabalho, eu inventava alguma história. Falava de reuniões que nunca existiram, de problemas que nunca aconteceram, de clientes que eu nunca conheci. E uma mentira acabava puxando outra. E mais outra, e outra. Olha, àquela altura, mentir já tinha virado parte da minha rotina. Primeiro, então, eu usei o dinheiro da rescisão. Depois eu comecei a usar o que a gente tinha guardado. E quando a reserva acabou, eu entrei no cheque especial. Quando o cheque especial estourou, eu fiz um empréstimo. E depois outro, e mais outro. Eu sempre dizia para mim mesmo que seria o último, que logo eu ia arrumar um emprego e colocaria tudo em ordem. Mas o emprego não vinha. E as contas continuavam chegando. E o pior era que a vida da minha família seguia normalmente. E eles não tinham culpa de nada, porque eles viviam dentro da realidade que eu tinha criado. E toda vez que eu pensava em contar a verdade, eu imaginava a decepção no rosto deles. E aí eu adiava mais um dia. Pensava, só mais um dia, só mais uma semana, só mais esse mês. Enquanto eu adiava a conversa, as dívidas cresciam, as ligações dos bancos começaram a ficar constantes e as cartas de cobrança chegavam quase todos os dias. Eu me acostumei a correr até a caixa de correio antes da Renata. Me acostumei a apagar mensagens sem ler até o final. Me acostumei a viver assustado, sabe? Assustado com o telefone tocando, assustado com alguém batendo na porta, assustado com qualquer pergunta simples que pudesse derrubar tudo. Tudo o que eu estava criando ali. E o mais doloroso era perceber que aquela situação já não existia por causa da demissão. Ela existia por causa de mim. Porque a cada oportunidade que eu tive de dizer a verdade, eu escondi e escolhi continuar mentindo. No fundo, o medo não era mais de contar que eu estava desempregado. Era contar que eu tinha mentido há tanto tempo. Há meses. Que casamento sobrevive a uma coisa dessas? A uma mentira dessas? Me diz.
1: Você está tão estranho, Rubens.
2: Eu? Imagina, por quê?
1: Eu não sei. Eu tô sentindo.
2: Bobagem, Nata. Bobagem. Eu só tô cansado.
1: Esse trabalho te suga muito, né? Eu sei que paga bem, mas nossa, você se desgasta demais.
2: Cada dia que passava, eu ficava mais desesperado. Desesperado. E aí, eu acabei cometendo mais um erro. Um erro que se juntou a tudo que eu tinha feito de errado nos últimos meses. Eu comecei a apostar. No começo era pouca coisa, uma quantia pequena. Eu só queria ganhar algum dinheiro para pagar as contas mais urgentes. Só que, claro, não foi isso que aconteceu. O pouco dinheiro que eu tinha, eu acabei perdendo. E aí eu tentei recuperar e perdi de novo. Apostei mais e perdi mais. Quando eu me dei conta, eu já estava usando o dinheiro que nem era meu para tentar consertar um problema que eu mesmo tinha criado. Eu estava me afundando cada vez mais. Cada vez mais. Estava grave. E eu estava completamente sozinho, porque ninguém sabia da verdade. Nem a Renata, nem os meus filhos, ninguém. Nem mesmo os meus amigos. Eu passava o dia fingindo que era um trabalhador. Eu passava a noite fingindo que estava tudo bem. E por dentro, eu estava piorando muito. A minha saúde, a minha saúde mental. Eu não estava aguentando mais segurar tudo aquilo. Uma noite, eu cheguei e fiquei sentado dentro do carro por horas, sem coragem de entrar em casa. Sem coragem de olhar para minha família. Eu fiquei pensando em tudo que eu tinha feito, em tudo que tinha acontecido e aí eu fui obrigado a admitir a verdade. Uma verdade que eu estava fingindo não ver. Durante muito tempo, eu achei que o problema era o erro que eu tinha cometido. Mas ali eu entendi que o verdadeiro problema foi ter passado tanto tempo tentando esconder. Porque perder o emprego não destruiu a minha vida. Mas a mentira destruiu. A minha demissão foi uma tragédia. Mas era uma tragédia que a minha família teria enfrentado.

completamente destruído e carregando um segredo que eu não aguento mais. Esse peso, eu não aguento mais. E eu admito. Olha, eu não tô conseguindo. Eu não posso resolver isso sozinho, porque eu já tentei, mas eu não consigo. Faz tempo que eu não consigo dormir. Eu só penso nas dívidas, nas cobranças e nas mentiras. Eu só penso na Renata, nos meus filhos e no que vai acontecer quando eles descobrirem. Meu Deus do céu, eu entro em desespero e foi assim. Nesse mundo, nesse buraco que eu me enfiei, que eu decidi escrever para a Band FM. Eu sempre ouvi o Quem Ama Não Esquece. Sempre ouvi as histórias das pessoas que carregam tantas culpas, tantos arrependimentos, tantos segredos. E é por isso que eu tô aqui. Foi o jeito que eu encontrei de falar. Eu não posso justificar o injustificável. Mas eu tô aqui para parar de fugir. Eu tô aqui para pedir perdão. Antes de tudo, perdão. Perdão. Renata, Manu, Thiago, durante quase um ano eu saí de casa todos os dias fingindo ser o homem que vocês acreditavam que eu era. Mas a verdade é que eu estava perdido. Eu tive medo, eu fui covarde. Eu tive medo de decepcionar vocês. Eu tive medo de deixar de ser pai que resolve tudo, medo de não ser suficiente. E por causa desse medo eu construí a maior mentira da minha vida. Hoje eu não tenho mais emprego, eu não tenho mais reservas, eu tenho dívidas que eu nem sei como eu vou pagar. Mas pela primeira vez em muito tempo, eu tô aqui tendo coragem de dizer a verdade. Vocês sempre mereceram a verdade. E eu acabei machucando vocês. Eu sei que eu traí a confiança da nossa família, mas eu quero pedir uma última chance. Não para recuperar o dinheiro. Talvez isso leve anos. Eu quero uma chance para recuperar aquilo que vale mais do que qualquer salário. A confiança de vocês. Eu só quero pedir perdão, porque eu descobri tarde demais que um homem não é definido pelo emprego que tem. É definido pela coragem de olhar para quem ama e dizer a verdade, mesmo quando ela dói, mesmo quando ela envergonha, mesmo quando ela mostra os nossos fracassos. O arrependimento mais difícil não é pelo mal que nós fazemos de propósito. É por aquilo que começa com uma tentativa de proteger quem a gente ama e termina causando uma dor ainda maior. E eu me arrependo profundamente de ter mentido, de ter feito tudo isso. Eu não sei quanto tempo vai levar para reconstruir a nossa vida. Eu não sei quanto tempo vai levar para pagar as dívidas. E também eu não sei quanto tempo vai levar para reconquistar a confiança de vocês. Mas se vocês me derem essa oportunidade, eu prometo uma coisa. Nunca mais eu vou enfrentar um problema sozinho, escondido, atrás de mentiras. Porque hoje eu entendi que família não existe para dividir apenas os momentos bons. Família existe para enfrentar qualquer coisa, para enfrentar de cabeça erguida. Família existe para enfrentar juntos momentos difíceis. E eu só tenho mais uma coisa a dizer. Eu amo muito vocês.

0: Band FM, Mariah Carey. I Wanna Know What I Love is a música da história de amor do Band Love desta noite, gente. História difícil. O Rubens viu a vida dele mudar depois de perder o emprego. E por medo de decepcionar a Renata, Manu, Thiago, escolheu esconder a verdade. A mentira trouxe dívidas, sofrimento, abalou a confiança da família. A história do Rubens mostrou o quê? Mostrou que diante das dificuldades, a sinceridade é o primeiro passo para superar os problemas e preservar os laços com quem mais importa, a família. Eu quero que você comente a história a partir de agora no 119-9991-9197. Este é o WhatsApp aqui da Band FM. É só apertar o microfone e mandar teu áudio. 119-9991-9197. Participe também no Facebook e no Instagram. Ali tem um resuminho da história com post. É só clicar em comentários e colocar seu comentário. Até uma da manhã a gente vai falando aqui no Band Love, tá bom?
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0: 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Isso é clássico mundial. Lembra? Lembra?

0: Prêmio Ornelli Belo, agenda no nosso Band Love, que toca as melhores músicas, que tocam seu coração. Quem viveu anos 80, viveu a época do Menudo, né? If You're Not Here By My Side, essa lenta é linda, linda, linda, linda, linda, linda, mais um trechinho. Vou tocar daqui a pouquinho inteira pra você aqui no Band Love, tá bom? 11 horas e 9 minutos, já muitos comentários da história de amor do Band Love chegando pelo WhatsApp da Band FM. É um prazer gigante receber você aqui no Band Love.
1: Boa noite, Band Love, quem fala é Edenilson.
0: Fala, Edenilson.
1: A única coisa que eu tenho que dizer nessa história desse rapaz aí é simplesmente que ele foi covarde e orgulhoso. Uma coisa dessa não se esconde da família, que ele citou que sonha com família bonita, e ele não queria baixar o patamar da família. Então, assim, numa situação dessa, a gente precisa baixar o patamar e buscar novas soluções. Não inventar o que ele inventou aí e queria e dizer agora que o orgulho está sufocando ele não está aguentando mais, já chegou no limite, e esse limite agora corre risco de muita coisa acontecer. Essa é a minha opinião. Boa noite, Band Love.
0: Boa noite, Edenilson. Obrigado. Um grande abraço para você, viu? O Kaique tá com a gente aqui no Band Love também, Kaique.
2: Boa noite. É o Kaique aqui de São Paulo. Eu tô escutando aqui a história aqui, né?
0: Fala, amigão.
2: E essa vida aí de jogo, né? Uma vida que não é fácil, né? Vida só de perdição. Eu falo que eu passei mais ou menos pela mesma situação que ele passou, né? Por conta de jogo, jogando, acabei sujando meu nome também. Porém, eu fiz diferente, né? Conversei com a minha esposa, falei pra minha família, junto nós temos esse problema, e graças a Deus eu me libertei desse isso também. Porque a gente tem sempre que agir com a verdade, né? Isso aí, boa noite a todos. E eu vindo aqui a Band FM.
0: Valeu, Kaique, boa noite. Que bom que você tá bem agora, tá bem com a família também. Opiniões fortes das meninas agora no Band Love.
3: Boa noite, Band FM.
0: Boa noite.
3: Meu nome é Adriana. Oi, eu falo Adriana, da cidade Tiradentes, São Paulo. E eu tô aqui para dizer que essa história de hoje só mostrou que nada mais, nada menos que o homem é um ser humano frouxo.
0: Nem todos.
3: Que ele não tem coragem de encarar a mulher dentro de casa para explicar e expor os seus problemas. E se ele ficou com medo da mulher dele nesse momento, é porque ela não é madura o suficiente para entender que ele foi demitido. Porque a partir do momento que duas pessoas se unem, elas passam a ser uma só. Infelizmente, meu querido, você não tem maturidade para ter uma família, porque você não consegue expor para sua própria família o seu problema. Você prefere falar na rádio para todo mundo ouvir do que para sua esposa. Que...
0: Tá certo. Obrigado, Adri. Um beijo para você. A Marlene também deixou opinião forte dela aqui.
4: Boa noite, Band FM.
0: Boa noite.
4: Ah, cara, você fez tudo errado. Fez tudo errado. Não é a sua esposa que queria viver bem, ou isso ou aquilo. Era você. Na realidade, é você. E você fez tudo errado. Já passou da hora de você falar a verdade. Você é um irresponsável. Se deveria ter contado no mesmo dia que você foi demitido.
0: Tá certo. Um beijo pra você, Marlene. Obrigado pela sua companhia no nosso Band Love.
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0: Duran.

0: de Fame, Adrian Gervais Classic, pra você aqui no nosso Band Love. 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

11 horas 36 minutos, a gente continua tocando as melhores músicas de todos os tempos, para sua noite ficar bem melhor. Até uma da manhã, é Band Love para você. Aqui na sua rádio, do seu jeito, tem Will to Power.

0: FM Ivete Sangalo, Quando a Chuva Passar. Bela recordação aqui no nosso Band Love. 11h49, Rick Astley, Cry for Help. Ainda hoje, aqui no nosso Band Love, tivemos James Taylor. Maravilhosa essa música, You've Got a Friend. E também Will to Power, I'm Not in Love. Ó, muitas mensagens chegando, comentando a história do Rubens. Foi uma história forte. E o nosso amigo do Rio de Janeiro, John Santos, deixou o áudio dele aqui.
1: Eu acho que de verdade ele precisou quebrar a cara e chegar no limite para poder entender que a verdadeira força dele não estava em ser invencível não, sabe? Mas sim em ter humildade de pedir ajuda. Porque ele tentou ser o herói que muitas das vezes a sociedade espera, né? Mas ele acabou virando refém aí dessa própria cobrança. Vestiu aquela capa do homem durão, que não pode falhar, que tem que guardar os sentimentos tudo pra si, tentou carregar o peso do mundo nas costas, pra poder proteger ali quem amava, e no desespero de manter essa pose aí, se perdeu no caminho. Então tem que ter humildade de pedir ajuda sim, porque muitos aí tem que aprender isso aí, viu? Abraço, meu amigo.
0: Abraço, John. Obrigado, viu? Boa noite, Band FM. Ele deveria ter contado pra sua esposa que foi demitido, ele deveria ter falado pra ela que o dinheiro tá curto e vai precisar cortar gastos. Palavras do nosso amigo Alexandro. A Quitéria Leite também curtiu a história e o Gabriel Rosa deixou a mensagem dele.
2: Boa
0: Gabriel.
2: Noite, Band FM. É, a história é triste, hein? Bem difícil a situação. Mas o ponto inicial é ele se arrepender, ele sentar junto da Renata, falar pra ela toda a verdade e os dois juntos se levantarem. Tem certeza, uma mulher, ela ajuda um homem a se levantar. Então, eu acho que esse é o ponto inicial.
0: Valeu.
2: E Deus vai abençoar e vai honrar eles, e eles vão sair dessa situação.
0: Amém.
2: Gabriel de Diadema.
0: Valeu, Gabriel. Aquele abraço. Obrigado pela sua participação. Priscila deixou recado de amor pro Johnny. Quer dizer que eu amo tanto ele. 17 anos juntos. Não sei como seria minha vida sem ele. Eu te amo, meu amor, assinado Priscila. O Fábio de Perus, também está aqui no Band Love. Gostaria de mandar um beijo para minha esposa Eliette e falar que eu a amo muito. Valeu, Fábio e Eliette. É mais um casal Band Love.
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0: Michel Teló. Com Dilcinho.
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0: meus pés e braços. Obrigada, minha irmã, por cuidar tão bem de mim. Eu te amo além do infinito. Um beijo para você, Mirtes. Toda a força do mundo aí para você. E um beijo para essa guerreira que é a Gislaine, que é a sua irmã. Beijo para vocês, duas guerreiras. 11h59, pode seguir Titio Celo lá no Instagram, @locutormarcelodias, também no TikTok. Locutor Marcelo Dias no Insta, Locutor Marcelo Dias no TikTok. Te espero ali, tá bom?
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3: Meia-noite e 5, a gente continua com o programa mais romântico, mais amigo, mais emocionante, às vezes mais polêmico do Brasil. Sim, é o nosso Band Love. Até uma da manhã e tocando música linda. Uma da manhã tem o Band Coruja, tá, gente? Aqui na sua rádio, do seu jeito, a trilha sonora da sua vida.

0: Band FM, evento cancelado, Henrique e Juliano. Evento cancelado, música linda que você curtiu aqui no Band Love. Também Rick Astley, do passado, Cry for Help. E o Stessemi, Evo la Vida, Alexandre Pires, que linda, né? Lulu Santos, Como uma Onda. A gente voltou lá para os anos 80, também o Leonardo, Kansas, Dust in the Wind. Classicão internacional. E a Mariah Carey com Phil Collins, Take a Look at Me Now. Meia-noite e meia, já já tem o Léo Júnior com o nosso Band Coruja. Melhor programa para sua madrugada.
1: Tá? Olá, Marcelo Dias, uma ótima noite para você, para todos os ouvintes da Band FM. Eu sou a Camila, aqui de Barretos, interior de São Paulo. Estou ligadinha aqui no Band Love, a minha companhia de todas as noites.
0: Obrigado.
1: E o meu recado hoje vai pro meu mozão. Está trabalhando no momento e a Band FM é a minha companhia.
0: Aê.
1: Nossa, Marcelo, olha, um cara incrível. Tô passando para dizer que eu amo muito, muito.
0: Legal.
1: Ele é tudo na minha vida. Ele me coloca para frente com otimismo e não me deixa cair. Eu amo demais essa pessoa, esse homem que apareceu na minha vida depois de 25 anos da nossa adolescência. Toca Bruno Marrone pra gente. Por um minuto é a música que marcou a nossa história, a nossa vida. Beijos.
0: Beijos.
1: Amo a Band.
0: Obrigado. Beijos pra vocês. Quem mais tá com a gente aqui? O Anderson, comentando a história, Anderson.
2: Boa noite, Band, ouvintes.
0: Boa noite.
2: É o Anderson aqui da cidade de Tiradentes.
0: E aí, meu amigo?
2: Eu vi o caso do rapaz aí.
0: Do Rubens.
2: E o seguinte, eu não vou apontar e dizer se ele é certo ou culpado, né? Porque quem somos nós para julgar?
0: É.
2: Ninguém aqui sabe a pedra que ele carrega. E o seguinte, meu brother, chega e já solta a real. Diga a verdade. Porque a verdade dói, mas não mata. E só assim você vai descobrir qual é a pedra que você está carregando. Se é a pedra de descanso ou se é a pedra que pesa. Beleza? Tchau, tchau e bola pra frente.
0: Valeu, boa noite, Anderson. Obrigado.
3: Boa noite, viu? Aqui é o Everton de Osasco.
0: Oi, Everton.
3: É, eu achei que faltou transparência, sinceridade, honestidade. E os momentos ruins da vida, eles são necessários também. É, espero que esse rapaz sente, converse e consiga reverter essa situação. Um abraço.
0: Valeu, abraço, Everton. Mais um áudio aqui no Band Love.
4: Boa Alexandre noite, agora. Love. Boa noite a todos aí.
0: Olá.
4: Ué, ele errou aí não ter falado com a mulher, certo? Ele podia ter mais humildade nessas partes aí, tem dar uma segurada. Nada com uma boa conversa não resolva, entendeu? Só que ela tinha que saber desde o princípio. Ó, aconteceu de eu ser mandado embora, vamos dar uma mudada no nosso padrão aí. O dinheiro que vai entrar eu consigo segurar alguns meses aí, vamos correr atrás de outra coisa.
0: É isso aí.
4: Se reinventar, né? Vamos lá. O cair é do homem, o levantar é de Deus, né?
0: Valeu, Alexandre. Aquele abraço.
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0: Tiaguinho, ainda bem, aqui no Band Love, essa música é linda, hein?

Rádio FM, faltam 17 minutos para uma da manhã. É clássico, atrás de clássico para você, no nosso Band Love, com a trilha sonora da sua vida. Era uma vez, Kel Smith.

0: Band FM, Whitney Houston, I Will Always Love You, tema do filme Guarda-Costas, linda música também de George Benson, outro clássico internacional, In Your Eyes, Fernando Sorocaba, Madrid. Meia-noite 57, tem presente que é o kit personalizado João Bosco e Vinícius Band FM. 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Jéssica Vieira Camargo, parabéns, um beijo para você, ganhou os prêmios aqui do Band Love. O Léo já chegou para mais uma madrugada.
1: Chegamos. Com mais uma madruga, hein? Vamos
0: chegou
1: lá.
0: Chegou animadaço, hein?
1: Nossa, hoje eu trouxe meu café, né? Pelo menos. Cafezinho, né? Cafezinho.
0: Olha só.
1: Senão eu durmo aqui, cara.
0: Então vai dar certo. Os ouvintes não deixam você dormir.
1: Não deixa. Pior
0: só,
1: que não.
0: Só tem louco.
1: Só treta.
0: Abraço, Léo. Até amanhã.
1: Vou mandar tchau. Uns no seu programa aí.
0: Não, obrigado. Eles aí. Valeu.
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6: Oi, gente, tudo certo por aí? Uma hora, um minuto. Estamos chegando para te fazer companhia. Mais uma edição do nosso Band Coruja. Pode chegar que estamos chegando, hein? Pode aumentar o som aí. Muito prazer, eu sou o Léo Júnior. Eu tô aqui, ó. A sua rádio do seu jeito. Começou. Bagunça, começou. Lindinhos, estamos chegando. Mais um ensaio do nosso Band Coruja. Vamos fazer bagunça? Bora. Não pode chegar junto. Isso, fica à vontade.

0: céu, olha aí, é dia 1º. Dia 1º de julho, vem, vem, vem, vem.
1: Café na veia, caminhoneiro na rodovia.
0: Tamo com tudo, hein?
1: Está dando carona pro sono que
0: não... Ó, faz o seguinte, dá um ganho no rádio, dá mais um ganho. Pode aumentar o som aí, não tem problema não. Ninguém vai nem saber, amigo. Ó, não se preocupa, aumenta o som aí, vai.

meus amigos? Tudo certo por aí? Que bom contar com a sua companhia, com a sua audiência. Você, meu amigo da madruga, você motorista, você das guaritas, sejam todos bem-vindos. Pode

0: belezinha por aí? Então tá bom, ó, bom demais contar com a sua companhia, com a sua audiência a partir de agora. É o nosso Band Coruja que tá no ar! Pode chegar que chegamos com tudo, mas com dois pés na porta, hein? Não, chegamos com tudo, pra animar sua madrugada com muita música boa e aquela bagunça que a gente já tá acostumado, aquela bagunça que a gente gosta, né? Isso é muito bom! 1h04. E aí, gente, como é que foi o dia de vocês hoje? Tudo beleza? Tudo certo? Descansaram bem? Estão prontos pra mais uma madrugada de bagunça? Olha, depois da última madrugada, sem comentários, o que aconteceu no último programa agora. Não, sem comentários, eu deixa eu te falar uma coisa. Olha esses ouvintes, esses caras da madrugada, dos taxistas olha, eu não quero nem comentar uma coisa dessa, velho. Que é isso? Mas que baixaria desses caras, velho? Que baixaria foi aquela? Eles ficam brigando com o outro lá. Saindo no tapa, velho. Ah, porrada pra todo lado, velho. Não, xingando. Meu Deus do céu, o que é isso? Um programa que nem esse, sério. A gente tenta, né? Mas e aí, Ben? E aí, gente? Tudo certo aí? Então vamos lá, vamos começar a madrugada até às 5 horas da manhã. É às 5 da manhã, estamos juntos aqui pela Band FM pra alegrar você, pra te fazer companhia. Você que tá ligando o rádio agora, se sintonizou na Band, que bom que você tá aqui com a gente, viu? Que eu quero você aqui juntos. Eu e você, tá? Você e eu, beleza? Nossa, quase derrubo o mouse aqui, caramba, velho. Comecei bem. Ó, por pouco não derrubo o mouse no chão. Aí eu tava ferrado. Derrubar o mouse, daí ferrou tudo aqui. Derrubar as coisas. Nossa senhora. Tá, tudo bem, ó, 1h06. Vamos falar com os ouvintes aqui no nosso WhatsApp. O povo já chegando, mandando ver, mandando mensagens. Vamos ver que o povo já tá falando aqui com a gente. 11 99991-9197. Pode chegar que o nosso Band Coruja tá no ar. Oi.
1: Bom dia, Léo. Você é o cara, velho. Vamos pra mais uma madrugada aí.
0: Bora.
1: O locutor mais dado, mais aberto do Brasil.
0: Obrigado.
1: Você é o cara, velho.
0: Obrigado.
1: Ó, já pra começar jeito. Ah. Esses taxistas é tudo um bando de corno, vagabundo, desocupado.
0: Para.
1: Aqui não, aqui é corno.
0: Para aqui, ô. Oh. Quem? Você tá mais é pra macio, isso sim, cara. Maciez, você tá mais pra macio. Isso você tá, isso, é isso que você tá, velho. Isso aí, ó.
2: Ô, Francisco Júnior, você lembra do carro que você sorteou? Eu ganhei, cara, eu ganhei. Eu posso passar na lojinha da Band, lá no shopping pra pegar o carro? É nóis, tamo junto.
0: Quem que é o retardado, velho, que falou isso? Mas quem que é o retardado que falou que ganhou um carro na lojinha da Band? Que carro, velho? Que louco, velho? Não, eu não entendi uma coisa dessa, velho. Vai entender, vai. Ele na cabeça dele ganhou um carro. Deve ser aqueles carrinhos miniatura. É, eu acho que deve ser aqueles carrinhos miniatura que ele ganhou. E eu vou buscar meu carro. Ai, cada uma, viu? É umas coisas que a gente vê que não tem comparação. Não tem.
3: Olá, Magalhães. Bom dia.
0: Bom dia,
3: aqui
0: bom
3: é o Braz
0: dia.
3: Moraes.
0: Fala, Braz.
3: No interior da Paraíba, ouvindo a Band FM. Léo, amanhã é meu aniversário, hein?
0: Ah,
3: 2 de julho. Rapaz,
0: olha,
3: eu descobri, mano, que eu nasci no dia do meu aniversário. Isso foi muito bacana. Pensa numa coincidência legal.
0: Como é que
3: todo ano só acontece no mesmo dia, sabe? Nossa, cara. É que depois de uma longa avaliação, eu descobri tudo isso sozinho.
0: Você nasceu no dia do seu aniversário, cara. Nossa, cara, isso aí é uma descoberta maravilhosa. É, cara, você tem que ser estudado pela NASA, isso sim, velho.
3: Valeu, um abraço, obrigado.
0: Valeu.
3: Tamo junto.
0: Tem que ser estudado pela NASA, né? Ele nasceu no dia do aniversário dele. Caramba, velho. Ah, que é isso? Não, ele tem que ser estudado pela NASA. Vários estudos, né, pra saber por que que isso aconteceu. Ó, bom dia, Léo. Tamo aqui até às 5 da manhã. Adriano de Presidente Prudente. Adriano, um abraço, mano. Valeu. Bom final de semana. Eu esqueço, gente, que eu tô todo dia, tô falando final de semana. Foi mal, hein? Erro do locutor aqui. É, bom dia, né? Bom dia.
4: Boa noite, Léo. Boa noite aí toda a galera aí do Band Coruja. Bora vamos provocar esses taxistas corno.
0: Não,
4: aí.
0: Não vamos provocar ninguém hoje,
4: bom
0: hein,
4: dia, meu?
0: Sem
4: dia,
0: briga
4: bom
0: hoje.
4: Dia, o Fábio aqui de São Bernardo do Campo.
0: Ó, sem briga hoje, por favor. Eu quero todo mundo bonitinho, tá? Não vamos brigar hoje. Tá? Tratem de fazer as pazes. Por favor. favor, fazem as pazes, tá? Meu Deus do céu. Só briga, gente. Que é isso? Ó, aqui, ó, Davi. Ah, 1:09, cara. Que milagre. É um milagre de Deus isso, ó lá.
5: Né? Eu preciso com a minha cara ontem, né, mano? E que esse tanga frouxo que povo da minha, quem usa tanga é ele.
0: Que é isso, Davi? Mas, Davi, calma. Davi, só um minutinho. Davi do céu. Mas, cara, eu nem comecei o programa, velho. Nem cheguei direito. Cara, eu nem sentei na cadeira direito aqui, ó. Ó, eu nem tirei meu tênis. Eu não tirei a roupa ainda. Ô, quer dizer, não tirei a roupa, não pode. É, cara, eu nem fiquei à vontade. Os caras já estão brigando. Mas calma já.
5: Que esse negócio de brigar um atacar o outro, meu irmão?
0: Que isso, cara?
5: Eu vou pra outra rádio, hein? Eu vou pra outra, tá?
0: Então vai.
5: Começou xingamento aí, você não tem controle do programa.
0: Vai lá, cara.
5: O Diegão, pelo menos, tinha paneguinha, mas tinha o controle do programa. Você tá tendo controle do programa. Ah. Então vamos parar com isso aí, mano. Parar com isso aí.
0: Oi.
5: O Mestre acabou de ignorar o Equador também.
0: O outro já, cara? Vai lá, cara. Vai pra lá, então. Ué, oxê. Ah, pra por mim? Ah, mas fica bravo. Ué, nem cheguei, vocês perceberam que eu nem cheguei. Já chegou, chegando aqui, briga e tudo. Meu pai do céu. Olha, hoje tá que tá o negócio. Oi, bom dia, Silmara, tudo bem?
6: Bom dia,
0: Léo. Oh, desculpa, Silmar, tá escrito, eu li errado aqui. Silmar, entendi, Silmar, foi mal, Silmar.
6: Bom dia, Léo.
0: Foi mal, Silmar.
6: Jogo do Brasil vai ser 4-3-4. Feijão, estrategista.
0: Ah, valeu. Um abraço pra você aí, cara. Pô, tá errando o nome do cara, hein? Já comecei bem. Bom dia, Léo. Fábio de Martinópolis, ligado na Band FM. Um abraço pra você, viu? Obrigado. Tamo junto na madrugada.
7: Eu gosto da fofoca. Me atualiza aí, que eu tô desatualizado.
0: Vamos ter.
7: Tá acontecendo? Tá todo mundo brigando, gente?
0: É claro,
7: também
0: nem começou.
7: Também quero brigar, também quero discutir. Também quero, hein? O que tá acontecendo? Fala da fofoca,
0: Léo. Ó, fofoca nós vamos falar já. Os bastidores, que é o Alê Fenomenal é o cara pra fazer isso, tá? Vamos falar dos bastidores. Ah, tá rolando até churrasco hoje. Tem churrasco rolando aí também, que nós vamos comentar já também. Tem churrasco, hein? Tem churrasco. É. E ninguém convidou a gente, né? Ah. Mas tudo bem, aqui nós estamos aqui, né? Tá certo. Fala, Davi, vai.
5: Noruega, vamos pegar Noruega, hein, Rala. Acabei o Rala, hein, mano.
0: Ó, você viu que ele já mudou rapidinho, né? Você viu que ele já mudou pra lá, já o jogo, já... É outra história, já. Você viu que é muito rápido o negócio, né? Muito rápido. Ó, hoje, deixa eu falar aqui da Tati Perigosa. A Tati Perigosa, ela até comentou no áudio ontem que é aniversário da Silvia, né? Ô, Silvia, parabéns aí do aniversário. E, claro, não se contentando, ela tá fazendo um churrasco. Era na casa, era na sua casa, ô Tati, o churrasco aí, ó. Silvia, Julião na festa com a Tati Perigosa. Mas é na sua casa, Tati? O churrasco é na sua casa ou na casa dela? Me fala aí. Pô, se for na sua casa, eu tô mandando umas para aí, uns ouvintes aí, pô, eu tô mandando. E pode deixar os caras aí. Que fiquem aí na sua casa, viu? Mas que claro, com uma coisa, com que leve carne, cerveja, né? Claro, né? E pra ir pra tomar as coisas de graça, não dá certo comer de graça, né? Então, ó, pelo menos, ô Tati, tô mandando o Davi aí, tô mandando umas figuras aí pra você, tá bom? Pra deixar você. Ó, tem um monte de Uber ouvindo aí, os caras já levam aí, já, os taxistas já levam. Leva essa tropa toda aí, pelo amor de Deus. Mas, ó, parabéns aí pra Silvia. Estão fazendo churrasco, povo lá. Ó, manda foto pra nós aí que eu quero sair. Eu quero ver foto. Como é que tá o churrasco aí? Um abraço pra vocês, viu? Tati e a Silvia. Julião, lá na festa. O povo só fazendo. O povo gosta de festa. Bem que eu queria estar em festa. Agora não posso, né? Não posso estar em festa. Não posso. Oi.
8: Bom dia, Léo. Leandro Cavalão por cá.
0: Vai, Cavalão.
8: Noitada, graças a Deus. Começamos agora também. Uh-huh. Vamos até às 5 da manhã, na graça de Deus.
0: Vambora.
8: Ó, já vou começar, hein, Léo? Dá um espaço pra mim aqui hoje. Ontem eu vi você falando lá que eu sou meio louco, Gardenal, mas não sou não. Tomo meu remedinho, graças a Deus, é tudo controlado.
0: Tá mais calminho, né?
8: Ó, hoje não quero intriga de Uber com taxista.
0: Fala, pelo amor
8: é
0: de Deus.
8: Não é cor, não. Não é assim. Tem que ser assim, ó. Tem várias etapas, sabe?
0: É, claro.
8: Quando o cara não é informado, tem o corno que não é informado, que ele não sabe que ele é corno. Então, é. A mulher tipo, tá lá com...
0: Tipo assim, kid, não tem como, normal, não, aí não tem como culpar o cara, né? De corno, ser corno, assim. Não tem como culpar o cara, né?
8: Não sabe, ele não é corno. Tem o que é informado. Que é aquele um que faz aquele barraco, vou matar.
0: É,
8: vou
0: isso
8: brigar, mesmo. Chega lá, toma cerveja com o cara.
0: É, fala isso que vai matar, é.
8: É o quase corno.
0: Tipo assim, o cara chega assim, ah, eu vou pegar esse cara, é hoje. Tá ferrado comigo, vou matar esse cara. Chega lá, filho, no final da noite, tá os dois bêbados, velho, caindo de bêbado. Bêbado que nem uma vaca, velho. E se abraçando os dois ainda.
8: E tem o corno que é corno mesmo, que é o informado,
0: que sabe,
8: o que briga, que fala, vou matar,
0: sabe
8: matar,
0: tudo que tá acontecendo, é, pois
8: e
0: é.
8: E morda com a mulher.
0: É.
8: Esse sim, daí ele é o verdadeiro Uber ou taxista. Bora, né, galera, vamos agitar essa noitada que nós tava pra cá hoje.
0: Não, cara, perfeito o que você falou. Olha, hoje nós vamos fazer um estudos, meus alunos, como tem vários tipos de cornos. Vários tipos de cornos. Tem o corno que é inconformado. Tem o corno que não sabe de nada. Tem um corno que sabe de tudo. Ele sabe tudo ao seu redor. Ele tá vendo as coisas. Só que ele não fala nada. Tá tudo bem pra ele. Tá tudo certo. É isso que eu tô falando, gente. É isso. Tá vendo? Tem vários tipos. Então, então, se você se identifica com esse, algum tipo que eu falei, fica à vontade, cara. Fica à vontade. Eu quero saber de você, como é que tá, né? Se você tem essa disponibilidade, se você reconhece a sua volta que você já é corno, se você não é, entendeu? Se é um corno conformado? É. Então, beleza. Se é um conformado, tá tudo certo. Ah, gente, 11 999 919 197. Pra você participar aqui junto com a gente do nosso Band Coruja, esse programa que o povo gosta, hein? Vamos lá, vamos animar esse programa! Aê, meu Deus do céu!
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0: Ah, meu Deus, vamos lá!
9: 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Essa é a mistura do Brasil com o Egito.
0: Oh, aí, ó.
9: 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Essa é a mistura do Brasil com o Egito.
0: Vamos lá com a Tati aqui, vai. Oi, Tati. Bom dia, Tati. E aí?
10: Aê, Leozinho.
0: Mó festa lá.
10: A Tati perigosa, tô aqui. Fala oi, Silvia.
0: Fala aí. Olha, a festa. Gente do céu.
10: Tá todo mundo aqui comemorando com a Silvia.
0: Isso, olha que coisa, gente, que da hora, velho.
10: É Band de Coruja!
11: Aqui na Quadra Society!
0: Tá uma quadra, velho! Meu pai do céu! Não, os que eles alugaram até. Não era lá na casa da Tati. Alugaram até uma quadra, velho. Tá chique o negócio, hein? Churrascão comendo solto na madrugada aí. E o pessoal vindo no Band de Coruja. É isso que eu tô falando pra vocês. Esse programa tem glamour, gente. É um programa que tem glamour. É um programa que o povo faz churrasco de madrugada e faz a festa aí. É isso que eu tô falando. É esse programa que o povo gosta, gente. É esse tipo de programa que o povo gosta. Olha lá, já chegou o Sérgio do Pão por aqui. Já tá chegando umas figuras aí, né? Olha lá.
12: Bom dia, Léo Júnior, Sérgio do Pão, padeiro. Os maiores cornos são caminhoneiros. Por quê? Eles acham que são pai de muitos filhos. Mas, na verdade, os filhos deles, nenhum são deles.
0: Ah, tá bom,
12: são
0: tá bom.
12: São tudo de padeiro.
0: Ah, tá bom. E aí, você também é um cara que se identifica aí nesse quesito, né? É verdade. Ó, aqui, ó, outro aqui, ó. Tem corno, pai de pet, Diego Lopes. Cara, já, como, deixa o Diegão, cara. O Diegão vai entrar às 5 da manhã, velho. O Diegão tá descansando, coitado. Poxa vida, já tá falando do cara, já aqui, ó.
13: Bom dia, né? Vai chamar o Davi. Ele fez um macarrão lá do churrasco. Macarrão bem curto, velho.
0: Também não dá pra ouvir nada da voz do cara. Ó, onde você tá fazendo esse áudio? Fala pra mim, cara. Você tá voando? Você tá no espaço? Onde você tá fazendo esse áudio? Por favor, que eu não tô conseguindo ouvir, cara. E chegou a hora. Ô, Tati, o seu áudio já foi pro ar, viu, Tati? Já foi pro ar, acho que ela não percebeu. O seu áudio foi pro ar aqui, mó festança aí, ó. Na quadra Society e tudo, meu Deus. Legal, hein? Parabéns aí pelo aniversariante aí, viu? Um abraço pra vocês aí, gente. Vamos fazer festa, vamos fazer festa.
14: Tudo uns corno, pra ver a verdade.
0: Ah, e você também é, cara, vai. Os povo que fala assim, é também, pô. Oi, bom dia.
14: Eu sou caminhoneiro, esse cara que falou aí é meu filho.
0: É. Filhão, hein? E aí, filhão? E aí, filhão, beleza? Olha o Kibe.
15: Esse cara que tá falando aí de caminhoneiro, que o filho não é dele, que é filho de padeiro. Mas padeiro tem fama de outra coisa, né? De queimar arroz.
0: Ah, isso aí a gente já sabe, cara. Os caras queimam mesmo, velho. É, viu? Os caras queimam mesmo. Queima e tá acostumado. Gosta, entendeu? Gosta mesmo. E fazer o quê, né, cara? Ó, oh, olha essa aqui, ó.
16: Eu novo som de Salvador.
10: Tati Perigosa é zica, Leozinho.
0: Aê! Quem mais tá aqui? Oi.
17: Bom dia, Léo.
0: Bom dia.
17: Que eu coloco minha família, meus parentes, pessoas íntimas pra ouvir essa merda desse programa. É. Não coloco. Primeiro que eles vão saber meus podres e vão me queimar na rodinha, né?
0: Ah, não. Não, peraí. Não fala mal do programa, porque o programa é muito bom. Pra que falar assim desse programa? É um programa reconhecido nacionalmente, gente. Ó.
17: Outra coisa que isso não é um programa pra família.
0: Não é.
17: Seu programa tá doido.
0: É doido, é pra doido. Aqui,
17: normal sou eu, né?
0: Aqui os caras que falam sozinho na rua.
17: Tá, fala a verdade, assim, na sua cara, porque hoje eu tô assim. Tá brava. Já achei com os dois pés no peito.
0: Tá certo, é isso aí. Tá bom.
17: Você não tem peito, né?
0: Tá certo.
17: Eu não sou de um saco mesmo. Desculpa, se machuquei.
0: Tá bom. Ai, gente do céu, viu? Olha, gente, 11 999919197. Olha o povo lá no churrasco. Ó, cervejada até umas horas. Aí, galera, aí sim, hein? Vamos ver quem mais tá por aqui. Bom dia. Seu irmão maluco, como é? Estou vendo toda noite. Um beijo pra todos os meninos. É, quem falou mais guerreiro, sucesso. Deixa eu entender o que ele escreveu aqui. Tá, eu vou traduzir o que você mandou aqui, meu amigo. Peraí. Tá? Ó, ele mandou um bom dia. É, o programa tá um programa de maluco. E tá mandando um beijo pra todos os meninos. É, e um abraço, guerreiro, sucesso. É isso que ele falou, tá? Porque se eu for ler aqui, escrever o pé da letra, eu não vou entender nada, velho. Vamos lá, 11 999919197 pra você participar. Nosso Band Coruja tá no ar. Pode ficar sossegado que o seu áudio vai pro ar, meu filho. Fica tranquilo, fica em paz.
18: Bom dia, Naldinho.
0: Peraí, cara. Ó, tudo bem que o Naldinho é meu amigo, cara. Meu parceiro, velho. Mas meu nome é Léo Júnior, cara. Puxa vida, hein?
18: O maior corno que tem é o Davi Tanga Frouxa. Ah. Que faz esse macarrão aí com água de chuca.
0: Ah, cala a boca, velho. Cala a sua boca. Para de falar do cara assim. Ó, tudo bem que o cara é gente boa dormindo. Mas não fala mal do cara, pô. Olha lá.
19: Bom dia, Léo Júnior.
0: Bom dia.
19: Tudo bem, rapaz?
0: Certo!
19: Aqui é o Roberto Leite de Guarulhos, ouvinte do Band Coruja.
0: Que legal.
19: Léo Júnior.
0: Oi.
19: Hoje, quarta-feira, dia 1º de julho de 2026.
0: Tá.
19: Eu quero que você, Léo Júnior,
0: fale
19: através da Band FM para todo o Brasil, mandasse um feliz aniversário para minha sobrinha Alessandra, que está comemorando hoje 32 anos de vida.
0: Tá nova ainda, pô.
19: Roberto Leite, Parque Santos Dumont, Guarulhos, Grande São Paulo.
0: Valeu, cara!
19: Bom dia!
0: Bom dia!
19: Quarta aí! Vai! Vai, Brasil!
0: Tá animado. Tá animadão, garoto. Fala, Davi, pois fala,
5: você,
0: Davi.
5: Seu viado, vagabundo.
0: Que isso?
5: Vai comer. Oh. Macarrão é aquele da tua mãe, tua mãe, tua irmã.
0: Davi, calma!
5: Que tua mãe quer você.
0: Pera,
5: vai,
0: Davi.
5: Vai pro inferno, pelo amor de
0: Deus. Davi. Ah, vai,
5: tchau, tchau.
0: Calma, Davi. Davi do céu, é tudo brincadeira, cara. Os caras tão zoando você aqui, Davi. Gente, ele pega ar fácil, viu? Então toma cuidado, que o Davi, ele fica bravo. Ele fica bravo, gente. É normal isso aí, gente. Vai. Bom dia, Léo. Sou muito seu fã. Sou gaúcho. Som de Santana do Livramento. Meu nome é Rodrigo. Fala aí, meu parceiro, beleza?
20: Boa noite, Léo. Me diz uma coisa, em um dia tu já foi contemplado ou não?
0: Não, cara, não sou, cara. Não sou, velho. Pior que eu não sou, cara. Sou muito bem casado, velho. Sou muito bem casado, viu? Só pra você saber. Valeu, Rodrigo. Um abraço aí, mano. Valeu. Tamo junto aqui na madruga. Oi.
21: Bom dia, Léo.
0: Bom dia, bom dia.
21: Um bom dia pra esse bando de taxista corno.
0: Corno é você que fica falando aí, ó.
21: Manda ele tomar uma aguinha de chuca, quem sabe ele melhor.
0: Aí, ó. Caminhoneiro, tem que ser, né? Caminhoneiro também fica falando as... Fica falando aí dos caras, mas também é, velho. Também é, vai.
22: Ah. Bom dia, Léo Jaime. Excelente quarta-feira aí pra todos nós.
0: Valeu,
22: quarta-feira
0: valeu.
22: Não é mais dia de feijoada, não, hein? É dia de comer o macarrão de bosta do Davi.
0: Para com isso! Para de falar do Davi assim, cara. Ele já ficou, ele já ficou bravo, velho. Então, você já sabe como é que é, mano. Você já sabe como é que é. Não dá, velho. Não tem como, não tem como, não tem como, cara! Pro nosso WhatsApp, participa aí 11 999919197. Nosso Bando de Coruja tá no ar até às 5 da manhã, falando com esses loucos da madrugada aqui, gente. Fala, do céu, pelo amor de Deus.
23: Fala, galera da Band. Fala, Léo.
0: Ei, beleza?
23: Bom dia, meu querido.
0: Como
23: aí
0: é que você tá?
23: Manda aí um feliz aniversário aí pro meu primo aí, rapá. Léo da Mata aí. Aqui é o Alexandre aqui, Almeida, de Niterói aí.
0: Ah.
23: Boa. Ele não é corno, não. Ele é mecânico, tá?
0: Ele é corno? Ele não é corno, ele é mecânico, tá bom. Ai, ai, ai. Gente, 1:26. Quem mais tá por aqui mandando mensagem? Quero falar
24: bom
0: com
24: dia,
0: você,
24: Léo.
0: Vai. Você, você.
24: Aqui é o doutor Edivan, advogado de São Bernardo.
0: Fala aí, Edivan.
24: Tô aqui, ó, de plantão até as 5.
0: Bora, bora.
24: E o seguinte, ó, quero ver aí briga, porrada, discussão.
0: É, só pra você trabalhar,
24: marido,
0: né, cara?
24: Marido brigando com a mulher.
0: É.
24: Marido brigando com a amante.
0: Separação.
24: Hoje é dia de ver porrada, briga aí. Quero ver neguinho pra delegacia hoje, hein?
0: É, porque daí, ó...
24: Valeu!
0: Então, gente, aproveita que hoje é dia de briga, porque, ó, já tem um advogado aqui já, tá? Se precisar, já tem advogado, hein? Então, você já sabe. Então, você já sabe. 11 999919197. Oi, bom dia!
25: Bom dia, Léo. José, padeiro de Niterói. Esse programa tá igual telemessagem. Só mandando parabéns, parabéns.
0: Só parabéns, caramba! É verdade, cara. Ô, oh, que tem gente fazendo aniversário hoje, né? O que tá acontecendo aí com os ouvintes, hein? Fazendo hoje, dia 1º de julho. 1º de julho, gente! Seja bem-vindo mais um mês. É esse mês maravilhoso! Domingo é dia de jogo também, né? Diego, jogo do Brasil. E tudo vai, então vai, vambora.
26: Bom dia, Mário. O senhor tá bom, Mário?
0: E aí?
26: Peguei atrás do armário.
0: Ah, meu nome, né, cara? Ô, é meu nome, pô.
26: Vou dar um abraço pra nós aqui da frente 149 da Usina Santo Isabel do Horizonte.
0: Ah.
26: Turminha do Quebra-Lombo. Começando a trabalhar agora, escutando
0: vocês,
26: essa bagunça moderna aí.
0: Vamos fazer bagunça, cara.
26: Tá, cala a boca, seu água de chucra.
0: Para de falar do cara, viu? Oh.
26: Vamos parabéns pro meu amor.
0: Vai deixar o cara nervoso, pô.
26: Jéssica, que hoje tá completando um aninho de vida. Mãe do meu filho.
0: Ô, oh, legal, legal.
26: Dizer pra ela que eu amo demais. Um abraço, tchau, obrigado.
0: Valeu, cara, um abraço.
26: Água de chucra, seu cavalo.
0: Para de falar do cara, ô. Oh. Oh. Que é isso, velho? Pra quê? Pra quê ser desse jeito, velho? Pra quê? O programa já começou na treta hoje, hein? Já começou bem na treta hoje aqui, ó.
27: Bom dia, bom dia, bom dia, Leozinho.
0: E aí, tudo bem?
27: Bom dia aos ouvintes da Band FM. Leozinho, ó, vou te falar, viu? Esses caminhoneiros que ficam aí na rádio botando banca, um bando de mal acabado,
0: tudo
27: sabe?
0: Tudo broxa.
27: Olha, antigamente tinha aquela, né, caminhoneiro, cara, tem uma família em cada cidade, hoje não tá assim, mas não, hein, Leozinho?
0: É.
27: Ó, fui casado com um ex-caminhoneiro. Cara, é broxa, hein? É frouxa, hein? Beijo, Leozinho. Ligadinho aqui na Band Coruja com vocês.
0: Caramba! Ó, eu não acredito, velho. Nossa senhora, ela mandou essa. Sou casada com um ex-caminhoneiro. É broxa, tudo. Meu Deus. Ó, não sou eu que falei, gente. Pelo amor, é uma, foi a Camila que falou. Pelo amor de Deus, eu não falei nada, hein? Ó, eu não tô nem aqui, eu não tô nem aqui, velho. Não, não tive culpa, hein? Não tive culpa, hein? Vai, vai.
1: Fala, Léo. Porteiro Alexandre aqui do Tatuapé. Ô, Léo. Oh. Seguinte, fui sorteado aí pro próximo Masterchef, cara. Tô feliz da vida.
0: Você foi, é?
1: Próximo programa que vai ter, eu vou estar junto lá, hein?
0: Tá.
1: Tô pensando em fazer a receita aí do macarrão de bosta.
0: Não, não faz, não faz, faz. Não faz isso. Não, não faz isso, cara. Pelo amor de Deus. Olha, o Davi vai entrar em estado de estresse total ali, velho. Ele vai ficar bravo. Já tá bravo, na verdade, né?
2: Bom dia, Léo, meu truta.
0: E aí?
2: Rapaz, fala pra Camila aí, que ela achou o motorista errado, hein? Fala comigo, bebê.
0: Falou que todo mundo é broxa, os caminhoneiros. Então não fui eu, hein? Não falei nada, hein? Não foi culpa minha, não falei
3: bom dia,
0: nada.
3: Bom dia, Léo Júnior.
0: Oi, oi, oi.
3: É Bruno Guimarães, motorista de aplicativo.
0: Fala,
3: beleza?
0: Brunão. Beleza, Brunão?
3: É isso aí. Boa quarta-feira aí pra todos os ouvintes, pra todo mundo. Tamo junto. E. Davi, tu faz macarrão com molho branco? Qual que é o molho que tu usa?
0: Para com isso, para.
3: Tem um queijo bom aqui pra esse macarrão, hein?
0: Para com isso.
3: Tamo junto.
0: Para de falar do macarrão do cara, pô. Ô, dá o velho do lixo.
1: Não sou assim não, hein? Não sou assim não. É o velho do lixo. Sai cachorro, eu não sou assim não, hein?
0: Lá.
1: Sai cachorro. Vamos, Léo, tamo junto.
0: Ó, os caminhoneiros já tá tudo assim mesmo. Ó, ó, ó, eu não sou assim, hein? Por favor, hein? Eu não sou broxa, hein? Por favor, hein? Bora mandar mensagem, 11999919197. Bom dia, Léo, tudo certo? Pergunta qual é a vara do advogado de Santa Catarina. Olha aí, a Mila tá perguntando, essa aqui é outra Camila, tá perguntando qual é a vara do advogado aí, por favor. Gente, nós estamos falando sério, gente. Não, viu? Tá perguntando qual é a vara do advogado. A vara aí, pô, do advogado, a vara criminal, entendeu? E a gente quis dizer. Vamos Camila, obrigado pela sua pergunta, viu? Valeu. Aí, tá vendo, gente? O povo faz perguntas aqui no programa, né?
4: Bom dia, Léo. Manda um QAP aí pra rapaziada aí que tá na colheita da matéria-prima da cachaça. Câmbia! É a frente 225, é o Gilcinho de Penápolis.
0: Ó aí, os caras trabalhando, hein? Ó, é isso aí, cara. Um abraço pra vocês aí. Obrigado pela audiência sempre. Quero falar com você no nosso WhatsApp, 11999919197. Ai, meu pai do céu. Começou bem esse programa hoje. Nossa senhora, já começou bem, viu?
6: Boa noite, galera do Band Coruja. E aí, Léo? Tô de férias, Léo. Graças a Deus, tá indo serviço agora.
0: Nossa,
6: tô
0: que bom.
6: Tô de férias.
0: Tá de
6: Felizão,
0: férias?
6: Graças a Deus.
0: Puta, que inveja, cara. Eu queria que tá de férias agora, né? Eu queria estar de férias, isso sim, viu? Vamos lá, fala comigo, vai.
7: Fala, Léo, bom dia. Tudo bem? Aqui é o Júnior, motorista de aplicativo. Bora pra cima, tamo junto. Quero mandar um abraço especial para os broxas aí da noite. Os broxas, os caminhoneiros aí, pelo amor, hein? Até as mulheres dos caras tá falando aí.
0: Pois é.
7: Tá doido.
0: Pois é, pois é. Até a mulher dos caras que foram ex-caminhoneiros e tal. Olha, ela foi sim, ela foi... É assim... Ela foi muito sincera, não foi? O que vocês acharam disso, hein?
27: Nossa, tá aí. Uma profissão que não chama minha atenção.
0: Você não gosta de caminhoneiro,
27: é
0: mano?
27: Caminhoneiro e Uber.
0: Ah,
27: né?
0: Por quê? O que é isso? Ah, não gosta?
27: Eu gosto de locutor.
0: Não, peraí.
27: Empresário, contador.
0: É bem ligeira também,
27: né? Essas coisas, né, que...
0: Uhum. Tá bom, tá bom.
27: Dinheiro. Mas... Caminhoneiro?
0: Não, caminhoneiro.
27: Primeiro pô. Que são viados.
0: É uma profissão falar. Boa.
27: E outras
0: pô.
27: Coisas que são cor. E também que eles não param em casa. Que graça tem namorar um caminhoneiro.
0: Oh, tá aí a opinião sincera da Mara Tassini. Tá aí uma opinião sincera dela. Deixa eu falar aqui com a Andréia. Ela é motorista de aplicativo aqui, ó.
8: Oi, Léo, tudo bem?
0: Tudo certo?
8: É a Andréia, motorista de aplicativo. Boa noite.
0: Boa noite para você também. Bom trabalho aí, boa corrida, hein? Que mais? Que mais? O outro mandou um milhão de áudios que não precisa tanto áudio assim, gente. Ó, se você vê que não visualizou seu áudio, não mande um monte de áudio. Não precisa mandar tudo isso de áudio, porque eu não vou colocar realmente tudo isso de áudio no ar, né? Eu vou colocar sempre o último áudio. Ou você manda dois áudios ou um áudio só, porque o seu áudio vai ficar gravado. Você pode ficar tranquilo, tranquila, que vai ser visto, ouvido o seu áudio no ar, tá bom? Vamos ver quem é você aqui, ó.
9: Ô, Léo, pergunta se ela tem uma empresa pra contratar um frete aí, pra chamar pro frete. Ela não gosta de caminhoneiro.
0: Tá bom, pode deixar. Vai, fala aí.
23: Ô, Léo, ela tá falando aí que o cara é brocha com ela? Porque de repente o cara já tinha outra na estrada, né, cara? Porra, eu, caminhoneiro, não é brocha não, mano.
0: Ah.
23: Porra.
0: Ah, vai saber, cara. Vai saber, pô, vai saber, mas não sei, não sei, a gente não sabe, cara, não sabe, né? 11 999919197. Vamos lá. Meus áudios você não colocou, que bosta. O cara mandou assim já, ó, já começou chorando, ó. Meus áudios você não colocou, que bosta. O que que é isso, gente? Calma, gente. Por que que vocês são tão nervosos assim? Não precisa chorar, gente. Tá tudo bem, tá tudo certo. Você quer sentar aqui? Tá tudo bem com você? Então tá bom. Então fique tranquilo. Vai pro ar seu áudio. Vai agora pro ar, inclusive, tá? Não precisa ficar nervoso. Calma, calma. Deixa eu ver quem que é você aqui, vai.
11: Bom dia, Léo. Ô, Léo, deixa eu pegar no teu anel.
0: Quer dizer, você vê como é que é. O cara deu... eu demorei pra visualizar o áudio do cara. Vem de o cara mandar uma mensagem bonita, alguma coisa, na hora que o cara manda pra mim, velho. Depois que eu visualizo o áudio do cara, o cara fica bravo ainda, né? Ó, vai lá, ó. Ó, quem criou a briga aqui tá falando de novo aqui, ó.
27: Aí, Leozinho, fala pro amiguinho aí. Achei o caminhoneiro errado, nada.
0: Olha
27: pra
0: isso.
27: Pra mim é tudo igual.
0: Olha!
27: Entendeu?
0: Ó!
27: Olha, eu fui casado há 8 anos, rapaz. Perdi 8 anos da minha vida. De repente...
0: Meu Deus!
27: Foi descobrir... O cara é broxa.
0: Nossa!
27: Largou a família, largou tudo pra virar broxa. Aí não dá, né, Leozinho?
0: Poxa vida! Ó, dessa aí, deu 6 tapas na cara dos dois lados, hein? Cada lado é 6 agora, hein? Cada lado é 6. Ó, já a mulherada tá tomando conta aqui, ó. Ó, ó.
27: Bom dia. Ou melhor.
0: Pra quem fala que não tem mulher no programa aqui, ó, ou mais um tapa na cara de vocês. Ó, olha aí, ó, que a mulherada hoje tomou conta do programa, hein? Ó.
27: Bom dia. Ou melhor, boa madrugada a todos. É, bem. As profissões aí que não dá muito certo, querendo ou não, é motorista, independente se é motorista, carreteiro, motorista de ônibus.
0: Ixi, caramba, chamou pra briga, chamou.
27: Aplicativo. Ou o cara é muito galinho, ou o cara é corno demais.
0: Olha lá.
27: Beijo, Sandra.
0: Olha aí, gente. Ó, mulherada hoje, vocês perceberam que tomou conta do programa, hein? Tomou conta do programa, ferrou, lascou, velho. E ninguém consegue com essa mulherada aqui, velho. Quando elas se ajuntam, viu, lascou, cara. Ô, Nunes, pode se preparar, Nunes, pode se preparar.
12: Um beijo, Sandra, sua linda, sua gostosa. Me liga mais tarde, Nunes Carreteiro.
0: Olha lá.
12: É isso, Maratacine. É porque você não namorou um caçambeiro ainda, bebê.
0: Caçambeiro?
12: Fica assim, não. Bom dia, Léo. Bom dia a todo mundo.
0: Mas, viu, mas os
12: caçambeiros... Um beijo, Sandra.
0: Viu? Mas os caçambeiros não é dorme sujo que os caras falam aí, velho? Não toma banho, aquela coisa toda? Ó, vamos falar com outra. Aqui, mais uma.
8: Ô, Léo, você sabia que tem uma praça Cook Rose em São Paulo? Passei ali perto esses dias, no Mirante da Lapa. Queria saber se alguém mais já passou por lá.
0: Tá, peraí, como é que é o nome da praça? Peraí.
8: Ô, Léo, você sabia que tem uma praça Cook Rose em São Paulo? Passei ali perto esses dias, no Mirante da Lapa. Queria saber se alguém mais já passou por lá.
0: Alguém mais passou por lá, não? Me fala aí. Por favor. Se alguém puder responder, por favor, gente.
13: Bom dia, Leozinho. Boa madrugada.
10: Tiagueira Carreteiro aqui, positivo. Ele
0: fala, parceiro.
10: Você no Instagram.
0: E aí? Ô, valeu, mano.
10: Positivo.
0: Ô, tamo junto.
10: De volta lá.
0: Ô, claro. Vamos lá.
10: Bande. Tamo junto. Forte abraço aí pra toda a rapaziada aí que tá na boleia.
0: Valeu, mano. Tiago Carreteiro me seguiu no Instagram. Legal, Tiagão. Vou aceitar você lá, cara. Arroba Léo Júnior Z. Esse é o meu Instagram. Você pode seguir a gente lá, tá? Eu só sigo gente boa lá, hein? Por favor, né, meu? Por favor, gente. Ó, só escolho gente boa lá no Instagram, hein? Por favor, hein? Vamos ver, quem mais? Sabe? Porque hoje a mulherada tá que tá aqui no programa, gente. Pelo amor de Deus.
27: Ô,
0: hein?
27: Leozinho, vou
0: Oi.
27: Te falar pra você, ó.
0: Vai.
27: Sem banalizar, tá? E sem ofender os caminhoneiros, gente.
0: Tá bom, tá bom. Tá
27: Mas,
0: bom.
27: Gente, a amiguinha aí falou tudo. Caminhoneiro, que graça que tem você ser casado com caminhoneiro. A mulher vive sozinha dentro de casa. A mulher vive
0: gente.
27: Toda noite sozinha. É. O cara chega a ficar um mês fora de casa.
0: Um mês?
27: Todo
0: Caramba.
27: Mundo fala pra mim, Camila. Você foi heroína, ficou 8 anos. 8 anos, perdi 8 anos.
0: Caramba, você ficou 8 anos, cara.
27: Da minha vida, cara. Eu não sei como é que eu aguentei. Porque, cara, não tem lógica. Um caminhoneiro não pode ter família. Ou ele carrega a mulher junto e muitas das vezes a mulher não pode ir.
0: Não pode
27: porque
0: ir,
27: tem
0: né?
27: casa, tem filhos pra cuidar, não dá pra ficar acompanhando. Aí o cara vai, pá, quer casar. Depois de 8 anos, descobre que não era aquilo que queria.
0: Ixi, rapaz.
27: Aí a gente aguenta 8 anos, Leozinho.
0: 8 anos a vida.
27: Você entendeu?
0: É, não é fácil.
27: Um cara assim não tem que ter família. Sem banalizar, gente, pelo amor de Deus.
0: Banalizando.
27: Tem caminhoneiro que tem família, eu já cansei de ver, a mulher vai junto, os filhos vão junto, mas não são todas as pessoas que podem, né?
0: É, pois
27: Aí
0: é.
27: Aí você descobre que o cara era broxa.
0: Ixi!
27: É o seu vizinho.
0: Lascou, lascou. Aí descobri que o cara é broxa. Mulherada tomou conta do programa. O que que tá acontecendo, gente?
13: E no
0: tá...
13: final de semana eu vi que tem uma ruazinha do lado da 23 de maio que ficam os rapazes ali também.
0: Ah, umas bonecas ali?
13: Eu amor? Achei bem interessante ali o pessoal, viu?
0: Tá, mas que tipo de rapazes que você tá falando aí? Tem as bonecas lá que os caras gostam. Tem as bonecas que os caras gostam também.
27: Misericórdia, namorar com caçambeiro. O caçambeiro não toma banho, não. Você tá é doido, não dá não.
0: Aí, ó, gente, agora a vez dos caras. Se, por favor, a réplica de vocês. Hoje o programa começou bem, gente.
14: Ô, Léo, essa mulherada aí tá com nada, velho. Vamos ver, tudo essa aí que tá reclamando é tudo um bando de baranga. Um jargão que ninguém quer. Pronto, o cara ser broxa não passa sufoco, não, velho. Tá dala pro peito, é dedo, é língua, se foda.
0: Que isso, cara?
15: Vai comer o bicho.
0: Ai, gente. 1h41, vai, vamos ver.
16: Bom dia, Léo Júnior.
0: Bom dia.
16: Quero mandar um abraço aí pro Davi. Fio Dental.
0: Davi Fio Dental. O Davi até sumiu depois dessa. Ele mudou até de sintonia, cara.
17: Fala, Léo Júnior. Essa mulher que tá falando aí dos carreteiros aí, dos caminhoneiros, é porque ela levou o pé na bunda de um, por isso que ela tá falando que é broxa. Mas não é por causa disso. O cara abandonou ela por causa de outra. Positiva!
0: Valeu, mano, valeu, cara, valeu. Um abraço pra você aí. Éder, e aí, Éder, como é que tá?
18: Ô, Léo, um bom dia aí. Éder aqui do 40 Janela. É porque ela não pegou um motorista de busão daquele modelo, hein? Ela vai esquecer de tudo que ela já sofreu nessa vida, pai. Um salve pra todo mundo, bom dia.
0: Olha, cara, os caras já começam já, né? Tudo galanteador, né? Antigamente o povo falava assim, né? Ó, esses caras é tudo galanteador. É tudo galanteador, tudo galanteador.
19: Camila, você tinha que ter arrumado um PM, um policial na sua Olha, vida.
0: Arrumar um policial.
19: Policial é fiel, protetor.
0: Ó.
19: Não trai de jeito nenhum.
0: Ó.
19: E dá um talento.
0: Olha lá. Tá vendo, gente? Tá vendo? Tem até policial na jogada aí. Tem até policial na jogada aí.
28: Então
0: vai lá pro nosso WhatsApp, 11 99991-9197. Pode chegar aqui, o Bande Coruja é todo seu.
29: Antes aqui do Rio de Janeiro, Seropédico.
0: Aí, ó. Ó, Léo, tem o chassi desses... tem o chassi dessas mulheres que tá falando com os caminhoneiros que são broxas? Daniel de Tapicerica da Serra tá pedindo o chassi dessas mulheres. Ai, ai, ai.
30: Bom dia, Léo. Explica, o Derek aqui, carreteiro.
2: Me explica pra mim o que que essa mulher tava fazendo no Mirante da Lapa.
5: Vai saber, cara.
2: Ai, ai, ai, coisa boa.
5: É, rapaz.
15: Entrou da caminho.
5: Você viu que ela já deu a dica lá, né?
15: Vai.
5: Ela já deu a dica, hein, cara?
15: O chicote fala quando acaba o rodeio.
5: Vamos lá, com mais um áudio aqui. Pera aí, oi, bom dia.
20: Bom dia, bom dia, bom dia, Edu Leão. É ele mesmo, ó. Ó, ó ele, o sogrão, tá bom?
5: Fala aí, filho.
20: Vamos que vamos aí, queimando o asfalto aí. Tudo começou aqui no Cutimiriba, vai morrer no São Leopoldo aí, ó. Manda aquele abração aí pros motores aí, o pessoal do Bando de Coruja aí, e pros motores da Expresso São Miguel aí, tá bom?
5: Beleza, mano, valeu.
20: Aquele abraço e tudo de bom.
5: Valeu, cara, um abraço, obrigado pela audiência. 1h44 da manhã, meu Deus do céu.
21: Bom dia, Léo Júnior. Léo, essa moça que tá falando aí, que caçambeiro não toma banho. Eu trabalho com caminhão caçamba, cara, há algum tempo.
5: Ah.
21: E graças a Deus tomo banho 3 vezes ao dia.
5: Ó, e se toma
21: talvez
5: banho?
21: Talvez vareia de cara pra cara, né? É, vareia.
5: Vai variando muito.
21: É todo mundo que gosta de tomar banho, concordo. Mas sim, eu, particularmente, é 3 vezes ao dia.
5: Aí, entendeu?
21: Deve dar uma saída. Sou, chego em casa, banho, entendeu?
5: Ó, mas tem uma eu vi uns negócios aí dos caras tomando banho. Um banho diferenciado, gente. Ó, você coloca um espelho assim no seu, na sua frente. Vai lá, coloca um espelho, certo? Você senta bem na frente do espelho. Você começa a jogar água em você mesmo no espelho. Vai dar a dizer que tá tomando banho. Os caras ficam enrolando, né? Vai assim, ó, com o cabelo. Nossa, tô lavando meu rosto aqui. Mó mentira, o cara nem tá tomando. Os caras fingem que tá tomando banho, gente. É isso que eu vi isso na internet esses dias. Eu falei, cara, esse povo tem que ser estudado pela NASA. Esse povo aqui,
22: ai,
5: do
22: gente,
5: Brasil.
22: Desculpa, mas não é por nada, não. Não existe homem fiel, não. Independente, pode ser caminhoneiro, pode ser motorista de ônibus, pode ser policial, pode ser o que for. É tudo Zé Galinha.
5: Zé Galinha.
22: Cada esquina quer ter uma mulher. Aí chega em casa e não dá conta da que tem.
5: Ai, tá vendo só? Chamou os caras de galinha na cara dura, hein? Chamou na cara dura. Que é isso, gente? Fala comigo, fala
20: bom
5: comigo.
20: Bom dia, Léo. Ó, Léo. Tá complicada a situação atual do Brasil, hein?
5: Tá, muito, muito, muito, muito.
20: O salário não acompanha a inflação. Ah, viver no Brasil atualmente é a mesma coisa que absorvente, hein, Léo? Nós tá num lugar maravilhoso, mas num período complicado. Câmbia!
5: Quer dizer, é muito aleatório, né, aqui. Os áudios variam muito, né? É muito aleatório as conversas aqui. Muito aleatório, vamos ver. Fala comigo, fala comigo.
24: Bom dia, Léo Júlio. Ó, essa aí falou que caçambeiro não toma banho. E eu trabalhei uma época, né, na cerâmica, puxa barro, puxa terra, na cerâmica, pra tomar banho todo dia.
5: Tá.
24: Hoje eu não tô mais nessa área, hoje eu tô de vigilante, já faz mais de 15 anos.
5: Você é vigilante, tá? Beleza, cara, beleza. Mais de 15 anos vigilante. Um abraço, amigão. Obrigado pela audiência aí também. Oi.
25: Fala, Léo, bom dia.
5: Dia.
25: Avisa pra esse caçambeiro aí que lavar o pé na barrica ali no corote d'água ali não conta como banho, não, hein? Tchau, obrigado.
5: Ou aquele banho de gato, né? É tipo, meio que passa uma toalha ali assim no corpo, né? Dá uma lavadinha lá de leve só. Passa no saco ali só pra dizer que tá tudo certo, né? Tá tudo beleza, né?
26: Bom dia, bom dia, bom dia, Léo Júnior. Bom dia, amigos da Band. Então quer dizer que o caminhoneiro é borracha mole.
5: É, pô, tão falando aí.
26: Eu já sabia disso, porque eles gostam de sentar em cima das bonecas, né? Então eles gostam de traveco, gostam de manjolo de traveco.
5: Os caras são tudo sincerão aqui, né? Tudo sincerão, é tudo sincerão aqui, povo, gente do céu. Que é isso? Que é isso?
25: E aí, Léo, bom dia! Provavelmente esse motorista aí que
1: Ficou broxa? Certamente chegou em casa e a mulher tava lá com a camiseta do Lula.
5: Tá.
1: Aí para não tem isso. Quem aguente mesmo.
5: Para com isso. Ó, gente, 1h48. Olha lá pro nosso WhatsApp, eu quero você participando nesse papo de hoje. É só briga nesse programa. Quando que vai ter uma paz nesse programa que eu quero saber? Pelo amor de Deus, hein? Fala com o José aqui, que o José tá falando no áudio aqui. Fala, José.
3: Boa noite, Bande. Boa noite, Léo.
5: Beleza?
3: Tô curtindo tudo com isso. Ouvinte tá falando,
5: uhum.
3: Mas tem caminhoneiro fiel, sim, que ele sai com o caminhão e ainda leva a mulher junto.
5: Aí, ó, tá certo.
3: Pra poder ela fazer comida na estrada pra ele.
5: Uhum,
3: fica com Deus.
5: Valeu,
3: um beijo,
5: cara.
3: Pra todos os ouvintes.
5: Valeu, um abraço pra você aí, viu? 1h48. Você não mandou sua mensagem ainda? Ah, Léo, mandei o áudio, mas você não leu o áudio ainda. Calma que, meu filho, calma que eu chego lá, hein?

0: É caramba, viu? Olha o cara, velho. Olha a comparação que o cara faz, né? Você viu a formiga ficando com a outra? Você viu o porco fazendo com... O que é isso, pô?
1: Sabe aquela hora no show que o cantor...
0: Fala comigo aí, vai.
2: Olha, boa madrugada. Entrando no assunto da Camila aí. Pô, fala pra ela que ela tava com motorista de Scania. Ela tem que pegar motorista de Volkizinho.
0: Ah, é.
2: Um 1780 aqui, ó. Cortando, atravessando o tapetão da Raposa.
0: Ó, bem simplesinho, né? Bem de boa.
1: Responder.
0: Vai.
3: Boa noite, Léo. Que é uma caça motorista de aplicativo de Barulho.
0: Fala, Léo, parceiro.
3: Tem coisa melhor do que comer mulher de caminhoneiro, mano. Pensa no bagulho gostoso, é comer mulher de caminhoneiro, mano. Os caras nasceu pra ser corno, mano.
0: Já nasceu mesmo, né? Vamos lá, vai. A Mara tá assim, tá perguntando aqui, mandando a mensagem. Tá bom, Mara. Vamos lá ver a sua resposta. Pera aí, Mara do céu. Pera aí. Meu Deus do céu, vai, fala aí.
4: Ai, só pra te avisar, viu? Cassinos, contabilidade. Se você não sabe, meu querido, se eu tô dizendo que eu não gosto, é porque eu tenho um bom tipo, tá? E chupa o mundo, tá? Com 3 carros na garagem, você acha mesmo que eu vou querer um caminhoneiro? E quando eu precisar de um, eu pago. Tá? Ah, infeliz.
0: E paga ainda.
4: Para se chamar socorro. Meu cunhado é caminhoneiro. Ah, e eu odeio ele.
0: Olha lá, falou que o cunhado dela é caminhoneiro. Ela odeia ele. Ai, gente do céu, eu vou falar pra vocês. Vocês não tem jeito mesmo, né?
5: Fala, Tadeu. Belezinha. Mudou de programa, hein, meu? Da hora, tá da hora o programa aí com você agora, hein, Tadeu? Valeu, um abraço aí, meu. Rafael aqui falando. Um abraço.
0: Olha o outro viajando na maionese aqui, ó. Viajandão, né? Esse viajou total na maionese, hein, cara? Mas bem viajado, hein, cara? Tadeu tá de férias, cara. Tadeu tá tranquilão, velho. Tadeu tá melhor que nós, cara. Aqui, ó. Tadeu tá melhor que nós aqui, ó. Tadeu volta lá. Tá de férias, aí, é. Mas a bola que a voz parece muito. Será que a minha voz parece com a do Tadeu, cara? Tomara que nem pareça a beleza. Deus me livre, né? Aí não tem como, cara. Não tem, na beleza não tem como, velho. Na voz eu até entendo, mas do Tadeu, vou falar pra você, hein, cara. Meu Deus do céu, cara. Se colocar um vidro na frente do. Um espelho na frente do Tadeu, o espelho quebra, cara. Não tem como, cara. Olha lá, a Mila mandou aqui, ó. Mas tem uns homens que é melhor não ter em casa mesmo. É cada sarna pra se coçar. Que, pelo amor, vigilante tem uma marra de pegador, mas não dá conta nem da mulher que tem em casa. Caramba, hoje estão acabando com os caras, a mulherada aqui. O que tá acontecendo? Hoje a mulherada tomou conta do programa, gente. Não, hoje tá feio esse negócio. Tá pior que ontem, ó.
6: Não é que largou porque é baranga, não. Sabe o que foi o problema?
0: Ah.
6: É que eu era muita areia pro caminhãozinho dele. Você pode ter certeza.
0: Aí, ó. Caramba. E pros caras ficar falando que não, nós não somos assim. E os caras, engraçado os caras respondendo aqui, ó. Olha lá.
7: Bom dia, Léo. Ela fica esnobando, mas pela voz tem mais hora de cama do que o urubu de voo. Ai, ai, ai.
0: Ai, ai, ai, ai, ai, vai.
8: Bom dia, Léo Júnior.
0: Bom dia.
8: É, a praça que ela falou aí é Mirante da Lapa, é a praça dos cookieolds, são os cornos que levam as esposas pros gaviões comerem.
0: É mesmo, é? Tem uma praça assim?
8: Uma suruba lá, ao ar livre. É uma prática chamada dogging.
0: É mesmo, cara? Não, eu falo, eu fiquei assim no ar, porque eu não moro aqui em São Paulo. Então, por isso que eu... Aí ela falou, eu falei, tá, e joguei pra vocês, né? Então, eu não moro aqui em São Paulo. Aí eu fiquei assim pensando, né? Vamos ver, vai.
9: Eu não fui no Mirante da Lapa, eu passei.
0: Ah, tá. Ela falou que passou. Tipo assim, o carro foi lá sozinho. Ai, passei na frente. Sabe assim, ela passou. Da Lapa. Ah, ela passou.
9: Fiquei curiosa, entendeu? Ah,
0: entendi.
9: Só
0: entendi.
9: Isso. Eu queria saber a experiência de quem já foi. Eu tenho medo de ir sozinha.
0: Aí, ó, querendo ou não, ela tá chamando alguém pra ir com ela. É, essa é a verdade. Tá vendo? Tá vendo?
9: Não, é o pessoal pronto pro combate já, imagina. Não tem nada de boneca, não.
0: Ah, é pronto pro combate mesmo.
9: É os caras mesmo, homem.

0: Já com a barraca armada, só chegar.
1: Então, gente, ó, ela tá chamando. Ela, na verdade, ela tá querendo ir lá de qualquer forma e tá achando uns caras aí, mas tá difícil. Falou que só tem corno, caminhoneiro, que falando mal dos caras aí. Tá complicado.
2: Olha, Júnior, falando em férias, a partir da manhã eu tô de férias. Fica 30 dias.
1: Ah, não fica falando essas coisas pra mim, cara. Olha, eu já tô assim com essa. Olha, não fique falando em férias, cara.
2: Mas eu vou dar uma interagida mesmo nas mensagens lá, na hora que a mulher estiver dormindo, eu mando as mensagens pra você.
1: Tá bom, tá bom.
2: Mas pior que a hora que eu voltar também, acho que você vai estar aí, porque você vai fazer a Serra do Ronco no Bando Bom Dia lá. Você é o cara, né? Você é. Você, o Diegão, é espetacular, hein?
1: Valeu,
2: interage,
1: mano.
2: Interage com tudo e com todos.
1: Ah, tá aí, estamos tentando, hein? Valeu, Luiz, um abraço pra você. Tamo junto aqui na nossa madrugada, hein? Participa, 11 999 919 197. Só colocar mais um áudio pra fazer um intervalo aqui, gente, vai.
3: Os caminhoneiros aí, tudo se doendo. Só porque a Camila falou a real aí. Ei, cambada de broche.
1: Ah!
4: E aí, Léo, bom dia, bom dia.
1: Bom dia,
4: esse
1: bom
4: cara
1: dia.
4: Aí do aplicativo aí que falou que com a mulher de caminhoneiro. Come nada, filho. O cara trabalha mais de 12 horas aí pra fazer um salarinho aí. Você acha que ele tá comendo muito? Não tá comendo nem a mulher dele. Tá comendo mulher de caminhoneiro? Ah, sai fora.
1: Ah, gente, pelo amor de Deus. Deixa eu fazer um intervalo, vai. Pelo menos o intervalo. Pelo menos. Volto daqui a pouquinho. Pera aí, gente. Pera aí.

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12: Fala, gente, e aí, beleza? Vamos nessa por aqui, ó. 1:01 da manhã. Como é que tá sua madrugada? Tudo beleza? Tá sem sono por aí? Então vem com a Band, vem. Cola aqui com a gente, cola aqui na grade, vem, vem. Muito prazer, eu sou o Léo Júnior, tô aqui, ó. 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

0: Band FM. É o The Black. Ou The Black que fala. Ah, sei lá, tudo igual, tudo igual. Vamos nessa, gente. A nossa madrugada mais gostosa do rádio, 2 horas e 21 minutos. Vamos ver o que o povo tá falando por aqui. 11 999 919 197. E, gente, o Davi tá bravo. Davi, ó, gente, só pra ter uma ideia, eu fiquei sabendo aqui nos bastidores que o Davi ficou bravo, mas tão bravo. Mas, gente, é assim, cara. Olha, eu vou falar uma coisa pra vocês. Eu brinco demais, mas também quando eu falo sério, eu falo. Gente, se você não gosta de ser zoado, tá, cara, não participa, que é normal. Aqui a gente é todo mundo brinca, todo mundo. É assim, gente. O pessoal zoa comigo aqui, eu zoo com você, você zoa comigo e tá tudo certo. Eu acho que o Davi não deveria levar pra esse lado, viu, Davi? Você, não, eu acho que não, cara. Eu acho que não. Dá uma. Reveja aí os conceitos aí, viu? Aqui é tudo amigo, cara. Aqui é tudo brincadeira, mano. Né? Não adianta ficar bravo com a gente, véio. É assim mesmo. O povo fala mesmo, cara. É assim mesmo, pô. Vai, quem tá por aqui? Deixa eu ver quem tá mandando mensagem.
1: Ô, Léo, bom dia, bom, bom dia, galera caminhoneira aí.
0: Como é que você tá?
1: Motorista do Brasil. Ô, Léo, essa Oi. Dama aí que tá defamando os caminhoneiros aí, dos dois a um. Ou o cara dedicou 8 anos da vida dele pra ela e quando ele ficou doente, ela abandonou ele e agora tá defamando ele. Ou ela é uma baranga das mais barangas do mundo, porque caminhoneira é que nem soda, cara. Come qualquer coisa.
0: Caramba!
1: Motorista aqui das Minas Gerais puxando a matéria-prima do palito doce.
0: Valeu então, cara. Um abraço aí. Obrigado pela sua audiência. Tá, falou palavra do caminhoneiro, hein? Olha lá, bolão do Brasil e Noruega. Brasil 3, Noruega 1. É aí o bolão, gente. É aí, ó. Domingo tem jogo, hein? Já tá, já sabe quem vai ser contra o Brasil aqui, ó. Brasil e Noruega, hein? Vamos pegar os Vikings lá. Vamos pegar os Vikings.
2: Eu aí na promoção, eu quero a TVzona da Band FM. Positiva?
0: Positiva.
2: Mais por cá, hein? Bora que bora. Até às 6 da manhã.
0: Vamos nessa. Vamos lá.
2: É nóis. Tamo aqui, curtindo a Band Coruja, hein?
0: Aí, rapaz. Quem é você? Fala comigo. Bom dia.
3: Bom dia, Léo.
0: Opa.
3: Beleza?
0: Beleza?
3: Fabrício aqui de Campinas.
0: Ô, Fabrício, como é que você
3: fala
0: tá, cara?
3: Fala pra amiga aí que ela tá com curiosidade de ir naquela rua lá. Fala que se ela quiser, eu levo ela.
0: Olha, ela tá querendo ir lá, hein? Ela tá querendo.
3: Pra todo mundo aí que tá ligadinho na Band.
0: É, rapaz, ela tá querendo ir lá, velho. Isso aí a gente sabe, né? Ô, Região, e aí, Região? Fala aí, Júnior.
4: Bom dia, beleza?
0: Beleza?
4: Vamos com você até as 5 aí.
0: Vamos nessa.
4: Tô chegando aqui na Rua das Bonequinhas, hein? Vou arrumar uma bonequinha. Porque hoje a mulher do motorista de aplicativo saiu com outro taxista. Falou que o meu dia é só amanhã. Região taxista.
0: Valeu, Região. Um abraço aí, cara. 2h24. Oi, bom dia, bom dia.
5: Bom dia, Léo Dias. Ô, Léo Júnior. Essa mulher que falou de caminhoneira aí, rapaz. É. Ela é mal amada, rapaz. Ah. E ele trocou ela por outra. Por isso que ela tem raiva de caminhoneiro. Ele deixou ela sozinha e foi embora.
0: Chamando a mulher de baranga, né? Que coisa, pra que isso? Pra que isso, gente do céu? 11 999 919 197. Você já manda seu áudio pra gente. Participa aqui do nosso programa, ó.
6: Ô, Davi, água de chuva.
0: Ó, cara, sabe, tá vendo, gente? Não é isso. Aí o que acontece? Aí o Davi fica bravo comigo. Ai, por que não bloqueia os caras? Não é que não bloqueia, eu não posso fazer isso, gente. Eu coloco todo mundo no ar aqui. É um programa que a gente fala em rede. Então a gente não pode também sair bloqueando todo mundo. Então as pessoas participam, eu acho normal, entendeu? Então vai da pessoa querer cair na brincadeira, na zoeira, aceitar. Beleza, gente. Ó, os caras me chamam de Léo Áquila aqui, Léo Dias, velho. Eu não ligo, velho, eu não ligo. Eu zoo junto também, o Davi. Você tem que fazer o quê? Zoa junto. Se alguém chamou você de do macarrão, você vai lá e zoa também, cara. Eu acho legal, interessante isso. Pronto, acabou, velho. É, só não pode pegar ar, né? Pegou ar, ferrou.
7: Ô, Léo Júnior, essa mulher que falou do motorista aí, será que ela fazia parte dela? Será? Será que só ele tava errado? Sei não, hein?
0: É, vai saber, né? Pra falar assim, né? Todo mundo fala, né? Vamos lá, gente. 11 999 919 197. Esse é o WhatsApp da Band FM pra você participar junto com a gente na nossa madrugada mais gostosa. E claro, você manda ver no nosso WhatsApp, participa. Vamos brigar, vamos falar bem dos outros, vamos falar mal dos outros. E aqui a gente rola de tudo nesse programa. Esse programa rola de tudo, gente. Então, a gente já sabe. Só que o meu esquema de trabalho, a gente trabalha com todos os áudios aqui. A gente não trabalha só com aquelas pessoas, né? A gente trabalha com várias pessoas aqui, ó. Até o Wagner de Rio Preto. Fala, Wagner, beleza?
8: Ô, Léo, bom dia.
0: Bom dia. Bom?
8: Ô, Léo, novidade que todos os caminhoneiros são corno, isso nós todo mundo já sabe,
0: entendi,
8: né? Eu vou dar um recado aqui pra esse gado que falou mal da moça que tava com a camiseta do Lula, né?
0: Sim.
8: Quando esse bando de gado...
0: Peraí, gente. Aí já vira política, já não dá certo. Aí a gente já não entra nesse âmbito, tá? Eu acho que é até melhor, viu? É melhor, cada um tem os, defende o seu, mas peraí, gente. A gente não entra nesse âmbito. Eu acho que não acho legal. Não acho legal debater isso aqui também, né? Vamos brincar, mas não... Política eu acho que não dá certo, velho. Aí não, já não rola, não, já não rola.
9: Oi, bom dia.
0: Bom dia, bom dia, bom dia.
9: Como é que tá as coisas?
0: É, Mael, tudo jóia?
9: Está a nossa semaninha. Gente, aqui tá tão calor. Quando vocês estão no inverno...
0: Tá
9: Brasil,
0: muito calor aí, né?
9: Na Europa. Na Europa é aquele calor, calor, calor, calor. Ontem eu fui dar uma volta ali. Eu fui numa loja ali, despedida da senhora, que eu compro Charmes da Pandora. Os resgates estavam na rua, tipo, socorrendo os mais velhinhos de
0: tão imagino. Calor, frio, né?
9: Gente.
0: Oh, calor, né?
9: As pessoas morrem, tipo, com um verão muito extremamente forte nas Europas.
0: É, gente, as Europas aí.
9: Meu Deus, socorro, Brasil, socorro.
0: Na Europa. Beijão pra você. Na Europa tá muito calor, tá uma onda de calor na Europa, gente. Tá demais. Isso é verdade, viu? É o que a Mel tá falando aí, ela tá passando lá. E a gente aqui tá meio que frio, né? Agora tá mais calor, mas esses dias atrás tá muito frio. Ou parece que vai voltar a esfriar de novo, hein? Pelo que eu tô sabendo aí. Gente do céu, eu já gosto assim do calor, mas não tão calor, né? O calor é normal, né? Aí é complicado, né?
10: Bom dia, Léo, de boa.
0: De boa?
10: Só faz um favor pra mim aí, pede pro Região avisar a hora que ele vai vindo pra casa. Porque antes das 5 horas, pede pra ele mandar uma mensagem na rádio, dizendo, ó, tô indo pra casa.
0: Ah.
10: Só pra não ter o risco de nós se encontrar aqui na casa dele, pra mim sair um pouquinho antes.
0: Oh.
10: Beleza?
0: Só pra dar o tempo de você pegar suas roupas, né? Pra não sair assim pela janela, pra não, né? Tá certo. Você quer sair pelo portão, trancar de boa, né? Deixar um ambiente limpo. É isso, entendi. Tomar um banho. Tá bom, tá bom.
10: Bom dia, Léo.
0: Bom dia, bom dia.
10: Pega esse buzinaço.
0: Não, mas cara, peraí, cara. Tá, tudo bem, eu entendi, mas o buzinaço é só mais tarde, cara. Não é agora, hein? Não, segura esse buzinaço aí, calma. Calma que é só mais tarde, buzinaço.
10: Ô, Diegão, bom dia.
0: É.
10: Manda um abraço aí.
0: E pro seu governo não é o Diegão, cara. É o Léo Júnior que tá no ar aqui, meu. Diegão é só mais tarde, só 5 horas da manhã, Diegão, vai.
10: Sem poder seu, do Corvo Azul. De Rio Claro aí, ó. Ele adora a hora do Mu aí, ó. Ele não vê a hora que chega 5 horas, positivo?
0: Tá é um bom.
10: Boizão. Abraço aí.
0: É, então, os boizão tem um monte por aí. Tá cheio de boizão, tá cheio de boizão. Deixa eu falar com o Lucas, fala, Lucas.
11: Ô, Léo Aplan.
0: E aí?
11: Bom dia.
0: Beleza.
11: Eu tô sentindo a falta do Murilo, vocês brigaram, você e ele, né?
0: Ah, o Muriloco, cara? Não sei, o Murilo, Muriloco não apareceu até agora, não sei o que tá acontecendo. Ontem ele chegou no comecinho do programa, né? Até agora não apareceu, será que a mulher dele já travou ele lá, não? A mulher dele já travou ele lá, pelo jeito? Não sei não, hein? É, até agora ele não apareceu, né? Ontem ele soltou a franga aqui até umas horas no programa, né?
12: Bom dia, Léo. Ô, Léo, tô tão mal hoje, Léo.
0: Você
12: acredita que...
0: Meu, que tá acontecendo que vocês ouvindo? Tá tudo falando assim, ai, gente, ai, tudo bem. Pô, fala, meu, tá morrendo, cara. Tá morrendo, velho. Que é que tá acontecendo que vocês ouvindo? Pô, fala aí, gente, beleza? Estamos aqui, ó. Pô, meu, os caras tão tudo morrendo. Oi, Léo, tudo bem? Ó... Somos aqui. Caramba, velho! Quem tá acontecendo com vocês aí?
12: Tava traindo eu com meu irmão.
0: Como é que é? Quem traiu quem aí?
12: Você acredita que a minha mulher tava traindo eu com meu irmão?
0: Olha isso!
12: E com outro amigo meu, é? Muito mal.
0: Caramba, a mulher dele traiu ele com o irmão dele e mais um cara. Putz. Tá ferrado, hein, velho? Esse tá lascado demais,
13: bom
0: hein?
13: Bom dia, Léo Júnior.
0: Bom dia.
13: Tá bom, sim. Bom dia.
0: Bom dia, bom dia, bom dia.
13: Um beijo, um abraço pra Tati e as amigas dela.
0: Ah, sim.
13: A Mel, Banana, Tamara e todos, tá? Beijinho, beijinho.
0: Valeu, minha amiga. Um abraço. Obrigado pela sua audiência. A Tati tá lá no churrascão lá, pô. Com a galera toda lá, curtindo a Band FM. Um abraço pra todo mundo lá.
14: Bom dia, bom dia, bom dia, Léo. Ah, então quer dizer agora que o mimizento do Davi quer que você bloqueia todo mundo.
0: Ficou bravinho, ficou bravinho.
14: Bravo.
0: E não é bem assim, né, gente?
14: Você sabe como que ele toca aquela cornetinha dele lá, Léo?
0: Ah.
14: Ele veste aquela calcinha vermelha dele e fica sentando em cima. Por isso que sai a corneta, sai aquele barulho de...
0: Não deixa, ele não deixa o cara mais nervoso assim, velho. Ó, eu tô fazendo tudo pra ficar do lado dele aqui, mas vocês não tem jeito também, né? Vocês não tem jeito, vocês só é. Vocês são pior que notícia ruim aqui, viu? Ó, bom dia, Léo, parabéns pelo programa Band Coruja, Eduardo de Cubatão. Ó, Edu, um abraço aí, cara. Alô, galera de Cubatão, ligados à Band, um abraço pra todos.
15: Bom dia, Léo Júnior.
0: E aí?
15: Túlio de Uberlândia falando.
0: Uberlândia.
15: Rapaz, dá até dó desse camarada aí que o irmão dele tava catando, hein? A esposa dele, hein, só? Já que a gente não pode nem chamar o irmão dele de filho da puta, né? É. Só não vai estar xingando o cara também.
0: Ó, cara, cuidado. Ó o palavrão aí. Ó o palavrão aí, cara. Ei, meu Deus do céu. Gente, vai devagar nesse palavrão aí no ar, hein? Por favor, hein? Por favor, vai.
16: Tá morrendo não, Léo. Tá morrendo não. São tudo viado. Tudo viado.
0: Ai, caramba. 2h33. Bora mandar sua mensagem. Vai lá. 11 999919197. Hoje o povo tá assim. Hoje o povo tá tudo mimizento. Tá tudo briguento. O que que tá acontecendo com esses ouvintes hoje, hein?
17: Bom dia, Léo. Forte abraço aí pra todo mundo que está no ar. Juntinho com a Band. Bora.
0: Treinar.
17: 25 graus aqui em Braga, Portugal. Fala Underground aqui. Grande abraço.
0: Valeu, cara, um abraço pra vocês aí. Boa madrugada! E você chegando junto aqui, mandando seu alô, sua mensagem que é importante pra gente, hein? Vamos lá com o Maurício aqui. O que o Maurício tá falando? Fala, Maurício.
18: Ô, coitado do Davi, macarrão de chuca. Tá triste.
0: Calma, cara. Calma, para de falar assim do cara, meu. Não fala assim do cara, pô. Seu cavalinho, fala, Rafael.
19: E, Léo, mó beola em casa hoje, Léo.
0: O que aconteceu?
19: Bati uma glamurosa, né, no banheiro hoje. Aí joguei no chão, né? Esqueci de limpar. Minha avó entrou no banheiro, escorregou, Léo. Caiu, quebrou o braço.
0: Foi tudo, cara. Você se lascou nessa, hein, cara? Meu Deus do céu. Aconteceu tudo isso, cara. A avó foi lá e escorregou.
20: Rapaz, esse aí que a mulher traiu com o irmão e com o amigo, vou te contar, hein? Só tá faltando um cachorro mijar no pé dele.
0: É, só faltando aí lá naquele lugar, lá na praça, lá. Só falta ela conhecer esse lugar aí agora. Aqui, ó. Bom dia, Léo. Olha o cheiro de chifre queimado. Natan do Japão. Ô, Natan. Como é que foi o povo do Japão depois do último jogo, hein, cara? Como é que ficou o Japão aí? Me fala aí depois, hein? Oi.
21: Fala, Tadeu. Tudo bem? Caramba, voz do Tadeu, meu. Tudo jóia?
0: Nossa, cara. Tá igual assim também?
21: André de Osasco. Ah. Cara, tô passando aqui de frente o cabaré. Me dá um conselho aí. Você acha que eu entro? Se eu não entro? Tô com dinheirinho aqui na carteira aqui. Entendi. Que eu recebi.
0: Você só passou em frente.
21: Dá, né, pra gastar. O que você acha?
0: Ó, é sempre assim. Ah, eu tô só passando, né? É nada demais, né? Mas querendo passar, né? Cara, passa logo, vai. Entra logo no cabaré e pronto, velho. Sem olhar pra trás, pronto. Olha lá, ó.
22: Ah, pronto. Agora, será que o cara chegava em casa e tinha a mulher ali à disposição? Rapaz, a mulher tá ali, tomada banhozinha, cheirosinha, limpinha. E o cara me chega com tadala. E não dá, meu. É só o poder do tadala fila. Vá pra bosta.
0: Joga baixo. Ô, louco. aí que vai embora, aí que a mulher manda embora de casa mesmo, né? Aí não tem jeito, o cara chega nesse efeito aí, todo, nem toma banho, toma. Meu Deus do céu, oi.
1: Bom dia, Leozinho.
0: Bom dia.
1: Vinícius Fadeiro por cá.
0: Nunes.
1: Tudo bom? Boa quarta-feira aí, bom trabalho. Cadê o Bora Bora?
0: Ficou bravo, isso sim, cara.
2: Eu acordei agora. Então, o que acontece? A voz não fica normal, né? Aí eu tô falando baixinho, mas ela já acordou. Eu vi que ela acordou, acho que era umas 4h30, 5 horas. Tô falando de estilo no segredinho, né? Ui, ninguém pode ouvir. Ai, Léo, minha voz pra ficar limpinha, suave na nave. Só lá pra meio-dia e meio.
0: Não, imagina, mas a voz da Mel é porque ela tá rouca mesmo. A voz dela, que ela tá. Dá pra parecer que ela tá rouca mesmo. Mas tem uns caras que mandam mensagem aqui, velho. Porra, ó. Ô, cara, tô aqui, ó, mandou alô pra mim. Ô, fala direito, cara! Fala direito, meu! Pronto! Agora da Mel não, porque a gente sabe que ela tá rouca mesmo, né? Aí, meu, tá certo, hein? Ó, quem mandou. Quando vem esses áudios de outra cor, olha, eu fico até com medo, ó.
3: Às vezes cansa, né, mano? Eles não param, mano.
0: Ó, lá, pegando o Davi falando com alguém aqui, ó.
3: Tá louco, pra deixar os irritados.
0: Ó lá.
3: É, saiu um pouco de lá, tô igual você lá.
0: Jogou. Tô procurando a metropolitana. Pegou voz do Davi do grupo aí, algum grupo aí, ó. Os caras não tem jeito, o cara manda tudo no ar aqui, ó.
3: Com o cancelão lá agora.
0: Ó lá, vai no outro agora.
3: Ficou meu áudio, sei por quê, mas eu mandei áudio lá e tudo, né?
0: Ó lá.
3: Pra variar um pouco, mano.
0: Olha lá.
3: Tá louco, tu tem razão, mas.
0: Tá bravo.
3: Exagera, né, mano?
0: Eita, ficou bravo.
3: Tá bom, obrigado. Você é maravilhosa, obrigado.
0: Olha lá, viu? Olha lá.
3: Sei que lá, né?
0: Olha lá.
3: Mas eles, pai, de ontem me detonaram na rádio, você viu? Eu tô no final do programa.
0: É, ficou bravo. Eu não sei pra que ele ficou bravo, cara. Olha.
3: Mas é, quando é isso, é tudo bem. Tá normal. Certo, é muito curioso, zoeira, mas às vezes eles pegam no pé.
0: Ah, mas é normal, cara, pegar no pé aqui. Cara, se não, quem não pegar no pé de alguém aqui, não é Band Coruja, velho. Você tá no programa, vai lá no Band Love, então. Vai lá no deixa eu ver. No Band ao vivo. Vai no Manhã Show, cara. Sei lá, meu. Qualquer programa aqui, velho. Olha lá.
3: Eu fiz nosso Diegão, só volta lá daqui a 30 dias ainda, né?
0: Olha lá.
3: O Diegão não tem isso acontecendo. Quando é isso, ele corta, né? Quando não gosta, ele corta. Ele não...
0: Olha lá. Ah, tá. O Diegão corta. Tá bom, tá. Corta muito. Corta. Ah, se corta. Tô vendo que corta mesmo.
3: Muda de assunto.
0: Vai, muda de assunto aí.
3: Ah, foi de ser quase agora na rádio aí. Eu tô lá também, na cafeína lá.
0: A outra. Tá vendo como que o cara é desse jeito, velho? O cara tá aqui, tá lá, tá ali, tá colar. É assim mesmo, cara. Ouvintes é assim mesmo. Deixa o Davi com nós. Vamos ver o que os ouvintes estão falando sobre isso. Vamos lá. Já que é pra falar, né? Vamos lá. Vamos falar do Davi aqui, vai.
23: Bom dia, Léo Júnior.
0: Bom dia.
23: Maico de Pelotas, tudo certo aqui por Curitiba, ok?
0: É, vamos colocar aqui a hora do chorão daqui a pouco no programa, só pelo amor de Deus.
24: Ô, Léo.
0: Oi.
24: O japonês, cara, tudo, diriga a TV, porque comprou porque quis, não tem garantia, Brasil joga demais.
0: É.
24: Só não entendi aquele goleiro lá, né, não sendo racista, né, já viu o japonês preto, Léo, japonês preto?
0: É, japonês.
24: É da Shopee, né, do Japão.
0: Cara, é verdade, né, ele é diferente, não, mas tem, viu, vou nem comentar, eu não vou nem comentar sobre isso aí.
25: Caralho, Léo. Davi, vai. Tá vendo aí? Ai, tadinho. É do CAPS. Tem um parafuso a menos. Mas tem uma língua afiada do caralho, hein?
0: Ó, peraí. Ó, gente. Pelo amor de Deus. Segure esse palavrão, por favor. Segure esse palavrão no ar, gente. Fala outra coisa ao invés de falar palavrão, gente. Por favor, vamos lá, vai.
26: Ô, Davi, você tá cheio de mimimi, hein, meu? Ah. Pô, vai se fuder, cara. Ai,
0: cara, não dá, velho. Aí, ó, o outro aqui já, velho. Não, sem palavrão, gente, por favor. Aí eu não vou começar a não colocar no ar que os caras que falam palavrão. Vou colocar só os caras que não falam, gente. Por favor, vai.
27: Ei, Davi, cuidado aí, Davi. Você tá falando só com os traíra aí nos grupos.
0: É, tá só. Tu viu? Viu? Deixa eu contar agora uma coisa aqui pra vocês. Eu tô sabendo que nesses grupos aí que os caras têm, os ouvintes aí, falam mal da gente até umas horas, velho. É, pois é, a gente sabe tudo. tudo o que acontece nesses grupos aí, viu? E não havia adianta os caras chegarem aqui, Léo, você, nossa, mas por trás os caras falam, velho, olha. Vê como é que é os negócios aqui. O povo pra falar, não.
4: Ô, Léo. Ah. Bom dia, Léo. Aqui quem fala é o padeiro.
0: Fala, padeirão, beleza? Padeiro,
4: Léo. Ó. Toda quinta-feira a vizinha vem fazer pão comigo aqui, Léo.
0: É mesmo, é? Ah.
4: Pior que ela é casada, hein, Léo?
0: Caramba!
4: Eu não sei mais o que eu faço, cara. Ah.
0: Entendeu? E aí?
4: Bom dia pra todos os padeiros aí. Vamos que vamos.
0: Vamos que vamos, vamos que vamos. Olha lá aqui, ó. A Mila mandou. Que frescura esse Davi. Tá na chuva pra se molhar. É isso, Mila, é isso. Tá na chuva pra se molhar, gente. Vamos entrar na bagunça, vamos entrar na zoeira e tá tudo beleza. Só não coloque palavrão aqui, gente. Por favor, hein. Ó, chefe tá ouvindo essas horas, hein. Por favor, por favor. Oi, bom dia.
4: Davi, duas caras. Tá lá na concorrência, lá.
0: Pois é.
4: Oferecendo macarrão de chuca lá, ó. Seu duas caras, seu falso.
0: Aí, ó, os caras começam a xingar o Davi. É, tá vendo, gente? É isso. Mas engraçado que depois os caras falam da concorrência, mas depois vem todo mundo pra cá, gente. Depois vem todo mundo pra cá, pronto. Nem ligo, nem liga, nem liga.
5: Esse cara que foi traído aí era motorista de aplicativo. Ela deu pro irmão dele e deu pra mim. Região taxista.
0: Só pra dar uma diferença, né? Só pra dar uma diferença. Olha ele quem chegou aqui, Alexandre, meu amigo fenomenal. Ale fenomenal.
6: Fenomenal. 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
0: Fenomenal. Já vou te ligar daqui a pouco aí, viu, cara? Eu quero saber o que tá rolando aí nos mundo dos famosos. Como é que tá a Copa do Mundo? Como é que tá aí alguma coisa diferente na mídia que a gente quer saber? Você conta aqui pra gente daqui a pouco.
7: Ô, Léo, tamo mais por cá. Aqui no Rodoanel. Boa. Pegar Bandeirantes agora, pô, sentido legal. Interior. Hein? Um recado aí pro menino aí, do padeiro aí, que tá com a mulher casada aí.
0: Tá.
7: Aí ficou o questionamento. Será que ele deixou ela passar o dedo na rosca dele pra experimentar o doce?
0: Ai, gente do céu, que é isso? Vai, oi, bom dia.
8: Ô, Davi.
9: O que que tá rolando aí?
8: Esquenta a cabeça não, velho. É o dia da caçada do caçador.
0: Mas é assim mesmo.
8: Mesmo. É zoeira. Rádio, claro. Brincadeira. Tem que brincar com todo mundo, parceiro.
0: Aí, ó, fala aí tem disso.
8: Os caras zoando com nós, caminhoneiro aí, zoando com Uber, zoando com taxista. Ué, entrou no meio do barco, filho. Só não pular na água pra não se afogar, não.
0: Pois é, é assim que é o negócio.
8: Vamos que vamos, vai do lixo, sai cá.
0: Ó, você vê ontem, eu vou dar um exemplo de ontem, na última madrugada. Cara, os que foi a briga de taxista e aplicativo ontem? Então, os caras brigaram, velho. E ficou de boa aí, todo mundo brigou de boa. E aí ninguém ficou bravo, assim. Chegou a esse ponto, né, de ficar desse jeito e tal, aquela
10: boa
0: coisa
10: noite,
0: toda.
10: Boa noite, galerinha da madrugada.
0: Boa noite, bom dia.
10: É a Rose.
0: Oi, Rose.
10: Tô aqui, esses passageiros.
11: Vire à direita para a rua Saturnino.
0: Vire à direita.
10: Ah. É que o meu GPS não deixa eu falar.
0: Tá? Vire à direita aí, vire à direita.
10: Tô passando pra desejar uma boa noite mesmo e muitos beijos.
0: Valeu, obrigado, Rose. Ô, Rose, vire à direita aí, Rose. Cuidado, Rose.
28: Mais uma vez,
0: Fala comigo.
29: O pessoal tá perdendo tempo aí de falar pro Davi aí. Teoricamente, ele já tá na concorrência, então ele não tá nem ouvindo.
0: Tá nem aí.
29: É, Davi.
0: Daí, tá certo. Deixa ele lá. Mas ele volta aqui de novo. Vai. Depois fica tudo certo. Oi, bom dia.
30: Mas não é isso não, Léo. É que o Davi, ele não pode fazer o que a gente faz. Motorista de aplicativo, pô, depois a gente pega, mete murro nas costelas das mulheres dos taxistas, a gente puxa os cabelos dela, dá tapa na orelha dela, entendeu?
0: Ah, não pode.
30: A raiva que esses caras passam na gente, nós desconta na mulher deles quando nós tá metendo uma chibata nela.
0: Que isso, cara? Violência, mano. Ó, violência, velho, que
10: rapaz,
0: isso?
10: Rapaz, vocês têm que entender que só tem chifre quem tem mulher. Então, tá tudo certo, é sinal que você tem mulher. Entendeu? O chifre era pro boi, mas vocês pegaram de enxerido.
0: Pegou de enxerido?
10: Tá tudo certo. Quem não tem um chifre, gente? Eu tenho uma coleção.
0: Quem não tem um chifre, que atire a primeira pedra. Aí, pronto. Oi.
31: O problema de Davi, Léo, é falta de sexo.
9: Davi não faz sexo, é falta.
0: Ai, ai, ai, é verdade. Por isso que ele tá desse jeito, né? Por isso que ele tá assim, ó.
12: Ô, Léo, rapaz, eu tô brabo ainda com a Camilinha, rapaz. Você tá doido aí? Ela tá falando aí com os motoristas do brocha. Ô, rapaz, mas ainda quero pegar ela. Vai apertar, apertar, menino.
0: Ai, ai, ai, ai. Tá vendo, cara? É assim, todo mundo zoa um com o outro aqui. E principalmente os caminhoneiros que são bem zoados aqui, você pode ver.
13: Fala, Léo, beleza? É o Jonathan, paulista.
0: Fala, Jonathan.
13: Só certo? Pra reforçar aí, taxista é tudo corno.
0: Aí, taxista é tudo corno, tá vendo? 11 99991 9197. Manda a sua mensagem pra gente. Participa, participa aí, eu tô te esperando por aqui.
14: Moço Ignoras.
0: Olha lá.
14: Tô vendo o postinho, né? Tô aqui na pista, né?
0: Olha lá.
14: Perto do prédio, né?
0: Ah.
14: E o caminhão, esse caminhão roxo que eu vou mostrar pra vocês.
0: Olha.
14: Parou pra mim, né? Deu duas voltas.
0: Ah.
14: E buzinou pra mim e me chamou até ali.
0: Caminhoneiro, ó, gente. Preste bem atenção.
14: Daí eu vou ver o que ele quer, né? Mas eu acho que ele quer meu corpinho, né?
0: Ah, tô vendo,
14: vamos
0: meu Deus.
14: Ver, né?
0: Que eu o próprio brigando. Capeta de Deus.
14: Eu vou ter noção com você.
0: Ah, tá.
14: Tá bom? Caminhão bonito. É, roxo. Que isso?
0: Meu Deus, né?
14: Tá tô chegando aqui perto do caminhão enorme, um Scania enorme.
0: Ó, oh,
14: quem diz que bicha de 50
0: uma Scania?
14: De 50 anos e para caminhão. Para sim.
0: Olha, gente do céu. Olha, velho.
14: Olha o tamanho da Scania, gente.
0: Ó, o cara quer. Ele quer ver o tamanho da Scania do cara.
14: Será que eu virei a Roberto Miranda?
0: Meu Deus do céu. Ferrou. Por favor, cadê os caminhoneiros pra responder essas o que eu acabei de ver aqui, por favor?
15: Bom dia, Léo. Bom dia, os meninos da Band. É, essa Camila aí falou que o motorista é broxa, né? O ex-marido é broxa. Mas o cara chega em casa, tá aquela camisona de time, aquele shortão de time, meia até na canela. Não tem marido que não broxa, moço.
0: Vai, fala comigo.
16: Ô, Davi, qual foi, velho? Leva isso aí na resenha, pô. Senão vai ficar chato, tá ligado?
0: É, a resenha aqui nossa,
16: e outra pô. Coisa, não vai bater uma gramulosa que nem um brother aí, ó. Falar em gramulosa, meu irmão. Uma vez eu casado, hoje eu sou separado. Fui, cheguei do trabalho, inventei de bater uma gramulosa no banheiro.
0: Uma gramulosa?
16: Minha mulher percebeu com o barulho do chuveiro.
0: Caramba!
16: Já.
0: Ó!
16: Ela não, esse tá estranho. Pois quando eu saí, né, que ela foi lá conferir. E já voltou. Precisava isso.
0: Ué?
16: Por que você tá fazendo isso? Você tá com outra. Rapaz, e daí pra cá meu relacionamento foi de água abaixo.
0: Você se lascou.
16: Mas enfim. Ficamos de boa mais uns 10 anos. Hoje a gente tá separado, né? Mas não por conta disso, mas.
0: Tudo foi culpa disso,
16: deu
0: sim,
16: uma
0: cara.
16: Uma trava no meu relacionamento de rua.
0: Ah! Meu Deus do céu! Tudo por causa disso que acabou o relacionamento do cara. Ele fala que não, aí foi por causa disso, sim.
17: Caminhoneiro é isso aí mesmo, ó. Do que caminhoneiro gosta aí, ó. Caminhoneiro gosta é das meninas com um presentinho no meio das pernas.
0: É o presentinho, é o famoso presentinho.
17: Rapaz, essa menina aí foi um motivacional ruim da bexiga, vamos lá. Só é corno quem tem mulher. Se você é corno, porque você tem uma mulher.

0: Vamos lá, vamos nessa, vamos nessa. Oi.
1: Ô, Léo, bom dia, bom dia. Manda um abraço aqui pra galera da Usina Califórnia, aqui em Parapuã, interior de São Paulo.
0: Boa, boa.
1: Beleza? Galera aqui da Frente 2 aqui na atividade. Poser.
0: Pose, pose, pose, pose. Da Boate Azul.
2: Boate Azul.
0: Nossa, que musicão, hein? Que musicão é essa, hein? Olha aí.
3: Da vida da La Fina, da La Fina, Davi. Ô, Léo, o companheiro que falou da rosca aí, pior que a rosca dela é gostosa, hein? Cê é louco, hein? Parece pão de mel.
0: 11 999 1997. Esse é o nosso Band Coruja até as 5 da manhã. Até tá nesta, dessa forma, tá desse jeito aqui.
4: Bom dia, Léo Júnior, japonês aqui de Paraguaçu.
0: Fala, Davi, japonês.
4: Ele é o chefe da culinária lá da África, lá da Índia. Culinária indiana.
0: Ah, ficou bravo, ficou bravo.
4: É famoso, ele é famoso, viu? Procura aí, culinária indiana.
0: É assim mesmo, cara. Ficou bravo. Pegou ar, pegou ar, pegou ar.
5: O velho do lixo fala isso, né? Agora, né? Faz um tempo atrás, tava catando a mulher do Davi, né? O Davi chegava lá e ele catava a mulher do Davi.
0: 9:03, gente. Olha.
6: Fiquei feliz em ter ajudado.
0: Muito não,
6: feliz.
0: Claro, claro. Obrigado pelo seu motivacional aqui, viu, Rose? Imagina, a Pó tá sempre ajudando a gente em alguma coisa aqui, falando pra esses malas sem alça aqui, fica à vontade.
7: Bom dia, bom dia, bom dia. Aí, ó, palavra aí, ó, pra quem é corno aí, ó, caminhoneiro, taxista aí, ó. Só chegar em casa fazendo barulho, viu, que aí dá tempo do cabo correr.
0: Dá tempo, é.
7: É, viu, aí não, aí pelo menos não pega, que o cara é corno e não tá vendo, tá de boa.
0: É isso, gente. É isso que eu tô falando. 11 999 1997, para você participar, fala comigo.
8: Ô, Léo, se o cara gosta de chibiu, não importa se tá com roupa de time ou não, o negócio é colocar pra dentro.
0: Entendi, é dentro, é dentro, é dentro, é dentro. Vai
9: falar um negócio pra você, viu? Aí. Não era assim não, hein? Shortão, meião, jamais. Uma mulher, quando ela quer agradar o marido, ela fica ali posta, toda pomposa, de camisolinha, cheirosinha, com um perfuminho, um cremezinho no corpo.
0: Aí, ó.
9: Né?
0: Aí, aí, gente.
9: Mas não são todos que.
0: Que gostam, né?
9: Adere ali a sua posição.
0: Aí você,
9: né?
0: Aí você tá lá toda daquele jeito, daí o cara, ai, que nojo, não gostam, ai, que nojo. Nossa, que camisola linda que você tá usando.
9: Se é que você me entende, entendeu?
0: Ah.
9: Rapaz do céu, não são todas que fazem isso não, viu?
0: Entendo.
9: É que o cara chega em casa, meu, é broxa mesmo. É broxa. E é broxa e não tem o que fazer.
0: Tá.
9: Você entendeu? Muitas das vezes a mulher tá ali limpinha, cheirosinha. Mas o cara não dá conta, você entendeu? É que muitas das vezes a gente é muita areia pro caminhãozinho.
0: Desses caras, né, caminhoneiro. Ó, o Nunes vai dar, o Nunes vai falar a versão dele, o Nunes. Ó, vai.
10: Eu fiquei fantasiando agora ela na minha mente, de camisolinha, perfumada, cheirosa. Eu quero, viu?
0: Ô, Nunes, peraí, Nunes. Você tá indo pro outro lado, Nunes. Seu caso é outro aí, Nunes. Você é especialista nas bonecas, Nunes. Você é especialista, cara. Por favor, hein? Vai.
11: Ah, meu Deus do céu, de camisolinha perfumada. Só podia ser no dia 5 ou no dia 20. Aí a pintamba do cara cai mesmo. Trabalhando em dois empregos e a mulher querendo levar tudo.
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0: Ó, legal,
12: Band,
0: cara.
12: FM, aí, melhor, ó, da madrugada.
0: É nóis, aqui, ó, nóis. É os mió que tem, é os mió. É os mió que tem, é os mió que tem. Vai, fala comigo aí, vai.
13: Ô, Léo, os caras que ficam bravos aí, Léo. Quando o peão aí pega a mulher deles aí, Léo. Rapaz, tem que agradecer o cara, rapaz. Ele te livrou de uma pessoa que não presta. O cara é seu amigo, não é seu inimigo, não, pose.
0: Tá vendo, tá vendo? Vai, Andréia, fala, Andréia.
14: Ontem eu tava de camisola, cheirosinha, bonitinha, deitadinha já pra dormir.
0: Sei.
14: Aí meu fornecedor falou que tinha chegado algumas roupas que eu ia precisar pra vender.
0: Ah, tá.
14: Aí eu fui de camisola.
0: Aí,
14: lá
0: aí.
14: No Brás, só coloquei um vestidinho por cima.
0: Foi de camisola, tá?
14: Fui sem nada. Só com a camisola, do jeito que eu ia dormir, e um vestidinho por cima. Ai, ai, fui dormir na vontade.

0: Aí, tá vendo? E aí? E aí os caras, tem alguns aqui que fica falando que... pelo amor de Deus, hein? Foi, bom dia.
1: Bom, bom dia, Léo. Ouvindo ela assim, me passou um monte de fantasia na minha ideia, hein? Faz tempo que eu não dou a pistolada, eu pegava ela,
0: viu? Cara, o cara falou que faz tempo que não dá uma pistolada. Essa foi boa, tá certo, cara. Pô, rapaz, sabe que ele não dá uma pistolada, ele falou, vai.
2: Bom dia, Léo. Barba, ruiva, porca. Mande, vai, olha a voz. Manda parar. Manda parar que eu vou encostar pra mijar aqui.
0: Ai.
2: Já vou dar uma mijada.
0: Mas os caras já começam. A Andréia que mexeu com os caras, ferrou.
1: Ô, Léo.
0: Oi.
1: Bom dia.
0: Bom dia.
1: A carne só cai no prato do vegano. Vai tomar no zóio. Tá louco, hein? E eu não tá no Brás um dia desse. Essa menina de camisola no Brás.
0: Olha, todo mundo quer ir pro Brás agora. Agora virou moda. Agora todo mundo quer ir no Brás agora. Todo mundo quer.
3: É, não é só os caminhoneiros que é brocha, não, viu? Meu marido é Uber também, assim como eu.
0: Ah.
3: Porém, tem 3 meses que nada.
0: Ih, rapaz, falou do marido. Falou. Quer dizer, ela já foi no Brás só de camisola. E tem o marido dela que. Ah, não, velho. É, ferrou. Ferrou, gente. Ferrou a situação, hein?

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0: 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Sei que a Argentina... Ó, gente, você tá sabendo que vai ter o nosso de pertinho? É, o nosso de pertinho vai... A boiadeira vai vindo de pertinho da Band FM. Ah, tô sabendo, hein? Tô sabendo de pertinho da Band FM com a boiadeira, hein? Ana Castela. Em julho, hein? Em julho agora... Tá chegando, hein? Tá chegando a hora, hein? Quem é fã da boiadeira, vou te contar uma coisa. Ô, Leandro, um abração pra você, mano. Obrigado pela audiência aí, tá curtindo a Band FM também. Gente, é isso, gente. Ó, eu vou até falar mais uma vez aqui pra galera, porque eu gosto de frisar essas coisas, porque assim, eu gosto do meu trabalho no preto e no branco, tudo certinho. Gente, aqui no Band Coruja, ó, se a galera entrar aqui, a gente zoa, todo mundo zoa um com o outro aqui. Então vamos levar isso na zoeira, gente. Não tem esse negócio, ó, eu vou levar pro coração. Ai, estou levando pro meu coração. Ai, não, gente. Calma, é tudo brincadeira aqui, gente. A gente zoa mesmo, velho. Ó, se eu não tivesse que... Outro ia fazer zoar a mesma coisa, cara. O Fefo, por exemplo, quando tá aqui, zoa. O Diegão também. Todo mundo zoa, cara. Então é assim, não vamos levar isso pro coração. O Davi ficou bravo. Eu só sei que o Davi ficou bravo. Que é assim mesmo, entendeu? Ó, os caras zoam comigo aqui. Os caminhoneiros, então, coitados. Véio. Os caras já levam corno, de nome de corno, toda hora, velho. Os taxistas, então, nem se fala. Os aplicativos, então, nossa senhora. Então é um programa que a galera gosta, né? Um programa que deu certo. É primeiro lugar, gente. A Band FM. Então a gente agradece você do outro lado que ouve a gente, participa. Então a gente faz aquela brincadeira legal e a galera e adere à situação, né, gente? Vamos ver, quem mais aqui? Vai, fala aí.
1: Bom dia. Bom dia. Fica a Andréia aí. É a Andréia, né? A do Uber. Vê se ela não tem nenhuma fotinha pra mandar pra nós, não.
0: Olha lá. Quer
1: nós dois. Quer dar uma olhada. Dá uma analisada pra ver se a bicha é brutona.
0: Os caras querem a foto da André agora aqui, ó. Os caras ficou louco, hein? Os caras ficou doido aqui com o André. Ah, Léo, você queima. Ó, cara, se eu queimo, eu vou queimar junto com você também, cara. Nós dois queima. Pode ser então, ô Billy? Pode ser então, né? Vamos ver quem vai. Mais um. Fala comigo aí.
2: Todo mundo devia nessa história se ligar. Ó. Porque tem muito amigo que vai pro baile dançar.
0: Que isso, ó.
2: 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Solta o rap, DJ. Era só mais
0: um. Aí, minha gente.
2: 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Ele era panqueiro, mas era família. É só mais um.
0: É isso que eu tô falando. É alegria, gente. Eu sou Band Coruja no ar. Bora mandar sua mensagem. 11 999919197, hein? Vou ligar pro Fenomenal já já, hein? Vou ligar pro Fenomenal, meu parceiro Fenomenal.
2: Pelo beijo.
0: Quem mais tá por aqui mandando mensagem pra gente? Oi, bom dia.
3: Bom dia, Léo.
0: Oi.
3: A Andréia falou que o marido tem 3 meses que não coisa, hein?
0: É.
3: De Cubatão aqui, hein?
0: Aí, ó.
3: Aí fica difícil.
0: Ô, Andréia, os caras já tá preocupado aqui já, hein? Os caras querem dar um... Os caras querem coisar, velho. Os caras querem coisar, hein?
4: Esse chapeleta de jumento. Fala pro Regão taxista aí que eu vou meter a mão na cara dele e eu vou enfiar 2 dedos no rabo dele, viu?
0: Tá vendo? Tá vendo? É assim, cara. É assim que eu gosto, velho. Não, quer dizer, não que eu não tô falando que eu gosto disso aí que você falou. Não é isso. Tô falando que eu gosto da zoeira. É isso aí, entendeu? Vai meter 3 tapas na cara dele. E mais uma dedada. Gente, ó, vocês estão que estão hoje, hein? O que tá acontecendo com vocês, hein?
5: Ô, Léo, fala pra menina aí que faz 3 meses que o marido dela não comparece. Manda ela vir aqui na padaria.
0: Olha lá.
5: Eu vou queimar a rosca dela, Léo.
0: Ai, ai, ai, ai, ai, ai, ai. 11 999919197. Fala comigo, vai. Fala comigo.
6: Ô, Léo, rapaz, a Andréinha judiou agora, hein?
0: Judiou,
6: rapaz,
0: né?
6: Rapaz, as bolinhas aqui tá parecendo aquela bola de sinuca. Sem chegar, tá brilhando. Ela ainda fala que tá de camisolinha, rapaz. Isso aí é pra quebrar mesmo aí.
0: Ó, e foi no Braz de camisola ainda. Foi no Braz de camisola, mano. Foi no Braz de camisola.
7: Léo Júnior.
0: Olha lá.
7: Deixa eu te falar uma coisa aqui, ó.
0: Fala aí, mano. Fala aí,
7: tá ligado que banheiro de empresas grandes assim sempre tem aqueles recados muito gay, né?
0: É.
7: Pois é. Aqui no banheiro da empresa aqui já colocaram seu nome já, viu? É, falaram que tá com saudade de você. Ah, se eu acho esse camarada aqui, eu vou expor, hein?
0: Ah, vai.
7: Eu
0: vou expor, hein? Tem que jogar na rede social, né? Tem que jogar na rede social, gente. Tem que jogar na rede social, velho. Vamos lá, oi, bom dia.
8: Olá, Júnior, bom dia. Aqui é o Garcia.
0: Fala, Garcia.
8: Ô, tem um parceiro meu, o Josimar, ele gosta de tomar lambida no caneco.
0: Ixi.
8: Isso aí deixa o cara... É, é mostra mesmo? O cara é viado ou não?
0: Ah, eu... Pô, sei lá, cara. É bem capaz.
8: Josimar é Espírito Santo.
0: É bem capaz, hein? No caneco ainda, velho. É, queima faz tempo já, né? Esse queima, né? Esse queima.
9: Ai, ai, esse banho de coruja é uma figura mesmo. O Léo pede pra que não fale palavrão aqui.
0: É.
9: Aí na propaganda da tatuagem na rádio aí, a mulher disse que quer fazer a tatuagem no cu, velho.
0: Não, mas você ouviu errado, cara. Não, não falou nada disso, não. Não, não, não, não, não, não. Eu acho que tá muito... A sua mente tá muito... Na propaganda. Não tá assim, não. Pode ser que alguém falou alguma coisa aqui no áudio, mas não tá na propaganda. Eu tenho certeza que não tá na propaganda, hein? Ai, gente, 11 999919197, pra você participar aqui junto com a gente. A nossa madrugada. Fala comigo, fala comigo.
10: Oi. Fala pra esse povo paulistano aí, ó, que eles não é igual nós mineiros, não. Nós come quieto, fi. Ih, coitado, esse povo fica ameaçando e não faz nada. Nós caça lobisomem aqui, fi.
0: Ixi.
10: Aqui nós já matou 3 lobisomem, ó. E nós vai comer a mulher dos lobisomem também. O bicho pega aqui, fi. Esses paulistinhas aí, que tá. Vocês faz bosta nenhuma. Vem aqui pra roça pra vocês verem o que é.
0: O pau pegar. Tora. O pau tora, né? É, meu. Pau tora, o pau tora. Vai, vai, vai.
11: E aí, Léo?
0: E aí, meu?
11: Bom
0: beleza?
11: Dia.
0: Como é que tá?
11: Ô, Léo, primeira vez que eu tô mandando mensagem aí, ó.
0: Ô, cara, seja bem-vindo.
11: De coruja.
0: Seja bem-vindo.
11: Aqui é o JP Carreteiro.
0: Ô, JP.
11: Bom dia a todos aí.
0: JP Carreteiro, uma primeira vez, legal, seja bem-vindo. Só não esqueça que um mês você tá indo pro médico, cara. Tomar um remedinho, vai tá falando sozinho por aí, andando pela rua. Normal, normal, hein? Ó, Léo Júnior, aqui é o Pacheco de Sorocaba, tô na escuta. Ô, Pacheco! Alô, Sorocaba, um abraço pra vocês aí. Minha cidade querida, oi.
12: Rapaz, mineiro matando lobisomem?
0: É.
12: É, eu sei como é que funciona isso aí. Você sai na rua chupando tudo quanto é cachorro, até achar o lobisomem, né? É assim que vocês matam o cachorro, na chupada.
0: Ai, ai, ai, ai. Te falar uma coisa, hein? 11 999919197. Manda na sua mensagem. Manda seu alô pra mim, vai. Manda pra mim.
13: Bom dia, Bande. Aqui pra nós é boa noite. Na rodada aqui da elétrica, aqui. Precisa da madrugada. Positivo, manda um abraço pra nós aqui. Várzea Grande, Mato Grosso. Positivo.
0: Positivo.
13: Audiência aí.
0: Aquele abraço, amigão. Obrigado, hein? Obrigado pela audiência. Fala comigo.
14: Bom dia, Léo Júnior.
0: Oi.
14: Maico de Pelotas.
0: Fala,
14: tudo
0: Maico.
14: Certo aqui por Curitiba, ok?
0: Alô, Curitiba! Um abraço, galera de Curitiba. Um abraço pra todos aí, viu? Bom dia, bom dia, melhor do Brasil, Léo Júnior. Olha aí, ó, olha lá. Esse é o áudio de uma declaração para Catarina. Catrina. Ah, tá. Não, é Catrícia o nome dela. Não é Catrina, é Catrícia, meu. Tá, você tá fazendo uma declaração para Catrícia, é isso? Vamos ver.
15: Fala, Léo Júnior. Bom dia. Aqui é os entregadores da madrugada, Davi e Samuelzinho.
0: Fala, Davi e Samuelzinho.
15: Essa música especial para Catrina.
0: Ah, Catrícia, tá.
15: Te amo, Catarina. Preciso de você aqui.
0: Ô, Catrícia!
15: Quero cutucar seu útero. Um abraço, Davi.
0: Peraí, o que ele falou do útero? Peraí.
15: Quero cutucar seu útero. Um abraço, Davi.
0: Vai lá, cara, é isso aí. Tá vendo só, gente, ó. Declaração de amor pra Catrícia. Eu acho que a Catrícia até mandou um áudio. Perdi o áudio dela, que tanto áudio, Catrícia do céu. E a gente fica perdido. Olha, eu quero abraçar o mundo. Eu quero atender todo mundo no WhatsApp. Mas infelizmente, às vezes eu não consigo. Porque é muito áudio que vai ficando pra baixo aqui. Muito, muito mesmo. Aí dá aquela impressão que a gente não quer atender, e não é bem isso, gente. É muito áudio. Olha, ó, já passou tanto áudio desde o começo do programa aqui, tantos que eu não coloquei ainda. É, é complicado. Sabe o que vocês fazem? Ó, eu vou dar uma dica importante pra vocês. Uma dica legal, vocês vão gostar. Ó, se você mandou um áudio pra mim agora, eu não vi seu áudio, tô com outro áudio no ar aqui, beleza, seu áudio passou. Se eu não coloquei seu áudio, você vai lá e joga, fala, faz mais um áudio, porque o seu áudio vai voltar lá pra cima de novo. Tá bom? Porque daí ele vai ficar sempre aqui, ó, nos começos. Vai ficar mais fácil pra mim, porque eu lido com muita gente no WhatsApp aqui, gente. Tá, olha, vou te contar. É muita gente. Eu quero pegar a gente nova aqui que tá chegando, ó. Tem mais gente aqui, ó. Ó lá. Oi.
16: Bom dia, Léo. Bora que bora. Wagner Zulli.
0: Fala, Wagner. Um abraço. A
16: pergunta que não quer calar. Punheta é traição?
0: Caiu. É uma coisa que deve ser comentada, né? É uma coisa que deve ser comentada aí. Léo,
17: como é que é as coisas? Você fica defendendo Davi. Davi falando mal de você. E,
0: pois é,
17: você
0: viu?
17: Falando que prefere o Diego.
0: É.
17: Vai.
0: Vai.
17: Você precisa aprender. Você aprender a não ficar defendendo ele.
0: Então, eu ainda defendo o cara ainda fica bravo comigo ainda. Eu tô lascado mesmo com esse povo, viu?
16: Bom dia, Léo! Fala com nós! Paulo, diretamente de Castilho!
0: Ô, oh, rapaz! Puxando aquele
16: palho que o doce da usina viral com ligadinho aí na Band, hein?
0: É nóis, cara, é nóis! É
16: vamos
0: nóis.
16: Que vamos! Pra cima até as 5 da manhã!
0: Pra cima, pra cima, pra cima, pra cima! Audiência lá em cima também, oi!
18: Bom dia, Léo, Band de Coruja, vida de louco na madrugada.
0: É, não é fácil a vida de louco, não. Um
18: abraço pra rapaziada, beijo na boquinha das gatinhas, uhum. Né? Quem tá falando aqui é o cantor solitário.
0: Ai, cantor solitário. Tamo junto. Nossa, ó, cantor solitário. Ah, pelo amor de Deus, viu? É uma baitolice, viu?
16: Oi, Dias, ouve meu áudio aí, fala dos mineiros.
0: Vai lá e fala, cadê os mineiros? Cadê os mineiros? Cadê os mineiros?
16: Bom dia, Léo Dias, como você tá? Tá bom?
0: Tô bem, e você?
16: Márcio, motorista de aplicativo aqui de Campinas. Ô, o ladrão vem roubar o mineiro, pede o redondo. Ele tá falando é do relógio. Não é de outra coisa não, viu, mineiro?
0: E aí, pô, mano, redondo, cara. Mas é outra coisa que tá falando, pô. Depende do redondo que tá falando. Talvez vai trazer um queijo pra você, né? Um queijo, tá pedindo um queijo. Né? Depende do que, né? Depende, vai.
19: Ô, Léo Júnior, beleza? É, queria mandar um beijo pra Catrícia. Região taxista.
0: Ó, aqui, ó. Bom dia, Léo Júnior. Toma cuidado que essa rapaziada vão te convidar pra fazer fio terra. É Isabel Cristina. Ô, Isabel, calma, Isabel. Não, não, eu não aceito essas coisas, Isabel. Não. Essas coisas não é comigo, não, Isabel. Essas coisas é com os ouvintes aqui. Tem uns caras que gostam, pode ficar tranquila, viu? Tem uns caras aqui que curte pra caramba, velho. Isso aí imagina só, né? Oi.
20: Bom dia, Léo, beleza? Aqui é o Emerson, motorista de fretado. O rapaz aí falou que punheta, isso é traição. Depende, né? Se ele vai bater no dele, não. Mas ele vai
0: batendo
20: nos outros, é sim.
0: Ô, Isabel, conta mais pra nós aqui, Isabel. Conta mais pra nós aqui, Isabel. Vamos lá, vamos saber o que, que a Isabel acha desses caras aqui. O que, que eles estão falando, né? Vamos lá, porque hoje a mulherada tá tomando conta do Band Coruja hoje, hein? Que coisa, olha lá, tá bom.
21: Ô, Léo, quando é que vai começar as frases de para-choque de caminhões aí?
0: Não tem frase nenhuma, cara.
21: Tô na escuta. Aqui é pé de cobra, Salvador Bahia.
0: Ai, pé de cobra. Ai, pé de cobra. Léo,
22: bom dia. Pergunta essas meninas aí se 22 mata.
0: E se eu mandar você se lascar, vai? Mata também ou não? 11999919197. Bota lá seu áudio. Quero falar com você. É você que tá me ouvindo aí.
23: Pé de cobra é meus ovos. Vai, papo.
0: Vamos lá, mais um aqui, vai.
24: Ah, Léo Júnior, corrigindo aí, vou mandar um beijo pra Catrina, aqui é Pouso Alegre, é o Samuelzinho. Quero mandar essa música pra Mikoto Kauto da Catrina. Olha aí. Um abraço, Pouso Alegre.
0: O cara tá muito romântico, hein? Hã? Esse cara tá muito romântico, hein, cara? A Catrícia tá que tá hoje, hein?
25: Ai, Léo! Ai, Léo!
1: tira, tira que eu vou cagar.
0: Cala sua boca, ô. Vai se lascar você pra lá, vai. Vai dormir, vai.
1: Pé de cobra é o meu ovo. Vamos, pé de coruja.
0: Ai, ai, ai, ai, ai.
1: Vai na área aí, taxista de São Paulo.
0: Taxista de São Paulo, hein? Um abraço pra todos os taxistas de São Paulo. Tá todo mundo curtindo a Band FM. Obrigado pela grande audiência que vocês dão pra gente. Ó, que vocês dão pra gente. Tá bom? Obrigado, viu? Obrigado
2: mesmo. Bom dia, Léo. Ah. Léo engole cobra. Peida leite.
0: É você, cara. É você, meu.
2: Programa top, Léo. Você é um cara, mano.
0: Valeu, obrigado.
2: Eduardo de Piracicaba.
0: Eduardo de Piracicaba.
2: Bom dia, Léo.
0: Alô, Piracicaba. Léo. Como diz aquela música? No Rio. Ó, vou cantar um pouquinho pra vocês. Vocês vão ter a felicidade de me ouvir cantar agora. Não é sempre, tá? É só uma palhinha. No Rio de Piracicaba. Pronto, é isso. É isso, é isso.
1: Ô, Leozinha, o rapaz aí que mandou mensagem pra Catrina, hein?
0: É.
1: Se a Catrina não tem útero, não.
0: Então, ele tá achando que tem. Deixa ele achar que tem, pô. Deixa ele achar que tem, pô. Deixa ele achar que tem, vai.
3: Ô, Léo, coloca aquela música pra as novinhas aí. Que ela começa assim, ó.
0: Vai.
3: A lua cheia está no céu brilhando.
0: Ah. Que isso, cara? Que música é essa que ele tá... Que música é essa? Nem eu sei o que você está cantando aí, cara. Eu, hein? 11999919197 pra você participar do nosso Band Coruja. Esse programa aqui o povo gosta, meu filho! Chama lá no nosso WhatsApp e bora participar. Esse é o nosso Band Coruja que faz o agito. É o Band Coruja que faz a diferença no ar, gente. É nós expondo aqui, ó.
4: Chique, bacanizado, absurdo, nota 10. 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
0: Fala comigo, fala comigo, fala.
1: Ô,
0: comigo.
1: Léo, oi. Canta muito, moço.
0: Eu canto?
1: Não canta na cadeia?
0: Ah, não, não canto, cara. Não canto, não. Não canto, não.
5: Esse Zé Ruela aí que falou Catrina. Catrina é o furacão que teve lá no São Paulo, não foi?
0: É,
5: Catrina.
0: É isso.
5: Pô, presta atenção no programa aí, amigão. Catrina, Catrina. Catrina é meus ovos.
0: Tá falando da Catrícia lá, não é?
4: Nunca tive.
0: Ai, ai, ai. Tá achando que ela tem útero e tal, aquela coisa toda, ó.
25: Léo, Léo, Léo.
0: Que é isso?
25: Todo taxista dá o anel. Léo, Léo, Léo. Todo caminhoneiro dá o anel.
0: Ah. Uma buzininha pra você, ó. Beleza?
4: Me...
0: Fala comigo aí, vai.
1: Bom dia, Léo. Bom dia, Pai Coruja. Diego, Diego de Cajamar.
0: Fala, Diego, de Cajamar. Né,
1: de Cajamar.
0: E aí?
5: Catrina, Catrina é um furacão.
0: E aí, cara? E aí, cara?
1: Ah. Esse cara tá querendo é atrasar a bosta da Catrina, viu?
0: É.
1: Vai atrasar a bosta da Catrina, vai cutucar o útero do pão.
0: Que isso, poxa? Ai, meu Deus do céu.
4: Um absurdo, nota mil.
0: Olha a Isabel falando aqui, ó. Léo Júnior respondendo o respondendo o camarada, perguntando se 22 mata. Não mata. Isabel Cristina, não mata. Não, ela falou que não mata. A Isabel falou que não. A Isabel falou que não, viu, amigão? Você que mandou fez a pergunta aí, ó. Vamos aqui, ó. Melhor da madrugada, Band Coruja, vai.
25: Léo, me fecha seu anel.
0: Vai se lascar você, vai dormir, vai dormir. Fala comigo.
26: Bom
0: vai.
26: Dia, Léo, bom dia, Léo. Alexandre Gomes, Mercado Livre, Cajamar, para que novo mundo. Um abraço para todo mundo aí.
0: Alô?
26: E bora, bora, bora. O macarrão e chuca do Davi.
0: Ai, meu Deus do céu. Aí, meus amigos, 11999919197 para você participar do nosso programa Band Coruja, esse programa que todo mundo gosta, hein?
27: Ô, Léo, fala para esse mineiro caçador do lobisomem aí, que o que ele gosta mesmo é de caçar, lamber os homens.
0: Ai, gente do céu, vocês não tem o que fazer mesmo, né? Oh, meu Deus do céu, não tem o que fazer esse povo aqui, ó. Olha lá. Fala comigo!
25: Me fecha seu anel.
0: Ah, você vai dar
25: o pessoal anel. É louco pra sair com a Catrícia.
6: Ela fez a cirurgia lá na Tchecoslováquia, mas ela tirou o negócio lá e mandou embalsamar e Nossa. Guardou. Olha que ela sai com os crânios nele, ela leva na bolsa e usa, manda guasca, faz virar os olhinhos.
7: Bom dia, Léo. Henrique por cá. Passando aqui na Bahia, sentido Ceará, pose.
0: Pose.
7: Vai esses cabos aí revoltados aí com nós caminhoneiros aí.
0: Então, cara.
7: É por inveja. Raiva também, né? Além da gente carregar a economia desse país, né? Ainda consegue carregar a mulher desses homens aí. É por isso que eles estão tudo revoltados.
0: Revoltadinhos.
7: Positiva, valeu, Léo.
0: Valeu. Valeu, parceiro. Aquele abraço, obrigado. Ô, Davi apareceu, Davi, vem aqui, Davi, senta aqui, Davi. Vamos conversar, Davi. Não fique bravo com nós. Aqui é tudo zoeira, Davi do céu. Aqui é tudo zoeira, cara. Oxi. Ó, vamos ver o que o Davi vai falar aqui, vai.
8: Não, não tem outro, não?
0: Ah.
8: Vamos fazer um karaokê, outras coisas aí.
0: Ô, Davi, quer mandar no programa agora também? Quer mandar no programa agora?
8: Macarrão, Ed. Chuga, falei. É o macarrão que a água de manhã, da manhã faz pra vocês.
0: Ô, Davi, faz o seguinte, então. Faz aí uma macarronada na sua casa e convida esses caras aí pra comer, pô. Pronto, já fica aí, os caras já provam o macarrão. Aí ninguém mais fala mal. Pronto, é uma ideia que eu dei. Eu mesmo vou pessoalmente na casa do Davi e vou fazer isso. Vou lá almoçar na casa dele, tá? E vou fazer um vídeo. Tá, gente, tô aqui, ó. Tô almoçando na casa do Davi. E eu acho que vocês devem fazer o mesmo. Pronto, falei. Aí.
8: É de essa, né, Leão Júnior? Mas é essa. Tô em paz, Leão Júnior. Mas tá louco, né, mano?
0: Que isso, cara? Não fica bravo com nós, pá. Não fica bravo com nós, parça.
8: Deixa aí, meu irmão. Mas tá louco, né, mano?
0: Ô, parça!
8: Tô em paz, aí.
0: Tá, isso. Tá bom. Então tá bom. Já que o Davi voltou aqui com nós, vamos fazer as pazes? Dá o dedinho aqui. Midinho. Dá o dedinho aqui. Vamos fazer as pazes aí, você. Dá o dedinho aqui. Isso. Dedinho. Pronto. Belém não é, né? É. Respeita nossas pazes, tá bom? Tá tudo bem? Tá tudo certo? Sem ressentimento, Davi? Sem ressentimento, Davi? Então tá bom. Então não tem ressentimento. Se tá bom pra ambas as partes, tá tudo certo, tá? É isso?
8: Valeu, mano. Aí, junto aí.
0: Pronto.
8: Tamo junto. Vai.
0: Aí, ó, pronto.
8: Valeu, tamo junto.
0: Voltamos à amizade, aí, ó. Voltamos à amizade, eu e o Davi voltamos à amizade. Agora só tá faltando vocês, gente. Pelo amor de Deus, vamos tratar bem o Davi, vai. Vamos fazer isso. Eu vou fazer esse vídeo, eu vou ligar pro Davi, cara. Pera aí, eu vou ligar pro Davi, velho. Eu vou fazer isso. Só um minutinho, Davi. Pera aí que eu vou ligar pra você agora, pera aí. Pra acabar com esse ressentimento aí. Vamos ver, vou ligar pra você, Davi. Pera aí, só um minutinho, pera aí, vamos ver. Vamos ver agora. Vamos lá, vamos ligar pro Davi agora. Ele vai atender. Vamos ver. Atende aí, Davi. Pelo amor de Deus. Atende esse telefone. Aí, dois toques. Nada.
9: Oi, Davi.
0: Aí, atendeu o telefone! Davi!
9: Não, mas os caras estão até ontem, né?
0: Estamos kits. Estamos kits, então? Sem ressentimento?
9: Sei, né? Mas vê se você...
0: Então tá bom.
9: Muda o assunto às vezes, evitar, né? Que tá louco.
0: Sabe qual que é o problema? Não tá aqui no Band Coruja, cara. Olha, pra quem está aqui apresentando o programa, nós estamos lidando com milhões de ouvintes. Então, às vezes, cara, eu falo de um assunto aqui, eu falo normal, falo qualquer coisa. Aí os caras já vêm no mesmo assunto. Então não tem como se eu for bloquear todo mundo aqui, eu tô lascado, velho.
9: Eu tô lascado, velho.
0: Não tem como bloquear todo mundo.
9: Tá chateado, pô. Acontece de vez em quando, mas aí...
0: Você tá melhor, então?
9: Mas agora voltou ao normal, né? Acontece.
0: Acontece nas melhores famílias. Essas coisas acontecem.
9: Que fazer, tá louco? Então a comida dele tá melhor que a minha. Quem sabe, né? Que fala tanta coisa do macarrão, né? Quem pode ser sem.
0: Não, e outra coisa, eu acabei falando aqui agora, não sei se você ouviu aí, que eu vou na sua casa e vou almoçar na sua casa.
9: Eu comi todo mundo, entendeu, meu irmão? Não falo de mal de ninguém, não. Não tá comida... Eu sou de boa, mas o cara gosta, né?
0: É, pois é.
9: Todo mundo, só assim, igual eles, não, né?
0: É. Então, ô Davi, já que você está no ar aqui, faça a sua mensagem, vai. Pra colocar. Ó, caiu a linha do Davi. Aí, ó, caiu a linha do Davi. Caiu a linha do Davi, velho. Caiu. Poxa vida, Davi do céu. Caiu a linha, velho. Fazer o quê, né? Mas aí ele já entendeu o que eu falei pra ele. Caiu a linha. Isso que acontece. 11999919197. Vai.
10: Ô, Léo, bom dia.
0: Bom dia, bom dia.
10: Você tá indo na casa do Davi pra comer?
0: Eu vou lá, cara. Vou lá.
10: Vai comer o quê?
0: Não. Eu
10: vou comer
0: lá.
10: Quem?
0: Eu vou lá, cara. Eu vou lá. Vou comer na casa do Davi. Vou fazer isso. Vou pra acabar esse ressentimento aí, tá bom?
11: Ô, Davi, não caiu não. O Léo Júnior desligou na sua cara.
0: Mentira. Não, para. Não. Gente, por favor, gente. Vocês não vão me colocar na pior. Caiu a linha do Davi, normal, pô. Não foi eu que desliguei. Caiu a linha mesmo, pô. Esse cara querendo colocar a linha na fogueira. Cara, não é assim as coisas, vai. Vai.
12: Aquele macarrão tá zoado. Um molho que ele fez de feijoada lá. Que...
0: Ah, não. Pera aí, cara. Não vou, não. Não vai, vai. Não vai rolar, mano. Não vai rolar. Davi. Cara, é assim mesmo, cara. Esse cara zoa, velho. Não tem muito o que fazer aqui, cara. Agora não tem muito o que falar, velho.
13: Macarrão com água de chucas.
0: Aí, para de falar do Davi, gente. Oi. Eu falei, não tem como, cara, não tem como. Os caras zoam mesmo, pô, olha lá, não tem como.
14: Ô, Davi, é verdade mesmo, viu? O colega aí tem razão, é ele que desligou.
0: Não, você mentira.
14: Começa a gaguejar aí, que ninguém entende porcaria nenhuma.
0: Para, não, eu não fiz
14: então
0: isso,
14: ele
0: cara.
14: Ele desligou, pode ter certeza.
0: Não, eu não fiz isso, não, eu não fiz isso.
14: Pode acreditar, ele desligou a sua linha, nada que caiu a linha, não.
0: Não, não é assim.
14: Olá,
0: as
14: Davi.
0: Os caras vêm de ajudar. Vocês estão só piorando a situação, cara. Não, vocês só estão piorando a situação. Essa é a verdade, velho. Olha o caipirão.
13: O Pedro faz isso também, viu? Ele incentivava a pessoa a falar alguma coisa, logo em seguida já desligava na cara mesmo.
0: Não, mas eu não faço isso. Eu não fiz isso, pô. Caiu a linha do Davi, pô. É isso que aconteceu. Eu não fiz isso, velho.
10: Tem coragem de comer esse macarrão do Davi? E não sabe se ele coloca shoyu no...
0: Para com isso, gente. 11999919197.
11: Davi, pega no meu pau aqui.
0: Oh, que isso, cara? Mas cuidado aí, mano. Agora são 3h45 já também, né? Vai.
13: Ô, Léo, tem que entender o lado do Davi também, cara. Os caras tudo gozando na cara dele, é fogo. O cara já foi corno.
0: Complicado.
13: Fica comendo aquele macarrão de chupa estragado lá que ele faz.
0: Ó, gente, peraí, pô. Ó, não tem como, Davi, não tem como, cara.
15: Ô, Léo, pode falar a verdade, né? Você quer ir na casa dele pra poder comer ele, né?
0: Não.
15: Aí você vai, desliga na cara dele.
0: Não, não vou fazer isso, cara. Eu só vou almoçar na casa dele. Esse macarrão tão falado, eu vou ter que provar esse macarrão, cara. Eu vou ter que fazer isso. Se vocês não vão, eu vou lá. Eu vou pessoalmente.
17: Nossa, Léo, você aprendeu direitinho que fez, né? Ele te ensinou como desligar e fingir que caiu, né?
0: Não, mentira. Comigo, gente, né? Eu não fiz isso.
17: Então você fez a mesma coisa com o Davi, ó. Parabéns.
0: Eu não fiz isso, pô.
17: Você fazendo de você é mais falso que a de 25
0: centavos. Mentira, gente. Eu não. Ó, caiu a linha normal, velho. Não, não, não fiz isso, uma coisa dessa. Caiu a linha. Foi.
10: Olha, Júlio. Ah. Você comeu esse macarrão do Davi feito com a água do Rio Tietê, lá com a água preta?
0: Para!
10: Você
0: para.
10: Fica uns 3 dias cagando.
0: Para com isso! Olha, outros caras fizeram aqui no IA, cara. Ah, não. Miojo lá, man. Ah, não, velho. Não, não vou colocar uma coisa. Vou nem ler isso aí, velho. A gente já deve estar bravo comigo de novo já, véio.
13: Outro dia eu vi um macarrão com barata boiando. Sabe, cara, baratinha?
0: Para!
13: De costa assim, já fica as perninhas por cima. Não, era do Davi, tá?
0: Não é
13: que
0: isso,
13: claro,
0: gente.
13: Isso. Que fica, olha... cara, era na internet.
0: Ah.
13: Me lembrou alguma coisa, mas não vou falar.
0: Quero que vocês saibam que eu não estou compactuando com isso, tá? Não estou compactuando com vocês sobre isso, sobre o Davi, tá? Só pra vocês saberem. Ai, gente do céu, vocês não tem o que fazer mesmo, né? São uns vagabundos mesmo, né? Uns vagabundos.
13: Macarrão com água de chuca, esse aí do Davi.
0: Cala a boca, cala a boca você também, vai. Aí, pá, não, pelo amor de Deus. Eu querendo ajudar o cara. E os caras jogando do abismo aqui, ó. O cara do abismo.
10: Olha, tanta coisa pra você comer, você vai comer o Davi, rapaz. Faz isso aí, ó.
0: cara, eu falei que eu vou, ó. Vou fazer uma visita pro Davi, tá? Vou na casa dele. Já que vocês não querem ir lá, eu vou lá pessoalmente, tá? Já que vocês não querem ir, eu vou. Pronto, pronto, Leo, falei.
16: Você vai na casa do Davi pra ele te dar uma comida, né? Tô sabendo.
0: Cala já. Cala sua boca, vai. Peraí, vai. É... Por que os caras mandam tanto... Gente, para de mandar tanto áudio assim. Manda só dois. Pronto. Não precisa mandar muito áudio, velho. Vai.
18: O macarrão do Davi é um macarrão com leite paterno.
0: Para,
19: se você
0: para.
19: For na casa do Davi com esse macarrão aí, você vai ficar uma semana sem ir trabalhar com diarreia. Pode ter...
0: Ah, gente, pelo amor de Deus. Vai, para com isso, vai. Para com isso. Não é assim, não é assim as coisas. Que isso? Nossa, que negócio chato no vida. Quem manda uma coisa dessa aqui, pô? Se lascar vocês, hein? E você não participou ainda? Tá esperando o quê, gente? 11 999919197. Participa aqui do nosso Band Coruja. Até às 5 da manhã eu quero você aqui comigo.
20: Ô, Léo Dias, daí é amor de pica. Bateu, fica.
0: Ah, cala sua boca você também, ó. Vai. Ah, vai, oi.
21: Gostei da sua atitude, Davi. Desligou na cara desse vagabundinho aí. Agora você chega e fala, Belém, Belém, nunca mais fico de bem.
0: É, por aí, por aí.
21: Léo Júnior.
0: Não, só quero falar que não foi culpa minha isso, hein? Caiu a linha dele, não foi a minha linha que caiu. É, eu que liguei pra ele, na verdade. Vocês entendem uma coisa? Eu que liguei pra ele. Então não tem como eu derrubar a linha. É a linha é ele que caiu lá, não foi culpa minha, né?
22: Fala, Léo Júnior, bom dia. Aqui é Pouso Alegre, tudo bem?
0: Fala, Pouso Alegre.
22: Fazer uma charada pro Davi. O que é o que é? Entra duro, sai mole pingando. Não é o macarrão do Davi, hein?
0: Tá.
22: Ah, Léo Júnior, você é na casa dele lá, hein? Você vai testar. Entra duro, sai mole pingando. Falou, abraço.
0: Ai, gente do céu. Vocês não tem... Ó, vocês não prestam, meu. Não, na boa, velho. Vocês não prestam.
16: Léo Júnior, pior que o macarrão do Davi é desligar na cara do ouvinte.
0: Não, eu já falei que eu não fiz isso, gente. Não fiz. Eu não fiz uma coisa dessa. Por favor.

0: casa dessa vez. Olha que coisa boa, ó. Fala comigo aí, vai. Bom dia.
1: A Samuel, qual é o...
0: Que foi, cara? O cara manda o áudio e apaga, ó. Que lindo.
1: Você vai comer o Davi ou você vai ser comido pelo Davi?
0: Cala sua boca, você também. Vai te catar, vai te catar, vai te catar, vai.
2: Bom dia, Léo, Léo. E aí, tranquilidade pura na paz, meu rei. É o Baiano Segurança de Sorocaba. Ô, Léo, você tem coragem de comer o macarrão de Davi calçola torta?
0: Calçola
2: você tá doido, hein? Aí é barril.
0: Vai, Salá, sai, você, vai, vai dormir você, vai, vai. Fala comigo, vai.
3: Ô, Léo, bom dia.
0: Bom dia.
3: Robson de São Isabel. Ô, Léo, domingo você vai estar na sua casa assistindo o jogo ou vai estar na casa do Davi comendo macarrão?
0: Não, com não, ele, não. Vai? Eu vou pra outro dia na casa do Davi, não vai ser domingo, não. Não vai ser agora, não vai ser agora.
4: Ô, Léo Júnior, cuidado, o macarrão do Davi é macarrão espaguete, macarrão de vara.
0: Olha o outro, Chave. Ué, vocês só pioram a situação, viu? Não, só, vocês só estão piorando a situação do Davi desse jeito. Aí ele já sumiu, ó lá, já ficou brabo de novo pelo jeito.
5: Ô, Léo, você vai comer o macarrão do Davi e depois o Davi vai ter a sobremesa.
0: Cala a
5: aí
0: boca, vai.
5: Vai começar a falar até mais melhor de um pouco.
0: Bom, se vocês quiserem, eu posso levar vocês junto comigo também, tá? Vocês podem participar. Vão querer ou não? Aí tá na mão de vocês. Aí eu coloco na mão de vocês. Vocês vão querer ou não vai?
6: Hã? Bom dia, Léo. Bom dia. Bom dia, bom dia. Beleza?
0: Beleza?
6: Ô, Léo, deixa eu falar pra você.
0: Não, bom, não fala, não.
6: Você vai estar na sua casa, né? É, então, beleza. Valeu, obrigado por avisar aí. É nóis, tamo junto.
0: E você fica quieto aí, vai.
3: Ô, Léo, o Davi vai levar você pra comer em casa?
0: Ai, gente do céu. 8 para as 4 já. Meu Deus, tem mais uma hora de programa. Eu tô lascado mesmo.
6: Ô, Léo, vai na casa do Davi comer um macarrão de chuva com frango assado no domingo. Pleno jogo do Brasil.
0: Ó, aqui a Isabel mandou assim escrito, ó. Ela não manda áudio. Léo, cuidado com essa história de comer macarrão, ainda mais se for do comprido. E vai querer fazer boquinha. O que que foi? Que é isso, pô? Ah, que coisa. Essa Isabel tá aqui, tá, viu? É a Isabel aqui, viu? Fala, Isabel.
7: Eu
0: Isabel,
7: queria não. Ouvir mesmo era a Isabel falando com nós, velho.
0: É, mas aí. Ô, Isabel, por que você não manda áudio pra gente, Isabel? Manda um áudio pra gente aí, pronto. Esses caras estão querendo ouvir sua voz aqui. Aproveita, já manda um áudio pra gente aqui.
8: Ô, Léo Dias, bom dia.
0: Oi, bom
8: aqui,
0: dia.
8: Ó, o macarrão, você morde ou você chupa?
0: Olha. Deixa eu ir pro intervalo que é melhor, vai. Deixa eu fazer o intervalo que eu volto já.
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10: É um programa muito genial.
0: Ah, muito genial, meu Deus. Só mala, só vagabundo aqui na madrugada, pelo amor de Deus.

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6: Band FM, bom dia, bom dia, bom dia. Bora virar minha última hora? Bora até as 5 da manhã, eu e você por aqui, hein? Tamo junto, é o nosso Band Coruja pra todo o Brasil, que segue junto com você sempre.
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0: Band FM, olho marrom, Luan Santana, aqui no nosso Band Coruja, que tá no ar. Vamos agitar esse programa aí!
1: Gustavo Lima!
0: 4:06, 4:06, bom dia, bom dia, bom dia, bom dia, bom dia! Quero ver você por aqui, hein? Quero te ouvir, quero te ouvir. 11 999919197. Fala comigo, fala comigo, fala comigo, fala comigo.
2: Bom dia, Léo Júnior.
0: Olha a Isabel aqui.
2: Tudo bem com você?
0: Tudo e você, minha amiga? Como é que você tá?
2: Falando do Band Coruja. Band Coruja não é de ouvir busca. Band Coruja não é de mandar beijo.
0: Pois é.
2: É só zoação.
0: Só zoeira
2: é
0: aqui.
2: É só sacanagem.
0: Pois é, pois é.
2: E mandando o pessoal aí, ó.
0: E se lascar também.
2: Que gosta de estar mandando o áudio, tirar os ovos da boca, que ninguém entende nada do que eles falam, tá bom?
0: Mandou bem, Isabel.
2: Beijo, vocês, Isabel Cristina.
0: Valeu, Isabel.
2: Flama, São Paulo.
0: Aquele abraço. Obrigado, viu, Isabel? Tá vendo só, Isabel? É isso, Band Coruja é isso, gente. É zoeira pura aqui. É que é o puro suco da confusão, na verdade, esse programa. É o puro suco da confusão. Deixa eu falar com a Catrícia aqui. Oi, Catrícia, bom dia.
3: Muito bom dia, Léo Júnior. Tudo
0: dia.
3: Bem com você?
0: Tudo
3: bem. Oi, meus corujitos. Como vocês
0: aí,
3: estão?
0: Tudo
3: tá tudo bem?
0: Corujitos.
3: Eu espero muito, muito que sim. Deixa eu mandar um beijo pra Tati, pro velho do lixo e pra vovó do sexo.
0: Manda, manda.
3: Beijo,
0: aí,
3: meus
0: manda
3: amores.
0: Aham. Valeu, valeu, Catrícia. Aí, Catrícia, apareceu.
4: Vida sem noção, camarote lotado.
0: Fala aqui com o Fabiano.
5: Olá, Léo. Bom dia, Léo.
0: Bom dia.
5: Olha, essa Isabel tá reclamando dos outros falando aí da dicção dos outros, mas ela tá parecendo que tá morrendo com essa voz, pô.
0: Caramba. Ai, ai, ai, ai, ai. Ó, Tati, aí, Tati, ia perguntar pra você. E aí, como é que tá aí a festa, a festança? Como é que tá a festança aí?
6: Léozinho.
0: Oi.
6: Cheguei em casa.
0: Ah, já acabou
6: bem,
0: a festa.
6: Bem, graças a Deus, eu tava praticamente presa.
0: Nossa, imagina.
6: Trancafiada naquela quadra.
0: Caramba,
6: e ainda
0: olha.
6: E guardamos 4 litrão pra beber
0: ah,
6: depois.
0: Ah, não, peraí, peraí.
6: O aniversário da Silva causou.
0: Deixa com nós isso aí,
6: Léozinho, beijo, te amo.
0: Valeu.
6: Beijo pra Catrícia.
0: Ah.
6: Daí do lixo, vovó do saxo, Maratacinho, minha delícia. E Davi, relaxa, Davi.
0: Relaxa,
6: tá levando muito a sério. Bande coruja,
0: leva.
6: Resenha.
0: Não, aqui é resenha.
6: Quem não sabe brincar não desce pro play.
0: É verdade.
6: Beijo, beijo.
0: Aqui o cara tem que aguentar a zoeira, velho. Aqui é assim, velho. Tem que aguentar mesmo o negócio. Aí, é isso aí que eu tô falando. Fala aí, ô Alexandre.
7: Fala, Léo. Ô, Léo, fala pro Davi aí se tem como ele fazer um prato de macarrão pra mim, cara.
0: Tá com fominha?
7: Eu preciso amarrar meu cachorro. Eu precisava do macarrão pra amarrar
0: que
7: ele.
0: Que isso,
7: beleza?
0: Pô? Que é isso? Que é isso? Esse cara é pra você, pô.
7: Ai, ai, ai, ai, ai, ai, ai, Catrícia, você me deixou tremendo igual o Toyota Ponto Morto agora. Beijo pra você, Catrícia. Beijo pra vovó do SEC, pra todos aí. Apesar que a Isabel foi pra me mandar beijo, vou mandar um beijo pra ela também. Tá bom? É o velho do lixo, sai cachorro!
0: Aê! Seu velho do lixo, parceiraço, hein? Já chegou em casa, vai dar aquela descansada. Vai dar aquela descansada, né? Vai dar aquela descansada, velho do lixo! Oi!
8: Polêmica, Brasil! A Catrícia tava na concorrência, agora tá aí no Band Coruja, mandando beijo. Polêmica, Brasil.
0: Olha os caras, olha os fofoqueiros, olha os fofoqueiros. Olha os fofoqueiros já. Já começa a chegar os fofoqueiros de plantão aqui. Olha lá, já achou. O Maicon é o primeiro já chegar aqui, o Maicon.
9: Bom dia, Léo, beleza? É o Maicon aqui.
0: Fala, Maicon.
9: Acordei agora, assustado, rapaz.
0: Ah, acordou?
9: De medo de ter perdido o quadro do Região em Buzinaço. Não perdi não, né? Vai começar ainda,
0: não, vai começar ainda. Pode ficar tranquilo que vai começar e agora, inclusive. Aqui. Vamos lá, vamos começar o Região agora. Agora vai. Cadê os meus amigos? Como diz a Catrina, cadê os meus corujitos?
10: É verdade, hein?
0: Pra fazer um momento Região aqui, vai. Tem alguém aí? Alguém aí? Alguém aí? Alguém aí? Vamos ver o que o povo tá falando, esses vagabundos aqui da madrugada.
11: Bom dia a todos, Band da Coruja.
0: Bom dia a todos.
11: Ô, Léo, como é que ele sabe disso? Então, ele tava lá na concorrência também, agora tá fofocando aqui, ué.
0: Pois é. Todo mundo que fala aqui tava lá também na concorrência.
11: Tô aqui, bom dia!
0: Fala aí, vai.
12: O cara tá querendo achar o útero da Catrícia, ela vai achar a próstata dele. Região urologista.
0: Região urologista. urologista. Boa essa, vai.
1: Pelo amor de Deus, sou boca aberta, hein, meu? Vai começar esse quadro aí do Região? Pelo amor de Deus, hein, vai. É pra você, seu vagabundo, desgraçado.
0: Nossa, vai, vai se lascar você. Vai dormir, que você... Vai, vai lá. Sua mãe na zona, cara. Pô. Oi, bom dia.
10: Acabei de abastecer meu carro. Região frentista, original.
0: Região frentista. Original, vai, vai, vai. Oi, oi, oi, oi.
13: Fala aí, Léo Dias, meu parceiraço. Tô indo pra casa, só botar a roupa do treino, vou pra academia. Da manhã na academia, rapaz.
0: Tá certo,
13: cara. Não
0: sou
13: muito da academia não, mas é o único horário que eu tenho pra treinar, meu parceiro.
0: Entendi. Vambora. Vai lá, vai lá. Mas não falou, Região, cara. Pera aí, né, meu? Vai.
14: Bom dia, Léo, e bom dia pro chifrudo fofoqueiro. Chama. Caminhoneiro, taxista, tudo chifrudo.
0: É. Você também é um deles, cara. Você também é um deles, só pra você saber. Você também é um deles, Léo, vai, vai.
15: Tô passando no psicólogo, viu, Léo? Região, analista.
0: Analista, Região, analista. Vai que vai, vai que vai, vai que vai.
16: Oi, Léo, tudo bem, querido?
0: Ai, ai,
16: eu também
0: ai.
16: Tava na concorrência e agora eu tô aqui,
0: oh,
16: viu?
0: Meu Deus do céu.
16: Wesley. Ah, eu tô vou esperando o momento, Região.
0: Eu vou te ligar.
16: Aqui, meu.
0: Eu vou fazer, eu vou te ligar lá também, viu? Eu vou te ligar, mandar mensagem lá também, viu? É. Ah, viu? Avisa pro Wilson que eu vou te ligar lá também, lá, mandar um áudio pra você lá, hein? Ó, ó lá.
16: Te amo, querido.
0: Ó, você viu? Você viu os caras. Até o Wesley, cara. Esse Wesley que não tem jeito, velho. Ó, avisa lá porque eu vou pro Wilson. Ó, tô ligando o seu programa lá, velho. Por telefone dessa vez. Não vai ser nem áudio dessa vez, hein? Ai, gente do céu. A gente brinca aqui, mas a gente é tudo amigo, viu, gente? É assim mesmo, tá? É, os ouvintes que brigam. Os ouvintes que se matem, né? Os ouvintes que se matem, né? Abraço, mano. Bom descanso aí pra você. Fala comigo,
17: dia,
0: vai.
17: Bom dia, Givanildo de Osasco.
0: Givanildo. Givanildo, ah, tá.
17: Trabalhar. Bom dia.
0: Valeu, valeu, um abraço. Mas cadê o Região? Eu quero saber o quadro do Região, vai.
18: Aquela mulher da camisola lá deixou os caras tudo doido aqui, aparecendo doido. Região camisolista.
0: Camisolista, camisolista.
16: Eu tô pra ver cara mais safado do que esse Wesley, mano.
0: Vagabundo também, né?
16: Tripudiano do fracasso do colega ao vivo. Ô, Wesley, queria ver mais na sua cara, Wesley.
0: É, vagabundo os caras, velho. É tudo vagabundo que participa aqui, velho. Tudo vagabundo, mano. Vai fazer o quê, né?
19: Olá, Léo.
0: Oi.
19: Seu lindo, seu gostoso.
0: Ai, vai pra lá você
19: seu
0: também.
19: Seu veludo. Região, Ivanerista.
0: Ivanerista, ó. Região, Ivanerista. Sensacional essa, sensacional.
20: Bom dia, Léo, bom dia. Vou pra academia agora. Região fisiculturista.
0: Fisiculturista. Ah, gente, pelo amor de Deus, vocês não prestam mesmo. Calma, que são 4h15 ainda, só coloquei a música só por colocar, tá? Vai, oi.
21: Ô, que essa porca prenha desse Wesley tá fazendo aqui na madrugada.
0: Pois é,
21: aquele pessoal aí, bem-vindo, quando ele vem de bio vagabundo, tá? Manda ele se lascar.
0: Ai, fazer o quê, né? Vai, Catrícia, vai, Catrícia.
22: Região, saudade de você, meu amor, você nem mandou um beijo pra mim hoje, né? Todo jeito que você adora hoje. Região, tá aqui. É Região gostosista.
0: Gostosista. Até a Catrícia entrou no negócio.
23: Comi o macarrão do Davi. Perdi meu dente. Região dentista.
0: E comer macarrão perde o dente, por acaso, é, cara? Imagina, imagina.
24: Ô, Léo Júnior.
0: Oi.
24: Bom dia, irmão.
0: Bom dia, bom dia.
24: Você tem amizade com aquele tipo de gente lá?
0: Fazer o quê, cara? Não, eu nunca tenho amizade. Não é que eu, não é que eu tenho amizade,
24: chamo
0: cara.
24: Chama o Wesley de macio e Big Bacon. Ele não gosta, viu?
0: Macio.
24: Paulo Rola de Guarulhos.
0: Paulo Rola. Aí é o Paulo Rola. Paulo Rola é meu ouvinte também aqui, cara. Já participou muito comigo. Agora que apareceu Paulo Rola. Grande amigo Paulo Rola. Um abraço aí, Paulo Rola. Guarulhos, hein? Ligado na Band aí, oi.
25: Fala aí, Região. Toma cuidado, hein? Que o Renavan bate com a chassi, hein? Consulta dessa placa direito. Sai dessa rua escura aí, meu parceiro.
0: O cara, o cara tá prestando atenção na placa do cara. Ai, ai, ai.
26: Passei ali na esquina. Encontrei uma bonequinha.
2: Estou no soca-soca agora. Região soca-soquista.
0: Esse aqui deve ser parente da Mara Tassini, só pode. Vai lá aí.
3: Olha, eu tenho uma areia turbo, troco ele em uma cabrita e duas porcas.
0: Caramba!
3: Região rolista.
0: Região rolista, vai, mais um, vai.
4: A Mara Tassini costuma ligar batendo bolo. Esse cara aí tá batendo a bronha. Região broísta.
0: E pior que deve tá mesmo, cara. Sem dúvida. Vai lá, cara, demora pra falar um dele. Plástico, plácido, sei lá, meu. Vai.
5: Vou no site Reclama Aqui fazer uma reclamação pra acabar com esse quadro e com o quadro do Buzinaço.
0: E você cala sua boca, vou dar 3 tapas na sua cara também, velho. Não, vai ser 5 agora. 5 tapas pra você e o Maicon, cara. Você e o Maicon estão de marcação. É 6 tapas na cara de cada lado, velho. De cada lado ainda. De cada lado, hein. Vai.
6: Bom dia, Léo Noite. Aqui, tô na pista, Região, maconheirista.
0: Maconheirista.
6: Bom dia, bora que bora.
0: Bora que bora.
7: Desenrola, bate, joga de ladinho.
0: Vai, fala Isabel.
26: Região, camisolita. É Região, cuecão de couro, samba canção, beijo, Isabel Cristina.
0: É uma baitolagem, né, Isabel? Falando português, é uma baitolagem, né, Isabel? É de dureza esses povos aqui, Isabel. Olha lá, vamos falar com mais um aqui, vai, fala aí.
27: Maicon e Reginaldo Plácido, estão com ciúme do radialista.
0: É.
27: Região, ciumista,
0: pois é. Ai, fala mal, mas tá aqui com a gente, né? Fala mal, mas tá aqui, né? Fala mal, mas tá aqui, né? Fica aí, enchendo o saco, né, meu? Olha.
28: Eu já gosto desse quadro, sabe?
0: Ah.
28: Não, é porque eu posso chamar o Região de viado e ninguém pode falar
0: o
28: nada,
0: tempo
28: né?
0: Inteiro.
28: Tudo é rima.
0: Faça o que você quiser, cara. É isso que eu tô falando aqui, você fica à vontade, entendeu? Vai, mais um, vai lá.
29: Alex do Jaraguá. Bom dia, Léo Locutor. Comedor de veículo.
0: Sai daqui, ó. Vai se lascar. Cala sua boca.
30: Ô, Léo, eu não falo mal da Band, não, capaz mesmo.
0: Vai,
30: até naquele site de pesquisa lá, Ibope, né?
0: Ah.
30: Eu mandei mensagem lá pra tem não falar... fazer pesquisa de madrugada, durante o Diegão tiver de férias.
0: Ah, cala sua boca.
30: Senão, não sei não. Eu acho que o Band Coruja vai pro segundo lugar.
0: 3 tapas na sua cara, velho. Três tapas na sua cara que vai ser, velho. Ah, vai se lascar, você vai.
31: Léo Júnior, você tem que começar esse quadro mais cedo, que aí os caras vêm tudo mais cedo, porque a hora do Região e o Buzinaço, ninguém vai perder ele, entendeu?
0: É verdade.
31: Quando os caras souberem que você tá fazendo 3 horas, os caras tá aqui 12h30 já, entendeu?
0: Pois é.
31: Faz isso aí, pô.
0: Você é
31: doido, esse quadro é bom demais.
0: Você me deu uma ideia boa, viu, cara? Aí os caras vão ser... Aí eles vão ficar com tanto assim, não, eu vou ter que ir lá ouvir. Vou ter que ir lá ouvir. É, cara, é isso aí, ó. Mandou bem nessa, mano. Mandou muito bem nessa. Vai. Deixa eu ver aqui. Vai, fala aí.
32: Eu derrubei 8 bonequinhas. Região, massagista.
0: Aqui na zona sul.
29: Alex do Jaraguá. Bom dia, Léo Locutor. Comedor de veísta.
0: Vai se lascar, meu vai.
33: O cara tá querendo que o cara chega cedo lá pra ficar ouvindo a voz dos caras.
0: Cara, esse programa tem de tudo, viu, gente? Esse programa aqui tem rola de tudo. Não tem jeito. Vai.
34: Aí, Léo Júnior, já entendi aquelas conversas de você ir na casa do Davi, comer lá. Ah, tô sabendo, hein? Chamando todo mundo pra ir lá comer também.
0: É, se você quiser.
34: É isso aí.
0: Vai lá, mano. Vai
34: Região,
0: lá.
34: Surubista.
0: Sai daqui, ó.
35: Léo Júnior, você aqui na Augusta, ao lado do casarão, com um caminhão carregado de bloco. Região, bloquista.
0: Bloquista. Vai.
36: E aí, Léo, beleza?
0: Beleza, mano.
36: Olha só, o Andrick vai entrar no 2 minutos pra acabar o segundo tempo. Regis, Ancelotti lista.
0: Ancelotti lista. Ai, gente, 4h21 já, hein? 4h21. Fala comigo.
1: E aí, Léo? Bom dia. Indo trabalhar cheio de sono. Região, sonambulista,
0: vai.
8: Léo Júnior. Acordei com uma ressaca do caceta. Região, ressaquista.
0: Fala mais um.
9: Macarrão do Davi tem rato. Região. Detetista.
0: Tá. Entendi. Essa passou.
10: Bom dia, Léo Áquila. O João Tatu foi visto entrando no táxi do Região. Região. Pecuarista.
0: Imagina o que rolou os dois juntos lá, né? Você imagina o que não rolou entre os dois.
30: Olha, deixa eu fazer uma pergunta pra você. Você tem DRT, velho? Se não tiver, faz pra você treinar melhor a risada. Ah, fora é? Do Região.
0: Tá bom, pode deixar. Eu treino melhor. Eu vou treinar melhor. Pode ficar tranquilo. Pode ficar em paz, tá bom? Vamos falar mais um aqui, vai.
11: Bom dia, Região. Bora pra cima. Vindo trabalhar cheio de coragem e ambição. Corajista e ambiciosista.
0: Nossa,
11: valeu.
0: É isso que eu gosto de ver. É isso que eu gosto de ver no programa, gente. Olha, vai.
12: Eu já falei pra você, Léo. Não abre áudio desse Maico, não. Que ele só fala mal de você e fala mal do Davi.
0: É vagabundo, né, cara? Vagabundo. A gente é legal com os ouvintes. Deixa ele coitadinho dele. Cara. Coitado, velho. Dá dó
13: dele. Bom dia, Região.
0: Dá dó dele, cara.
13: Saxofonista, flautista, tocador de instrumento da madrugada.
0: Isso. Ai, gente do céu, vamos lá, vai. Manda áudio pra nós. Manda áudio.
14: Maico Lambitora do Diego. Chupista de.
0: É isso. Ah, Lambitora, que isso? Vai ser Lambitora, viu? Nossa senhora, velho. Lambição, cara. Tanta lambi. Meu, não, viu, cara? Fala de uma mulher. Não, só fala de homem, cara. Não, você percebeu com o Michael, ele só fala de homem, cara. Não, ele só fala de homem. Não fala de. Fala assim, ó, aquela mulher, aquela loira. Não. O cara só fala de homem, cara. Não é possível, mano. Eu, hein? Que é isso, velho?
15: Léo, tava aqui no cabaré agora, passei quase a noite toda e gastei uns 5 mil reais. Agora no final tinha alguém dançando no pole dance. Cheguei perto e olhei. Uma porra de uma bicha. Rojão pole dentista.
0: 4h24, vai, tem, vai, o Região. Agora é o Região aqui, ó.
16: Ô, Léo, como é o nome desse cara aí que quer que acaba com esses dois quadros aí? É esse Michael. Cara é um invejoso na cara dura, hein? Região, invejista.
0: Invejista, é vagabundo mesmo, cara. Não tem o que fazer na madrugada, velho. Fica por aí, depois fica enchendo o saco aqui, velho. Fica enchendo o saco.
17: Léo, eu fui pegar uma bonequinha e acabei saindo com uma mulher, velho. Região, ruim das vistas.
0: Muito. Bora, velho. Ruim das vistas, velho.
18: Beijinho na boca.
0: Gosto. Eu gosto das músicas do Beto Barbosa, viu? Eu gosto.
19: Bom dia, Leozinho.
0: Bom dia.
19: Região vivo falando que tá chegando na Augusta. É Região Jobista.
0: Jobista. Fala comigo, vai!
20: Ô, Léo, meu amigo, tu é muito parceria, porque eu vou abrir uma caixa de revista e o Região, que é um baita de um vigarista.
0: Nossa! Esse foi bem mal feito, hein? Vamos lá! Ó, o tiozão, fala, tiozão!
21: Coruja! Tô aqui! Fazendo alguma coisa, sem saber o que fazer. Região, indecisista,
0: hein? Que indecisão é esta, mano? Que indecisão é esta? Fala aí!
22: Bom dia, Léo. Trabalhei a noite inteira de trator. Região, tratorista.
0: Tratorista, a Cris aí, ó. Deixa eu ativar. Quantas mensagens, hein? Quantas mensagens é essa? 11 999 919 197. Vamos junto até as 5 da manhã. É você participando, interagindo da nossa madrugada mais querida do Brasil. Ai, fala aí.
23: Bom dia, galera aí. Bom dia, os malucos. Léo taxista. Foi no proctologista.
0: Ai, ai. Caio.
2: E aí, Léo?
0: E aí?
2: Bom dia, Robson Marques, São Gabriel. Esse puxa-saco do Diego aí tem que bloquear tudo, Léo. Finge que eles desapareceram.
0: Mara sem alça, velho.
2: Região bloquista.
0: Bloquista. Dá vontade, viu, cara? Mas eu não faço isso, cara. Porque eu não vou cair na dos caras, mano. Não pra quê, né? Não precisa, né? Não precisa, né? Oi, bom dia.
3: Fala, Léo. Bom dia, bom dia. Tá Fernando abençoado aí. Vamos que vamos. Manda um abraço aí pra galera aí do H2O.
0: Aê.
3: Socorro, São Paulo.
0: Vai que vai, vai.
3: Bora que bora. Tchau, obrigado.
4: Tanto quanto máximo.
5: Bom dia, Léo. Aqui, escalando a montanha, só o filme interessa. Região alpinista.
0: Vai, alpinista. Caramba, hein?
6: Bom dia, Léo, motorista da DPS. Edson, bloqueia esses caras, bloqueia esse chupa-rola aí do Diegão.
0: É, cara. Ó, gente, ó. É só pra falar pra vocês, gente. Estou aqui só num período de férias, gente do céu. O programa não é meu, não, viu? Bem que, ó. O programa é do Diegão, logo ele volta pro horário dele. Aí vocês podem ficar, beijar a boca dele, se vocês quiserem com ele depois. Não tem problema, né? Mas enquanto isso, nós estamos aqui, cara. Não, é só uma. Como é que eu posso falar? Pera aí, deixa eu pensar aqui. É só uma temporadinha, tá?
7: Bom dia, Léo.
0: Bom dia,
7: Léo.
0: Bom dia.
7: Pode me dar um café pra despertar pra trabalhar? Região, despertista.
0: Expertista, acabou de levantar, hein? Pode levantar. E hoje estou com meu pai. Vai.
24: Léo, para. Não dá discurso, Léo. Senão você vai ficar parecendo o F-26, Fabinho Medeiro. Que ele desligava as câmeras, começava a tocar música e ficava batendo boca com o ouvinte pela rede social.
0: Para de ficar falando do cara, mano. O cara nem tá mais aqui, mano. Deixa o cara quieto, velho. Deixa o cara quieto lá, pô. Oi.
25: Fala, Léo, bom dia. Hoje acordei cheio de ódio. Vontade de espancar uma idosa sem motivo nenhum. É o quê? Região bolsonarista.
0: Ah, sai daqui você, vai dormir você, vai. Oi, bom dia.
26: Ah, não. Se eu tiver que beijar a boca do Diego quando ele voltar, eu tô fora, né?
0: Você tem que beijar.
26: Vou pra concorrência agora. Vai, não pega, dou um jeito.
0: É, vai ter que beijar.
26: Beijar a boca das ouvintes, ninguém quer, né? Ninguém dá essa ideia.
0: Ó, eu acho que você vai ter que beijar, cara. Não vai ter jeito. Aí o Diegão vai começar a fazer a musiquinha pra você, aquela musiquinha dele que ele faz lá, vai fazer pra você também. Vai fazer pra você também a musiquinha lá, viu?
27: Eu quero dar um beijo bem gostoso na bochecha da Queca. Região quequista.
0: Quequista. 4h29. Vamos começar o buzinaço lá, gente?
28: Olha, Ju, tô aqui no Augusto com 3 bonequinhas. Já tô com a carteira cheia de dinheiro já. Região capitalista.
0: Capitalista. Vai.
29: Ah, não vejo a hora do Diegão voltar pra beijar a boca dele. Região boiolista.
0: Boiolista. Isso é tudo boiola, velho. É tudo boiolista. Ai, gente, vamos lá. Estamos preparados? Vamos começar? Vamos começar o nosso buzinaço? Vamos lá começar o buzinaço. Buzina aí. Cadê os buzinaços? Cadê? Vamos buzinar um pouquinho, pelo menos, né? Nem que seja um pouquinho só, vai. Buzina aí. Ó, ó lá. Já chamei a atenção dos caras. Fala aí, vou buzina.
31: Bom dia, Léo. Fiscalizando as máquinas aqui. Região fiscalista.
0: Aí, vai. Buzina aí, cara. Aí, ó. Aí, ó, que coisa boa. Ó, que coisa boa. É isso que eu tô falando. Eu só quero comprar dentro. Buzina aí, filho, buzina aí, vai. Aê! Vai lá, vai.
32: Ô, Léo, bom dia!
0: Bom dia!
32: Aqui é a Ney Jets da usina Coco. Pega essa buzina aí!
0: Tá vendo só? Eles querem jogar. Mais um. Buzina aí. O os caras aderiram ao nosso buzinaço, gente. É isso, o povo tá gostando. É isso que eu tô. Eu quero
2: olha,
0: ver isso.
2: Essa moça aí que tá querendo levantar, Léo. Não dá café, não. Dá leite. Se ela tivesse ganhado leite, ela já tinha levantado. Ai, já tava a mil pelo Brasil. Região, leitista.
0: Sai daqui, vai. Oi, bom dia. Que buzina feia essa, não? Que buzina feia, meu. Vai, vai. Que buzina boa! 4h32. Muito obrigado a você que tá buzinando em todo o Brasil, ligado aqui no nosso Bando Coruja. Programa que agita a sua madrugada, meu filho.
1: Olha, bom dia.
0: Bom dia, bom dia.
1: Eu tava dentro do hospital, que jeito que buzina. Agora eu saí.
0: Tem como, né? Tá bom, tá, foi um pouquinho, tá bom, tá valendo, pô. Tá valendo, tá valendo. Na frente tô jogando para dentro. Tá valendo a sua buzina, tá valendo, tá valendo. Deixa eu ver aqui, vai lá.
8: Segura lá, lá que lá mais uma buzina da cor ficou.
0: Vai. Imagina os caras de madrugada dar uma dessa, velho. E os caras buzinam mesmo, hein? Agora lá em Sorocaba, os caras buzinando também, aqui, ó. Sorocaba, vai lá. Vai.
9: E aí, Léo, bom dia. Danilo Nunes, de Sorocaba.
0: Vai.
9: A buzina que eu coloquei no meu táxi novo.
0: Nossa, que buzina mais horrível essa, hein, cara? Que buzina mais sem graça, cara. Ó, que é isso? Vai lá.
8: Ô, Léo! Só pra entrar aí, viu?
0: Que beleza!
10: Pamonha!
0: Vamos ver, vai!
8: Os caras aderiram!
0: Ó, ó lá!
8: Valeu! JP é carreteiro!
0: Aê!
11: Vai, pamonha! Vai, curau!
0: Vai!
11: Vamos chegando! Experimentando!
0: Putz, cara, sem graça também. Vamos ter cara sem graça. Ah, vá dormir. Vai lá, vai.
11: Curau!
12: Fom, beijo, Léo, Thaís de
0: Osasco. Olha a buzina da Thaís, que coisa. Que
11: custa essa pamonha, mas quanto você ai, acha
0: que custa esse curau?
8: Toma mais 12 de bolo.
0: Beleza, buzinou legal. Não, eu tô vendo que os caras estão animados na buzina pra isso, né? Tão animados. Aí, ó, tá. O povo tá que tá animado aí, ó.
13: Ele é o Carlos de Sorocaba aqui, ó, buzinar.
0: Ó, aí, ó.
13: Oi! Bom dia, Léo. Marcelo de Santo André. Buzinaço, Léo.
0: Buzinaço.
12: Léo. Eu trouxe uma buzina pra fazer o buzinaço hoje.
0: Tá.
12: Peguei o brinquedo da criança lá.
0: Vamos ver.
12: Tati Perigosa buzinando.
0: Que isso, Tati? Mas que buzina é essa, meu Deus do céu?
11: Mas quanto você acha?
0: Que isso, gente? Cara, tá. Que o seu áudio tá muito ruim. Não sei o que aconteceu aqui, vai. Ó, caipirão já vem com a buzina dele já. Tá acabando o buzinaço.
8: Bom dia, Léo Júnior, boizão.
0: Bom dia. Ó, tá acabando o buzinaço. Tá acabando o buzinaço. Vai.
11: Vai, pamonha. Vai, curau. Dragão vacina.
0: 11 999 919197.
11: Dragão vacina.
0: Vamos lá, participa, hein? Dragão. Nossa, gente, chegou até a travar o nosso computador de tanta pamonha, mensagem aqui.
11: Vai, curau.
0: Ô, pai, o que será que aconteceu pamonha, aqui, velho? Pera aí. O que será que aconteceu aqui? Vamos ver.
11: Dragão vacina.
0: Ai. Acho que agora vai. Então, essas mensagens. É muita mensagem, gente. É muita mensagem.
8: Bom
0: vai.
8: Dia, bom dia. Léo, olha o buzinaço.
0: Aí, gente, pronto. Fechou com chave de ouro o buzinaço. Gostei, muito obrigado pelo carinho, gente. Acabou o nosso nosso buzinaço. Acabou, gente. Ah, foi legal. Foi legal o buzinaço, gostei. A galera, tem gente que fica aí falando as coisas, mas, gente, o buzinaço, a galera curtiu pra caramba, velho. Curtiu o nosso buzinaço. É disso que eu tô falando.
3: Aê, a Thaís tá pensando que teta é buzina.
0: Ai, gente, 4h37, você não mandou sua mensagem pra gente ainda não, por quê? O programa tá quase acabando, hein? 11 999919197, pra você participar aqui do nosso Bande Coruja, o programa mais ouvido do Brasil. Pode ficar tranquilo que é nós aqui.
10: Se eu tomar mais um, eu decolo.
0: Decola, meu. Ai, vai Davi.
14: Ó, uma Hexa, os aços da madeira, olha esses caras aí, ó. Região, mas você só acabou, baterista.
0: Aí, ó o Davi, até o Davi buzinando, que é isso, gente? 4h37.

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1: participação de Billy, do Billy, gente. É 4:47. Bom dia, bom dia, bom dia. Bom dia pra Fox. A Fox já chegou aqui, né, Fox? Bom dia.
2: Bom dia, bom dia, bom dia, Leozinho.
1: Tudo bem? Beleza?
2: Passando pra desejar um bom dia aí pra vocês. Valeu. Deixar o beijinho da Fox aí pra todos na escuta.
1: Uhum.
2: E vamos enfrentar mais um dia com chuva no Paraná.
1: Eita, nós, tá chovendo aí. Tá certo. Um abraço, viu, Fox? Valeu mesmo, valeu mesmo.
3: Bueno, meu amigo e companheiro.
1: Oi, fala comigo aí, fala comigo.
4: É boa sorte aqui de Itapirativa, São Paulo.
1: Boa, meu. Bom, amigão, obrigado pela sua participação aqui no nosso programa, hein?
5: Dá bom dia pra mim também, dá bom dia pra mim, pai.
1: Ah, tá o outro já, querendo... Olha o que o cara quer aqui, ó. Tá
6: aí, Léo, chegou a tropinha do Diegão, hein?
7: Tá sofrendo.
6: Edinaldo, Cleiton, Mike e o Mário aqui do Japão. Xan.
1: É, daí é só quatro gente pra... Gente, eu não trabalho assim, velho. Aqui eu trabalho com o Brasil inteiro, velho. Não é assim a situação, mano. Nós trabalhamos com o Brasil inteiro aqui, velho. Entendeu? Tem essa galera, vocês, que é da turminha. Pô, eu acho legal pra caramba, mas a gente fala com todo mundo. Não é só um grupo, velho. É assim que a gente faz. É assim que a gente faz. Mais, cara. E eu acho interessante falar com todo mundo, dar oportunidade pra todo mundo aqui participar. Claro que a gente não consegue colocar todo mundo no áudio aqui, senão eu acho que não dá, acho que não tem como. Dois dias de programa, acho que não dá ainda.
8: Vai. Ô, Léo, não entra na pilha desses cururu aí, não.
1: Não entra, não entra.
8: Porque o Fabinho Medeiros perdeu o emprego porque entrou na pilha desses caras aí.
1: É, bom, eu não vou nem comentar, gente. Eu não gosto de comentar essas coisas. Cara, amigo nosso, já foi, deixa quieto, né? Não, deixa pra lá, deixa quieto. Vamos ver aqui, vai. 11999919197. Oi, gente, vamos lá.
9: Bom dia, Léo.
1: Bom dia.
9: Aqui é o Nelson Gomes, de Vitória da Conquista, Bahia. Estou aqui ouvindo o Band de Coruja.
1: Tá certo, gente. Um abraço aí, ó, tá? Vitória da Conquista, oi.
10: E aí, Léo, mais 30 dias.
1: É, pois é.
10: Esqueci, não podia falar com isso, não, senão você vai ficar descontente com o programa.
1: Já tô desesperado aqui já, viu? Não, mas tá bom, tô feliz da vida, pô. Feliz da vida que tá aqui falando com vocês do Band Coruja. Bom dia, Léo. Manda um abraço aqui pro Fernando, motorista rodoviários da empresa Viatur Turismo. Tá mandado aí, Fernando. Um abraço, os motoristas ligado na Band. Oi.
11: Bom dia, Léo. Creito Padeiro é o Judas, aquele que derrubou o Fabinho. Judas, traidor.
1: Isso. Vai, para com isso. Vai.
12: Oi, Léo, bom dia.
1: Bom dia.
12: Tamo ali,
1: dia.
12: Ó, indo resgatar o Samuel, apanhou da mulher, tamo Gaia, região, cornista.
1: Ah, tá cheio. E tem uns corno que fica mandando mensagem aqui, direto, velho. Todo dia, né? Todo dia. Eu sou livre, guarda.
13: Bom dia, Léo, bom dia! Aqui é o Patrick, da Petri Batatas, em Naguaramirim, Joinville, bom dia, bora acordar.
1: Fala, Patrick, tudo certo, mano? Tá bom, tá mandando. Dá o seu alô aí.

0: mas infelizmente não é meu esse programa, viu? Eu só tô aqui fazendo férias, somente. É que tem hora que o povo esquece disso, né? Eu tô só aqui fazendo férias por algum momento, depois volta tudo normal. Podem ficar tranquilos, vamos ver. Ai, gente do céu. Vamos lá, depois é tudo. Depois a gente começa a vir os remedinhos, né? O corpo da gente louco, né? Deixa a gente maluco aqui.
1: Ô, bom dia, Léo. De novo. Tô a noite toda com você aí.
0: Bom dia, Léo.
1: O Tadeu vai casar com a minha vinheta. O Diego vai assumir lá o programa lá do Odoro do Ronco lá. Entendeu? E você vai já tomar conta desse programa aí já,
0: desse,
1: entendeu?
0: Hospício aqui.
1: Já tá tudo ajeitado já. Vou mandar dar um aumento de salário pra você.
0: Tá bom,
1: e você
0: tá
1: vai
0: bom.
1: Ficar nesse horário aí mesmo. Positivo.
0: Tá aí, tá vendo? Ó, vai ter um casamento do homem vinheta e o Tadeu, cara. Ó, que coisa, hein, gente? Que coisa, hein? Oi.
2: Ô, Léo, bom dia. Esse rapaz aí falou a verdade. O pior de tudo aí é o Cleiton. Toma cuidado, que esse aí é o Judas ao quadrado. Não,
0: esse aí queima. O Michael queima. O Plácido também queima. Todo mundo queima. Ah, deixa eu ver aqui. Vamos lá, vai, 11 999 919197. Oi.
3: Ô, Léo. É o seguinte.
0: Fale.
3: A canela de sabiá vai ter que ficar lá com o Ronco, vai ter que ficar com o Tadeu, e você vai ter que ficar aqui com a gente.
0: Né? Ai, tá bom.
3: Não que o Diego seja um cara ruim, Diego é gente boa. Apenas canela de sabiá. Fica com nós, Léo.
0: Vocês não tem jeito mesmo, né? Vocês não preto tem que morrer amigo de vocês, viu?
4: Bom dia, Léo. Aqui é o Wilson de Joinville.
0: Ah.
4: Motorista de Topique, do Piqueiro. Levando a galera pro Impasse Empresa. Valeu.
0: Valeu, parceiro. Um abraço pra você aí. Bom trabalho, bom descanso, não sei, né? Tá ligado na Band com a gente. Boa.
5: Bom dia. Mais um dia abençoado pra nós. Aqui quem fala é o Jobson.
0: Ô, Jobson.
5: Tô aqui na Band Coruja aqui, finalizando mais um dia, com a graça e permissão do Senhor.
0: Chega por hoje, né, cara? Tá certo, é isso. Pois é, só descansar de boa, de boinhas, e tá tudo certo. Ó, o nosso WhatsApp tá aqui à sua inteira disposição, tá quase terminando o programa, quase, gente, quase.
1: Ah, eu esqueci de falar um negócio, o Ronco já tá no bico do corvo, fala pra ele chupar as manguinhas com saco.
0: Opa, peraí, cara, não fala mal do Ronco, velho, que é isso,
1: meu? Não vai chegar a madurar a manga, não, entendeu? Aí o Diego vai tomar conta da situação lá e aí vai pôr a Maratacine pra trabalhar com ele.
0: Meu Deus, aí ferrou a situação. Aí lascou tudo o programa. O que que eu faço, hein, ô Caipirão?
6: Aqui na madrugada tem uma galera aqui que a gente fala que é puxar saco do Diego. E eu tô incluído neles, né, inclusive. Mas... tem uma turminha se revelando aí, puxar saco seu, Léo, que você tem que tomar cuidado, hein?
0: Tem também.
6: Se você entra na água, morre afogado uma
0: pois,
6: turma
0: pois
6: aí.
0: Pois é, não entra...
6: da cintura, já
0: é. Só até as canelas. Mais do que isso, já ficou feio o negócio. Pois é, cara, pois é. Eu tenho os meus puxa-saco também por aqui, ó.
7: Bom dia, Léo, bom dia. Robson por cá, Léo.
0: Fala, Robson.
7: Esse pessoal aí, não chamar as pessoas de corno, nem de boi, né? É Alce, chama os caras de Alce. Bom dia a todos os Alces aí.
0: Bom dia, tudo Alce, esses caras aí.
8: Bom dia, Léo, outro puxa saco aí do Diego.
9: Bom dia, Léo,
8: puxa saco, caramba.
0: Ai, gente do céu, vocês não tem jeito.
10: Ô, velho do lixo, já que você puxa saco, puxa o meu aqui então.
0: Ó lá. Cara, o velho do lixo já tá se arrumando pra dormir já, cara. Isso sim. O velho do lixo vai dormir já, cara. Vamos lá. Os últimos áudios pra gente ir embora.
11: Bom dia, Léo. Tom Camargo por cá. Embicado ali pra Dourados MS.
0: Saindo Dourados.
11: Da capital da Moamba, São Paulo. Embicado pra Douradinho MS. Positivo?
0: Positiva. Um abraço, cara.
11: Toca pra nós aí. Tô na audiência.
0: Obrigado aí pela sua participação, cara. Valeu mesmo, hein? Dourados, Mato Grosso do Sul aí, né? Legal, hein? Oi!
12: Ô, Léo, não liga não, viu? Puxa saco e corintiano nasce em qualquer lugar, esquenta não. Puxa saco e corintiano já viu, né?
0: Tá certo, entendi. Ó, gente, obrigado pela grande audiência. E você sabe, a gente volta a se falar na próxima madruga, sempre a 1 da manhã, hein? Eu quero você comigo aqui. E eu não quero perder essa audiência. Quero você ligado comigo aqui na Band FM.

0: A gente volta na próxima madruga. A gente se fala um pouquinho mais tarde aí, beleza?
1: Bom dia, Léo. Leandro de Guarulhos. Sou da transportadora AJB. Manda um abraço pra todos de Guarulhos.
0: Tá mandado, cara. Pessoal de Guarulhos, hein? Peso ligado na Band FM. Abraço pra todos aí também.
2: Bom dia, Léo. Dá um abraço aqui, pessoal. Corumbá aqui. Galerada do Minério
0: aí. Valeu. Olha lá o outro aqui, ó. Outro vagabundo desse Pedro Rocha aqui. Esse aqui, vou falar pra você, cara. Ó, tô falando mal, cara. Pedro Rocha, vagabundo esse aqui, ó. Pedro Rocha. Ô, Diegão. Ó, você precisa fazer uma musiquinha também pra esses caras aqui, cara. Os caras vão puxar saco seu aqui, mano. Ó, você tem que fazer aquela musiquinha lá pro Maicon, pro Plástico. Eu chamei de Plástico agora. E o Pedro, e esse Pedro Rocha. Tudo vagabundo à madrugada. Você tem que fazer uma musiquinha. Tem como você fazer uma musiquinha pra eles
3: vou
0: também?
3: Fazer agora. Bom dia.
0: Ele chega. Peraí, tem que faltou a música, mano. Peraí. Aí. Pra ficar bonito. Aí, agora sim, mano. Agora sim. Você tá igual o Tadeu chegando perfumado no estúdio também agora?
3: Não, mas é sempre, né? Se você for fazer o horário do Tadeu, você tem que chegar igual ele,
0: tem que fazer igual. Ah, sim. Não um cara de peruano igual ele.
3: Não, né? Pode ver que eu tenho orelha.
0: Tá. Tá bom.
3: E aí, tudo de boinha aí?
0: Ah, cara, tá tranquilo, viu?
3: Vamos pra musiquinha pra eles, então. Vai,
0: musiquinha pro Pedro Rocha, pro Maicon e pro Plácido, vai.
3: Vai lá, Pedro Vevé. Bom dia, meus fracassadinhos. Eu cheguei agora, podem ficar calminhos.
0: Que bonitinhos.
3: A partir de agora vai começar o Bandi Bom Dia. Então pode relaxar, seus vagabundinhos.
0: Seus viadinhos. Ah, pela mão. Tchau, Diegão. Valeu, mano.
3: Falou, mano.
0: Tudo viadinho. Vai se lascar, você. Até mais tarde. Tchau, gente.

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8: Band FM, bom dia, um ótimo dia pra você, 5 horas, 2 minutos, tudo bem aí, tudo tranquilo na manhã? Vamos começar mais um Band, bom dia, tá no ar a partir de agora, vamos! Ó, por aqui é o seu amigo Diego Lopes, vamos juntos até as 9 aqui, ó. 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

0: É só chegar.
1: 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Pode chegar. Ah, meu amigo, já estamos na quarta-feira, dia 1º de julho. Um mês novinho pra você. E que esse dia seja de muito, muito, muito amor, muita alegria. Você tá bem aí, né? Tá tudo certinho? Tá tudo na manhã? Tá infeliz? Está abanando o seu rabinho? Podemos começar então mais um Band Bom Dia. A partir de agora, 5 horas 4 minutos. 5 e 4. Um ótimo dia pro Tiagão lá do Maitá. Vai mandando sua mensagem aí. Manda o seu áudio. Manda mensagem. Manda bom dia. No nosso WhatsApp, 11999919197. Bom dia. Nosso querido Baiano Segurança, você tá bem, Baiano? Saudade da galera da madrugada. Nosso Bilos, Billy Simplício, tá por aqui o Simplício. Bom dia pro Jota. Alô, Tiagão do Maitá, tá feliz aí, Tiagão? Conta pra nós. Como é que tá aí no Maitá? Como é que tá aí no Parintins? Como está no Amazonas? Olá, Queca. Queca, você tá bem, Queca? Alô, Maicon, tudo bom, Maicon? Maicon, me falam de você todo dia, Maicon, todo dia, bom dia.
2: Bom dia, Tiagão, tá com saudade da gente, mano. Imagina a gente de você.
1: Pois é, Michael, pois é. Mas logo, logo passa. 30 dias, mas falta mais uns 50 dias só. Tá chegando.
3: Bom dia, Diegão.
1: Bom dia.
3: Mário do Japão. Você mora no nosso coração e não paga aluguel, hein?
1: Ah. Um abraço. Ai, que delícia. Um abraço pra você também. Tamo junto. Bom dia, Simone. Bom dia, Fox. Você tá bem, Fox? Bom dia, Catrícia. Sua delícia. Tudo bem com você? Tudo bem?
4: Bom dia, Diego. Bom dia, Homem Vieta. Estamos na luta. Puta, vamos lá, vamos pra cima.
1: Shalom! Bora lá, meu povo, 5 horas e 6 minutos a partir de agora. Prepare o seu coração. Ai, que delícia começar mais um dia, mais um mês com você. Junho já foi. Seja bem-vindo, julho. Seja muito bem-vindo. Estamos aí na metadinha do ano. E você, como está? Hein? Você tá bem? Tá feliz? Tá tranquilinho? Tá de boa? Quais são seus planos para junho? Vai contando pra nós, Júlio.
5: Não, nossa canela de sabiá preferida.
1: Sai daqui, ô cretino. Vai pra lá, ô. Você vai ver a canela de sabiá. Vou mostrar o canela seca pra você, ô cretino.
6: Tá de volta mês que vem. Ah. Eu tenho uma pescaria marcada lá no portinho.
1: Tá. Olha, fechou o WhatsApp do nada, velho. Do nada o WhatsApp fecha. Fala aí.
6: Você vai estar de folga mês que vem?
1: Não, cara. Vou.
6: Pescaria marcada lá no portinho.
1: Ah, não,
6: vou
1: acredito.
6: Vou pegar o barco lá no portinho, na Praia Grande.
1: É sério?
6: Pra pescar em alto mar.
1: Vamos. Ah, me chama, vai. Chama eu, cara. Chama eu. Eu tava comentando esses dias até aqui com o Vento que faz tempo que eu não vou pescar, mano. Vamos marcar essa aí, então? Um abraço pra todo o pessoal do portinho. É o Forró no Mato. Que lugar maravilhoso, hein? Bom dia.
7: Eu não sei se o Homem Vinheta já chegou, que não tô vendo na câmera.
1: Já chegou, chegou
7: mas
1: agora.
7: Mas se não chegou essas horas, o Tadeu já tá mandando mensagem pra ele, gravando na caixa postal.
1: Ah, é?
7: Ele começa assim como bebê. Você tá bem? Ele chama assim, sabe? Com carinho. Você
1: tá
7: pensa
1: bom.
7: Palavras carinhosas
1: tá
7: pra
1: bom,
7: ele.
1: Tá bom, mas ele já está por aqui. Já vou dar bom dia pra ele ao vivo.
8: Assim mesmo. Bom dia!
1: Bom dia, Homem Vinheta!
8: É, bom dia!
1: Bom dia, tudo bem? Tá de boinha?
8: Bom dia!
1: Que bom dia animado, hein? Que animação, é assim que a gente quer você. É assim que a gente quer você, com essa animação. Dá um bom dia pra nós aí. Bom dia.
9: Agora, motoristas aqui da Norte Bus, Arvão.
1: Tamo junto. Um abraço pra você, tamo junto. Então, começando mais um mês agora, mêsinho de julho.
8: Cheguei agora.
1: É verdade. Ah, é, já a gente tem o nosso retorno de imagens ali.
8: É um delay. Como é que você tá, querido?
1: Tô bem, tô de boa, tranquilo, graças a Deus, mais um dia, né?
8: Mais um dia.
1: Mais um mês.
8: E agora, mais um dia ou menos um dia?
1: Mais um dia ou menos um dia? Rapaz.
8: Tem gente que pode pensar que é mais ou menos um dia na minha vida. Esse aqui já não sei.
1: Cara, sabe que tem umas perguntas assim interessantes, né, cara? Certo? São pra gente refletir. Porque quem sabe perguntar pro doutor Imbróglio, né?
8: Verdade. Tem dias que a pessoa. Tem gente que fala assim: ah, mais um dia pro fundo de garantia.
1: Sim.
8: Tem gente que fala isso.
1: É verdade.
8: Tem gente que fala menos um dia de vida. Bom, enfim. O importante é que estamos aqui.
1: Pois é. Fica aí essa questão,
8: será,
1: né?
8: Será que estamos mesmo, cara?
1: Será que estamos?
8: Você sabe que já me falaram o seguinte, né? Aí, teoria da conspiração, algumas coisas que... Estudos, essas... Que o pessoal fala assim, céu e inferno.
1: Tá.
8: Tem gente que fala isso.
1: Sim.
8: Ah, porque se eu vou pro céu. Ah, porque se eu vou pro inferno. É. Gente, muita gente fala... Escuta isso aqui. Tira a trilha, Diego. Tem muita gente que fala...
1: Você tá me assustando, cara.
8: Não, não, não. Tem muita gente que fala... Atenção, você ouvinte. Tá ligado agora na Band FM.
1: Tá.
8: Tem muita gente que fala... Que nós, eu, você... Você também, ouvinte, que tá agora nos ouvindo... Já morremos. E nós estamos aqui já. Aqui já é o inferno.
1: Meu Deus.
8: E nós já estamos pagando pecado. E eu acredito muito nisso, porque o que a gente sofre aqui, né, velho?
1: É,
8: que a gente passa aqui.
1: A gente passa, não é fácil, né?
8: Então.
1: Será?
8: Agora fica a pergunta, porque. Eu me belisca aqui, peraí.
1: Deixa eu beliscar aqui. Peraí.
8: Ai, dá no outro braço, no outro. Gostoso, caramba. Dá um tapinha no meu bumbum.
1: Calma,
8: eu quero ver se eu tô vivo.
1: Você tá se empolgando,
8: velho. Eu quero ver se eu tô. Tapinha no meu bumbum.
1: Vai, peraí. Só.
8: Toma. Ai, peraí. Do outro lado, só ficar roxo só de um.
1: Só pra ver se você tá. Toma.
8: Bom, deixa pra lá, acho que eu tô vivo.

0: estamos vivos, são 5 horas e 10 minutos, 5 e 10. Acaba de entrar no ar o seu gibi eletrônico, O Pulo do Gado, edição de número 402. E você está junto com a gente nesta manhã. Vamos juntos. A informação, ela pede passagem. E se você não abrir, a gente empurra. Porque este é seu gibi eletrônico. Eu sou Pedro Quadras. Bom dia, Ana.
1: Bom dia, Pedro Quadras. Eu sou Ana Paula Pilares. E hoje é quarta-feira, dia 1º de julho. Estamos iniciando mais um mês. Meu Deus. O ano 2026. Como o tempo está passando, não é, Pedro Quadras?
0: Meu Deus.
1: Você está sentindo que esse ano está passando rápido ou para você está normal?
0: Poxa, isso eu estou sentindo.
1: Está entrando rápido ou devagar o ano?
0: Na metade já foi, né? Gente, eu acho que não só pra mim, mas a maioria das pessoas, acho que estão com o mesmo sentimento, que é, cara, tá passando muito mais, muito, e esse ano muito mais. O porquê? Copa do Mundo.
1: É verdade.
0: Aí a gente se distrai, se empolga, e ai, tem jogo, não tem, daqui a pouco, aí tem eleição, então esse ano realmente tá passando muito rápido. Quando a gente for ver, daqui a pouquinho o Papai Noel já tá entrando em nós.
1: É verdade.
0: Lá ele.
1: Já tá um monte de enfeite aqui no estúdio.
0: Já.
1: Hoje é o dia do ano de número 182, 27ª semana do ano. Estamos com 49,9% do ano concluído, Pedro Quadras.
0: Olha aí, gente. 49,9%.
1: É.
0: Ou seja, metade já foi. É. Não adianta ser. Ah, mas e agora? Não, eu vou. Não. Agora é dessa metade pra frente. Vamos aguentar?
1: Vamos. É só empurrar. Só uma empurradinha,
0: 112.
1: Vai. Estamos na lua minguante, Pedro Quadras.
0: Olha aí, a lua minguante continua. Pra que serve, eu não sei. Quem tiver alguma dica aí, olha, lua minguante serve para tal coisa. Mande pra nós aqui.
1: Mande pra nós.
0: O telefone do ouvinte repórter.
1: 11 999 919197.
0: 5 horas e 12 minutos, Ana. Temos mais coisas aí nas efemérides?
1: Temos as efemérides de hoje. Hoje é a Igreja Católica comemora dia de Santo Arão.
0: Santo Arão. O Santo Arão de verdade. Posso falar?
1: Pode.
0: É uma verdade. É a primeira vez que eu ouço falar dele.
1: Ah, é?
0: Santo Arão.
1: Quer ver uma fotinha dele?
0: Deixa eu ver. Aqui, simpático ele. Simpático. Barba trabalhada na tesoura. Isso aí usa pomada de barba, hein? Presta atenção, dá uma olhadinha.
1: É verdade, é muito bem feita, né?
0: Muito bem feita, cara. Isso
1: muito
0: aí
1: bem
0: já tava adiantado.
1: É verdade. Bom, hoje também é Dia Mundial da Arquitetura.
0: Só uma pergunta rapidinho, Ana.
1: Uhum.
0: Atenção, ouvinte. O Santo Antônio é pro casamento. E o Arão é pra quê?
1: O Arão pra quê? Qual que é o trabalho dele?
0: Eu não sei. O que o Arão faz?
1: Eu também não sei.
0: Bom, aguardamos aqui.
1: O nosso ouvinte responde.
0: 13 minutos.
1: 5 e 13. Hoje também, Pedro Quadras, é comemorado o Dia da Arquitetura. Parabéns a todos os arquitetos aí.
0: Parabéns. Hoje é a IA, né?
1: É verdade.
0: Gente, pelo amor de Deus, gente. O que essa IA tá fazendo com a
1: cara,
0: gente?
1: Cara, como é que pode, né?
0: É, cara, impressionante.
1: Várias profissões aí estão na berlinda, porque a IA tá dominando tudo.
0: A verdade
1: é nossa profissão, por exemplo, Pedro Quadras, você acha que corre risco de vida, corre risco de não existir mais devido à tecnologia?
0: É um assunto muito delicado a se falar. Eu, como comunicador que sou, Ana, eu posso dizer que existirão alguns programas que vão ainda lutar contra a IA. Vai ser uma briga muito grande. E eu vou falar para você de coração. Para mim, programa de esporte, onde existem pessoas, humanos, que debatem a respeito daquele assunto no momento.
1: Uhum.
0: O nosso, que é jornalismo, que precisa da informação precisa.
1: Sim.
0: Até a IA vai fazer, porque ela busca informações do dia a dia. Mas o debate, o que nós fazemos aqui, você dá informação, nós debatemos a respeito.
1: Sim.
0: Isso, a IA, é muito complicado ainda, porque vai demorar para que duas IAs fiquem debatendo a respeito algo sobre um assunto determinado.
1: É verdade.
0: E o que a gente faz também, que é o humor instantâneo, imediato e improviso.
1: Ah, isso eu acho impossível.
0: Então, é muito complicado ainda. Agora, de verdade, é uma coisa muito delicada a se falar, Ana, mas o locutor, O locutor, aquele que principalmente em rádios mais musicais, que só falam a hora certa, e é complicado, porque, infelizmente.
1: É muito fácil, né?
0: Mas é simples, nós vamos ter que se reinventar. Desculpem os nossos comunicadores, eles estão falando, mas não vai acabar, porque o humano tem sensação, o humano tem humor, o humano tem. Cuidado, gente. Graças a Deus eu já estou com quase 60, Ana, então eu já estou pensando em comprar mais uma vara. Aí logo eu me aposento e eu vou ver isso de camarote, cara.
1: Não, não, você é muito jovem ainda. E você sabe, nós temos aqui no Grupo Bandeirantes um ótimo exemplo de que a gente não vai parar. Nós não pararemos de trabalhar, que é o seu Pedro Luiz Ronco, que ele tá aqui. Quantos anos tem o Ronco?
2: O Ronco?
1: É.
2: O Ronco, no ar?
1: É.
2: Com a hora do Ronco, 38.
1: 38 anos com o programa do Ronco. Como é que você, tão jovem e de idade, quantos anos aí tem?
2: O Ronco tem acho que uns 73. Na verdade, tem todos os anos. É 73.
1: Então ainda tem um chãozinho pra você, viu? Você não vai. Antes do Ronco, você não vai.
2: Bicho, mas eu não quero
1: ficar. Você vai ter que fazer. Não, mas...
2: não, eu não quero. Eu tô me preparando pra muito, mas muito antes disso parar. Eu não quero ficar com 70 anos aqui, velho.
1: Sério?
2: Não, não quero.
1: Não, mas é. Isso aí é sério. A gente trabalha por amor.
2: É, por amor ao diabo. Não, eu faço por amor, mas eu quero me aposentar, velho. Quero viver minha vida. Você acha que eu vou ficar acordando 5 da manhã, com 70 anos?
1: É verdade, aí é muito amor envolvido, né?
2: Vou acordar pra varrer minha calçada. 5h16,
1: hoje também é comemorado o dia.
2: Desculpe a sinceridade.
1: Ah.
2: Sinceridade é que a gente abre o coração, né?
1: Claro, claro.
2: Então vamos lá, desculpa.
1: Não, tudo bem, aqui é sempre assim, só trabalhamos com a verdade. E hoje, Pedro Quadras, é comemorado o Dia Internacional do Reggae. Aniversário de Bob Marley.
2: Cara, que delícia.
1: Dia Internacional do Reggae.
2: E aí, você curte reggae?
1: Sinta essa energia. Que é isso? Que é isso, Pedro?

0: Ele acendeu alguma coisa, gente. Ele acendeu alguma... Paguei. É um charuto.
1: Já paguei e guardei.
0: Dia Internacional do Reggae. É, perdão. Fizemos aqui só nossa pequena homenagem ao nosso querido Bob Marley, aniversariante do dia, né?
1: Muito bem. Deixa eu mandar um... Ah, não, daqui a pouquinho tem um mugido.
0: É, já um mugido. Pode mandar aqui o seu mugido. 11999919197. Mande aí o seu pedido de mugido, seu bom dia.
1: Isso. São 9 horas. 9 horas. 5 horas.
0: Você acendeu de verdade,
1: eu acho. Acendi mesmo. 5:18.
0: Ai... É, vamos lá então, tem mugido aqui pedindo, chegando, bom dia.
2: Diegão, bom dia, uma vinheta, tá aí a homenagem aí ao programa.
0: Ah, não, vídeo a gente não abre aqui, cara, infelizmente não dá pra ver vídeo, porque daí é só a gente ver, é um vídeo de ele sintonizado ouvindo o programa aqui.
3: Atenção, mugido especial para a Bianca, amor da minha vida.
0: Olha, um mugido apaixonado então pra mim.
1: Um mugido também especial pro Léo Marini, direto da Espanha, ouvindo a gente. Obrigado.
0: A nossa grande audiência internacional. Muito obrigado aí, um abraço pra você, viu, Léo? Deixa eu ver quem mais tá por aqui. Bom dia pra Queca. A Queca tá mandando um mugido especial para o Pedrão Rocha, nosso querido ouvinte também.
1: Puxa vida, Queca. Eu tinha medo da bruxa Queca.
0: É.
1: Queca. Cuidado, lava o braço, a perna, mas não esqueça do joelho.
0: Bom dia, Baratacine, quer pedir um mugido, vai.
4: Bom dia, Diego, nossa.
0: Poxa, ela bate bolo.
4: Tá de férias, que dia, porque a partir do dia 10 eu quero te dizer que eu tô indo viajar, entendeu? E te espero lá, tá? Assim
0: bom.
4: Que você entrar de férias, vou estar lá te esperando naquele lugar que a gente já combinou, tá?
0: Tá bom.
4: Delícia da minha vida. Te adoro.
0: Eu não sei.
1: Ela tá fazendo bolo mesmo?
0: Ela tá fazendo bolo, ela faz bolo. Ela sempre...
1: Não é aquela... Tem aquela... Vai bater no bolo... É mais legal.
0: É legal. É o jeitinho dela de fazer aqui o seu... Pedir o seu bom dia, né?
1: É isso. A trilha muda o tom. Hoje, 1º de julho do ano de 2026. O tempo passa, já como dizia aquele comercial... E o tempo voa. Você olhando pra mim e eu comendo uma taboa. Você já viu taboa, velho?
0: Não, o que é uma taboa?
1: Taboa?
0: Taboa?
1: Pô, no litoral tem muito. Aquela é no brejo dá. Parece uma salsicha. Uma salsicha vermelha. Você nunca viu no brejo?
0: Taboa?
1: Chama taboa.
0: Não, não vi.
1: Nunca viu uma salsicha vermelha? Vou mostrar pra você.
0: Não. Fecha essa calça.
1: É verdade. Enfim, uma pessoa confundiu a taboa com uma salsicha e acabou comendo e... É que a taboa é o seguinte, se você morder ela, você enche a boca de pelo.
0: Ah, porque tem pelo?
1: Tem pelo. Você nunca viu essa salsicha vermelha com pelo?
0: Não.
1: Pesquisa aí, taboa.
0: Já vi. Isso aqui, ó.
1: Eu tô falando pra você.
0: Ah, claro. Eu não sabia o nome de... Cara, que tem um pé, praticamente um pé de salsicha.
1: Então, isso aí é muito legal. Quando eu era moleque, na praia, a gente fazia pegadinha da taboa. Sabe como é que é?
0: Como é pegadinha da taboa?
1: Você pede pro moleque... A gente pedia pro moleque. Você pega uma dessa e pede pro moleque... Dá uma mordida pra você ver o sabor que tem isso aí. Aí a pessoa morde.
0: Cara, não acredito.
1: Depois eu vou achar um vídeo pra você.
0: E que gosto que tem a taboa?
1: Oi?
0: Que gosto que tem a taboa?
1: De nada. É que sai pelo na boca, é verdade. Você nunca mordeu uma salsicha que sai pelo na boca?
0: Não, nunca.
1: 5:21, o programa tem que acabar.
0: É verdade. Vamos aqui pros últimos pedidos aqui.
5: Vai passando os bois da Urubu pro lugar. Fui, tá de férias!
0: Ele tá feliz que tá de férias, os bois da Urubupungá, ele tá mandando aí.
1: Parabéns, querido.
0: Um giro especial pra todo mundo aí. Muito bem. Vaga de emprego, tem uma só. Vaga de emprego para testador de calcinha. Basta colocar no corpo, vestir, e o rapaz encarregado do Inmetro vai verificar se o elástico está bom ou se não tem algum furo escondido nas partes íntimas. Salário mínimo.
1: Pô, legal. Então, testador de lingeries aí, você que estiver interessado, deixa o seu currículo. Né?
0: Que susto, velho.
1: Não é.
0: Coração bateu forte
1: não,
0: agora.
1: Tá certo. Aninha, precisamos terminar.
0: Vamos encerrar.
1: Quadros a serem feitos.
0: Sim.
1: E o jornal. Agradecer a audiência de todos e a sua. A paciência de dividir a bancada comigo, Ana.
0: Eu que agradeço. Muito bom dia pra você. Amanhã teremos mais uma edição do nosso Gibi de Notícias aqui, o nosso Pulo do Gado.
1: Até amanhã.
0: Bom dia.

0: Ó, nós podemos fazer aquele que você falou, tem esse também.
1: Ah,
0: tá. Quarta-feira tem também. Aí fica à vontade, tá, bebê?
1: É, fizeram um pedido aqui.
0: Depende do que for, não dá pra fazer.
1: É, não.
0: Ah, esse?
1: É.
0: É, putz, esse é muito longo, cara.
1: É. É. Ah, então não. Então...
0: Segura ele, segura
1: tá,
0: ele.
1: Tá bom, tá bom, tá bom.
0: Segura ele.
1: É, então vamos.
0: Ou a gente faz ele e não faz o outro.
1: É.
0: Bom dia, dá licença.
1: Ô, Bedoncinho, bom dia.
0: Bom dia, bom dia. Como vocês estão perdidos aí? Como eu sou diretor,
1: diga
0: qual é a dúvida de vocês? Bom dia, pessoal. Bom dia,
1: é que
0: bom dia.
1: Tem algumas opções bom de personagem pra gente trazer hoje, pra gente convidar, né, Bedoncinho?
0: Bom dia, bom dia. Qual que você queria colocar agora?
1: Pediram um Shazam, lembraram do reggae, alguma coisa assim, do Stone.
0: Ah, o Shazam!
1: É.
0: Ah, faz o Shazam.
1: É.
0: Você não quer fazer evento?
1: Não, não é, por causa do tempo, cara. É, a gente tem que ficar de olho.
0: Deixa eu ver, que horas são? Dá pra fazer,
1: dá pra fazer?
0: Dá pra fazer, vamos fazer o Shazam.
1: Então vamos lá, vai. Vamos,
0: mas você sabe como é que é?
1: É, sei, sei,
0: então,
1: claro.
0: Então, primeiro a gente precisa pedir pros ouvintes o nome de um artista internacional pra que ele queira, pra que o Shazam fale pra ele o...
1: É, falaram aqui do Bob Marley, do aniversário, não sei se já foi feito.
0: Né?
1: Já foi,
0: né? Foi o primeiro, né?
1: Ah, cara? Já foi.
0: O primeiro, é. vamos pensar em algum... Você que quiser, vai mandando o nome de artistas internacionais aí, enquanto
1: manda
0: a gente
1: aí
0: vai falando aqui, vai brincando.
1: Isso.
0: Pra que a gente possa fazer o Shazam.
1: Isso, exatamente. Muito bem, muito, muito bem. Agora, 5h24, 5 horas 24 minutos. Um que eu quero que você faça qualquer dia é o locutor de porta de loja. Eu quero chamar ele porque, cara, me lembra muito das boas épocas, né?
0: Bora, quando você quiser.
1: Muito bem.
0: Bora, meu, bora.
1: Manda aí a sua mensagem pra nós, 11999919197. Johnny Rivers pediu. Pediram Mia Khalifa pra ele falar da história. O Shazam é o seguinte...
0: Sem atores e atrizes de filme pornô.
1: É, porque não dá pra gente contar a história. É.
0: Eu Shazam... adoraria fazer, ficaria muito engraçado, mas...
1: Ele é o destruidor de Wikipedia, não é isso?
0: Isso, isso mesmo,
1: Ele pediu aqui também o Ozzy Osbourne, não sei se já foi feito o Ozzy.
0: Não foi, vamos guardar, deixa eu ver, deixa eu anotar aqui.
1: Isso, quem vai mais anotando aí. É, artistas internacionais...
0: Principalmente artistas que quando você fala... Qualquer um vai falar, pô, isso eu conheço.
1: É.
0: Como, por exemplo, já fizemos Sylvester Stallone. Não tem quem não conheça.
1: Ah, é verdade. Todo mundo sabe quem é, né?
0: Já fizemos Arnold Schwarzenegger.
1: Ah, maravilhoso.
0: Por aí vai.
1: O Reginaldo Batista, um bom dia pra você. Tá pedindo pra fazer o presidente Trump?
0: Também não.
1: Também não, né?
0: Nem o presidente Trump, nem nenhum presidente.
1: É.
0: Nenhum político.
1: É, político gentileza. Não, também não. O Roger Pellegrini mandando bom dia pra nós. Quer saber da história do Mel Gibson?
0: Fizemos
1: também?
0: Fizemos.
1: É, bom dia lá pro Leonor. Pra Leonor, está pedindo pra fazer, pra contar a história do Danny DeVito.
0: Ô, Danny DeVito não fizemos, hein?
1: Ainda não, né?
0: Danny DeVito também não fizemos, não. É uma.
1: É uma. Vai guardando
0: aí. Vamos ver.
1: É, o Marcos Paulo, bom dia pro Marcos Paulo. Onde é que você tá? Rio de Janeiro? É, ele quer muito saber da história do John Bon Jovi. Não sei se já foi feito.
0: John Bon Jovi?
1: John Bon Jovi. Ele escreveu João Bon Jovi.
0: É, também não fizemos, não. Guardado aqui.
1: Tá certo. É, Lionel Richie já foi feito?
0: Lionel Richie, pô, não lembro. Isso aí faz tempo. Também não lembro isso aí. Eu tô, olhando na minha lista aqui. Você tem lista, você não sabe escrever.
1: Ele fica bravo, ele fica bravo.
0: Boca!
1: Ah, é. Snoop Dogg, já foi feito, Snoop Dogg?
0: Snoop Dogg também não.
1: Mais um aí pra lista.
0: Mais um,
1: bom dia pro Manuel Soares. É, história da Madonna. Já, acho que já foi feita da Madonna, provavelmente já falaram, né?
0: Da Madonna?
1: Da Madonna, já, né?
0: Já.
1: É, Elton John?
0: Elton John?
1: Uhum.
0: Poxa, não lembro do Elton John, hein?
1: É, Elton John também saiu um
0: não
1: filme
0: lembro,
1: dele.
0: Não lembro.
1: Dizem que esse filme também foi tudo.
0: É.
1: Que não tem nada a ver com a história real dele.
0: É.
1: Tina Turner.
0: Tina Turner fizemos.
1: Fizeram?
0: É.
1: O cantor Frank Sinatra.
0: Esse não, hein?
1: É, o Frank Sinatra seria legal também.
0: Também não. Sabe como é que é o nome do ator do Matrix?
1: É o Keanu Reeves. É esse?
0: Pô, esse aí eu não lembro ter feito. Tem
1: cara,
0: algum ouvinte,
1: Keanu
0: lembra?
1: Reeves é maravilhoso. É. Será que já foi
0: porque
1: feito?
0: É famoso. É, Keanu Reeves. Bruce Willis também,
1: Bruce,
0: né?
1: Bruce Willis é maravilhoso, hein?
0: Qual que fez o Náufrago?
1: O Náufrago foi o... Como é que é o nome dele,
0: Tom
1: gente?
0: Hanks.
1: Tom Hanks. Maravilhoso. Um baita ator também.
0: Tom Hanks também, hein?
1: É. Tom Cruise já foi feito? A Mara tá sendo que Keanu Reeves já fez.
0: Aí, ó. Tá vendo?
1: É.
0: Caramba, viu?
1: É.
0: Ó, vamos fazer o seguinte.
1: Bruce Lee. Já foi feito?
0: Já foi feito.
1: Já.
0: Foi feito.
1: Uhum. Quem que não foi feita ainda, então?
0: Sabe o que a gente podia fazer? Vamos fazer o seguinte. Vamos fazer um outro personagem.
1: Tá.
0: E nós vamos pensando no nome pro Shazam.
1: Tá bom.
0: Tá? Senão a gente vai ficar aqui 10 minutos. É porque você não decide, não é, meu querido? É que nós já fizemos a maioria.
1: É, amanhã já foi muita gente que foi feita. Então vamos chamar ele, então, que todo mundo gosta. Boa! Pode ser agora? Pode ser?
0: Respeitável público, senhoras e senhores. Enquanto esses babacas escolhem o nome, meu Deus do céu. Aí vem eles, os nossos queridos, os fandangos de bermudinhas, para fazerem a abertura desse circo. Senhoras e senhores, com vocês, Mini.

0: Na-na-na-na-na-na.
1: Senhoras e senhores, aí vem bri-bri-bri. Bro-bro-bro. Bom dia!
2: Bom dia, bri-bri-bri.
1: No seu sapato não amarrei, eu dei um nó. Eu sou o bri-bri-bri, bro-bro-bro. Eu perguntei, amiguinho, tá feliz?
2: Eu tô!
1: Então aperte o meu nariz. Como é que você tá, amiguinho?
2: Tô ótimo, bri-bri-bri. Você como está?
1: Eu tô bem, graças a Deus.
2: Que maravilha.
1: É verdade, e você tá bem melhor?
2: Eu tô bem melhor, né? Eu tava um pouquinho resfriadinho, tá passando, melhorando a cada dia.
1: É você que tava doente.
2: Pois é, aqui na rádio deu um surtinho, várias pessoas ficaram
1: verdade,
2: assim.
1: Verdade. E eu tô bem, graças a Deus. Eu evito ficar resfriado, né?
2: Ah, é? Nariz. Como é que faz quando fica, bri-bri-bri?
1: Ah, é terrível,
2: é horrível, né?
1: É terrível pra suar.
2: É, eu imagino.
1: É o tamanho do meu nariz.
2: Ele enche de...
1: Ele enche aqui, ó. Mas já fiquei doente já, né?
2: Ah, é horrível.
1: É horrível. É porque eu tenho que parar de trabalhar, né?
2: Ah, não dá.
1: O circo depende de mim.
2: Claro, lógico.
1: Verdade, eu fiquei uma vez um mês de cama.
2: Ah.
1: Eu tive que ficar internado.
2: E como é que faz? Aí, e o circo? Quem é o palhaço que fica lá? Tem uns palhaços substituto?
1: Eu tenho o Pipoquinha, né?
2: Ah, o Pipoquinha.
1: É o meu anão, o palhacinho lá, que ele é demais.
2: É,
1: mas ele faz cada dúbiro legal.
2: Mas não é a mesma coisa, né, Vivi?
1: Não é porque a gente faz a dupla, né?
2: Sim, fica faltando. É como se fosse Batman e Robin.
1: Isso, verdade. É. Verdade. Mas aí eu tive que ficar internado. Nada, né?
2: Uhum.
1: Peguei doença venérea.
2: Que é isso? Meu Deus do céu. O que que você fez? O que que você aprontou, bri-bri-bri?
1: O que que eu fiz? Descabelei o palhaço. É verdade. Aí já viu, né?
2: Mas tem que se prevenir, bri-bri-bri.
1: Mas eu tava... Situação, né?
2: É.
1: Homem já viu, né?
2: É.
1: Às vezes a gente não pensa. Às vezes o homem faz merda.
2: Peça com a outra cabeça que não pode, né, bri-bri?
1: Então eu tentei proteger. E uma sacolinha do supermercado.
2: Não pode.
1: Você
2: não
1: nunca
2: dá.
1: Fez sacolinha do supermercado e elástico de dinheiro?
2: Não, nunca fiz. Elástico de dinheiro?
1: Verdade.
2: Como é que... Não, é melhor não perguntar, gente.
1: Você não, é verdade, você pega. Só pra você, peraí só.
2: Tá pegando.
1: Você pega aqui, ó. Pega a sacolinha.
2: Olha lá o negócio que tá...
1: Você encapa a sacolinha.
2: Tá.
1: Tá, encapou.
2: Uhum.
1: Elastiquinho de dinheiro.
2: Tá.
1: Ó.
2: Colocou ali por cima.
1: Deu aquela voltinha.
2: Tá.
1: Mais uma e mais uma.
2: Três voltinhas.
1: E aí você solta aqui na base, plá, o elástico. Mas aí foi onde eu me ferrei, né? Porque o problema não foi o que eu peguei.
2: Ah, não?
1: Foi a gangrena que deu.
2: Meu Deus, prendeu a circulação.
1: Prendeu a circulação.
2: Caramba.
1: Prendeu a circulação e aí aqui, a ponta...
2: Tá.
1: Você não tem ideia.
2: Ficou quase assim. Ficou
1: preta. Desse jeito aqui, ó. É verdade, o sangue coagulou.
2: Meu Deus do céu, gente.
1: E eu empolgado, né?
2: Não queria parar.
1: Não queria parar. Só parei a hora que o elastiquinho arrebentou. Elastiquinho do banco. É verdade.
2: Meu
1: e é legal,
2: Deus.
1: Mas é legal que ficou legal, porque eu olhava assim pra ele e tava escrito assim: agradecemos a preferência. Você ri, é verdade. Sacolinha supermercado.
2: Agradecemos a preferência, volte sempre.
1: Aí virava, tava escrito: chama.
2: Sacolinha do Chama Supermercado.
1: Verdade, mas aí eu fiquei internado. Fiquei uma semana internado no hospital.
2: É.
1: Só que aí, o que acontece? Eu sou muito legal, né? Eu sou palhaço.
2: É.
1: E aí eu fazia o meu número, alguns números eu fazia dentro da sala do hospital.
2: Ah, é? Ah, tipo Doutores da Alegria, você conheceu eles?
1: Conheci os Doutores da Alegria, fazer um trabalho maravilhoso.
2: Ah, que bacana.
1: Maravilhoso, é verdade. Aí o que eu fazia? Eu alegrava não só as pessoas enfermas, mas os médicos, enfermeiros na madrugada.
2: Ah, sim, fazia show pra todo mundo lá.
1: Por exemplo, a gente fazia tiro-alvo com seringa de injeção.
2: Meu Deus do céu.
1: Sabe dardo?
2: Sim, jogava a seringa com agulha.
1: Isso, pra não, que também a gente tem que como é que eu posso dizer? É economizar, hein?
2: Ah, é.
1: Então eu pegava
0: pegava no lixo, aquela seringa que o pessoal joga fora.
2: Usada?
0: Usada.
2: Meu Deus,
0: pegar nova, né, pra estragar. Aí que era a emoção.
2: Porque
0: eu pegava no lixo a seringa, tá. Aí dava 10 seringas pra cada um. Dava, tá, pros médicos, enfermeira.
2: É.
0: E aí, cada um tinha que se esconder, era equipe.
2: Tá.
0: Médico contra enfermeira, por exemplo.
2: Tá.
0: Aí separava.
2: Uhum.
0: O hospital é grande.
2: Uhum.
0: O hospital é grande, ué. Aí, eu falava, já!
2: Gente.
0: Aí era tipo polícia e ladrão. Aí então saiu era... com aquela seringa, você tinha que se esconder.
2: Um jogando no outro.
0: Era uma emoção.
2: Meu Deus.
0: Legal. Gente. Por e isso pegar... que era legal.
2: Que perigo.
0: É.
2: Isso é perigoso, Bibi.
0: É, aquela vez nós perdemos durante 3 meses 2 médicos e uma enfermeira. Tiveram que se cuidar de infecção hospitalar, né?
2: Mas lógico. Foi legal. Claro que vou ter que se cuidar. Foi pegou legal. Uma doença lá, alguma
0: e,
2: coisa.
0: E a brincadeira do que a gente apagava tudo no hospital?
2: Tá.
0: Apagava tudo.
2: Blackout.
0: Blackout. Apagava tudo. Aí o que a gente brincava? De múmia.
2: Múmia?
0: É, de medo, assustar.
2: Ah, tá.
0: Eu peguei um enfermeiro lá, ele era grandão, magrão.
2: Uh-huh.
0: Quase 2 metros.
2: Nossa.
0: Aí eu tava fuçando no lixo, achei aquelas bandagens.
2: Gaze.
0: Gaze,
2: tá.
0: Faixa.
2: Isso.
0: Falei, chega aí. Lembra até hoje dele, o Ronaldo.
2: Ronaldo.
0: Ronaldo! aí eu enfaixei tudo dele, ele era múmia.
2: Ah,
0: aí
2: ele era múmia.
0: Brincava de filme de terror.
2: Meu Deus do céu, bem tudo legal. Apagado, imagina o Ronaldo com 2 metros de altura chegando no corredor.
0: E aí depois nós brincamos no hospital, foi bem legal, você viu que eu fiquei internado, mas eu agitei lá.
2: É, pelo amor de Deus, você fez uma bagunça lá, né?
0: Aí nós brincamos de cigo-mestre.
2: Cigo-mestre.
0: É. Aí eu era o mestre.
2: Tá, tá.
0: Tinha que me seguir. Aí ele falou, onde a gente vai? Eu falei, não, tem que seguir. Aí eu fui na ala das pessoas que tinham acabado de chegar da rua. Pessoal que toma tiro, facada.
2: Meu Deus.
0: A gente entrava, era legal.
2: Na emergência.
0: Agora, aonde foi, deu mais medo que eu levei eles?
2: Aonde?
0: Lá no necrotério do hospital.
2: Eu não acredito.
0: Aí foi terrível.
2: Você ia na frente, eles tinham que ir atrás.
0: Eu ia na frente. Mas ali a brincadeira acabou, né?
2: É, ali não...
0: A brincadeira acabou.
2: O que tinha lá?
0: Ah, eu fui fazer uma brincadeira lá, fui falar um negócio, o pessoal achou que eu peguei pesado, né?
2: Sério?
0: É, porque eu tava, na hora que eu entrei, na hora que eu entrei na sala do necrotério,
2: tá.
0: Aí eu falei, a brincadeira agora é outra. Aí o pessoal achou que eu peguei pesado, humor negro, essas coisas.
2: Tá.
0: Aí eles falaram, que brincadeira agora? Eu falei, vivo ou morto?
2: Ai, não, pelo amor de Deus. Bibi, obrigado, Bibi. Muito obrigado pela sua presença aí. Tudo de bom, viu?
0: Você não quer brincar comigo?
2: Não, melhor não. Deixa pra outro dia.
0: Amiguinho!
2: Deixa pra outro dia, Bibi. Tchau, Bibi. Meu Deus do céu. Que absurdo, gente. Que absurdo. Minha nossa senhora. Cara, imagina. Você tá no hospital, você dá de cara com uma múmia de 2 metros de altura, tudo apagado. E o Bibi com esse nariz de palhaço. Sabe que a minha esposa, ela tem algum trauma, algum pavor de palhaço? Você sabia, né? Então até que aquela foto que a gente tirou, ela falou, você sabe que eu não gosto disso. Falou, mas é um personagem. Sou eu, não é mesmo?
0: Você tava com o narizinho de palhaço.
2: Isso, que ela quase chora, cara. Ela chora. Ela tem um medo da. E tem muita gente que é assim, medo de palhaço.
0: Eu lembro até hoje que minha tia, eu tenho até foto, cara. Um dia eu vou trazer. Minha tia Cleide foi na Ladeira Porto Geral, pra quem não conhece, é uma rua muito famosa em São Paulo, onde vende fantasias.
2: Sim.
0: Minha tia comprou uma fantasia pra mim de palhaço. Ela falou, Fernanda, minha prima vai fazer aniversário, você se veste de palhaço. Foi o maior trauma da minha prima, tadinha da menina.
2: Meu Deus do céu, gente. É, porque
0: ela. Eu entrei de palhaço.
2: Eles têm. Ela morre de medo, cara. Verdade. Eu não sei o que, que tem, algum trauma, alguma coisa que. Bom, 5h37 agora. Mandaram aqui vários personagens. Bom dia lá pra Raquel, tá lá em Portugal, nosso ouvinte fiel. Ela disse que é muito fã da Lady Gaga. Gostaria de saber a história da Lady Gaga.
0: Fizemos também.
2: Já foi feito o Shazam também. O Rai tá mandando bom dia pra nós, que é muito fã do Vinhetão. Manda um abraço pra ele aí, pro Rai.
0: Ô, Rai, obrigado, querido. Tamo seu lindo.
2: Bom. Um abraço pra você aí. Bom dia lá pro Felipe Alves. Você tá bom, Filipão? Tudo tranquilo? Falaram aqui do Robbie Williams também, não sei se já foi feito. Diego, pelo amor de Deus, fala pro Shazam falar do Steve Seagal.
0: Eu acho que fizemos. Cara, nós fizemos tantos já.
2: É, né?
0: Mel Gibson, acho que eu já fiz também, não sei.
2: Mel Gibson é maravilhoso.
0: Mel Gibson é legal, hein? É. Algum ouvinte lembra se nós já fizemos o Mel Gibson? Dá um toque aí.
2: É, o Mel Gibson já foi feito, gente. A Maratacina, ela sabe de absolutamente tudo dessa rádio. Se foi feito. O Roberto Carlos, jogador, mas aí é só internacional que faz?
0: Só
2: internacional, gente. Só
0: internacional, é.
2: É.
0: Até porque o Roberto Carlos, ele assumiu que é gay, né?
2: O jogador?
0: O jogador assumiu pra ele. Sou amigo dele, né?
2: Ah, para?
0: Sou amigo do Roberto, é o amigo do Roberto Carlos. Ele assumiu pra mim, é.
2: Não, peraí. É aquele jogador que tinha as coxas grossas, que a mulherada ficava louca.
0: É grossa, conheço.
2: Que dava aquela bomba no meio de campo e fazia gol.
0: Assumiu pra mim, assumiu pra mim.
2: Não, você tá zoando.
0: Você sabe que eu fui pra Madrid, né? Fui pra Madrid, conheci o Roberto Carlos lá, cara. Aí eu saí...
2: Foi feita aquela propaganda maravilhosa da Ryder, lembra? Uma campanha gigantesca, que a moça, no final, aquela bela espanhola falava... Roberto Carlos.
0: Isso.
2: Ele assumiu...
0: Ele costuma estar ouvindo o programa, deixa eu ver aqui, peraí, só um minutinho. Roberto Carlos, tal, aqui, deixa eu ver aqui, vamos ver se ele... Ai. Peraí, só um minutinho.
2: Meu Deus, ele é amigo do Roberto Carlos, gente.
0: Olha a foto que ele mandou pra mim, ele...
2: Deixa eu ver.
0: Tava indo pro Manchester, dentro do avião, ó.
2: É ele mesmo?
0: É ele mesmo. Deixa eu ver. Se eu ver esse aqui... Peraí, deixa eu ver se eu tô com a foto. Ó, essa daqui foi quando eu conheci ele lá em Madrid. Ó, aqui, ó.
2: Que isso, cara?
0: Verdade. Aí foi nesse...
2: Real. Isso aqui não é piada, não. Real. Não, ele realmente tem o contato do Roberto Carlos. Tá mostrando fotos dele com o jogador Roberto Carlos aqui.
0: Você não soube da história que... tá vendo aqui? Eu tô aqui... Tô fumando um charutinho e tomando uísque com ele.
2: Sim. É o contato dele mesmo.
0: Então, aí nós bebemos. Saímos chapado do boteco. Aí ele falou assim... Me segue. Saiu correndo. Sabe da história ou não?
2: Não.
0: Me segue. Saiu correndo.
2: Ele saiu correndo.
0: Saiu correndo.
2: Tá.
0: E aí eu fui atrás. Ele entrou numa praça do lado desse lugar que a gente tava.
2: Uhum.
0: Ele entrou numa praça, parou do lado de uma árvore e começou a mijar. E eu falei, pô, se o Roberto Carlos tá mijando aqui em Madrid, eu vou mijar também. Então eu não conheço só a perna grossa do Roberto. Deixa eu ver se ele está... Ele costuma estar ouvindo, peraí.
2: E é grosso igual a perna?
0: Ah, ele tá em Orlando, né?
2: Ele tá... Ah, é verdade. Ele tá acompanhando. Vai mandar um.
0: RC, sou eu, bebê. Como é que você tá? Eu tô no ar aqui, na Band FM, e falando a respeito da nossa experiência em Madrid e tal, eu sei que você já me autorizou a falar a respeito disso, então se um dia você puder mandar um áudio aí, tá? Por gentileza, só pra eu não passar de mentiroso aqui, tá bom, bebê? Um beijo pra você, tô te acompanhando na Copa, você tá lindo com aquele terno que eu pedi pra você usar, você aparecendo do lado. Só faz... Ô, Roberto... Faz uma pergunta pra mim. É o presidente da FIFA, aquele careca? Quem que é aquele careca?
2: É, eu acho que é.
0: Presidente, né? Porque ele tá em todo lugar e aí eu não me presente.
2: E ele fica na frente.
0: Roberto, faz um favor pra mim. Dá um tapa na careca dele. Eu quero ver. Eu sou louco pra dar um tapa na careca dele. Te espero, bebê. Um beijo.
2: Gente, é sério. Ele mandou uma mensagem pro jogador Roberto Carlos. Eles se encontraram lá em Madrid, não foi isso?
0: Foi a história boa.
2: Que coisa, cara.
0: Cara, vamos fazer de quem, hein, velho?
2: Hã? Ah, sim. Porque eu me empolguei aqui nessa nova. Ele falou, eu já fiquei. É, já fez a história da Celine Dion ainda não?
0: Não sei.
2: Celine Dion. Áudio sobre Roberto Carlos ser gay. Vamos ver.
3: Roberto Carlos é gay com 11 filhos. Imagina se não fosse. Nós estávamos todos fudidos.
2: Ei, ele tem 11 filhos? Meu Deus do céu.
0: Eu falo. Eu falo, Roberto, faz vasectomia, cara. Homem, eu não sei. Eu falei, eu falei assim, quer saber? Eu fazer 11 filhos é uma coisa, agora você, velho, você pode pagar, então tá tudo certo. Eu gosto de filho.
2: Rapaz, que coisa, cara. Que o nosso querido homem vinheta tem muita história pra contar. Ed Murphy, já foi feito?
0: Caramba, Ed Murphy, acho que já, velho. Oh, meu Deus.
2: A Maratacen tá falando, faz o Elton John que não foi ainda.
0: Elton John, vamos fazer o Elton John.
2: Pode ser então?
0: Elton John.
2: Vamos lá, fala, chamar o Elton John, deixa eu chamar.
0: Como é que funciona, né?
2: Primeiro,
0: você vai na Wikipédia, dá uma olhada, fala pro Shazam tudo a respeito e ele vai falar a verdade.
2: Tá bom. Vamos lá. Vamos saber a verdade sobre Elton John então. Vamos lá? Olha lá ele, ó. Ah, mas como eu sou fã desse cara, velho.

0: Olha o jeitão que ele chega, olha ele chegando.
1: Fala, professor.
0: Ô, professor. Ô, caboclo, como é que você tá, caboclo? Tudo bem, maravilha?
1: Churu-tchá. Churu-tchá. Tô bem, graças a Deus.
0: Que honra recebê-lo aqui, viu, Shazam?
1: Ó, Gila.
0: Eu sempre lhe ouvi muito a minha vida toda.
1: Sério,
0: sou um grande admirador da sua cabeça, da sua inteligência, viu?
1: Ah, eu sou também sou admirador dessa sua cabeça. E que cabeça, hein, professor? Como é que você tá? É Diego?
0: É Diego, é isso, Diego Lopes.
1: Diego Lopes. A gente tem se encontrado muito pouco, né? Porque eu tô fazendo o programa de casa.
0: É verdade. Já tem um tempo que tá lá, né, Shazam?
1: Faz tempo, desde a pandemia, né? E... me poupar também, né? Ficar vindo de longe. Espera só um minutinho.
0: Tá.
1: Desculpa.
0: Não, tudo tranquilo.
1: Mas e aí, vamos trabalhar?
0: Vamos lá, então?
1: Trabalhar. O que você tem
0: tudo
1: aí
0: bem em casa, né? Tudo bem em casa, com a família, todos bem.
1: Abraço, Manuel.
0: Um abraço, Manuel.
1: E aí?
0: Mandaram muitas mensagens aqui, porque hoje, lógico que o senhor sabe que é comemorado o dia do reggae. Então aí o pessoal sente esse clima, lembra do senhor. Mas eles querem saber de outro cantor. A história real do cantor Elton John. Cantor, pianista e cavaleiro Elton John.
1: Poxa vida, Elton John, sensacional. Na verdade, Elton John... Bom, vou deixar você falar aí da Wikipédia e eu falo a verdade.
0: Vamos lá, então aqui, ó. Atenção, informações de Wikipédia, pelo menos o que está postado aqui. Sir Elton Hercules John. Nascido em Londres no dia 25 de março de 1947. Um pianista, cantor, compositor... produtor e filantropo britânico. Em 1969, Elton John lançou seu primeiro álbum. Mais conhecido foi o seu segundo álbum intitulado Sky, em 1970. E ele alcançou o sucesso mundial com Your Song. E desde então emplacou vários sucessos e vendeu mais de 300 milhões de discos. E também ele foi empossado como Cavaleiro da Rainha. Por isso, hoje, é chamado de Sir Elton John.
1: Bom,
0: Vamos lá.
1: Hoje, no Cláudio Shazam, nós vamos falar de Elton John. Na verdade, você vai cair da cadeira, hein? Quer saber a verdade mesmo?
0: Lógico, queremos aqui a verdade sempre.
1: Vamos lá, então, Elton John, na verdade, nome fictício. Nome fictício. Na verdade, o nome dele não é esse.
0: Ah, peraí, não. Então tá errado aqui?
1: Não. Até porque Elton John é brasileiro, né?
0: Ah, não.
1: É.
0: Que isso?
1: É.
0: Brasileiro?
1: A única coisa certa na Wikipédia é a data.
0: Só a data de nascimento?
1: É, verdade. Elton John é brasileiro. Nascido na cidade... Você não vai acreditar. Nascido em Boituva.
0: Ele é de Boituva. Elton John nasceu em Boituva.
1: Boituva.
0: Se chama Elton John.
1: Alguns artistas, teve um outro artista também que eu falei, que também era de Boituva, que ajudava a dobrar paraquedas lá, em Boituva.
0: Verdade, Boituva é onde tem os saltos de paraquedas famosos.
1: Balonismo, tudo. Tá. Elton John, na verdade, não nasceu em Boituva, ele cresceu, né? Ele foi pra Boituva com acho que 5 meses de idade. O pai ele levou, o pai e a mãe.
0: Tá.
1: Né? Na verdade, o Elton John... nascido mesmo, porque ele nasceu e já, o pai já mudou. Ele é, na verdade, de Salvador.
0: Ah, ele é de Salvador?
1: É.
0: Então, senhoras e senhores, Elton John é soteropolitano.
1: É isso aí.
0: Que coisa!
1: Ele não fala isso porque ele cresceu.
0: Mas sabe que você olhando pra ele assim, tem alguns traços
1: mesmo.
0: Tem traço.
1: Boa, bem lembrado. Bom, vamos lá. Elton John, nome verdadeiro.
0: Tá.
1: Tem nada a ver com Elton John.
0: Nada a ver com
1: Elton. Washington. Olha o nome dele, Washington. Washington Silva.
0: O Elton John se chama Washington Silva.
1: É, Washington.
0: Tinha um compadre, Washington.
1: Washington.
0: Tá.
1: O nosso querido Din-Din.
0: Din-Din. Que bonitinho, Din-Din.
1: Elton John, Din-Din. Ele é morador de Boituva, só que a vida dele, ele era meio que cigano. Ele é de Salvador, mudou muito novo pra Boituva, mas devido a algumas coisas, estudo, tudo, sempre foi muito estudioso, ele vem pra São Paulo.
0: Tá.
1: Com seus 12, 13 anos, já vem pra São Paulo. Vem ele e a mãe só. Porque o pai e a mãe de Elton John se separaram muito novos.
0: Ah, eram pais separados.
1: Né? A mãe de Elton John, do nosso querido Washington, do Didim.
0: Didim.
1: Pegou o pai traindo ela.
0: Ah.
1: É. Pegou ele com uma menina que saltava de paraquedas lá em Buenos
0: Aires. Meu Deus do céu.
1: Ele era muito novo, né? Meninão, pai.
0: Imagina.
1: Bom, enfim, ele vai embora, ele vem embora pra São Paulo com a mãe,
0: uhum,
1: né? O Dindim.
0: O Dindim.
1: Elton John hoje, Washington Silva.
0: Uhum.
1: Vem pra São Paulo. Aí ele vem pra São Paulo, ele vem vender sabe o que em São Paulo? Ele vira camelô.
0: Onde que era a banca dele?
1: Oi?
0: Onde que era a banca dele?
1: Ali no 25 de março. Conhece, não?
0: Conheço.
1: Ele vai vender ali. O nosso querido Dindim, ele começa a vender. Ele ia com um carrinho de mão.
0: Tá.
1: E no carrinho de mão, ele vendia perfumes.
0: Ah, vendia perfumes no carrinho de mão.
1: É. Por que carrinho de mão? Pra dar fuga no rapa.
0: É verdade, nossa senhora, não me lembra disso.
1: É.
0: Tem correndo rapa, é verdade.
1: Olha o rapa! Aí ele saia com aquele carrinho de mão desembestado. Descia ali a ladeira Porto Geral, 25, pegava ali 25.
0: Entra... A milhão.
1: O quê? Quantas e quantas vezes ele nos escondeu na Galeria Pajé. O Dindim. Molecão. Elton John. E aí...
0: Que maravilha.
1: Ele vendia perfume. Aqueles perfumes falsos, né? Pegava, lavava os vidros, colocava ali qualquer coisa, Rexona, essas coisas. Mas enfim, ele vendia perfume e depois vem a era do CD.
0: Sim.
1: Vem a era do CD. CD pirata.
0: Uhum.
1: Né? Então ele negociava CD pirata. Ali ele já pegou ele já saiu do carrinho de mão, montou uma banquinha de madeira. Fácil de desmontar, ele dava uma rasteira na banca.
0: É verdade, era um tripézinho.
1: É o tripé, dava uma rasteira que ele desmontava. E ele saía...
0: Pegava tudo aquilo...
1: Vendia. Ele vendia CD, pirata, de Michael Jackson, Whitney Houston.
0: Que maravilha.
1: Ele era danado. É. Obrigado, meu amor. Linda essa menina.
0: É, Aninha, bom dia.
1: Aí, o que acontece? O Dindim, Washington hoje, Elton John, ele começa a vender o quê? Fitas pornográficas. Você sabe muito bem o que é isso. Bem, mas tá com VHS, ó, entrou o comercial do.
0: Entrou o comercial lá.
1: Do YouTube. Deixa eu falar, deixa eu ver. Cadê? Vou ver.
2: Precificar baseado no achismo. Isso
1: aí, ó.
2: Muito mais.
1: Isso é o comercial do YouTube. Não paga. Deixa eu te falar.
0: Deixa.
1: Pra encurtar a história, tem até que acabar já.
0: É verdade.
1: Vamos lá. Ele tava vendendo CD pirata e fitas pornô, na verdade. E tinha aqui. São Paulo, pessoal, vem muito turista.
0: Sim.
1: Ele tava ali. Como é que ele vendia? Como é que ele chamava atenção pra vender os CDs?
0: Como? É, tem que fazer alguma coisa pra chamar atenção.
1: Ele colocava uma caixinha. Aquela que é MP3.
0: Tá,
1: ele
0: é verdade.
1: Ele colocava uma caixinha.
0: Uhum.
1: E ele dublava uma banda brasileira.
0: Ah, não acredito.
1: Ele dublava.
0: Sério?
1: Não sei se você conhece a banda brasileira que ele dublava, não?
0: Sim, lógico.
1: Companhia do Pagode.
0: Claro.
1: Companhia do Pagode. Ele dublava, ali na banca de...
0: Tava esperando como que ele ia encaixar o Companhia do Pagode com o Elton John.
3: O samba, ela me disse...
0: Aí ele ficava lá fazendo a bagunça.
1: Ele ficava dançando e vendendo, porque ele chamava atenção, né? E aí, ele tava dançando, né? Ele dançava na boca da garrafa.
0: Imagina a cena, Elton John dançando na boquinha da garrafa.
1: Ele sentou, ele caiu sentado na garrafa. Naquela época era a garrafa de Crush, aquela tipo Fanta.
0: Sim.
1: Ele caiu sentado e cortou metade da bunda.
0: Meu Deus!
1: Você sabia que ele tem o apelido de Tens Rego, né? Bom, enfim.

0: cavaleiro.
1: Ah, daí vem o título de cavaleiro. Por isso que ele é Sir Elton, porque ele limpava estábulo.
0: Isso.
1: Que coisa.
0: Então o que que acontece? Só que ele limpava dançando.
1: Ah, tá, sim.
0: Bom, vamos lá. O produtor percebe que ele tinha talento.
1: Tá.
0: Pô, vou colocar você pra cantar.
1: Uhum.
0: E leva ele pros palcos.
1: Ah, entendi.
0: Só que você vai ter que esquecer que você é brasileiro. Falou pra ele. E aí ele começa a cantar. Tem alguma música do Elton John?
1: Tem. Vamos.
0: Então, aí ele começa a cantar. E só que ele, quando ele vai lançar o disco, né? Ele vai lançar o disco. Aí, ó.
1: Nossa, que maravilha, hein?
0: Nessa música ainda era o Washington o nome dele.
1: Ainda era o Washington nessa?
0: É.
1: Caramba!
0: Washington Silva.
1: Washington Silva.
0: É, o Dindinho.
1: Começou assim.
0: Ó. There's a
1: calm surrender. Olha que maravilha. To the rush of day. Ainda mantendo o Washington Silva.
0: Quando ele gravou esse CD, ele tava dentro do estábulo. Deixa eu te contar. Só que na hora que foi estampar o CD, Washington Silva não ficou legal.
1: Ah, não ficava, porque era muito grande o nome. É.
0: Aí, o que que acontece? O diretor fica olhando e fala, peraí, Washington. Washington.
1: Ah. Ah, pegou o tom do Washington.
0: Washington. É Washington é tom. É o tom.
1: Tom. Vamos manter o tom, que mantém a raiz dele. Vamos colocar um L no começo, que significa o grande, né?
0: Só que faltava uma parte. Tava só Elton.
1: Tá.
0: Aí veio quem? O cara que imprimiu o CD.
1: Tá.
0: Que era o João.
1: O João.
0: Também brasileiro.
1: Tá.
0: Aí o diretor falou, pô, Elton João.
1: Elton João.
0: Aí nasce quem?
1: Quem?
0: Elton João.
1: Que maravilha.
0: O resto é balela.
1: Ô, Shazam, muito obrigado, viu, Shazam? Você é sensacional. Tá. Sou muito fã do Shazam.
0: Um abraço pra você.
1: Gente, e assim nós vamos encerrando depois dessa.
0: Mas não, já? Meu já? Deus do céu. Oi, eita,
1: nossa. Obrigado. Sim. Obrigado a você pelo carinho, pela companhia, pela audiência. Muito obrigado, Homem Vinheta.
0: Ô, querido, obrigado, velho. Mais um, hein?
1: Muito obrigado, Pidoncinho.
2: Valeu, seus filhos da mãe.
1: Olha, este programa maluco está disponível no Spotify para você ouvir a hora que você quiser. Será? Também no YouTube também tá, né?
0: Também tá.
1: O nosso canal do YouTube também está disponível. Muito obrigado. Amanhã voltamos com mais um Band. Bom dia. Daqui a pouquinho, depois do intervalo, tem a Hora do Ronco. Opa! Chegando.
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0: maravilha. Bom dia, Homem Vinheta.
1: Bom dia.
0: Bom dia, Pidoncio.
2: Fala, filho da mãe, bom dia.
0: Bom dia, senhor Pedro Luiz Ronco.
3: Bom dia, Diego. 6:01 hoje. É quarta-feira. Olha, isso. Primeiro. Julho 2026.
0: Eita, coisa boa, hein?
3: Sempre adorava o primeiro de julho.
0: É mesmo, São Ronco?
3: Porque começava as férias.
0: Ah, é verdade, férias das crianças.
3: Férias meio de ano, maravilha, né? Então vai ser o assunto de hoje.
0: Qual férias. Que vai ser?
3: Queremos saber se você teve umas férias legais.
0: Uhum.
3: Deu tudo certo. Ou se foi uma porcaria. Aconteceu de tudo errado, não devia nem ter saído de férias.
0: Acontece, é.
3: Então, hoje, nosso assunto sobre férias.
0: Boa.
3: Conte a sua na Band FM Norte do Ronco, que começou!
4: Vamos acordar!

0: Tarde FM, Zé Neto e Cristiano, cadeira cativa, essa versão de pertinho, exclusiva da Band FM. 6:04 agora, a nossa perguntinha de hoje sobre férias. Conte pra nós uma história boa, ou não tão boa assim de férias, né, seu Ronco?
1: Ah, uma que foi uma porcaria, te arrepende de ter saído de férias.
0: A gente prefere essas. E pra você participar ao vivo, você vai mandar a palavrinha-chave no nosso WhatsApp 11999919197. Pinãozinho, precisamos da palavra-chave.
2: Ah, palavra-chave hoje, cartão.
0: É. Cartão?
2: Isso.
0: Mande cartão, então, agora no nosso WhatsApp. Rodei.
2: Bora, pode rodar.
3: Joãozinho. Aeromoça.
2: Vai!
3: Mendigo, namorado, padre, papagaio, pastor, boi, português, religião,
0: profissão. Eu rodeio com força hoje.
2: Tô vendo, não para mais.
0: Paciente!
2: Nossa, paciente.
0: Paciente, difícil, hein?
2: Pode ser de médico com paciente?
0: Pode ser. Tem paciente, tá valendo.
2: O paciente perguntou pro médico assim, doutor... De quem é essa frase? O que os olhos não sentem, que os olhos não veem... Peraí, isso. Acho que é isso. O que os olhos não veem, o coração não sente. Aí o médico falou, não, isso não é nada, é uma conversa do oftalmologista pro cardiologista.
0: Boa demais.
2: É verdade, ó.
0: Tudo a ver, né?
2: É só um bate-papo.
0: É.

0: Band FM, esse é o Léo Magalhães, nosso casamento. Direto no telefone, seu Ronco, falando de férias.
1: Alô?
2: Oi, bom dia.
1: Bom dia, quem é?
2: Tudo bem, é o Ronaldo.
1: Ronaldo, já tirou férias alguma vez na vida, Ronaldo?
2: Pedro, as férias que lascaram foi as férias de 2024.
1: O que aconteceu? Onde você foi?
2: E toda vez que eu saio de férias, as férias de 30 dias, eu vou para o meu estado de origem, até o Espírito Santo.
0: Espírito Santo.
1: Espírito Santo.
2: Aí, peguei minha mãe, minha esposa, minha filha de 14 anos, que foi no segundo dia de férias, fui pegar uma mexerica, alguma coisa no mato lá, uma aranha me picou no pé. Fui no pronto-socorro, no pronto-socorro não, posto de saúde, porque não tinha pronto-socorro na cidadezinha lá. A enfermeira mandou ir na farmácia pedi a medicação, mas resumindo, o pé inchou, não conseguia pisar no chão, não conseguia achar passagem de volta de avião para cá, tinha ido de carro, ia deixar o carro lá. A minha mãe não dirige, a minha filha não dirige, tive que voltar dirigindo 860 quilômetros com o pé esquerdo.
0: Meu Deus, que dor. No chão.
1: Pô, desculpa, mas você bobeou. Lógico, você podia ter pedido pra aranha dirigir.
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0: Mordeu, leva.

0: Band FM, César Menotti e Fabiano, você vai ver e brincar de ser feliz. Agora é 6h13, seu Ronco, a nossa perguntinha de hoje.
1: As férias escolares começaram, então nós vamos falar sobre férias. Pode ser umas férias que foram muito bacanas ou que foram terríveis. Escolhe, conta a sua aqui na Band FM na hora do Ron.
0: Muito bem, palavrinha-chave qual é hoje, hein, Pidonço?
2: Ô, Diego, filho da mãe, é cartão.
0: Cartão?
2: Cartão.
0: Mande cartão no nosso WhatsApp agora que nós vamos ligar pra você falar ao vivo com a gente,
2: não é isso? É isso aí, tranquilo.
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13: 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Seu Ronco, tem ouvinte na linha, fala de férias.
14: Que bom.
15: Alô?
16: Alô, Ronco, bom dia.
15: Bom dia, quem é que tá falando?
16: Bom dia, Ronco, aqui Claudinei, Claudinei aqui da região do Butantã. Primeiro, vamos dar bom dia pro Diego.
13: Sim. Bom dia, como... mano.
16: Bom dia, Vieta, tudo bem,
17: querido? Queridão, bom dia.
16: Tá bom. Pô, deixa eu contar um pouquinho o que aconteceu.
15: O que aconteceu, Claudinei?
16: Oi? Eu tenho daqui assumir meu plantão aqui na Brasa, mandar um abraço aqui para todos os funcionários aqui do SOMU São Paulo.
15: Opa, SOMU?
16: É. E eu lembro que uns 3 anos atrás eu fui tirar férias, a gente foi atender... Atendendo, eu tava passeando e geralmente quem trabalha em ocorrência acha a ocorrência da rua em todo canto.
15: Sei.
16: E aí, estava caminhando para o local lá e uma senhorinha tinha caído na rua, só que as pessoas estavam ali meio perdidas, não sabia como atender ela. Quando a gente chegou perto para tentar auxiliar, a gente descobriu que era a senhora Iruda, né?
15: Uhum.
16: E aí, ok, a gente foi lá tentar auxiliar a pessoa e tinha uma senhora do lado já no telefone tentando ligar para o corpo de bombeiros, aí falando mesmo assim. Assim, moça, a gente precisa que vocês mandem ambulância para ajudar essa senhorinha aqui. Ela falou que tá com um tal de Abu. Aí eu falei, Abu? Como assim, Abu? É, acho que ela tá com um tal de Abu. Eu falei assim, não, moça, ela é surdo-muda. É que ela fala assim mesmo. Toda vez que eu perguntava para ela, o que, que a senhora tá sentindo? Abu? Abu? Abu? Abu? Aí a gente foi lá tentar auxiliar a senhora lá. E a outra moça, como eu não sabia se comunicar com a surdo-muda, eu tava achando que ela acabava de fazer Abu. Falei, gente, todo surdo-mudo tem essa dificuldade, né? Que ela tem Abu. Aí, graças a Deus, a gente conseguiu auxiliar a senhora, mas foi uma história bem engraçada, porque, infelizmente, nem todo mundo sabe se comunicar em Libras, aí acaba confundindo.
15: Ah, e você perguntou pra surdo-muda se ela tava de férias ou não?
14: A hora do mundo!
15: O que tem que ver com as calças?
17: Não tem nada a ver!

0: Band FM, Luan Santana, Morena. Hoje a nossa perguntinha é sobre férias. Histórias boas, nem tão boas. Conta tudo pra nós aí lá no WhatsApp também.
1: Conta.
2: Bom dia, bom dia. Bom dia, Diego. Bom dia.
0: Aí, Pidon.
2: Vinheta, Pidoncinho lindo. Bom dia, Ron.
3: Bom dia.
2: Então, minhas últimas férias foi aqui no Algarve, na cidade de Albufeira. É mais ou menos uma Ibiza de Portugal. Maravilhoso. Praias lindas. Golfinhos e tudo que você pensar, sem contar que praticamente o mundo todo tá aqui dentro, ingleses, americanos, brasileiros, canadenses. Nossa. E tudo mais, estou por aqui, mas acho que as minhas próximas férias ainda vai ser melhor, que é em novembro e eu estarei indo para o Brasil passar 30 dias aí. Espero conhecer vocês, meninos, é meu sonho. Beijinho, Raquel.
3: Pra tanto lugar pra aí, você vai estragar as férias.
4: E ainda quer vir aqui ver a gente?
3: Meu Deus. Vai pra França.

0: Eduardo com Eduardo Costa. Ainda ontem chorei de saudade. É o famoso cabaré, não é isso?
1: Boa,
0: e agora chegou a hora, hein?
2: Agora, Jornal do Ronco. É, gente, o mundo não é mais o mesmo.
0: Não.
2: Uma onça pintada arrebentou o portão de uma casa e foi parar embaixo do tanque de roupas em Foz do Iguaçu.
0: Meu Deus, segundo o barbeiro Jonathan Salvador, que mora na casa, ele e a mulher acordaram com forte barulho e quando foi conferir o que era, lá estava o felino escondido.
2: O detalhe é que, segundo vizinhos, a onça se assustou com o cachorro Caramelo na rua e fugiu para dentro da casa.
0: Depois do susto, a polícia ambiental foi chamada e foi até a casa junto com pesquisadores. O resgate foi feito e o animal foi levado para uma entidade que cuida de onças e outros felinos na região.
2: Os comentários é do nosso Indiana Jones, Pedro Luiz Ronco.
3: Olha, cuidado que esse bicho avança, hein?
0: Ah, esse avança, ele avança. Ronco! Ah, com medo do caramelo.
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0: Band FM, é o Fred Fabrício. Te amar é meu talento. Hoje, dia 1º de julho, já já férias escolares. Sim. Estamos querendo saber histórias de férias, né, seu Ronco?
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0: Muito bem, mande palavrinha-chave pra nós no nosso WhatsApp, que nós ligaremos pra você participar ao vivo.
2: Nós não, a Aninha
0: vai ligar.
2: Ela que liga. Modo de falar, Pidoso. Aninha, o que você quer de mim?
0: A palavrinha-chave, Pidoso.
2: Você me paga um café?
0: Eu pago.
2: Opa, então tá, é cartão.
0: Cartão, mano. Então vou ver se eu trouxe meu cartão, então.
2: Com pão, hein?
0: Com pão, você quer com pão?
2: Ah, você ainda vai ver se trouxe cartão?
0: Ah, o Vinheta vai ter que fazer um pix, pra você ele paga.
2: Eu quero você.
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0: Vai devagar, seu Rô.
1: Acorda!
0: Ai, meu Deus. Bora lá, direto no telefone, tem ouvinte pra contar a história de férias.
1: Boca. Alô?
15: Alô, bom dia.
1: Bom dia, quem é?
15: É a Gabriela de Osasco.
1: Gabriela, muito bem. Já tirou férias na vida, Gabriela?
15: Já tirei. Posso dar bom dia, pessoal?
1: Pode, Gabi.
15: Bom dia, Diego.
0: Bom dia, Gabizinha.
15: Bom dia, homem vinheta.
2: Oi, bom dia.
15: Bom dia, Pidoncinho.
16: E da mãe, bom dia.
15: Então, eu tirei férias uma vez, foi uma galera para um sítio no interior de São Paulo.
1: Sei.
15: E na hora de vir embora, a gente tava em 4 carros e uma moto. No meio do caminho, 2 desses carros quebraram.
1: Ixi.
15: Um na hora conseguiram arrumar e o outro não.
1: Certo.
15: Aí a gente achou melhor voltar pro sítio pra eles tentar arrumar esse outro carro. Quando chegou no sítio, o carro arrumou. Assim, do nada, ele voltou a funcionar. Aí acabou que a gente ficou mais 2 dias curtindo lá no sítio. Mas foi uma situação bem engraçada.
2: Ai, delícia. Bom,
1: mas
2: hein?
1: Ficaram mais 2 dias. Pagaram aluguel pro dono do sítio esses 2 dias a mais?
2: Hora do ronco.
0: Pagaram nada.

0: Band FM, Bruno e Marrone, vida vazia. Ah, meu Deus do céu. Ô, Pinocinho, vamos lá, Pinocinho. Vamos lá, tá na hora, hein? Tá na hora, tá na hora.
1: Primeira aula. Bora.
2: Bora lá, então.
0: Cadê as crianças? As crianças... Elas vieram
2: avisar,
0: hoje.
2: Só
0: elas
2: avisar antes que... Daqui a pouco vai começar as reclamações. Os pais ficam bravos comigo. Aí começa as mamães de WhatsApp. Que é mamãe de WhatsApp.
0: Elas têm um grupo, né?
2: Mamãe do WhatsApp. Porque na hora que precisa falar comigo aqui, ninguém vem. Mas fica no WhatsApp lá. Ai, mãe, você viu que... Então, vamos começar o porquê.
0: Tá.
2: Começar as férias, sério?
0: Ah. Certo? Olha como elas ficam animadas, ó.
2: Mas não adianta, eu não libero todas.
0: Ah, não?
2: Só aquelas que estiverem bem.
0: Recuperação, é isso mesmo? Férias, na aula de inglês?
2: Aí os papais, o que, que eles fazem? Eles armam as férias pra sair com os filhos.
0: Aham.
2: Uhum. Ah, meu filho vai... Aí o que eu faço? Isso aqui, eu segurando as crianças, eu dou castigo também pros pais, pra eles aprenderem ao quê? Ensinarem também os filhos a respeitar o professor.
0: Ah, isso é verdade.
2: Acompanhar a aula.
0: É.
2: Isso significa, é assim, você tira o café que eu gosto... Para me punir. Sendo assim, eu vou entender que eu tenho que fazer coisas boas para tomar o meu café.
1: Caramba, velho. É um coach. Caramba. É um coach, né?
0: É o Pidonço Marçal.
2: Porque se eu gosto de café, tô fazendo coisa errada e continuo me dando café, eu vou continuar errando.
0: É
2: igual cachorro.
0: Sim.
2: É, a gente age por instinto também, igual animal.
0: Caramba, Pidonço. Caramba,
2: você podia dar...
0: Vai acabar com as férias das crianças e dos pais.
1: Você podia trabalhar com esse pessoal que faz aula de coach, essas coisas, ganhar uma grana.
0: Verdade.
2: Não, eu preferia ficar na aula de inglês.
0: Vamos lá, então. Vamos lá, Paulinho de inglês. A sua aluna aplicada já tá prestando atenção ali,
2: só tomar meu café.
0: Eu tomo um cafezinho aí. A nossa ouvinte, Jandira.
2: Jindiri.
0: Ela quer saber o significado da palavra turtle. Turtle.
2: Posso falar?
0: Pode falar.
2: Você vai sair de férias, tá? Porque eu vou deixar você sair. Ela presta muita atenção.
0: Você tá vendo como é que ela fica quietinha olhando,
2: presta muita
0: cara.
2: Atenção, então eu gosto disso. Fala de novo.
0: Turtle.
2: Ok. Você tá vendo essa garrafinha lá?
0: Sim.
2: De quem que é?
0: Essa garrafa?
2: É minha.
0: De quem que é a sua? É do Vinheta, essa é do Vinheta.
2: Ele deixou cair.
0: Tá.
2: Você tá vendo algum defeito?
0: Não.
2: Você não percebeu que ele é turtle? Ah, volta.
0: Tá, turtle.
1: Não é. Um palavrão aqui, velho.
0: Não é, Pidoncinho.
2: Reta, agora em turtle.
0: Ô, Jandira, é Jindiri, né?
2: Jindiri.
0: O significado de turtle é tartaruga.
1: Tartaruga, velho.
0: Tartaruga.
1: Você nunca assistiu Tartaruga Ninja?
0: Pois é, velho, é verdade.
2: Meu, elas existem mesmo?
1: Existe. Vai lá, dá uma olhada no teu bueiro lá.
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0: Band FM, esse é o Murilo Huff, deixa eu...
1: Bom dia, Nelson!
0: Bom dia, seu Nelson! Vamos ouvir, vamos ouvir. Também.
2: Opa, bom dia, Band dia. FM.
3: Dia.
2: Paulo Sapão por cá. É, minhas férias, você tá doido, rapaz. Fui lá no Maceió, 400 conto uma porção, 200 no peixe, 40 conto pra sentar.
0: Meu Deus!
2: E a mulher pedindo porção e que eu com desespero. Vergonha de falar não. Eu sei que eu gastei 10 terceiro, férias, fiz vaquinha online.
4: E não comeu, né?
0: Não comeu.
5: Aí é pior, né?
0: Já pensou?
4: Não, falei da... Não, deixa pra lá.
0: É, deixa pra lá, seu Roberto.

0: pintinho na barba.
1: Fica prestando atenção nos outros. Band FM Sorriso Maroto com a participação do Ferrugem. Ela.
0: Você não vai fazer a barba? Sua barba tá estranha. Parece uma barba de bode.
1: Tem que fazer, né? Essa parte aqui. Só cresce aqui embaixo, aqui, ó. Tá vendo?
2: Eu também
1: preciso fazer. Seu Hulk também precisa fazer, né, seu Hulk?
0: Vocês estão. O que foi? Vocês estão fazendo teste pra algum filme dos Homens das Cavernas? Que foi?
1: Eu já tô contando os dias pras minhas férias.
0: Faz só um favor pra mim, ô Diego. Fala assim, ó.
1: Bé.
0: Parece bode mesmo.
1: Seu Ronco, tô botando dias pras minhas férias e hoje queremos saber de férias, não é?
2: Férias, algumas férias foram bacanas, outras foram tristes. Conte a sua na Band FM, na hora do Ronco.
1: Pedro, para de rir. Você tá rindo do quê, cara?
0: Não, continua rindo da barba, mas tá. Bom, enfim, é teu estilo, né?
1: É meu estilo. Qual que é a palavrinha-chave, Pedro, senhor?
0: Barba. Não, que barba?
1: Não é barba nada.
0: É cartão.
1: Manda cartão agora, que cartão. Barba. Fala que você não tem barba.
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0: 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Vamos lá no telefone, tem participação, seu Ronco.
1: Alô?
2: Alô?
1: Bom dia.
2: Bom dia.
1: Quem está falando?
2: Ana Paula.
1: Ana Paula. Gosta de férias, Ana?
2: Eu amo as férias, principalmente quando elas são boas e produtivas.
1: E já teve umas férias legais?
2: Tive várias.
1: E alguma ruim?
2: Uma ruim, o ano passado, em dezembro.
1: O que aconteceu, Ana?
2: Cara, eu comecei a namorar um locutor de rádio em maio do ano passado.
3: Ai, meu Deus, ela vai falar.
2: As férias, não vou falar, não. As férias já estava programada para dezembro, para Fortaleza, com uma grande amiga.
1: Sim.
2: E aí, depois de uns 3 meses junto com ele, eu comentei das férias que eu teria, né? E fui fazer essas férias, cara. Passei 25 dias em Fortaleza, me arrependi eternamente. Porque essa minha amiga não foi a favor desse namoro. É a única pessoa do meu rol de amigos que não concordou com esse namoro e quebrou essa amizade. Aí eu viajei pra tentar resgatar essa amizade, mas não rolou, cara.
1: Ué,
3: eu avisei, você, ela é chata.
1: Não, não é chata, não. O teu namorado era radialista?
2: Ele é radialista.
1: Ela quis te avisar que não tem futuro nenhum com ele.
0: E não tem mesmo.
3: Quem agora eu tô curioso, hein?
0: Quem será, hein?
3: Agora eu tô curioso, hein, gente? Quem será que é, hein? Aninha, vem pra nós quem é aí, Aninha.
1: Graças a Deus.

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2: Já contaram a história aí de onça, mas eu vou contar uma história que aconteceu comigo. Umas férias. Eu fui pra África pra caçar.
0: Caramba!
2: Verdade. É, era meu sonho caçar, fui preparado de tudo. E pra ir pra selva, tinha o guia. Mas só que o guia era muito caro. E eu já tava meio duro, falei, eu vou sozinho pra selva.
0: Meu Deus!
2: Mas fui preparado.
0: Olha lá, aí, boa.
2: Fui preparado. Andei pela selva, assim, já tava anoitecendo e tal, de repente, ouço um rugido.
0: Eita!
2: Alguns metros de mim, uma onça.
0: Meu Deus!
2: Não tive dúvida, fui preparado, peguei a espingarda, a onça se aproximando, apontei assim, e não é que falhou a
0: espingarda? Caramba!
2: Joguei a espingarda assim, lembrei, trouxe também uma faca.
0: Claro,
2: vou lutar. Ela chegou perto, deu uma patada na minha mão.
0: Meu Deus!
2: A faca caiu.
0: Nossa!
2: Rapidamente eu me lembrei, nossa, esses felinos tem medo de fogo.
0: É verdade, verdade.
2: Eu trouxe uma vela, acendi a vela, pus bem assim, bem no focinho.
0: Ah, a onça fugiu.
2: Da onça.
0: Aí ela correu.
2: A onça deu uma baforada, apagou a vela.
0: Ai, meu Deus do céu, e aí?
2: Eu cantei, parabéns.
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0: Bom, comido você não foi, né?
3: Tá aqui.

0: Band FM, Maiara e Maraíza, bengala e crochê.
1: Eu faço um negocinho aí, eu ponho o pote em cima pra ela dobrar o pescoço.
0: Ô, Pirancinha, nós estamos no ar. A gente tava falando aqui do cachorro.
1: É o jogo que a gente fala fora do ar, você não comenta. Não, vocês estão falando de cachorro, então?
0: Estamos falando.
1: Eu tenho Lupes, eu também faço. Eu coloco um bloco, aquele bloco de 20 de cimento, e ponho os potinhos em cima pra ele não dobrar muito a cabecinha.
0: Tá certo, olha. Que dica boa, hein? Dica boa. Acho que eu vou fazer isso,
1: Pirancinha. É boa e não dá pescoço, que eu como com ele.
0: Mas come junto com o cachorro. Olha ele lá, ó.
2: O Lorota é malandro.
1: Ô,
0: Lorota!
1: Tô chegando, calma que eu tô chegando.
0: Ele vem no sapatinho, ele vem no sapatinho.
1: Vem devagar no sapatinho, né? Ainda não. Sempre correndo.
2: Faz sua função.
1: Deixa comigo.
2: Nunca faz mal pra nenhum
1: cidadão. Não, jeito nenhum, sou do bom.
2: Ele acorda cedo.
1: Bem cedinho.
2: O dia já clareou.
1: Tá cedo?
2: Dá um beijo na mãe.
1: Pensa, mãe.
2: E sabe
1: bom dia.
0: Bom dia, Lorota. Como é que você tá, Lorota?
1: Eu tô bem, mas se melhora, melhor. E você, como é que você tá?
0: Tô bem, tô ótimo, graças a Deus. Tudo bem,
1: opa,
0: tudo bem.
1: Opa, Diegão, né, mano?
0: É nóis, Lorota.
1: Paizão grandão, fortão, mano. Gosto disso. Inclusive, eu queria, não sei se você só trabalha na rádio.
0: Eu trabalho só na rádio.
1: Fazer bico, não?
0: Não, bico não.
1: Não quer fazer um biquinho?
0: Ah, tem um bico bom?
1: Então,
0: Depende.
1: Não, porque eu sou do mundo business.
0: Dependendo,
1: né?
0: Da proposta.
1: Sou do show e tal, mano. Então, você não quer ser segurança, mano?
0: Segurança?
1: É.
0: Ah, sabe que eu nunca tentei essa profissão?
1: Ô, malandro, que é isso, nós vamos fazer. Eu vou trazer agora pra fazer um showzinho, vai ser um showzinho legal.
0: Tá.
1: Domingo tem jogo no Brasil.
0: Sim.
1: E a Band sempre junto.
0: É verdade.
1: Cadeia verde e amarela, mano.
0: Cadeia verde e amarela.
1: Aí deixa eu te falar. E aí eu vou trazer um conjunto.
0: Tá.
1: Famoso. Eu queria que fosse segurança dele, mano.
0: Ah, é?
1: É. Zezinho dos teclados. Mano.
0: Zezinho dos teclados.
1: Pera, ele tem um Yamaha, aquele de disquete, lembra? Você lembra desse teclado,
0: mano? Lembro.
1: O cara metia um disquete assim, ó.
0: É verdade.
1: Aí tinha as bases, né?
0: Sim,
1: aí ele
0: sim.
1: Só aqui, ó. Pam, pam, ali então.
0: Coisa boa.
1: Você leva jeito pro negócio. Mas vem cá, você mora na praia, não?
0: Eu moro na praia, Lorota.
1: Como é que estão os quiosques lá?
0: Praia grande.
1: Já frequentei muito quiosque. Já comeu porquinho ou não?
0: Já. Que maravilha. É uma delícia, adoro.
1: Gostoso. Olha quem gosta de porquinho. Eu ronco. Já comeu porquinho, não comeu?
3: Opa.
1: Gostoso.
3: Um limãozinho.
0: Coisa boa.
1: E aquela manjubinha?
0: Nossa, boa também, porçãozinha fritinha.
1: Beleza, manjuba. E tainha, já comeu tainha?
0: Tainha também, muito boa.
1: Já comeu lagosta, já comeu?
0: Lagosta já.
1: Camarãozinho.
0: Também gosto.
1: No quiosque, né?
0: Nossa, que delícia.
1: Eu já comi, sabe o que, né, nesse quiosque?
0: Você
1: mora em Praia Grande, né, mano?
0: Moro na Praia Grande,
1: Litoral Sul?
0: Litoral Sul, exatamente.
1: Além de todos esses pratos, já comi piranha também no quiosque.
0: Ah, já comeu? esse eu não provei, não. Esse eu nunca...
1: Não.
0: É bom, seu Rocco.
1: Ele tá falando isso aí porque a patroa tá ouvindo. Caldinho de piranha, já tomou?
0: Não, também não.
1: Você não sabe fazer um caldinho de piranha?
0: Não sei, como é que faz, Lorota?
1: Não, o caldinho de piranha é o seguinte, você pega o canudinho, pede pra ela tomar banho, aí você pega e toma o caldo.
0: Lorota, não. Que isso, gente?
1: Eu tô falando de peixe, você pensou no quê?
0: Não, em nada.
1: Tá bom.

0: Band FM, Jorge Matheus, Fit Matheus e Cauã, Gaivota. Homem Vinheta, que momento é agora, hein?
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2: Tem férias boas e férias lamentáveis, né?
0: É.
2: Alguns anos atrás, fui fazer um cruzeiro pela Europa.
0: Olha! Um
2: navio maravilhoso. Estava em Lisboa, saí para conhecer o centro de Lisboa e tal. Peguei um bonde, a anta aqui, todo o dinheiro que tinha, quase 5 mil euros, pôs no bolso de trás com a carteira. Me bateram a carteira no bonde.
0: Não acredito, seu ronco.
2: Verdade, imagina, eu sem dinheiro. Aí eu fui até a delegacia, lá na capital portuguesa, para conversar com o pessoal do cartão de crédito. Quando eu poderia retirar outro cartão de crédito, porque levou o cartão de crédito e tudo.
0: Nossa.
2: Eu sem dinheiro. Aí me atendeu, fui na delegacia, me deram o telefone, eu liguei e atendeu uma portuguesa.
0: Uhum.
2: Falou, muito bem, falei, ó, tô aqui em Lisboa, bater a carteira, preciso de outro cartão de crédito porque eu tô sem dinheiro. E ele falou, por favor, o seu endereço aí em Lisboa.
0: Uhum.
2: Falei, minha senhora, eu estou em um navio da Costa Cruzeiros.
0: Uhum.
2: Eu não estou em hotel, nada demais. Mas, meu amigo, eu preciso do seu endereço em Lisboa.
0: É.
2: Falei, querida, eu estou em um navio.
0: Uhum.
2: Eu não estou em hotel. E eu vou para Barcelona, eu quero que mandem um cartão em Barcelona. Eu retiro o cartão em Barcelona, que é a próxima parada do navio.
0: Sim.
2: O senhor não está me entendendo. Começou a ficar bravo comigo.
0: Olha.
2: Eu quero o endereço do navio. Falei, no mar, minha senhora.
0: É. Caraca.
2: No mar, sua anta.
0: É isso, no mar pro outro. Que ódio.

0: FM, é o Alexandre Pires, morango do Nordeste. E hoje a gente está perguntando para você sobre as suas férias, as melhores ou piores, né, Ronco?
1: É, hoje começam as férias escolares, né? Sim. Tem um monte de gente que tirou férias no mês de julho, tira. Pode ser o mês que quiser. Eu quero saber se você tirou umas férias que foram bacanas ou foram porcarias.
0: Muito bem.
1: Conta aqui na Band FM na hora do ronco.
0: Muito bem. Para você participar ao vivo, tem que mandar a palavrinha-chave, que é Pidoncio.
2: É essa daí mesmo que você tá pensando. Cartão.
0: Manda cartão para nós aí, vai.
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3: Alô?
4: Alô, bom dia!
3: Bom dia! Quem é?
4: É a Priscila.
3: Tudo bem, Priscila?
4: Tudo ótimo, posso dar bom dia pros meninos?
3: Pode, Priscila.
4: Bom dia, Diego!
3: Bom dia, Pri!
4: Bom dia, homem vinheta!
5: Priscila, um beijo no seu queixo.
4: Que doce, te amo!
6: Ah, eu também te amo, você é linda, Pri, obrigado!
3: E férias boas ou ruins, Priscila?
4: Foi bem traumática. Foi em 2018. Fui pra Maceió com a minha família. E depois de voltar de um passeio super bacana, de noite comecei a ter crise renal. Aquela dor terrível. E aí o convênio atendia o médico e até o hotel. Meu marido chamou. Eu lembro que foi bem na época da Copa, que ia jogar Brasil e Bélgica. Sim. Na quarta de final. E aí, aliviou um pouco a dor, o médico deu o telefone e falou, qualquer coisa, pode me ligar. No comecinho da madrugada, comecei a sentir dor de novo. Ronco, o médico me chega bêbado de ressaca.
3: Nossa.
4: Ele não conseguia olhar o nome do remédio.
3: Ai.
4: Ele não conseguia me furar, tentou várias vezes. E aquele bafo de álcool que recendia o quarto.
3: Que absurdo.
4: Ronco do céu. E a dor... Pensa numa traumática.
6: Meu Deus.
3: Ah, mas eu tinha solução.
5: Qual?
3: Ah, eu pegava as pedrinhas e punha no uísque dele.
0: Meu Deus. 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
5: Ah, pensou que era bêbado?
3: Nossa.
7: Ei, parou, segura. Tem cerveja aí?
8: Tem.
7: E tá gelada?
8: Tem.

0: Band FM, é o Gustavo Lima com a participação de Luiz Fonsi, Vagabundo. E agora?
1: A partir de agora, chegou o momento. Senhoras e senhores, moças e rapazes, meninos e meninas, eu tenho orgulho de estar ao seu lado.
2: Poxa, obrigado. Não tô falando com o Diego.
1: Ah, vai ficar claro. Pidoncio, momento, vamos rir.
0: Chegou.
2: Ele faz isso pra me irritar.
0: É, ele faz. É pra te provocar, né,
2: Pidoncio? Faço mesmo. E consegue, viu?
0: Oh.
2: E aí, Diego, como é que você tá, lindão?
0: Tô bem. Graças a Deus, tudo tranquilinho. Pidoncinho?
2: É, então, vamos nessa, né? Porque bora. Às vezes a gente pensa... Tô pra você isso aí, ó.
0: Pra mim?
2: Mandaram pra mim, é.
0: Que maravilha.
2: Vê o que tá escrito.
0: Deixa eu ver o que tá escrito aqui. O Tinder registrou aumento de interações entre usuários...
2: Ah, não, então não é isso, não.
0: Não é isso aqui, não?
2: Não, essa ideia é do jornal, né?
0: É do jornal, é.
2: O que me deram foi só dispensa. Não, tudo bem.
0: Que isso?
2: Deixa eu falar uma coisa. Você tava falando do cachorrinho que você tem, né?
0: É verdade.
2: Como é que é o nome dele?
0: É Stitch.
2: Stitch?
0: Stitch.
2: Ah, que bonitinho.
0: Sabe do Lily Stitch?
2: Não é uma coisinha assim que ele faz? Não é?
0: O Hanna quer dizer família.
2: O quê?
0: Ele fala...
2: O Hanna quer dizer família.
0: É isso mesmo.
2: É isso.
0: É bem isso.
2: Deixa eu falar, o Diego, mas cachorrinho é legal. É. Eu tenho o Lupécio, né?
0: Sim.
2: O Emerson França tem a Pituca.
0: Uhum.
2: Agora Azeitona, Papagaia, né?
0: Ah, é que linda.
2: E eles não têm um médico, tem veterinário, né?
0: É verdade.
2: Às vezes tem que levar, tem que ver, tem que manter a saúde do bichinho. Não é só ter, né?
0: Não.
2: Às vezes a pessoa pega e não sabe o que você tá falando. A gente vai descobrindo.
0: Pois é, viu?
2: O que tem a ver com vamos rir. Eu vou chegar lá. Ah, inferno. Ele é fogo, ele pega no meu pé.
0: Ele te interrompe, né, Pidoncio?
2: Então, aí o próprio veterinário,
0: sim,
2: ele tem que se consultar também. Aí ele foi se consultar onde? No médico.
0: Ah, é, claro, sim.
2: Aí ele chegou pro médico e falou, doutor, o que eu posso falar é o seguinte, a sua profissão é médico também, só que é diferente da minha. Eu gostaria, por exemplo, eu quando trato os meus pacientes, o veterinário falando,
0: tá.
2: Eu, quando trato os meus pacientes, eu sou obrigado a descobrir a doença sem fazer nenhuma pergunta. Uhum. Porque são animais.
0: Tá.
2: Então, eu gostaria que você experimentasse fazer isso comigo.
0: Ó, atender igual como se fosse um veterinário.
2: O médico falou, tá bom, né? Fez o exame, examinou, olhou, sentou, começou a escrever a receita. Aí, ele falou pro veterinário, assim, porque ele não queria que falasse nada a respeito da... Como descobriu a doença?
0: Tá.
2: Ó, você vai tomar esses remédios. Agora, lembrando, se dentre esse tempo você não melhorar, aí eu tenho que sacrificá-lo.
0: Meu Deus do céu!
2: Ele não queria! Ele não queria o diagnóstico
0: do veterinário! Do mesmo jeito, é desse jeito aí.
2: Falou, se você não melhorar, tem duas opções. Ou eu te castro ou eu te sacrifico.
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2: Ô, Diego!
4: Muito boa.
2: Você é sacrificado, não?
0: Não.
2: Mas é castrado, então.

0: Band FM, é o Cleiton e Romário, com a participação do Zé Neto e Cristiano, não namora. Ah, meu amigo, sabe que momento é esse? Agora é hora de você contar a sua história lá no nosso WhatsApp, é o Zap Zap do Ronco.
1: Zap Zap do Ronco.
2: Zap Zap do Ronco.
3: Bom dia, Ronco.
0: Bom dia.
3: Bom dia, Diego Lopes.
0: Bom dia.
3: Bom dia, Pidons.
0: É.
3: Rapaz, eu tive umas férias de uma vez complicada, viu? Eu fui para o estado do Ceará passear e fazia 3 anos que eu estava em São Paulo. Eu achei que eu poderia chegar lá e no curral com um cafezinho, igual eu fazia quando eu morava lá, e tomar aquele leite direto da teta da vaca dentro do cafezinho, aquele cremosinho ali tirado na hora, né? Tomei uma caneca daquela. Foi 20 dias de caganeira. Acabou minha Deus. Irã Duarte, um abraço a todos da Band FM e ao programa do Ronco. Valeu.
0: Valeu, Irã.
4: Eu acho que ele quis tirar leite do boi.
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0: Band FM é o Daniel. Ah, eu adoro amar você. Muito bem.
1: Eu sempre desconfiei, eu não queria falar nada pra vocês.
0: Não, a música é bonita, não é? Não é bonita, Daniel? Você não gosta?
2: É muito bonita. Agora, o jeito que você cantou foi esquisito.
0: Faltando agora 15 minutos aí para as 8 horas da manhã. Hoje nós estamos querendo saber o que da vida do ouvinte, seu Ronco.
3: Ah, sobre férias.
0: Férias.
3: Começando hoje as férias escolares. Uhum. Você teve umas férias aí, foram legais, não foram? Vai contar a sua história na Band FM na hora do Ronco.
0: Palavrinha-chave com o app, Dom Senhor.
1: Ô, meu querido de rego, aí é só colocar cartão.
0: Cartão, manda cartão que nós vamos ligar para você. 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
6: Com a briga pelo Hexa iniciada, nossa seleção já está pronta para brigar pelo título. Mas alguns nomes dados como certo acabaram ficando de fora da lista final por conta de lesões. 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Desejamos forças para os nossos atletas, que apesar de não estarem em campo, estarão conosco na torcida pela amarelinha.
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15: Vamos lá. Alô?
16: Bom.
14: Alô? Eita, tá trupicando.
17: Repete, repete.
14: Tá trupicando aí.
15: Bom dia.
16: É o Ronco. Não é você não, viu?
15: Agora eu tô ouvindo. Qual é seu nome?
16: Ah, Ronco, você esquece de mim toda hora. Eu sou sua borboleta preferida.
15: Ô, borboleta. História sobre suas férias, borboleta.
16: Bom dia, Ronco. Bom dia, Pidoncio, Vinheto. Tá dando férias, né?
14: Tá, tá
16: bom dia,
14: Diego. Bom dia.
16: Bom dia, Band. Gente, primeiro eu quero...

0: Vai passar, vai pra fora.
1: Fica quietinha, não se mexe. Não se mexe.
2: Ó, quando eu era... Não era dono de casa, eu tirei férias de uma empresa. E aí todo mundo fez excursão. Aí nós fomos comprar uma passagem pra ir pra uma praia chamada Tambaú.
1: Tambaú.
2: Diz que era linda, sei o quê, sei o quê. Aí eu comprei a passagem, Ronco. Fiquei toda animada, comprei roupa de praia. Ah, eu esqueci, você acredita, Ronco?
1: Tá. Ficou o quê?
0: Esqueceu a roupa?
3: Esqueceu o quê?
2: Não, eu esqueci de ir pra viagem.
3: Ah, mas peraí, gente.
0: Meu Deus do céu, velho.
2: Você acredita, assim? É sério, Diego, esqueci.
3: Acho que você não fez tão bem pra ela, não.
1: Olha, não esqueça de ir para um neurologista.
3: Meu Deus! Ela não melhorou muito, não, hein?

0: Band FM, Marília Eterna Mendonça. Foi por conveniência. Já rodei, já rodei, já rodei, Pedonço.
1: Barata, Joãozinho.
2: Eita, nós.
1: Dá tempo de ir no banheiro?
0: Não, não dá.
1: Não dá aqui no banheiro, velho.
3: Mendigo, namorado, padre, papagaio.
1: É rapidinho. Não dá não. Tempo.
0: Religião. Tá parando já.
1: Oficial. Eu vou fazer aqui, hein?
4: Deus do céu.
1: Médico!
0: Médico!
1: Não, não vale, ele que falou!
0: Não.
1: Ah, deixa.
0: Vai. Tá roubando, hein?
1: O cara chegou, falou, doutor, e aí, meu? Aí o médico pegou a receita, olhou, falou, ó, o seguinte, tá aqui, ó, vamos lá. Presta atenção, você vai tomar um comprimido desse aqui que eu tô te passando, pra cada dia da sua vida, tá? O cara falou, doutor, só tem 5. Ele falou, exatamente.
0: Meu Deus do céu, coitado!
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0: FM, o Leonardo cantando com Cristiano Araújo, gostoso sentimento. E hoje queremos saber sobre as suas férias, melhores ou piores histórias engraçadas.
1: Pra nós.
2: Bom dia, Pinos, bom dia, Hugo, bom dia, Tadeu, Homem Vinheta.
1: Oi.
2: Tirei umas férias maravilhosas. Fui pra praia, era pra ficar 2 dias, conheci um rapaz lá, um caseiro. E acabou deixando nós ficar na casa lá, escondido do dono.
0: Eita.
2: Chamei uma amiguinha lá, tomamos umas cachaças, eu e a esposa e ela.
0: Eita.
2: E quando foi da meia-noite, aquela brincadeira 3, minha esposa não lembrava no outro dia.
0: Eita.
2: Depois no outro dia ficou aquele climão. E é isso, um abraço, Dedé, motor de aplicativo.
3: Ih, Dedé. Mas fala a verdade, ficou caseiro.
1: Lógico.
0: Por que a esposa não quer lembrar?
1: Não, quero liberar a casa.
0: A festinha foi em 4, hein, velho?

0: Band FM, turma do pagode, com a participação do Zeca Pagodinho, pedindo a conta. E hoje você vai contar a sua história pra nós de férias, né, seu Ronco?
1: Ah, férias legais, boas, horríveis. Até as 9 aqui na Band FM, na hora do Ronco.
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2: Cartão!
0: Mande cartão no WhatsApp que ligaremos pra você.
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0: 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Muitas histórias de férias. Eu tava falando aqui fora do ar, seu Ronco.
1: Pois não.
0: Que eu caí em absolutamente todas as pegadinhas da viagem que eu fiz lá pro Nordeste. Eu paguei caro em porção, eu paguei caro em bebida, eu paguei pra pintar o meu braço do lado do Olodum em Salvador.
1: Você tem cara de trouxa.
0: Peraí, pô. Poxa, Bidoncio, eu sei que eu sou, mas não precisava falar.
1: Não, mas é que eles vivem disso, né? Eles precisam ganhar um dinheirinho deles. É que eu fico um pouquinho caro, né?
0: Fica um pouquinho fora,
1: eu
0: né?
1: Eu fui lá também e eles me pintaram. Sabia que essa tintinha branca aí?
0: Ah, é, Pidoncinho?
1: É, só que eu não queria pagar, eles me derramaram na cabeça, foi parecendo um fantasma.
0: Meu Deus do céu.
2: Ficou bom.
0: Ficou bom, ficou melhor do que tal.
1: Como foi uma vez no Sebrão? Você fez uma tatuagem, não fez, de rena?
2: É, do Corinthians.
0: Filho. Ah, fez?
2: Fez.
0: Cara, onde foi essa, seu Ronco?
1: Essa. No braço.
0: No braço.
2: Maceió.
0: Em Maceió.
2: Maceió.
0: Muito bem, muito bem.
1: Mas você tem ainda tatuagem?
2: Não, saiu.
0: Saiu, né?
2: É, eu tomo banho.
1: Bom, meu Deus, mas peraí, pô, tem que fazer aquela tatuagem definitiva. Você não é corintiano?
2: Minha mulher falou que separa se eu fizer.
1: Meu Deus. Se você fizer a definitiva...
2: Bom, também vou falar uma coisa, do tamanho do meu braço não dá, né?
0: Não dá.
1: Não, posso falar da espessura que tá seu braço, vara o osso.
0: É isso aí. Que é isso,
1: gente? Peraí, pô, gente!
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0: Band FM, é o João Gomes cantando com o Pablo. Vou te procurar e I love you, baby. Ó, ó, ó, Pidoncio, Pidoncio.
1: Segunda aula já!
0: Já,
2: é, querido. Tá segunda linha do inglês pra vocês.
0: Verdade, vai. as crianças. Vamos voltar que o professor já tá aqui? Vamos.
1: Tá bom, tá bom. Vamos lá, criança. Começa com muita gracinha.
0: É.
1: Vamos lá, você é tio ou tia?
0: Eu sou tio.
1: É como tio, assim? Né? É o tio Tirrego. Vamos lá.
0: Gislene. Gislene.
1: Não é nem Tirrego, nem.
0: É Diego. Diego, Pidoncio.
1: Vamos lá, como é que é o nome dela?
0: A Gisele.
1: É Gisele.
0: Gisele.
1: Eu tô correndo, que eu sei que tá atrasado. Cala a boca!
0: Ela quer saber o significado da palavra Tolok. Tolok. Exatamente assim, Tolok.
1: Tá, mas aconteceu o quê?
0: Hã?
1: Por quê?
0: Por que o quê? Ela quer saber o significado da palavra.
1: Por que você tá louco?
0: Não tô louco, não.
1: Você acabou de falar.
0: Tô louco.
1: O que que tá acontecendo? Não é tô louco.
0: Gisele, já vou falar, hein.
1: Absurdo.
0: Gisele, significa olhar. Olhar. E a palavra é essa, ó.
3: To look.
1: Por que que você tá louco?
3: To look.
1: Ô, vai se não ser perdido, velho. Não dá muita trela pra ele, não.
3: To look.
1: Você tá tomando remédio?
3: To look.
1: Você tá usando droga, hein?
3: To look.

0: deixou.
1: Band FM, Diego e Vitor Hugo, beijei a cura e agora vem então.
2: Agora é o momento do ronco.
3: Olha, eu não sei se acontece com vocês também, o que acontece comigo.
2: O quê?
1: O quê?
3: Quando eu tiro férias e faltam 2 dias para elas terminarem, eu tenho sintomas de depressão.
2: Eita, ah, isso é normal, isso aí.
1: Acontece com todo mundo, seu ronco.
2: Isso é normal, é.

0: Rádio FM, a Paula Fernandes, participação do Vitor e Leão, não precisa! Hoje nós queremos saber de você sobre as suas férias, período de férias iniciando. Conte pra nós as boas histórias de férias, ou as não tão boas isso. Assim também, né, seu Ronco?
1: É isso aí.
0: Vai contando pra nós,
1: todo
0: mandando.
1: Todo mundo gosta de férias.
0: Todo mundo gosta, né? Mande aí a sua mensagem também, mande a palavrinha chave, né, Pidoncio?
2: Cartão!
0: Cartão, mande cartão para nós que nós ligaremos pra você. E agora...
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0: Ela vem chegando com informações. Bom dia, Babi!
4: Bom dia, Diego. Cheguei aqui nessa quarta-feira para falar de Copa do Mundo. Já temos 3 confrontos definidos nas oitavas de final. Paraguai e França, Canadá e Marrocos, Brasil e Noruega, e o México também garantiu a vaga ontem à noite, depois de vencer o Equador por 2-0. Agora, os mexicanos esperam o vencedor de Inglaterra e República Democrática do Congo, que jogam hoje à 1h. E o dia ainda tem mais decisões. Às 17h tem Bélgica e Senegal, e às 21h, para fechar, é a vez de Estados Unidos e Bósnia. Um beijo, Diego.
0: Beijo, Babi. Até mais.
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7: Ai, amiga.
8: Falta tudo.
6: Papo de amiga. Bom dia, Min.
7: Bom dia, Di, tudo bem?
6: Tudo bom, chegou a hora, hein?
7: Chegou a hora do nosso papo de amiga. Bom dia, meninos.
6: Bora lá?
7: Bora lá.
9: Oi, Milena, bom dia, tudo bem? Bom aqui dia. É a Amanda, da Zona Norte de São Paulo.
7: Oi, Amanda.
9: A minha dúvida é a seguinte. O que devemos fazer com os irmãos que não ajudam nos cuidados com a mãe? Né? Porque hoje a minha mãe tem 74 anos, necessita de cuidados, ela não é nem tão idosa, porém está com alguns problemas de saúde. E eu sou a filha caçula, porém tudo sobra para mim. E eu tô cansada, não da minha mãe, mas dos meus irmãos. É muita folga.
10: Isso é normal.
7: É muita folga, sempre se acaba sobrando mais para um, mas tá errado, viu? Eu acho que a primeira coisa que você tem que fazer é chamar uma reunião, conversar com seus irmãos, contar o que você tá passando, que tá te incomodando. É uma questão que pode incomodar sua mãe também. Você acha que ela não vê? Que os filhos não vêm ver? Também pode causar uma ansiedade, uma depressão na sua mãe. E por lei, eles são obrigados a ajudar. Tanto financeiramente, se de repente não pode estar presente, tem que ajudar com um custo, com valor para custear alguém para estar tá fazendo essa manutenção com eles, para você poder respirar e viver sua vida também. Isso não é justo, gente. E não é certo, viu?
6: É verdade.
7: Olha, você que faz isso com seus pais, você que tá ouvindo a gente agora, seja mais grato, tenha mais consideração. Não é, seu Ronco?
11: Eu tô velhinho, ninguém cuida de mim, mas eu já vou tomar uma decisão importante na minha vida.
6: Qual é, Deus, seu Ronco? Qual?
11: Vou contratar uma enfermeira moreninha de 22 anos.
6: Meu Deus do céu, seu Ronco!
10: Aí ela te mata.

0: Band FM, essa é a Simone Mendes, Direitos Iguais. Você sabe que tudo que acontece na Band FM, melhores momentos, shows, de pertinho que vem aí, nós postamos as nossas redes sociais.
1: É isso.
0: Lá no Instagram, arroba Band FM, deixa eu mandar bom dia pro povo lá.
2: Tá tudo lá, tá tudo lá.
0: A Patrícia Viana tá lá mandando bom dia pra nós.
1: Bom dia, Patrícia.
0: A Andréia Costa também mandando beijo na pontinha do nariz do ronco.
2: Olha,
0: a Sandra, mandando bom dia, meus amores.
1: Tia.
0: A Kaline também mandando bom dia com vários coraçõezinhos.
1: Manda pra mim que eu tô precisando.
0: A Ceroni, ela falou o seguinte: minha história é a de sempre, seu Ronco. As minhas férias são ficar em casa fazendo faxina e dormindo. Que coisa, né? Poxa, Ceroni.
1: Mas é tão gostoso fazer faxina.
0: É, dormir é melhor ainda, né?
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0: Band FM, Bruno e Marrone, vai dar namoro, hein?
1: Se vai.
0: É, ou se vai.
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0: Oi!
3: Bom dia, meus queridos, tudo bem?
4: Bom dia!
3: Uma das séries mais incríveis da minha vida.
0: Conta.
3: Foi a minha lua de mel no ano passado, a gente casou no sábado, no domingo já partiu bonito. Passamos a semana inteira nesse lugar maravilhoso, nadamos em águas cristalinas, comemos o caldo de piranha lá em Bonito, que aliás é uma delícia.
0: Tá vendo?
3: E o que a gente passou o ano inteiro emagrecendo pro casamento, a gente conseguiu engordar em uma semana lá em Bonito, porque ô cidade com comida boa, meu Deus do céu.
0: Eita,
1: o melhor depois da lua de mel foi a separação.
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1: Ai, comeu piranha!
5: Dependendo do que aconteceu lá, ela vai engordar mais.
0: É...

0: Band FM, é o Bruno Diegues cantando com a participação do Sorriso Maroto. Clique é o nome dessa e já chegamos ao final do programa. Você acredita?
1: Amanhã, se Deus quiser, estamos de volta sempre pela Band FM para todo o Brasil com mais uma edição de A Hora do Ronco.
0: É isso, valeu, Vinhetão, abraço.
2: Valeu, gente, tchau.
0: Pidoncinho, até amanhã, hein?
3: Obrigado por participar com todos, a minha aleluia.
0: Amém, amém.
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1: Hoje a pergunta foi sobre férias, né? Tem gente que aproveita as férias, vai viajar. Eu não vou dizer o nome dele, senão vai ficar chato.
0: Tá.
2: É, melhor evitar.
1: Tem um amigo meu que ele tirou férias, 20 dias. Tá. Vou dar só umas dicas. Ele faz a hora do ronco.
0: Ele faz a hora do ronco? Ah,
2: difícil saber.
0: Quem será, hein? Quem será?
1: E eu falei, você vai viajar? Falei, não, não vou viajar. Bom, você vai ficar 20 dias em casa. Vou ficar 20 dias jogando videogame.
0: Meu Deus, falar Deus quem é a anta? Não precisa,
2: meu Deus,
0: quem é.
2: Do céu.
1: Bom dia, Tadeu.
0: Meu Deus. Coitado, gente.
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1: Olá, um dia lindo pra você, apesar dos apesares, apesar desse dia de muita chuva, de muito transtorno no trânsito, em especial na região de Joaçaba. Se você está fora dessa região aí, encontra-se mais seco, né? Nós estamos numa chuva danada. Já viramos a folha do calendário porque hoje é dia 1º de julho e a partir de agora tem histórias que a vida conta na Band FM Joaçaba. Santa e Bela Catarina, pra você, meu querido, minha querida, curtindo as emoções do rádio brasileiro, feito com muito amor, com muito carinho pra cada uma de vocês. 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Estamos chegando com mais uma linda história de fé, de otimismo e de esperança nesse dia danado, não é mesmo? Por que que a gente não se permite dizer que tá cansado, que quer uma pausa? Permita-se isso, permita-se viver o ócio também. Agora deixa eu te pedir, qual é o primeiro pensamento quando vem na sua mente a hora que você acorda? Talvez você acredite que você pense no primeiro instante do seu dia, tem pouca importância, mas não é bem assim, não. O pensamento é uma poderosa ferramenta com a qual você pode obter resultados valiosos na sua jornada diária. Assim você pode definir como vai ser o seu dia logo no abrir os olhos pela manhã. Analise com a gente. Você já teve algum desses pensamentos? Ah, eu queria que hoje fosse feriado, poder dormir até mais tarde. Ah, como eu queria de ser milionário, ter ganho nas loterias, né? Para não precisar trabalhar. Meu Deus, que vida dura, não aguento mais ser escravo do relógio. Ah, como é difícil, tem que bater ponto todo santo dia. Ah, se eu descobrisse quem inventou o trabalho. Um dia eu acabo com esse maldito despertador. Se você notou qualquer semelhança, não é mera coincidência, não. Esses pensamentos matinais,

se acordar e lembrar de agradecer pela nova manhã, pelo simples fato de você conseguir abrir o olho, pela oportunidade de estar ali. Tem muitas pessoas que queriam estar no seu lugar. Só pelo fato de ter o dom da visão, da audição, da fala. Bom, pelo fato de estar desempregado, quantos muitos e muitos milhares e milhões não conseguem dormir preocupados de uma forma de conseguir um trabalho que permita sustentar a família. Por estar com saúde, enquanto muitos gemem de dor nos leitos de hospitais, certamente o seu dia teria um colorido diferente. Quando o dia consegue vencer a noite e nos saúda pela manhã com novas oportunidades, é hora de levar o pensamento ao nosso Papai do Céu, ao nosso Criador. É hora de sintonizar com as esferas mais altas e nos colocar à disposição para uma nova jornada de trabalho e utilidade em favor do ser humano. Agindo assim, em vez de você criar aquele semblante tenso na sua cara, no seu rosto, tenha pensamentos positivos. Você vai clarificando o seu dia. Você vai jogando luz aonde era trevas. Cultive pensamentos saudáveis para você espalhar uma atmosfera radiante, de um ar contagiante para as pessoas que convivem contigo. Torne o seu ambiente mais agradável, mais harmônico. Vou fazer o seguinte, tá? Hoje já foi. A gente já despertou, já amanheceu. Mas amanhã, no dia 2 de julho, no segundo dia do mês, quando você for despertar, acordar, tenha uma experiência nova. Faça isso. Faça por um período, sei lá, de 30 dias. Nesse mês de julho, 31 dias, vamos combinar? Nesses próximos 30 dias que estão pela frente, agradeça por tudo o que for acontecer na sua vida. E seja grato em todas as manhãs. A gente precisa ser grato nas condições que nós temos, até não conseguir aquela condição que a gente deseja, que a gente quer, que a gente sonha em ter, da pessoa que a gente sonha em ser. Tenha pensamentos positivos. Analise comigo nessa manhã. Uma pessoa que não tem um veículo onde não entre água vai olhar, quem sabe, o seu carrinho velhinho, fora do ano para você. Ah, como ele sonhava ter um veículo para se deslocar e não molhar os seus pés. Não molhar em meio a essa tormenta de água. Um cadeirante olhando você caminhar pela rua, se molhando nessa chuva toda, nessa intempérie, vai olhar você e eu tenho absoluta certeza que ele vai pensar, ah, como eu queria sentir a calçada molhada em meus pés. Como eu queria sair por aí caminhando de novo pela chuva. Essa é a vida, senhoras e senhores. Então, por favor, antes de você fazer aquele senho fechado, sisudo, agradeça. Tenha gratidão, porque tem inúmeras pessoas que estão em sofrimento real, sofrimento mesmo. Queria ter uma boa saúde, uma boa condição. E você que tem boa saúde, a saúde em dia, ainda tá a fim de reclamar? Vamos e viemos, é, meu senhor, minha senhora, meninos e meninas que ouvem a Band às 9 horas, vai lá, da manhã, faltam para as 9. Essa manhã que já teve chuva, pedra, granizo, raio. Que tal a gente confabular sobre isso? Que tal a gente transformar esses pingos de chuva em pingos de amor para colorir e deixar uma sociedade mais amável, mais solidária para amanhã? Combinado? Um bom dia. 9 em ponto. Vambora, dá volume. Cheguei chegando, hein, bebê?

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0: Luziana, Lacerdópolis. Alô, você, Devão Velho. Alô, grande imensa região. Alô, Santa Catarina, Paraná, Rio Grande. Alô, alô, você. Bom dia, meu querido. Bom dia, minha querida. Bom dia, lindo. Fica na boa, fica na paz, fica na Band. Eu tô junto com você, chegando pra deixar no ar e bem alto essa manhã gostosa, turma.
1: Brasil.
0: Junto contigo nessa manhã maravilhinda. Dia 1º de julho. O julho chegou mostrando pra que veio, né? Chuva, temporal. Região que registrou queda de granizo também. Pelo amor de Deus, né? Que é isso, turma? Você pega leve aí do outro lado do rádio, vai com muita calma no trânsito. Pista tá molhada, escorregadia, tem acúmulo de água sobre a rodovia. Pega leve. É o que a gente manda pra você. 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Alô, galera, Caetá, tudo bem? Um abraço, bom dia, bom dia, bom dia, turma do Caetá. 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Alô, Jean. 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Bom dia, seja bem-vindo, seja bem-vinda. Tá liberado o WhatsApp pra mandar aquele beijo, abraço, sorriso e amasso, hein? Tá mais do que liberado, você tá convocado pra mandar um alô pra gente no WhatsApp da Band FM através do 984020654. Aliás, tá levando o som da Band de carona aí? Manda pra gente como é que tá a situação da rodovia, onde você se encontra. Aí no seu bairro também pode mandar, fica à vontade. Na sua cidade, na sua localidade, manda que eu te atendo numa boa, na maior paz. Vamos começar aí, bebê? Vamos começar, dá o play. Dá o play, dá o play, dá a primeira. Libera a primeira da manhã, show. Bom dia, bom dia, bom dia, bom dia. Mãozinha pra cima, passando energia pra gente. Vai, vai, vai, vai, vai, vai, vai. Por favor, por favor. Preciso da sua energia positiva hoje.
2: O tempo não passa, é só vocês.
0: Eu preciso da sua vibração mais positiva.
2: Aqui, até
0: Tiaguinho.
2: Adormecer.

Mega Show Band, no ar e bem alto nessa manhã gostosa, Band FM, você tá doido, hein, produção, que susto que você me deu. O que tá acontecendo aí, meu filho, você não era assim, calma aí. 9-8! Se o dia tá cinzento lá fora, a gente vai colorindo ele no seu rádio. A emoção de estar na Band, hein? Biquíni Cavadão.

Biquíni Cavadão, Chove Chuva, tocando na Band FM, a rádio que é do seu jeito, na rádio gostosa, onde você escuta o que você quer ouvir também, porque é você que programa junto com a gente, através do WhatsApp, da ligação, da cartinha, do e-mail, do sinal de fumaça. Acho uma maneira de mandar beijo, abraço, sorriso e amasso para quem se achar melhor e necessário fazer melhor essa manhã de quarta-feira, no dia 1º de julho. 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Batidão, hein, pai? Cê tá doido. 9:12. 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Um dia maravilhoso, 9:13, dá tempo de mais uma? Só mais uma pra matar a saudade, pra fazer esse coraçãozinho aí, ó. Pulsar no compasso da Band. Ah, já que tá chovendo, cabe um temporal de amor? E como cabe?

0: moda linda. Maravilhosamente, brilhantemente, Bandi. Tá fazendo o que que não tá mandando WhatsApp pra mim, hein? Ah, pelo amor de Deus. 984020654. Sabe como é que muda essa história aí, produção? Vou informar agora como é que vamos mudar essa história. A galera vai mandar, vai mandar, vai mandar beijo, vai mandar abraço, vai mandar sorriso e amasso. Sabe por quê? Porque eu tenho nada mais e nada menos que um par de ingressos para você curtir. Bailão, meu amigo. Os atuais Chiquito e Bordoneio em Erval Velho no dia 4. E aí, vambora? Nesse sabadão em Erval Velho, hã? Tenho dois ingressos para fazer esse sorteio para você. Hoje, sai um par de ingressos para você. Então manda aí, 98402-0654. Agora muda a história, né, bebê?
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0: Peraí, rapaz, você tá muito apressado. O que que tá acontecendo? Pelo amor de Deus, eu não peguei nem o mapa ainda astral pra falar com os ouvintes. A trilha tá muito alta, hein, produção? Me ajuda aí, bebê, pelo amor de Deus. A temperatura tá na casa dos 14 graus, Avenida 15 de Novembro, no centro da cidade, em Joaçaba. 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
2: Áries.
0: Um recado trocado entre o trabalho e a família poderá criar uma confusão hoje. Releia as mensagens, evite erros e confere tudo, inclusive para quem você mandou. Mercúrio retrógrado repassa uma maior seriedade e um maior cuidado nas armadilhas que estão por aí. Evite também fazer promessa ou gastar dinheiro por empolgação. Uma conversa animada com gente querida vai fechar o dia com leveza. Esclareça ruídos e siga em frente. Ariana, bom dia.
2: Touro.
0: Uma conversa sobre dinheiro, assunto da sua casa, poderá soar diferente do esperado. Antes de começar a discussão, esclareça com calma, antes de você tirar todas as conclusões precipitadas. Não é hora, taurino, taurina, de assumir compromisso financeiro grande, nem de ceder, é uma compra por impulso. O clima do dia vai melhorando para você tentar controlar tudo e deixar fluir. Reencontros estão à vista, meu queridão taurino, minha queridona taurina, bom dia.
2: Gêmeos.
0: Um dia maravilhoso para você. Cuidado com a forma de falar. Uma mensagem apressada ou mal entendido poderão atrapalhar hoje. Mercúrio retrógrado pede atenção redobrada com as palavras. Evite esticar demais um plano ou idealizar uma proposta. Com Marte em seu signo, parta para ação e derrube barreiras. Uma porta se abrirá na carreira. Inicie uma atividade diferente hoje. Bom dia!
2: Câncer.
0: Um pequeno ruído entre a vida pessoal e a profissional pedirá atenção às palavras escolhidas hoje, tá? Com Mercúrio retrógrado em seu signo canceriano e canceriano, evite decisões apressadas. Desconfie de promessas boas demais. O dia será mais produtivo se você focar nos assuntos práticos e deixar o resto indo se assentando, tá bom? As finanças seguem favorecidas. Novas amizades estão no seu radar, canceriano, canceriana. Que o dia seja gostoso para você.
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0: Manhã Show Band FM, no ar bem alto nessa manhã gostosa da Band. Tá tudo bem por aí? Tá tudo de bom? Tá tudo de Band? É a manhã maravilinda que a gente tá proporcionando. Os 92,3. Tô aguardando você. Vem embora, vem sorrir pra vida junto com a gente, vem. Ah, sorriso os nossos erros, as nossas quedas, mas vamos sorrir.

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1: Tem sentimento, tem alma, tem Band FM na sua manhã. Sim, tem... Pra deixar ainda mais maravilhosa essa manhã. Zélia Duncan, Catedral. Bom dia, galera. É um prazer estar junto contigo. Dona Band, feliz da vida, fazendo o que gosta para pessoas que admiro. Valeu, Eric Pablo, lá no Estadão do Paraná, curtindo a gente. Tá pedindo o pé do pecado, né, meu irmão? Já eu mando pra você. Letícia, não atendo você, guria. Um beijão pra você, tudo de bom. Alô, Ivone Ramos, seja bem-vinda, guria. Boa sorte, tá concorrendo aos ingressos. Parabéns, menina.
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1: Meu amigo e minha amiga, que chuva é essa, hein, bebê?
3: Você tá doido.
1: Vai com muita calma, vai com muita tranquilidade, né? As chuvas aí têm deixado as rodovias molhadas, escorregadias e com muito acúmulo de água sobre a pista. É muita água sobre as rodovias da região, aumenta o risco de acidente, né, gente? Você pode ficar na tempo aí, meu queridão, minha queridona, que o bicho tá pegando. Mas a outra informação é da nossa temperatura, do nosso tempo, porque o mês de julho está começando hoje e está começando com fortes chuvas, inclusive na região de Joaçaba, no comecinho da manhã, queda de granizo em alguns bairros da cidade de Joaçaba. Uma massa de ar polar está avançando do centro-sul entre quinta e sexta-feira e vai levar o frio intenso, principalmente para Santa Catarina, Rio Grande do Sul e parte do Paraná, onde os termômetros podem de novo ficar abaixo de zero. Ou seja, para o final dessa semana, a chuva tende a parar e a temperatura tende a baixar de novo. É a onda de frio que vai terminar com essa chuva. Então fiquem atentos, atentas. Por favor, se você puder fazer doações de roupas, cobertores, para defesa civil, assistência social, corporação de bombeiros, tá? Faça a doação, que tem muita gente precisando, inclusive da nossa cidade. A Polícia Federal deflagrou nessa quarta-feira a terceira fase da Operação Rent-A-Car, a chamada Galho Fraco 2, com o objetivo de aprofundar investigações sobre um suposto esquema de desvio de recurso público vindos de cotas parlamentares. A operação mira pessoas ligadas a deputado federal Sóstenes Cavalcante, líder do PL na Câmara dos Deputados, segundo informações obtidas. O parlamentar não está entre os alvos nessa quarta, mas já foi em uma etapa anterior das investigações. Na época, R$470 mil em dinheiro vivo foram encontrados durante busca e apreensão, e ele justificou que os recursos seriam originais aí de uma venda de um imóvel, mas a Polícia Federal suspeitou dessa versão. Por isso, cumpre diligências para aprofundar as investigações. Nessa fase, ocorrendo hoje, entre alvos não há assessores deputado federal na Câmara dos Deputados. São 3 pessoas físicas, empresários, 2 pessoas jurídicas relacionadas a alvos de mandatos de busca e apreensão. Eles teriam apresentado até então um contrato falso para justificar a transação financeira, segundo os investigadores, turma. 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Um ótimo dia para você. As informações na Band. 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
1: Girando uma pastral Band FM da manhã show do Rádio Brasileiro. 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
2: Leão.
1: Leoninos e leoninas curtindo a Band, um assunto sério poderá ser resolvido com calma se você cuidar do tom que você usa nas palavras, sem dramatizar muito, tá bom? Segure o impulso de prometer demais ou se comprometer além do que deveria. Com Júpiter e Vênus em seu signo, oportunidades chegarão onde você menos espera. Conte com carisma, brilho, poder de atração e finalize um longo ciclo. Leoninos e leoninas, bom dia!
2: Virgem!
1: Reveja uma proposta, combinando com documentos com calma. A comunicação poderá falhar e os detalhes pedem atenção redobrada nessa fase que Mercúrio está retrógrado. Algo de parceria acertado e decidido poderá ser voltado atrás. O dia trará visão de futuro, reformulação de planos. O universo conspirará ao seu favor em um novo projeto na área profissional. Bom dia!
2: Libra!
1: Uma conversa de trabalho ou acerto financeiro poderá soar confuso, esclarecer dúvidas antes de fechar qualquer coisa. Cuidado para não exagerar nas cobranças com a família. A vida social melhorará ao longo do dia. Um convite vai animar o seu clima. Júpiter e Vênus atrairão amizades e grupos. Expanda a sua rede. Carreira em ascensão, sucesso pela frente. Libriana, libriano. Bom dia, bom dia.
2: Escorpião.
1: Conversa íntima ou uma reformulação em andamento pedirá cuidado no tom. Fale com calma, tente não forçar a barra. Não será hora de apressar um processo de transformação, nem de prometer o que ainda não está claro. Reações e relações no âmbito profissional estarão aquecidas. O seu prestígio, poder de influência, segue em alta. Mudanças estão em vista. Bom dia!
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1: 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Uma manhã maravilhosa pra você que tá ligado na Band. Fizeram a figurinha via isso aí, dá, mas pelo amor de Deus, é. Fala, bicha, quero mandar a programação pro nosso querido mecânico, o melhor, nosso mestre dos magos, a bicicleta, Aliano Canal, colega de trabalho, um amigo, a pessoas nessa gente fina, só tem qualidade, viu, bicha? Manda fácil do Jota Quest, oferece pra ele, parabéns pro Adriano. Então vamos colocar ele no momento aniversariante, pode ser, Letícia. Beijão já, desejar pro nosso querido brother, o homem que faz a magia acontecer. Um beijo, turma! 20 faltam pras 10, entre a serpente e a estrela, José Ramalho.
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0: sequência da Band. Tudo na Band fica mais fácil, bebê. Bom dia. 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
2: Sagitário.
0: Mercúrio retrógrado traz reflexões importantes sobre o lifestyle da sua vida íntima. Manter a saúde equilibrada será prioridade. É um bom momento para mudar a filosofia da sua vida, estudar um outro idioma, alargar seus horizontes. Conexões com pessoas de longe darão mais segurança em uma viagem ou até num curso. Renove conceitos e faça escolhas sábias, viu, sagitariana, sagitariano? Aliás, o poder de influência está bem alta hoje.
2: Capricórnio.
0: Desfaça confusões nas contas. Valerá dar andamento em uma transação imobiliária ou acordo com a família e fortalecer seus bens materiais e também seus bens afetivos. Padrões de consumo e investimentos poderão mudar. Evite assumir compromissos financeiros alto por enquanto. Aproveite Mercúrio retrógrado para aprofundar o diálogo com seus pares, meu querido capricorniano, capricorniana. Bom dia, bom dia, bom dia.
2: Aquário.
0: Para você, aquariana, para você, aquariano, comunicações de trabalho e rotina pedirão ajustes. Economize tempo e energia, estabelecendo limites claros e delegando tarefas. Mercúrio retrógrado pode causar um atraso em respostas nas entregas. Será um ótimo momento para mudar a sua imagem e se reinventar. Uma paixão poderá levantar dúvidas. Poder, conquistas e o casamento. Casamento está mais do que em alta, não é mesmo?
2: Peixes.
0: Cuidado estético corporal, prática de esporte e treino serão ótimas opções para acalmar inquietudes e resolver assuntos da família, da casa, com mais serenidade. O clima no trabalho poderá parecer confuso hoje. Observe, reflita e não dê resposta sem pensar direitinho. Resultados de uma negociação, embora lentos, serão mais positivos, pesciniano, pesciniana. 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
0: Manhã Show, bom dia, na rádio do seu jeito, bom dia, bom dia, bom dia, Locarina Pedrotti, tudo bem contigo, cara? Bom dia, filha de Deus, abraço pra você, pra toda a tua família, gente boa, essa galera aí, ah, um beijo, tudo de bom, tudo de bem, tudo de Band, viu, Karina? O som que ela pediu toca, claro que toca na Band. 7, faltam pras 10, 14 graus. É a sua quarta-feira, 1º de julho. Julho, vem com calma aí, bebê, calma aí, calma aí, não é assim que funciona, tá? Quem tem fé, a vida jamais terá fim. 7 para as 10.

0: poderosa, a Pitty, de volta na Band. Equalize. Bora que já são 10 horas da madrugada. Um dia maravilhoso pra você, um dia lindo. É o que a gente deseja. Vamos pintar e colorir esse dia cinzento, pelo amor de Deus. Vambora, vambora, vambora, vambora. A galera toda ligada na Band tá querendo concorrer um par de ingressos para os atuais de Chiquito e Bordoneio. Aliás, é daqui a pouquinho o sorteio, né? Você fica atento aí, viu? Não vai perder, não. Tá valendo um par de ingressos pra você curtir o Chiquito e Gu pro Bordoneio. 984020654. Manda aí, eu repito. 984020654. Na Band FM Joaçaba, Santa e Bela Catarina, transmitindo emoção, música boa pra toda a grande imensa região. Bom dia, bom dia, bom dia. Que o dia seja maravilhoso. Estamos sempre no ar e bem alto. Na manhã mais show do rádio brasileiro. 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Um abraço pra galera do pós-venda, da mecânica, pessoal que tá curtindo a gente na Auto Elite Joaçaba. Coach Joaçaba. Alô, Daia. Tudo bem, Daia? Como é que tá a galera aí da Coach? Tudo bem? Valeu, obrigado por som ambiente na Band, tá? Maravilha. 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Alô, galera do Poço Amigão, curtindo a Band. 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Bom dia, bom dia, que o dia seja maravilhindo.
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0: O Mega Super Master beijo pra você ligando na Band, o beijo do gordo, né? Beijo! 10:02. 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Os beijos vai pra minha amiga Karine Pedrotti e toda a família. Saudade de vocês, meu chapéu, quanta bagunça, né? Hein, cara? Pelo amor de Deus. Um abraço pra ti, pra todo mundo, viu, guria? Vai falar com teus manos, com as tuas manas, manda aquele forte, longo e caloroso abraço. E, é claro, um beijo. Ô, bicha, manda pra gente aí um som e manda um beijo. É o Tiagão, valeu, Tiagueira. Um abraço, querido. Um beijo pra Viviane e pra toda a família. Um beijão aí pra filha Camila, filha da Viviane. Aí, beijo. Um beijo pra quem que tá pedindo aqui? E o nome? Cadê o nome? Ah, aqui em cima, a Fabiana. Alô, Fabi, beijo pra você. É o beijão da Band. Ah, só uma bitoquinha, vem aqui, dá uma bitoquinha. 15 graus, bom dia. Não, tô brincando, sai daí.
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0: Manhã Show acontecendo, reto e reto pra você nessa manhã gostosa de quarta-feira, 1º de julho. Aonde você estava? Quando a Band FM tocava esse som e embalava as baladinhas. Sampa Crio, bebê. 10 e 9. Bom dia.

bandido, seu jeito pelo pecado. Simone, Grupo Vênus é mais com Simone Mendes. 10h16, hein? Você viu que voltou a funcionar agora a luz ali? Do nada, rapaz. Do nada, bebê. Tem coisas que acontecem na Band que nem Deus explica. Kiko Zambianchi, mais uma, vai. Bem do seu jeito. Bom dia.

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2: Parabéns pra você, aniversariante do dia. Felicidade, saúde, sabedoria. Tudo que é de melhor nesse mundão de meu Deus. Papai do céu abençoe a sua vidinha. 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Bicha, faz uma homenagem para o nosso mago das bicicletas. Adriano Canal, curtindo a gente. Ele é um colega de trabalho, um amigo, uma pessoa honesta, gente fina. Ele tem qualidade, viu, Misha? Mil e uma qualidade. E zero defeitos. Adriano, Adriano, felicidade, meu irmão. Toda a equipe da Casa das Bicicletas, Prone, Letícia, Welter, Leila, Gustavo, o seu Honório, todo mundo desejando pra você um dia incrível. Calma que tem mais aniversariante do dia. Hoje o dia todo é dela, Misha. Feliz aniversário pra minha filha Camila, que Deus ilumine os seus passos, protegendo a sua vida, realizando os seus desejos. Aqueles desejos que ela guarda no seu coraçãozinho. Tenho muito orgulho da mulher incrível que você é. E nunca lhe faltem saúde, amor, paz e motivos para sorrir. Saiba que por amor, por você é infinito. Estarei sempre do seu lado, torcendo pela sua felicidade. Feliz aniversário, minha princesa, eu te amo. Mais do que palavras conseguem expressar. Minha filha amada, oferecimento dos pais Sidney, Viviane, do irmão João Pedro e filha Sofia. Parabéns pra essa turma. E vale a máxima, sobrou bolo. Ah, o quê? Não, tem que mandar. Sobrou bolo, manda sim. Não, é verdade, tem que mandar um bolinho pra gente. É, que é isso? Ajuda o pai.
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9: Bora comigo, bebê, dá volume, dá tom, dá som na Band, no ar e bem alto, na manhã mais show do rádio brasileiro. Na rádio do seu jeito, você quem escolhe, sabia? 10h25, bom dia, bom dia, bom dia, que o dia seja lindo! Agora machuca, hein?
10: Quem tem o papai, né?
9: Agora machuca. Alô, meu paizinho em Piratuba!
10: Essa música.
9: Beijão pro seu Sorlito.

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0: 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Partiu ser feliz nessa quarta-feira. Partiu ser feliz esse mês de julho. Partiu na rádio do seu jeito. Um ótimo dia, uma boa manhã pra você. Sorria, meu bem.
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0: 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A maior ofensiva já realizada pelo GAECO de Santa Catarina foi às ruas hoje. Ações são coordenadas a partir de 5 bases instaladas em Florianópolis, Joinville, Lages, Chapecó, São Miguel do Oeste. A Operação Coluna Sul cumpre 320 ordens judiciais em 6 estados contra uma organização criminosa investigada por tráfico de drogas, homicídios, porte ilegal de armas e entre outros crimes. São 151 mandatos de prisão, 169 de busca e apreensão. No Paraná, criminosos receberam as equipes a tiros. Houve confronto e um suspeito morreu. A operação é um desdobramento da Operação Maserati e investigações continuam sob sigilo. A proposta que reduz a jornada de trabalho da escala 6x1 voltou ao centro das discussões do Congresso. Hoje, o presidente do Senado, Davi Alcolumbre, reúne líderes partidários para definir os próximos passos da PEC. O texto já aprovado pela Câmara prevê a redução da carga semanal de 44 para 40 horas, 2 dias de descanso por semana e uma transição gradual das novas regras em até 14 meses. Enquanto governistas defendem a votação ainda nesse semestre, a oposição vê o viés eleitoral na proposta. Copa do Mundo! Já deu uma marca curiosa nessa fase de 16avos de final. Os grupos E e F se tornaram os primeiros a perder todos os seus representantes. Pelo grupo E, Alemanha, Costa Marfim, Equador, Curaçao são eliminados. Já no grupo F, caíram Holanda, Japão, Suécia e Tunísia. A derrota holandesa para Marrocos nos pênaltis provocou até pedido de demissão do técnico Ronald Koeman. Até agora, o México, Canadá, Brasil, Marrocos e França já garantiram vaga nas oitavas de final. Hoje tem mais confrontos. Inglaterra e República Democrática do Congo. Bélgica encarando Senegal e Estados Unidos medindo forças com a Bósnia. Bom dia!
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3: Não!

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6: 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Bom dia, bom dia, bom dia. Um dia lindo. Será que cabe aí um Don't Let Me Down, Beatles? Claro que cabe. Não me decepcione, não. 10h38, bom dia.

0: A manhã mais maravilhosa no seu rádio acontece na Band FM Joaçaba Santa e Bela Catarina. Alô, queridão, alô, queridona! Uma boa quarta-feira, bem-vindo, Júlio! Na volta eu trago o sortudo, a sortuda que vai faturar um par de ingressos para curtir Chiquito e Bordoneio, os atuais lá em Erval Velho, no Tribaile, né, turma? 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Bom dia!
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0: Bora que bora! Alô, Fabiana Triques, você foi a grande sortuda, guria. Você que ganhou, filhona, um par de ingressos pra curtir aí nesse final de semana, dia 4. Atuais, Chiquito e Bordoneio, tá bom, guria? Parabéns, parabéns, parabéns, filha! Tudo de bom, tudo de band, né? Fabiana Triques, valeu, valeu, valeu. Um abraço para o Carlos Pelentino, tá mandando um beijo, abraço, sorriso e amasso. Para a esposa amada Bonnie, as filhas, todo mundo ligado na Band, a rádio do seu jeito. Bom dia!
13: É

fechando a conta, passando a régua nessa manhã gostosa na Band. Valeu, foi um prazer estar junto contigo. Amanhã eu tô de volta, viu? A partir das 9 horas da manhã. Beijão, beijão, beijão. A minha última, manda áudio de propósito. Beijo, vem aí quem ama. Não esquece. Até amanhã, te cuida.

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Tudo bem com você? Muito prazer, eu sou a Milene. Começa a partir de agora o nosso Quem Ama Não Esquece. Quem aí fica ansioso pra ouvir a história? Eu fico ansiosa. Você também? São histórias tão lindas, né? Sabe o que é o melhor? É que são histórias que fazem a gente refletir tanto. A gente se coloca no lugar da pessoa. Muitas vezes a gente já viveu o que aquela pessoa viveu, né? E é bom que a gente acaba comentando, dando uma palavra de conforto, um conselho. E é isso que eu quero de você hoje, mas eu quero mais. Eu quero que você compartilhe a sua história com a gente também. Mas, Mi, eu nem sei como que eu posso escrever essa história, eu não sei por onde começar.

0: conversar. Não tem problema, eu vou conversar com você. Manda aqui sua mensagem, 999-919197. A gente vai começar um bate-papo e vamos escrever juntos a sua história, tá bom? E ela pode ser a próxima aqui do nosso Quem Ama Não Esquece. Tá combinado assim? Eu sei que você tá ensaiando faz tempo, né? Pra mandar essa história aqui pra gente. Então não perde mais tempo não, manda agora que eu tô esperando a sua mensagem, tá bom? Ó, hoje nós temos aqui a história da Eliane. Eliane passou por tantas situações difíceis, depois ela deu a volta por cima. Só que tem um acontecimento, que deixaram algumas marcas difíceis demais para esquecer. Eliane, é você quem vai contar essa história. Seja muito bem-vinda ao nosso Quem Ama Não Esquece de hoje.
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2: Existem dores que nunca vão embora. Existem feridas que nunca cicatrizam de verdade. A gente só encontra um jeito de seguir em frente. Aprende a sobreviver, apesar delas. Eu nasci numa família onde o álcool fazia parte da nossa rotina. Meus pais bebiam muito. E eu e meus irmãos crescemos em meio a situações que nenhuma criança deveria viver. Eu tinha só 6 anos, quando os abusos do meu pai começaram. Na época, eu era pequena demais para entender que aquilo era errado. Eu achava que era assim mesmo. Eu achava que toda a família vivia daquele jeito. E só muitos anos depois eu consegui enxergar o tamanho da violência, o tamanho do sofrimento que existiam dentro da nossa casa. Mas na época, o que mais me machucava era sentir que a minha mãe via o que estava acontecendo, mas ela fingia não ver. Eu passei anos convivendo com aquilo, tentando sobreviver dentro da minha própria casa. Essa foi a minha realidade até mais ou menos os 12 anos. E eu lembro exatamente dessa época porque precisou acontecer uma tragédia para que a nossa vida mudasse completamente. Era uma manhã comum. Meu pai já tinha saído para trabalhar quando a minha mãe acordou passando muito mal. Naquela hora só estava eu e a minha irmã em casa. A gente se assustou, chamamos os vizinhos e corremos para o hospital. Mas já era tarde demais. A morte da minha mãe me machucou muito, porque apesar de tudo o que tinha acontecido, ela era minha mãe. E eu era só uma menina. Durante muito tempo eu senti raiva. Eu sentia uma tristeza, eu sentia saudade, eu sentia tudo misturado. Eu não entendia por que aquilo tinha acontecido e não entendia por que a minha mãe tinha ido embora tão cedo. Eu só sabia que de um dia para o outro ela não estava mais ali. Para piorar, depois que ela se foi, as coisas dentro de casa ficaram ainda mais difíceis. O meu pai se afundou de vez. Cada dia parecia que ele estava mais perdido, mais descontrolado. Com isso, eu e os meus irmãos tivemos que crescer muito rápido, enquanto meu pai afundava cada vez mais no álcool. Algum tempo depois, eu conheci o Nelson e ele chegou para mim como uma salvação. Depois de tudo que eu tinha vivido, eu sonhava. Nossa, como eu sonhava com uma vida diferente. Sonhava em ter a minha própria casa, construir uma família, encontrar um lugar onde eu me sentisse segura de verdade. Tudo aconteceu muito rápido. A gente começou a conversar, a gente saiu e 3 dias depois eu já estava morando com ele. Hoje eu sei que isso foi uma loucura. Só que naquela época eu era muito nova. Eu só queria viver em paz, era só isso. O Nelson era 10 anos mais velho do que eu. E de alguma forma eu enxergava nele a segurança que eu sempre procurei. Eu achei que eu tinha encontrado alguém que cuidaria de mim, só que a verdade é que eu acabei vivendo um relacionamento totalmente abusivo. E depois de só 4 meses morando com o Nelson, eu decidi voltar para a casa do meu pai. Mas, exatamente no dia em que eu voltei, Eu comecei a me sentir muito mal e quando eu fui ao postinho de saúde eu descobri que eu estava grávida. Meu Deus do céu. Meu Deus, quando eu vi aquilo, o meu mundo desabou. Eu tinha acabado de sair de um relacionamento que não tinha dado certo. Tinha voltado para a casa do meu pai. Eu mal conseguia cuidar da minha própria vida. Como é que eu ia cuidar de um filho? Como? Eu fui para casa desesperada e passei o caminho inteiro pensando em como eu ia dar essa notícia. E quando eu finalmente contei pro meu pai, a reação dele foi pior do que eu imaginava. Ele me chamou de cachorra. Desmontou a minha cama. Disse que eu não merecia dormir nela e que a partir daquele dia eu ia dormir no chão. Aquilo acabou comigo. Eu estava tão assustada, Meu Deus, eu estava tão perdida, precisando de apoio. Em vez disso, eu fui humilhada dentro da minha própria casa. Quem me acolheu foi a minha irmã. E se eu consegui atravessar aquele período difícil, foi muito por causa dela. Foi uma gravidez tão sofrida, mas sofrida mesmo. Mesmo depois, quando a Andreina nasceu, o Nelson assumiu a paternidade e registrou a filha, mas também foi só isso. Ele nunca ajudou a criar, ele nunca pagou uma pensão, ele nunca ajudou financeiramente, nunca dividiu comigo as responsabilidades. Eu fui mãe e pai ao mesmo tempo. Algum tempo depois, no dia 31 de dezembro, último dia do ano, o meu pai se envolveu numa briga. Ele foi esfaqueado e morreu na mesma hora. Por mais complicado que o nosso relacionamento tivesse sido, aquela notícia me abalou muito. Depois da morte dele, eu e a minha irmã ficamos ainda mais unidas, porque naquela altura da vida, uma tinha só a outra. Eu consegui trabalho num salão de beleza e eu pegava ônibus todos os dias para ir trabalhar. E foi nessa rotina que eu conheci o Edson. Nós ficamos juntos por cerca de 2 anos. Só que um dia, do nada, ele falou para mim que ia voltar pro Nordeste. Eu não entendi muito bem. Foi uma decisão que caiu assim como uma bomba para mim. Mas antes dele ir, eu fiz um teste de gravidez e... adivinha? É isso mesmo, sim, eu tava grávida. Nossa, quando eu vi o resultado, eu não conseguia sentir alegria, eu sentia desespero. Eu já criava uma filha praticamente sozinha. Eu ainda lutava para me manter de pé. A única coisa que passava pela minha cabeça era: como eu vou conseguir fazer isso de novo? Como? Foi por causa desse medo que eu tomei uma das decisões mais difíceis da minha vida. Eu resolvi entregar minha bebê para uma família que pudesse dar a ela as oportunidades que eu achava que eu não podia oferecer. A irmã da minha patroa se ofereceu para ficar com a criança. E ela e o marido passaram a pagar todas as despesas do pré-natal. Tudo ficou combinado, mas conforme os meses foram passando, aquilo começou a pesar cada vez mais no meu coração. Cada chute que eu sentia na barriga fazia a despedida parecer mais difícil. Quando eu estava com 8 meses de gestação, a própria mulher que ia ficar com a minha filha pediu para conversar comigo. Ela falou que eu precisava pensar com calma, porque aquela decisão ia mudar a minha vida para sempre. Eu confesso que essa conversa mexeu muito comigo e pela primeira vez eu parei de pensar só nas dificuldades que eu passava. Eu comecei a pensar no que eu ia sentir depois que a minha filha nascesse. E foi ali que eu entendi que eu não ia conseguir me separar dela. Não importava o medo, as dificuldades, as incertezas. Ela era minha filha. Era comigo que ela tinha que ficar. O Edson não quis saber. Na verdade, eu descobri que ele já era casado, que ele tinha outros filhos no Nordeste. Ele nem acompanhou o crescimento da Sara, não participou da criação, nunca construiu nenhum tipo de vínculo com a menina. Mais uma vez eu estava sozinha. Dessa vez com duas filhas para criar. Eu não sabia como eu ia colocar comida dentro de casa, nem o que seria do dia seguinte, mas eu sabia que eu precisava continuar por elas. Então eu trabalhei muito. Eu fiz de tudo para dar uma vida melhor. E aos poucos a nossa situação começou a melhorar. Até que um dia uma amiga me falou sobre uma vaga de faxineira numa casa de repouso. E como eu estava precisando trabalhar, eu aceitei sem pensar duas vezes. No começo eu fazia só limpeza, mas aí a dona da casa começou a me ensinar umas outras coisas. Aos poucos ela foi me mostrando como funcionava o trabalho, como cuidar dos idosos, lidar com a administração e até cuidar das finanças. O nome dela era Michelle e ela acreditou em mim quando eu mesma tinha dificuldade de acreditar. Ela me deu oportunidades, ela me ensinou muita coisa, me estendeu a mão em momentos que eu nunca vou esquecer. Com o tempo, ela deixou de ser só uma chefe. Se tornou uma irmã que a vida colocou no meu caminho. Foi justamente naquela casa de repouso que eu conheci o Luciano. Ele apareceu procurando uma vaga para a mãe dele e, por mais estranho que pareça, no exato momento em que eu vi aquele homem pela primeira vez, eu pensei, eu vou casar com ele. Até hoje eu não sei explicar de onde veio aquilo, porque o mais engraçado é que ele nem fazia o meu tipo. Além disso, eu tinha certeza de que ele era casado. Durante quase 2 anos, o Luciano frequentou a casa para visitar a mãe. A gente se cruzava pelos corredores, trocava algumas palavrinhas, mas nada além disso. Até que um dia...
3: Oi, dona Helena. Boa tarde, tudo bem? Eu vim pagar a mensalidade da minha mãe.
2: Tá, vamos lá. Assina aqui esse documento, preenche com seus dados, por favor.
3: Ah, tá bom. Olha aqui. Prontinho, tá aqui.
2: Ai, eu acho que você preencheu errado aqui, ó. Tá como solteiro. Você não é casado?
3: É, então eu era, mas eu me separei há alguns meses. Eu tô solteiro mesmo agora. Aliás, o que, que você acha da gente... Da gente sair um dia desses.
2: Foi assim que começou. O Luciano era muito paciente, muito parceiro e companheiro. Ele fazia de tudo por mim. Tava do meu lado em todos os momentos e se tornou uma pessoa muito importante na minha vida. Eu estava numa fase tão boa, tão feliz. Tudo ia bem. Até que... A Michelle, minha grande amiga e irmã, fez uma cirurgia plástica e acabou falecendo aos 32 anos. Aquilo para mim foi um choque. Ela tinha sido uma das pessoas que mais me ajudou na vida. Eu fiquei muito arrasada. Mas também foi justamente nesse momento que o Luciano sentou comigo e me deu uma ideia que mudaria a minha vida para sempre.
3: E se você abrisse a sua própria casa de repouso?
2: Ah, não sei se dou conta não, amor. Eu ainda tenho muita coisa para aprender.
3: Imagina, para com isso. Quem você acha que era o braço direito da Michelle esse tempo todo?
2: Eu era. Só que uma coisa é ajudar, né? Outra coisa é assumir tudo sozinha.
3: Sozinha? Você não vai estar sozinha. Eu vou te ajudar no que for preciso. Olha, eu tenho certeza que você consegue. Certeza mesmo. Você é muito mais capaz do que você próprio imagina.
2: Mesmo morrendo de medo, eu resolvi aceitar a ideia. Eu encarei o desafio. No começo foi bem difícil. Eu tinha que aprender tudo na prática. Cuidar da casa, administrar o trabalho e ainda dar conta das minhas filhas. Teve dias muito difíceis. Teve dias em que eu pensei em desistir. Mas eu continuei. E aos poucos as coisas começaram a dar certo. A casa de repouso foi crescendo, a empresa começou a se estabilizar e pela primeira vez na vida, eu comecei a sentir que eu estava colhendo o resultado de tantos anos de luta. Durante todo esse processo, o Luciano estava do meu lado. Ele me ajudava em tudo, ele me apoiava nas decisões difíceis, comemorava cada pequena conquista comigo. Com a casa de repouso dando certo, nós começamos a fazer planos para o futuro e resolvemos morar juntos. A adaptação não foi nada fácil. Eu tinha as minhas filhas, ele tinha a filha dele, e para todo mundo, aquela situação era bem nova, né? A Sara, minha mais nova, e a Maria, filha dele, tinham praticamente a mesma idade, mas eram completamente diferentes. A Maria era mais organizada, mais certinha. Já a Sara era espontânea e um pouco mais bagunceira. Ai, foi difícil, viu? Mas aos poucos as coisas foram ali se ajeitando, elas cresceram juntas, aprenderam a conviver e a se respeitar. Os anos passaram até que no dia 24 de outubro de 2024, a história de todo mundo mudou. Naquela manhã a gente acordou cedo e eu e a Sara ficamos conversando um pouquinho antes dela sair para trabalhar. À tarde ela me ligou super animada porque teria festa dos filhos do chefe dela. À noite, quando saiu do trabalho, ela decidiu levar uma amiga em casa. Só que estava uma tempestade e no caminho tinha um lugar que costumava alagar quando chovia forte. Foi justamente ali que o carro dela parou. Ela me ligou dizendo que o carro não estava funcionando e eu fiquei na linha com ela o tempo inteiro. Eu tentava acalmar minha filha e entender o que é que estava acontecendo. Até que, de repente, a voz dela mudou. Ela falou nervosa que o carro estava se mexendo, que o carro estava andando no meio da enchente, e na mesma hora eu comecei a gritar.
3: O que está acontecendo?
2: A Sara está presa na enchente. Vai ajudar ela, o carro está se mexendo. Ai, meu Deus do céu,
3: calma.
2: Ajudar ela, vai.
3: Onde é que ela está exatamente? Eu vou lá.
2: Corre, por favor. Filha, Sara, fala comigo, responde, você está aí? Ela não está respondendo, Luciano. Vai, vamos lá ver
3: então,
2: se a gente
3: lá.
2: Consegue ajudar
3: calma,
2: ela, por
3: calma.
2: Favor.
3: Vamos lá, a gente vai resolver.
2: Eram só alguns minutos até o lugar onde ela estava. Mas para mim, aquele caminho parecia não ter fim. Quando eu cheguei lá, eu vi o carro dela virado. Naquele momento, eu senti um desespero que eu nunca tinha sentido na vida. Sem pensar em nada. Eu entrei na água já transtornada porque eu precisava encontrar a minha filha. Quando eu consegui chegar até o carro, eu olhei lá dentro e ela não estava lá. A minha filha não estava lá. Eu comecei a gritar, chamando por ela, olhando por todos os lados. Foi quando um homem que estava um pouco mais distante gritou para mim: moça, a água levou sua filha. Eu nunca vou esquecer aquelas palavras. Foi naquele momento que o meu mundo desandou. A minha Sara tinha sido levada pela correnteza. As buscas começaram naquela noite. A gente ficou até as 2 da manhã debaixo de chuva procurando pela Sara. Muita gente se mobilizou para ajudar. Amigos, familiares, pessoas que nem conheciam a minha filha estavam lá. Ao todo, eram quase 300 pessoas procurando por ela. No dia seguinte, nós começamos tudo de novo. Fazia 16 anos que eu não via o Edson. E até ele, quando soube, apareceu para ajudar a procurar a minha filha. Eu não conseguia chorar. Eu só orava. Eu orava pedindo: Deus, devolve a minha filha, Deus. Traz a minha filha de volta, Senhor. Nem que fosse só para eu poder me despedir dela. No domingo eu acordei e eu fui pra água mais uma vez. Eu andei quilômetros procurando pela minha filha. Eu entrei em lugares que eu nunca imaginei entrar. Eu olhei cada canto e nada. O pior momento era ter que voltar para casa, Porque toda vez que eu voltava sem a Sara, parecia que uma parte de mim ficava para trás naquela água. Quando eu cheguei em casa naquele dia, o meu telefone tocou. Era a Jéssica, chefe da Sara. Assim que eu ouvi a voz dela, eu soube que alguma coisa tinha acontecido e... tinha mesmo. Ela tinha encontrado minha filha já... já sem vida. E em estado de decomposição. Naquele momento, uma sensação tão estranha tomou conta de mim, porque eu senti uma dor. É uma dor que não cabe. Não cabe. Mas eu também senti um alívio tão grande. E eu sei que isso pode parecer difícil de entender, mas eu agradeci a Deus. Agradeci porque minha filha tinha sido encontrada. Eu agradeci porque depois de dias procurando, eu poderia pelo menos me despedir da minha menina. Quando a gente espera um filho, passa 9 meses sonhando com o dia de pegar a certidão de nascimento dele. Eu também esperei. Eu esperei 9 meses pela Sara. Eu sonhei com o rostinho dela, eu sonhei com o futuro que ela teria, com a vida. E de repente, eu estava indo buscar a certidão de óbito da minha filha. Foi a pior dor que eu já senti. Nada se compara a isso. A sensação é de que meu coração tinha parado junto com o dela e, meu Deus, eu daria tudo para acordar desse pesadelo, tudo. Eu daria tudo só para ouvir a voz dela mais uma vez, para receber mais uma ligação, para ganhar mais um abraço. Sabe, as pessoas perguntam como é que alguém consegue seguir em frente depois de perder um filho. E a verdade é que não segue. A gente não se recompõe, a gente não volta a ser quem a gente era, a gente só aprende a sobreviver. Faz 1 ano e 8 meses que a Sara partiu e como eu sinto a falta dela. Falta da minha vida de antes, com ela aqui. A casa ficou silenciosa. Tem dias que eu tô bem. Trabalho, converso e de repente vem uma vontade de chorar. Porque a saudade não tem hora para chegar. Mas a vida continua, né? Tem que continuar. Mas se eu pudesse deixar uma mensagem para você que está ouvindo agora o Quem Ama Não Esquece, para você que está ouvindo a minha história, essa seria a mensagem. Não economize amor. Fale que ama. Abrace, beije, esteja presente, fique junto. A gente vive como se tivesse todo o tempo do mundo, mas ninguém sabe o que é que vai acontecer amanhã. Hoje existe uma homenagem para Sara no lugar onde tudo aconteceu. E pelo menos uma vez por semana eu passo por lá. Eu olho para o rosto dela. Conto tudo o que aconteceu durante a semana e eu falo das coisas que ela gostaria de ficar sabendo. Porque a Sara continua sendo a minha filha. E sempre vai.

0: Band FM, é o César Minotti Fabiano. Tá chorando por quê? E todo mundo tá chorando, né? E a gente sabe o porquê. Não tem como a gente não se colocar no lugar da Eliane. Não sentir essa dor que ela sentiu. Aliás, a gente tenta se colocar, mas a gente não sabe, né? E quantas histórias estão chegando aqui, quanta gente falando que também já passou por isso. Eu sinto muito, não só pela Eliane, mas por todos vocês, viu, gente? De verdade. E a Eliane tá aqui com uma mensagem pra gente. Oi, Eliane.
1: Obrigado por contar a minha história. Que essa história abrace muita mãe que passou pelo que eu tô passando. Pela perca, por ter que aprender a sobreviver sem os filhos. Sintam todas abraçadas. Lembrando que sempre vai ser um dia após o outro. Obrigada, Tatá. Obrigada, Murilo. Deus abençoe.
0: Não, Eliane, um beijo pra você. Obrigada a você por compartilhar com a gente a sua história. Ai, que linda, que linda, que linda que é a Sara, hein? Maravilhosa. Lá no nosso Instagram, eu tô vendo as fotos aqui agora, @BandFM, tem as fotos da Eliane e tem as fotos da Sara e tem um muro com uma homenagem para ela. Linda, maravilhosa, sua filha, Eliane. Parabéns pela coragem de compartilhar essa história junto com a gente. Eu sei que ainda dói muito, né? 11 999 919197. Você comenta a história de hoje, @BandFM, nas nossas redes sociais. Você confere as fotos e comenta também.

0: Band FM. Marília Mendonça, em passe com Henrique Juliano no nosso Quem Ama Não Esquece de hoje. Eu espero seu comentário na história da Eliane. 11 999 919197.
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0: sua rádio do seu jeito. Hoje aqui no Quem Ama Não Esquece, eu vou confessar uma coisa pra vocês. Tá muito, muito, muito difícil pra mim segurar o choro junto com vocês, porque a história já vem assim arrebentando, né? A história da Eliane, perdeu sua filha Sara. Ela já que foi uma pessoa tão sofrida, passou por tantos problemas. Perdeu mãe, perdeu pai, relacionamentos conturbados, mas eu acho que não existe uma dor tão grande quanto essa. Inclusive a Magna tá falando lá no nosso Instagram, Magna Rodrigues, falando exatamente o que eu penso. Ela falou, só de imaginar o meu coração dói, o meu também, viu, Magna? Existe viúva, existe órfãs, mas qual que é a palavra que a gente dá para uma mãe que perde o seu filho? Não tem nome. Você pode procurar na Bíblia inteira, você não vai encontrar. E Deus conforte o seu coração e se sinta abraçada. É exatamente isso, viu, Magna?
1: Bom dia, oi, Mi.
0: Oi.
1: Bom dia.
0: Bom dia.
1: Eu sou Rosângela, sou aqui de Campinas.
0: Oi, Rô.
1: Eu me emociono porque eu não conhecia a Sara, mas Campinas se mobilizou, orou, rezou. Todo mundo fez uma corrente de oração em prol da Sara, em encontrar ela com vida.
0: Nossa.
1: Mas como a mãe dela mesmo disse, ela foi encontrada e teve o descanso. Foi um caso que chocou todos nós, principalmente nós que somos mães, né?
0: Exatamente. É.
1: Eliane, se sinta abraçada.
0: Um beijo pra você, viu, minha linda? Obrigado pelo seu comentário. É o que a Fer tá falando, Fer Oliveira, aqui no nosso Instagram também, @bandfm. Ela tá falando o seguinte, quando uma mãe perde um filho, todas perdemos. É esse o sentimento. Que Deus conforte o seu coração e que ela sempre vai estar aí, viva, dentro de você.
2: Bom dia para todos vocês aí da Band.
0: Bom dia.
2: Nossa, eu entendo muito essa amiga. Eu sei que essa amiga tá passando, a dor que ela tá sentindo. Porque eu perdi meu filho já faz mais de 20 anos.
0: Nossa.
2: Sabe? E até hoje ainda me lembro, ainda dói ainda.
0: Não passa,
2: dói,
0: né? Não passa.
2: Mas a gente tem que levar a vida, né? Perdi ele num acidente de moto.
0: É terrível.
2: Ele só tinha 20 anos de idade.
0: Nossa.
2: E até hoje eu não me esqueço.
0: Como, né?
2: Que Deus conforte o coração dessa amiga aí e que ela siga sua vida, porque não tem como a gente voltar, né?
0: Não tem.
2: Siga sua vida, que Deus vai te abençoar muito e te dar muita força.
0: É, aquela coisa que a gente sempre fala, aceitar... Não tem como, a gente não aceita. A gente sobrevive.

0: Band FM, é o Matheus e Cauã, a vivo e a cores, com a participação da Anitta. A gente continua aqui ao vivo e a cores junto com você nessa história tão emocionante, tão difícil de vida da Eliane, que perdeu a sua filha Sara. Todo mundo aqui mandando boas energias. Não dá tempo da gente colocar todos os áudios, mas tem muita, mas muita gente mandando aquele abraço pra você, Eliane, falando que você é uma mulher muito forte mesmo. Parabéns pela sua força, viu?
1: Que história é essa, hein? Meu Deus, chorei horrores.
0: Todo mundo chorando,
1: eu,
0: né?
1: Eu passo por um problema familiar, onde meu filho mais velho não fala comigo já há um ano. E ontem eu acabei vendo ele na rua e ele virou as costas.
0: Ai.
1: Mas mesmo assim, eu falo que amo todos os dias ele.
0: Claro.
1: No momento da história, eu peguei meu celular, fui pro WhatsApp e mandei uma mensagem pra ele.
0: Ai,
1: mesmo eu sendo bloqueada.
0: Ai.
1: E disse pra ele o quanto eu amo. E amo muito. Que história. Meu Deus. Que essa mulher seja muito abençoada por Deus. Muito. Muito, muito mesmo. Sei que nada vai preencher essa dor de perder uma filha.
0: Nada mesmo.
1: Mas que ela vai superar. E ainda vai ser muito feliz.
0: Olha, eu fico muito triste com a sua situação, viu? Do seu filho te virar as costas, de vocês não se falarem. Mas eu fico muito feliz quando esse tipo de história vem. Vem como uma reflexão de um momento que você está vivendo hoje, que você ainda tem o que fazer. Que muitas vezes a gente briga e a gente fica com orgulho, orgulho besta. Não tem situação que a gente não possa resolver. A gente pode mudar o rumo. De repente, se é muita convivência, diminuir um pouco a convivência, mas ficar assim, brigado, não leva nada. Se você teve essa atitude, você tá bloqueada, e se você encontrou com ele na rua, quer dizer, sabe onde ele mora, vai atrás dele, conversa com ele. Muda um pouquinho o jeito que vocês convivem, uma situação que de repente faça vocês brigarem, mas não deixa para amanhã, não. A gente sabe muito bem, a gente tá vendo que as coisas mudam de uma hora para outra e de repente a gente não tem uma segunda chance. Isso não vai só para esse áudio que a gente recebeu, né? Não só para a relação que você tem entre mãe e filho, mas outros tipos de relações também, pessoas que você ama, fale hoje. Diga que ama hoje, peça perdão hoje. O orgulho não leva a gente a nada.
2: Infelizmente, né? Temos que passar por isso. Eu também perdi meu filho, vai fazer 3 anos.
0: Eu sinto muito por você,
2: e
0: viu?
2: E também tem dia que eu choro muito.
0: Nossa, eu imagino.
2: Né, porque igual a nossa colega falou, a saudade, ela vem, né? E não tem como evitar. Mas eu desejo muita força aí pra ela, né? A gente tem que seguir, né? A vida continua.
0: Exatamente.
2: Eu tenho outro filho de 8 anos, ele que me dá força, né? E assim a gente vai seguindo, né?
0: Um beijo no seu coração, viu? Sinto um abraço de toda a equipe aqui da Band FM. A Cris Santos tá falando, ó. Me doeu a alma. Eu tenho 2 filhos, razão do meu viver. Há 3 anos eu perdi minha mãe, já doeu demais. Meus filhos são meu bem mais valioso. Força, Eliane. Deus é contigo.

0: Band FM, Daniel, alguém, minha estrela perdida aqui no nosso Quem Ama Não Esquece de hoje. Ai, meu Deus, a história da Eliene, que a gente chora, chora, chora. Eu tive, agora que eu tô conseguindo me recompor, né? Porque é como a Glaucia tá falando lá no nosso Instagram. A Glaucia tá falando, muita força, minha amiga, porque não dá pra imaginar a imensa dor de perder um filho. Deus te cubra de conforto. É realmente um... acho que é um desconforto eterno, né? Aquela coisa que você sabe que não vai passar. Não vai passar nunca. Stefani Cristina no nosso Facebook tá falando que Deus possa te dar conforto psicológico nesse momento de muita dor. Eu como mãe, eu não imagino ficar sem meu filho. Eu também não. Eu acho que seria a única coisa na minha vida, gente, falando sério com vocês aqui agora. Eu que tenho 4 filhas, perder uma, não dá pra nem escolher, falar qual que poderia, nenhuma. É uma coisa que eu tiraria o meu chão, assim, eu não conseguiria, eu me imagino, quando eu me coloco nesse lugar, e eu me coloco sempre aqui com as histórias, eu não consigo imaginar, eu acho que eu não ia conseguir viver mais. De verdade, por isso que eu admiro muito as mamães, todas que estão mandando mensagem aqui pra mim, e que conseguem seguir em frente. Tem que seguir, né? Não tô dando esse conselho. Tem que seguir, tá? Mas eu tô falando que eu, como ser humano, como mãe me colocando no lugar, eu imagino que eu não conseguiria.
1: Bom dia. Olha, eu sei exatamente o que ela tá passando. Eu passei por isso. Eu perdi um filho. Só que no meu caso, ele ficou 8 meses desaparecido. E eu queria achá-lo vivo ou morto, mas eu queria encontrá-lo.
0: Claro, claro.
1: E após 8 meses, eu encontrei. Eu ainda vou mandar minha... história aí pra vocês. Pra
0: manda sua história
1: então,
0: pra gente.
1: Eu sei bem o que ela tá passando. No meu caso, já fazem 10 anos. Mas é como se fosse hoje. Então, só tenho a dizer pra ela que Deus conforte o coração dela. E que aos poucos a gente vai se adaptando à situação. É difícil, mas Deus vai colocando o entendimento no nosso coração e a gente vai ficando mais tranquila. Não que a gente esquece jamais. Mas a saudade é eterna. E eu só tenho a dizer pra ela que estou junto, senti tudo que ela falou na carta e que eu vou orar por ela também, pra que Deus conforte o coração. Alessandra da Vila Gustavo.
0: Oh, Alessandra, um beijo no seu coração também, que Deus possa confortar cada vez mais a sua dor, viu? Pelo 11999919197 você comenta as histórias aqui do nosso Quem Ama Não Esquece.

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0: Band FM, os travessos, quando a gente ama, para encerrar muito bem o nosso Quem Ama Não Esquece de hoje, com essa história que emociona tanto a gente. Todo mundo teve que se recompor e todo mundo sentiu a dor dessa mãe, né, da Eliene. Eliene, um beijo para você, obrigada pela sua história, obrigada pela coragem de compartilhar a sua história tão inspiradora pra gente aqui. A gente tá dando muito mais valor a muita coisa. A gente refletiu muito na história de hoje aqui do nosso Quem Ama Não Esquece, viu? 12:50 agora. Pois é, tá no ar o É da Sua Conta, uma iniciativa do PicPay, o seu próximo banco. E hoje a gente vai responder algumas dúvidas dos nossos ouvintes sobre empréstimos. É isso, Alê? Boa tarde pra você.
1: Boa tarde, Milena. E aí, tudo bem? Contigo, bora responder pergunta, Milena.
0: Vamos lá, então. A primeira pergunta enviada pela Mirit, gente. Se eu pagar um empréstimo, vou pagar juros mais altos ou mais baixos do que no cartão de crédito? O que que acontece?
1: Olha, Mirit, né?
0: Isso.
1: Milena, é o seguinte, ó. Se eu pegar um empréstimo, eu vou pagar mais juros. Normalmente, os juros rotativos do cartão de crédito são mais altos que os juros de um empréstimo. Então, se você precisar de dinheiro para uma emergência, por exemplo, pode compensar mais um empréstimo que você paga parcelado do que gastar no cartão de crédito e não conseguir pagar a fatura na íntegra, né? Mas a gente lembra, gente, que empréstimos são mais recomendados quando você precisa cobrir uma emergência ou fazer um gasto estrutural, como um equipamento para sua profissão ou alguma coisa que aconteceu aí na tua casa, alguma questão de saúde. Não é recomendado para fazer empréstimos para comprar algo que pode esperar aí, né? Roupa, tênis, alguma cápsula. De qualquer forma, sempre fique atento às taxas de juros que devem ser informadas pelo banco. 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
0: Muito bom. Tem mais pergunta aqui, Ale. Segunda pergunta agora enviada pela Júlia. 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
0: Muito bom, viu, Ale? E agora, quem tiver mais perguntas sobre finanças, pode mandar direto pro site É da Sua Conta. É isso mesmo, Ale?
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0: Ah, maravilha, Lê. Muito obrigada sempre pelas dicas que você dá aqui pra gente. E amanhã tem mais, né?
1: Tem mais. Milena, qual é o nome da ouvinte da nossa história de hoje, do nosso Quem Ama Não Esquece?
0: Eliane.
1: Eu queria mandar um beijo e um abraço bem quente e apertado pra ela, tá
0: muito
1: bom?
0: Muito obrigado, vai chegar nela com certeza. Merecido um beijo pra você, Ale.
1: Então tá bom.
0: Até amanhã, tchau. Pois é, hoje foi a história da Eliane, como eu acabei de falar, né? E pra você que não ouviu a história, uma história emocionante, uma história que realmente vale a reflexão, tem a reprise hoje às 22h30 da noite no Band Love com o Marcelo Dias. E você que não mandou sua história ainda, manda aqui pra gente. Eu tô esperando a sua mensagem.

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15: Ótima tarde pra você. Ai, aquele momento que a gente ama, hein? Cadê sua música aqui? 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
15: Pelo 11999919197. Você vai parar um pouquinho, para um pouquinho essa correria toda. Ai, tão gostoso, né? Conversar, ouvir seu áudio aqui na rádio. Então, você que manda mensagem pra todo mundo no WhatsApp. Ah, eu também quero, gente. Também quero receber uma mensagem sua. Ah, você pode me mandar? Então, manda. Você vai pegar o microfone do WhatsApp, vai gravar uma mensagem assim. Ô, Mi, ó, eu quero ouvir tal música. E aí, só que você não pode só pedir a música pra mim, né? Você tem que me explicar. Por que que você gosta tanto dessa música que você quer ouvir aqui na Band FM? E aí, a gente faz uma troca. Você me conta por que você gosta e eu toco a sua música. Olha só que beleza.
17: Bom dia, Milena. Uma boa tarde. Eu queria oferecer uma música do Gustavo Mioto, Contramão. Foi quando eu conheci o grande amor da minha vida.
15: Ah, que lindo.
17: Aí nós estávamos distante um do outro, né? Ela no estado, eu em outro. Mas depois ela se reencontrou e estamos juntos já há 9 anos.
15: Olha!
17: A minha esposa é a Daniela.
15: Deu super certo, né, Denilson? Um beijo pra você e vou tocar a sua música agora. Obrigada, viu, pelo seu áudio aqui.

0: Band FM, Júlia Rafaela, Medo, aqui no Minha Música, Minha Vida. E você, cadê seu áudio daqui, hein? 11 999 919 197. Qual que é a música que você tá afim de ouvir hoje? Me conta, mas me conta também a história que você tem com ela, hein?
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13: Ótima tarde pra você. É muito bom ter a sua companhia aqui, viu? E agora é aquela hora que você pede só música. 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
13: É a oportunidade que você tanto quer. Vocês mandam mensagem aqui pra gente direto, né? Ai, Mi, toca tal música, toca tal música. Mas deve ter um porquê que você gosta dessa música. A hora que toca essa música, você fala, ai, eu lembrei daquela pessoa, gente. E aquela situação que a gente viveu ficou marcada pra sempre na minha vida. Ah, tem sim. Comigo é assim, com você também. 11 999 919197. Você pede sua música e você conta. Por que que você gosta tanto dela, hein?
10: Boa tarde, Milena. Tudo bem?
13: Tudo bem.
10: Gostaria de pedir Michel Teló, A Cama Tá Quebrada, Não Tem Cobertor. Quando eu conheci o meu marido, a gente ria demais com essa música.
13: Por quê?
10: Porque ele morava num quartinho que tinha só uma cama, com um colchãozinho lá, um cobertor.
13: Eita!
10: Uma pia e um fogão. Estamos juntos há 13 anos. Beijo. Ah.
13: Que tudo, Josi. Um beijo pra você. É tão bom, né, gente? A gente olhar pra trás e falar assim, nossa, como a gente evoluiu, né, Josi? Um beijo pra vocês, viu, casal? Vou tocar aqui a música de vocês.

0: Band FM, é o Sorriso Maroto com o Dilcinho 50 vezes para encerrar muito bem o nosso Minha Música Minha Vida. Agradecer você, Divo, você, Diva, que esteve aqui comigo no Minha Música Minha Vida, no Quem Ama Não Esquece, durante todo esse tempo pedindo sua música. E ó, você que não pediu sua música aqui hoje, não tocou, fica triste não, amanhã tem mais Minha Música Minha Vida para você participar. Obrigada mesmo pela companhia. Você que não me segue ainda, corre lá pro meu Instagram, eu faço os posts aqui das fofocas, mensagens, vai ser um prazer te ter por lá também, tá bom? Milena Barros, dois S no final. Bota um S a mais, tá bom? Beijo, Divo. Beijo, Diva. Até amanhã.
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1: Com a briga pelo Hexa iniciada, nossa seleção já está pronta para brigar pelo título. Mas alguns nomes dados como certo acabaram ficando de fora da lista final por conta de lesões. É o caso dos atacantes Rodrigo e Estevão, além dos defensores Éder Militão, Wanderson e Wesley, nomes frequentes nas últimas convocações. Desejamos forças para os nossos atletas que, apesar de não estarem em campo, estarão conosco na torcida pela Amarelinha.
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3: E aí, turma, tudo certo, gente? Tudo numa boa? Como é que vocês estão aí? Estão de boa? Bacana? Legal. Tamo junto fazendo parte dessa vibe gostosa do nosso Companhia Band a partir de agora. 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Quem compara a compra aqui com as empresas parceiras aqui na nossa viagem gostosa que a gente faz no túnel do tempo sempre, né? Viajando, recordando, matando saudade, relembrando músicas que marcaram época na minha, na sua, na nossa vida, nos anos 70, 80, 90, comecinho de 2000, tá bom? Prazer estar junto contigo, sejam muito bem-vindos. E a partir de agora a gente começa essa viagem linda, com esse tempo de chuva, hein, rapaz? Quarta-feira, 1º de julho, comecei e já foi, né? Mais 31 dias pela frente aí, mês 7 pintando aí.

0: Maravilha, maravilha, Mercedes Sosa, tocando pra gente aqui na nossa programação, pra gente fazer...
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0: Esta super viagem aqui no nosso Companhia Band. 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
0: Maravilha, maravilha, maravilha pra você junto com a gente. 1:20, hora oficial de Brasília. Você conectado, né? Curtindo, bacana demais. 1:20, você ligadinho e a gente fazendo essa viagem gostosa sempre no túnel do tempo. Quarta-feira, Marisa Monte.

tinha suspirado, tinha beijado o papel devotamente. Era a primeira vez que lhe escreviam aquelas sentimentalidades. E o seu orgulho dilatava-se ao calor amoroso que saía delas, como um corpo ressequido que se estira num banho tépido. Sentia um acréscimo de estima por si mesma e parecia-lhe que entrava enfim numa existência superiormente interessante, onde cada hora tinha o seu encanto diferente.

0: Esse é o som do Nazaré tocando pra gente aqui na nossa programação. Essa viagem gostosa no túnel do tempo. Hora 31 minutos, hora oficial de Brasília. Tempo fechado, hein? Tempo fechado aqui na nossa quarta-feira.
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0: Muito bem, gente, vamos falar de esporte, né? E a gente sabe que a gente tá falando de Copa do Mundo. Copa do Mundo, Copa do Mundo. Ontem teve jogos, né? E aí vamos dar um apanhado no ontem, rapaz. Ontem a Costa do Noruega, adversário do Brasil, 2. Costa do Marfim, 1, então vamos pegar o Haaland, né? Haaland de ontem, todos. Noruega fez aquela comemoração tradicional que virou febre na Copa agora da remada lá, né? E vamos torcer que eles remem agora rumo à Noruega, né, rapaz? E o Haaland ontem, dentro da entrevista, vamos enfrentar o Brasil, né? Pois é, são os grandes favoritos. Nós não temos chance, enfim, né? Aquela coisa, tô jogando a responsa. Malandro, rapaz. Malandro. Tem nada de jogo fácil, não. França atropelou a Suécia ontem, Mbappé. Sem comentários, né? México 2, Equador 0. Grande partida do México ontem. Então tá aí os jogos de ontem da Copa do Mundo. Hoje, já virando a página, primeiro dia do sétimo mês do ano. Hoje, 13 horas, né? Já começou a partida? Ah, não, essa aqui foi... Aqui tá rolando, né? Inglaterra e RD Congo. Então tá acontecendo já, o jogo tá rolando. 1-0 pro RD Congo em cima da Inglaterra. 17 horas tem Bélgica e Senegal. 21 horas tem Estados Unidos e Bósnia. Tá bom? Então, o que a gente sabe é que domingo, dia 5 de julho, teremos 5 da tarde Brasil e Noruega, né? Então, todo mundo já sabe esse confronto onde os brasileiros vão estar de frente para a tela para acompanhar essa partida aí. Brasil e Noruega, hein, gente? Valendo vaga, e já oitavas de final agora, né? Valendo vaga para a fase de quartas de final. Haja coração agora, hein?
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0: Bora, gente, seguimos uma hora 35 minutos. Você ligadinho com a gente, fazendo parte aqui da nossa programação. Bora de Boné M.

0: maravilha, som bacana pra gente curtir nessa viagem que a gente faz sempre, né? No Túnel do Tempo, recordando, matando saudade com a turma, né? 1h44.
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0: Junto com você até as duas.
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0: Vamos em frente, gente. 14 minutinhos estão faltando para as duas horas. 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Bora, 46 minutos. Você ligadinho, curtindo com a gente. Agradecendo o teu carinho, né? Tamo junto, fazendo parte dessa vibe gostosa. Viajando, há tanta saudade.

Fechando, né, gente? Fechando nossa companhia com a Cindy Lauper aqui no nosso programa. 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Bacana! Ponto final, 2 horas e 2 minutos. Já pinta aí o nosso programaço.

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3: Bora, gente, 2:04, está no ar o nosso programaço aqui na tarde da Band FM. A partir de agora, junto com você, onde quer que você esteja. 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Alô, André, alô, Júnior, aquele abraço pra vocês aí, obrigado pela companhia, tamo junto, né? Tamo junto, 2:04, o tempo tá aí, né, gente? O tempo tá aí, daquele jeito, né? Cara feia, cara cinza, a umidade, meu Deus do céu. Rapaz, tantos dias assim de chuva é complicado, né? Ó, dois de chuva, um de sol pelo menos pra dar uma secada, né? Agora sem o solzinho pra dar aquela secada, tirar essa umidade, vou te contar, rapaz. Senhor, vamos que vamos, começando a nossa tarde gostosa da Band FM. Até às 4 eu te faço companhia com o programaço. Depois eu sigo junto com você no Toca Todas nessa tarde especial de quarta-feira, 1º de julho. Vem junto com a gente, vem junto com a Band. Começando com o Turma do Bagode.

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0: Maravilha, bate no peito! Bate no peito, seleção! É o Brasil, Brasil, Brasil, porque domingo tem Brasil, Brasil. Brasil e Noruega, hein? É, rapaz, Copa do Mundo, oitavas de final. Bicho tá pegando. Se ligadinho com a gente, curtindo aqui a nossa programação da tarde gostosa da Band FM. Tocando muita música legal, bacana aqui no nosso programaço até as 4 horas da tarde, fazendo companhia pra você, onde quer que você esteja, tá? E, claro, você mandando mensagem pra gente, participando aqui no 984-020654, tá bom? 984-020654 é o telefone pra você participar. 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Seguimos por aqui na nossa super programação junto com você.
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0: 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O Senado aprovou um projeto que autoriza a venda e o porte de spray de pimenta por mulheres para defesa pessoal. A compra será permitida a partir dos 16 anos, com autorização dos responsáveis para menores de 18. Será necessário apresentar documento, comprovante de residência e certidão de antecedentes criminais. O projeto também define regras para o uso, limites técnicos do produto e punições para quem fizer uso indevido. Agora, a proposta segue para a sanção do presidente Lula. Informação, notícia na tarde da Band.
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3: Bora, toma, 2:23. Sua rádio do seu jeito, vamos em frente por aqui na vibe gostosa da Band. Você curtindo aqui a nossa tarde de quarta-feira. É, quarta-feira, rapaz, meio de semana. 1 de julho, começando aí o 7º mês do ano, né, gente? 7º mês do ano. Vamos que vamos, né? Vai passar rápido também, que a gente tá envolto aí da Copa do Mundo. Então, quando vê, ó, dia 19 de julho é a final da Copa do Mundo, né? Oxalá que o Brasil esteja lá. E aí a gente vai pro restante, pro clima aí, pra fechar o mês. Aí quando vê, já é gol, hein, rapaz? Tá passando, né? Bora curtir mais música, mais som legal, bacana. Posso matar Thiaguinho. Saudade.

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0: Bacana demais, bacana demais. De propósito, tocando pra gente aqui na nossa tarde gostosa da Band FM, super quarta-feira. Você curtindo com a gente? Olha aqui, gente, eu tenho aqui, ó, 10 ingressos pra sortear. 10 ingressos pra sortear. Vou dar os 10 hoje? Vou dar sim, não. Vamos dar par de ingresso? Ou dar 10 ingressos? Vamos dar 5 par de ingressos, né? Deixa eu ver aqui. Deixa eu ver aqui, rapaz do céu, colar aqui, tá mais colado que... Deixa eu ver se é 10 mesmo. 1, 2, 3, 4, 5, 6, 7, 8, 9, 10. Então é 10, né? Então eu vou dar 5 par de ingresso, né, gente? 5 par de ingresso aqui, pra galera curtir aqui, ó. Onde é que vai ser essa festa? Dia 4. Dia 4 é sábado. O que vai ter lá? Vai ter os Atuais, vai ter Chiquito de Bordoneio, vai ser lá em Valvelha essa festa, né? Então, dia 4 de julho. Então, 5 pessoas contempladas, tá? 5 par de ingresso aí pra galerinha. Bacana? Tá fim? Bora, manda mensagem pra mim aqui. E aí você pode levar um desses par de ingresso aqui. Bacana? Pra não ir sozinho, né, gente? Sortear um aqui, a pessoa vai sozinho. Hã? Então, vamos dar 5 par de ingresso aí pra curtir a festa aí, legal? Os Atuais, Chiquito e Bordoneio. Tem mais uma outra atração também aqui, né? Ah, não, Chiquito e Bordoneio. Então, dia 4, sábado, lá em Erval Velho, pra você curtir essa festa bacana. Esse é o nosso programaço. 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
0: 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Bacana? Deixa eu mandar parabéns aqui. Deixa eu ver quem tá feliz da vida hoje, rapaz. Seu Júlio Schneider. Alô, Júlio, parabéns. Parabéns pra você, muitas felicidades, muitos anos de vida. Recebendo o nosso carinho, nosso abraço especial. Da Marisete Voltolini, também tem aniversário hoje. O Júlio Martins, hoje é o Júlio, né? Júlio Martins, também de aniversário, parabéns. Ah, o Fernando Alves, também aniversariante de hoje, né? Nesse dia 1º de julho. Pra você que não teve seu nome citado, mas esse é o dia, tá feliz da vida. Receba o nosso carinho, nosso abraço, nosso upapetado. Cante, esse é seu dia, parabéns, feliz aniversário.

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7: A sua rádio do seu jeito, vamos em frente, 2h45, 2h45, você ligadinho, curtindo junto com a gente, fazendo parte dessa vibe. Ó, você tá afim de ganhar os ingressos aqui? Você manda pra gente aqui no 984020654, tá? 984020654, dizendo: Cristian, tô afim, quero curtir essa festa aí, tá? Não esqueça, coloca teu nome e teu sobrenome, tá? E aí tu tá no par e você pode ganhar um desses pares de ingressos, tá bom? Pra sábado, você conferir os atuais e Chiquete Bordonei, tá? Embora, manda mensagem pra mim, 984020654, lá pertinho das 4, eu vou fazer o sorteio pra ver quem leva aí esse ingresso pra curtir essa festa, e quero te colocar de graça lá pra curtir a festa, bacana? Galerinha que tá participando aqui, já tem gente aqui, ó. Boa tarde, gostaria de participar do sorteio de ingressos pro baile dia 4, a Dilvane Piovesan. Valeu, obrigada, Dilvane. Aqui é o Ataídes Rosa do Monte Belo, quero concorrer, gostaria de escutar música Perigosa e Linda. Bom, só se eu trazer com tem o César Menotti Fabiano que canta, pode ser, né? A bandinha eu não posso trazer, né? Mas o tem uma versão aí com... Tem, quer dizer, tem versão com a Roberta Miranda, com o César Menotti Fabiano. Confesso que eu acho melhor com o César Menotti Fabiano, né? A Roberta Miranda, né, canta demais, mas não combinou não, né? Bora de Matheus e Cauã pra cantar sucesso pra gente.
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0: Isso é segredo, viu?
1: Esse é o som de Maiara e Maraíza, 80 nomes tocando pra gente aqui na nossa programação, pontualmente 3 da tarde. Vamos virar a chave, gente? Vamos virar a chave do nosso programaço, né? 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
1: Muito bem, seguimos por aqui, 3 horas e 3 minutos, 3 e 3, você conectado com a gente, fazendo parte aqui dessa vibe gostosa. Ah, não esquecendo, né, gente? Não esquecendo, tá valendo aí os ingressos pra você curtir

sabadão, então. Dia 4, lá em Herval Velho, Os Atuais e Chiquito e Bordoneio. Eu tenho 5 par de ingresso aqui pra dar pra você. Tá fim? Bora, manda mensagem pra gente, 984-020-654. Coloca teu nome, coloca teu sobrenome. Pronto, você tá no páreo pra curtir essa super festa aí. Bacana? Tô devendo essa aqui do César Benotti e Fabiano.

0: Bravo também.
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2: Bora, Traia.
3: Bora.
4: Bora.
3: Ei.

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0: Maravilha, o som do Belo, Caça Caçador, regravação, né? Fábio Júnior, essa aí, teve também Só Pra Contrariar, Menos é Mais, Traia Véia, César Benotti e Fabiano tocando pra gente aqui na nossa tarde gostosa da Band FM, quarta-feira, meio de semana, 3 horas 21 minutos, hora oficial de Brasília.
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0: 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O lucro do FGTS, que será distribuído aos trabalhadores neste ano, pode ultrapassar 14 bilhões de reais. A definição do valor será feita pelo Conselho Curador do dia 28 de julho. Terá direito quem possui saldo na conta do fundo em 31 de dezembro do ano passado. O crédito será feito até o fim de agosto de forma proporcional ao saldo de cada trabalhador. O dinheiro, porém, continuará no FGTS e só poderá ser sacado nas situações previstas em lei. Informação notícia na tarde da Band.
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0: Muito bem, seguimos por aqui, 3 horas 25 minutos, 3h25. A sua rádio do seu jeito. 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Manda mensagem pra gente, participa, não esqueça que tá valendo aí 5 par de ingresso pra você curtir a festa sábado lá no Erval Velho, lá no Ervalense, né? Vai ter Chiquita e Bordoneio e Os Atuais, tá fim? Manda mensagem pra mim, coloca teu nome, teu sobrenome, pronto, você tá no páreo pra concorrer a um desses ingressos aí, hein?

0: Agora sim, um gritinho pra ela, Anitta!
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3: Assim, ó.

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maravilha, o som do Hugo Guilherme. Corre Água na Boca, tocando pra gente aqui na tarde da Band FM. Super, super quarta-feira, meio de semana. Onde quer que você esteja, a gente tá aqui curtindo a quarta-feira. Cristian Souto com você a tarde inteirinha, né? Precisão tá de férias, então o bicho fica de manhã, a gente fica a tarde toda aqui durante as férias. O nosso parceiro PC aí, tá bom? 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Ficamos por aqui na Vibe 3.

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4: Muito bem, seguimos 3h43. Como é que você tá aí? Curtindo a quarta-feira? A sua rádio do seu jeito. Bacana demais. Tamo junto, né, gente? Estamos aí no clima de Copa do Mundo. Terminou o jogo aquele da... Tinha um jogo às 13 horas, né? Deixa eu trazer aqui. Como é que foi? O jogo das 13 hoje, tá aqui, ó. Copa do Mundo da FIFA. 17 horas, só porque eu podia ter 1º de julho, né? Ih, rapaz. 17 horas, Bélgica e Senegal. 21 horas tem Estados Unidos e Bósnia. Ao jogo da... Olha aqui, ó. O RD Congo tava vencendo por 1-0. A Inglaterra virou, hein? Então terminou 2-1 para a Inglaterra. Então a Inglaterra avança para a fase de oitavas de final. São mais dois confrontos hoje. Então 17 horas Bélgica e Senegal. E às 21 tem Estados Unidos e Bósnia. Bora seguir por aqui na nossa tarde gostosa da Band FM. Você curtindo, trazendo Lauana Prado para cantar para a gente.

0: Obrigada, gente.
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3: Jorge Henrique Rodrigo? 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

Guilherme Santiago e Ana Castela tocando pra gente, né? Meia-noite e meia tocando pra gente aqui na nossa super programação. 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Bacana? Ficamos por aqui no nosso Toca Todas. Ligadinho com a gente, curtindo, né? Tamo junto. E às 5 da tarde... Solzinho tá aí querendo mostrar a cara agora nesse finalzinho de tarde. Dizem as más línguas, a previsão do tempo, que a chuva deve dar uma trégua, né, gente? Acho que... deixa eu dar uma olhada aqui. Dá uma trégua hoje. Pra amanhã... deve chover um pouquinho ainda, né? Mas aí sexta-feira... gente, já vai ter literalmente o sol vai esfriar daí sexta-feira, tá, gente? Se prepara que sexta-feira... teremos mínimas de 6 graus, máximas não passando de 14. Então, pelo menos sol, né? Friozinho, sol. Sábado, sol. Domingo, sol. Aí volta a chover na segunda-feira, mas aí vem sol já na terça-feira. Aí fica bom, né? Pode ficar uma semana assim, chovendo. Aí é para dose, né, rapaz? 4h17, Marcos e Belucci canta aqui no nosso Toca Todas.

0: Agora vira o som do Traia Véia. Aí, Bijuteria Confidências. Bom demais, né? 4 horas 28 minutos, hora oficial de Brasília. 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
0: 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Os oceanos do planeta registraram a maior temperatura já medida para esta época do ano. Dados divulgados pelo programa europeu Copérnicus mostram que a média da superfície do mar superou os recordes de 2023-2024. Segundo os pesquisadores, o aquecimento é resultado das mudanças climáticas. Como El Niño ganha força e pode atingir níveis não vistos há décadas, a previsão é que novos recordes de temperatura sejam quebrados nos próximos meses, tanto no mar quanto em terra firme. Águas mais quentes levam um maior degelo, mais evaporação e, consequentemente, mais chuvas extremas e inundações. 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
4: Muito bem, seguimos por aqui, 4 horas e 32 minutos. Esse é o nosso Toca Todas, né? Tocando todas para você que se liga, para você que tá aí junto com a gente, fazendo parte dessa vibe gostosa. 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Abra a sua conta. 4 horas e 33 minutos. Léo Magalhães.

0: aí, regravação de Leonardo, Marília Mendonça, Maiara e Maraísa, não aprendi a dizer adeus, 14 minutinhos estão faltando para 5 da tarde. Esse é o nosso Toca Todas para você, super quarta-feira.
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a sua rádio do seu jeito, turma. 10 minutinhos estão faltando para 5. Vamos chegando aqui à parte final aqui do nosso Toca Todas. Agradecendo a você pelo carinho sempre, tá? Fechando mais um super dia. Quarta-feira, primeiro dia de julho. Já foi, hein? Tá indo, quer dizer, tá indo. 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Nosso grande parceiro aqui dessa reta final aqui do nosso Toca Todas, tá? Vitor e Leão. Aqui foi gravado ao vivo em Floripa, rapaz. Brincadeira? Bora curtir aí, ó. A gravação aqui no nosso Toca Todas. Tchau, até amanhã.

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5: Pra todo mundo, tudo certo por aí, né? Eu sou o Robson Ramos aqui pela Band FM. Bora, meu povo, todo mundo aqui animadão, pra cima sempre, como sempre. A Band FM é bem melhor. A sua rádio do seu jeito.
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5: Tocam agora, a gente separou pra você o kit personalizado da Band FM e da dupla João Bosco e Vinícius. Tem o Big Copo Térmico, tem o chaveiro cobridor de bebidas, o suporte de celular e a bolsa térmica. Tudo isso que eu falei tem a marca João Bosco e Vinícius e Band FM. Então venha participar com a gente, anote a sequência das músicas aí. A música 1 da Super 6 é o Panda, Eu Te Seguro. A música 2 é Zezé de Camargo, Irmão da Lua, Amigo das Estrelas. Música 3 é o Belo Transas. Música 4 é Kleber e Cauã, Mil Adjetivos. 5 é Gustavo Lima, Retrovisor. 6 é Natan com Zé Vaqueiro, Aproveita Que Eu Tô Obrigado. Qual dessas 6 músicas você gosta mais? Vem aqui pelo nosso WhatsApp da Band FM, que é 11 999 919197. Telefone da Band FM, que é 11 3743 1313. Escolha qual dessas 6 músicas você gosta mais, que é o que vale. Mais pedida? Toca de novo, boa sorte.
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0: Band FM, o Belo Transas. Essa é a música número 3 da Super 6. 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Band FM, João Bosco, Vinícius. Tem Big Copo Térmico, chaveiro coabidor de bebidas e suporte de celular. Mais a bolsa térmica. Tudo com a marca da dupla João Bosco e Vinícius e da Band FM. Você quer? Então vem com a gente, participe aí. Vem no nosso WhatsApp da Band FM, que é 11 999 919197. E no telefone da Band FM, que é 11 37 43 13 13. Escolha qual você gosta mais. A mais pedida toca de novo,
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0: Natan Gonzavaqueiro, aproveita que eu tô obrigado. É a música 6 da Super 6. Resultado vem já já aqui na programação da Band FM. Se você ainda não escolheu a sua, venha, escolha, boa sorte. Mas não enrola não, hein? Estamos te esperando aqui.
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0: Band Notícias é com a Babi. Ô, Babs, as novas, Babs, só as novas.
2: Isso aí, Robson Ramos, tô de volta aqui na Band FM pra falar, claro, de Copa do Mundo. Oh. Já temos agora 4 confrontos definidos para as oitavas de final. Paraguai e França, Canadá e Marrocos, Brasil e Noruega e México e Inglaterra, que venceu hoje à tarde a República Democrática do Congo por 2-1. O dia ainda tem mais decisão. Nesse momento está rolando Bélgica e Senegal e a gente volta para falar no final desse placar. Às 9 horas da noite ainda tem Estados Unidos e Bósnia. Será que vem alguma zebra por aí? Vamos ficar de olho, né? Um beijo, Robson. Já já eu volto.
0: Valeu, Babi. Até mais. 13 minutos do primeiro tempo para Bélgica e Senegal, 16avos de final da Copa. 0-0 segue o jogo.
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A Vani, parabéns para

0: ela, Ana Castela. Simplesmente acontece aqui no fim de tarde da Band FM com a Rosana. Um beijo pra ela, Rosana Zabel, que tá com a gente aqui curtindo a programação da Band FM. Ela tá em Gaspar, Santa Catarina, e ouve a Band FM todo dia, toda hora, e tá se inscrevendo nas promoções. Ângela Domingues de Matos, beijo pra você também. Obrigado pelo carinho com a turma da Band, viu? E quem também veio foi o Edson Rodrigues, que tá por aqui. Um abraço pra ele, ligadão na gente aqui. E você, o que tá fazendo de bom aí na tarde da quarta-feira? Conta aqui na Band.
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0: dizer, fim de tarde da Band FM com a Suelen, vem Suelen, beijo queridona. O meu xará Robson também tá por aqui participando e se inscrevendo para as promoções da Band FM. Beijo na Mari também que veio por aqui, tá todo mundo esperando Band ao vivo, vem Band ao vivo.
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7: Fala, gente. Bom fim de tarde, bom comecinho de noite pra todo mundo. Tá tudo certinho por aí, não é? Que bom, hein? Eu sou o Robson Ramos aqui pela Band FM. Mundo aqui, animadão pra cima sempre, como sempre. A sua rádio do seu jeito.
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8: Sejam todos bem-vindos ao show.
9: Pra começar bem, a gente vai começar assim, ó.
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8: Enquanto isso, nós vamos cantando e vamos dançando em ritmo de festa, meu povo.
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7: Band ao vivo é show no seu rádio. Aqui na programação da Band FM, as músicas que você adora ouvir, tocam em versão de show e já tá pronto o Band ao vivo da quarta-feira. Tem Tiaguinho. Hoje tem Ícaro e Gilmar. E começa com Zé Neto e Cristiano.
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0: Band FM, desencana aqui na nossa programação da Band, no Band ao vivo, Tiaguinho. Show no seu rádio, aqui na programação da Band FM. Olá, Ana Maria Brisa.
1: Oi, querido.
0: Ah, menina. Tudo bem, Ana Maria?
1: Cadê?
0: Não sei.
2: Ah, tava esperando.
0: Há mais ou menos uma hora atrás, ele passou pelo vidro.
1: É.
0: Eu vi a fuça dele. Fez tchau aqui pro estúdio.
1: Eu tava esperando aquele grito dele já.
0: Depois ele sumiu. Não sei se foi no banheiro. Não sei se foi tomar
1: já
0: café.
1: Já ele aparece.
0: Não sei se foi comer. Não sei.
1: Já ele aparece.
0: Eu espero que ele apareça, que ele não vá embora. Estamos falando de Paulo Gomes, certo?
1: É.
0: Exatamente.
1: Já
0: mas
1: começa
0: não tem problema.
1: A estação.
0: Se ele não chegar, nós dois estamos aqui.
1: Estamos aqui.
0: A gente toma conta.
1: É.
0: Certo?
1: É, menino.
0: Estação Band FM já inteirinho pra você, com presente. O presente que a gente separou hoje aqui, ó, foi a jaqueta corta-vento de novo. Porque a gente deu ontem, o pessoal ficou doido. Não, eu quero mais. Ah, quero mais, tem que dar outro. Senão fica todo mundo falando, é porque ontem saiu. Ah, é porque não sei quem ganhou, eu também quero ganhar. Então vai estar. Tá. Jaqueta corta-vento exclusiva Band FM pra te proteger do vento gelado.
1: Aí, ó.
0: E a gente vai contar no programa hoje, atenção. Notícia importante do mundo científico. Um programa que trata de assuntos importantes, né, Ana Maria? Não é um programinha.
1: É.
0: Não é um programinha qualquer desses que tem por aí.
1: É.
0: Fala de coisa séria aqui,
1: coisa
0: pô.
1: Importante.
0: E hoje a gente vai contar a história de cientistas estão lançando, estão estudando e criando traje de mergulho. Novo traje de mergulho.
1: Isso é importante?
0: Traje de mergulho para baratas.
1: Isso é importante?
0: A barata agora vai poder colocar uma roupa de mergulho e mergulhar.
1: Mentira.
0: Agora, pra quê?
1: Rapaz,
0: como e quando? A gente vai contar depois do programa.
1: Vamos, né?
0: Mas você já tá sabendo que vai ter roupa de mergulho para barata.
1: Então.
0: Tá?
1: Então a pergunta hoje é:
0: você tem medo de barata?
1: Ah.
0: É isso.
1: Eu acho que não tem uma pessoa que não tem medo de barata.
0: Eu também acho que não tem uma pessoa que não tem medo de barata. A minha teoria é: todo mundo tem medo de barata e aquela pessoa que fala assim, não, eu tenho nojo, também tem medo, mas tem medo de falar que tem medo, então
1: ela
0: fala que tem nojo.
1: Finge, disfarça,
0: exatamente.
1: Banca durona.
0: Exatamente.
1: Mas no fundo tá com medo.
0: Por causa disso, eu já assumo logo, eu tenho.
1: É, eu também.
0: Eu tenho, não fico nem no meu lugar que
1: eu
0: ela.
1: Eu também.
0: Eu entrego a sala pra ela, pode ficar aí, quer usar o sofá, a ligar sua. A televisão, fica aí, eu vou embora. Ela, barata tem o poder de me expulsar da minha própria casa.
1: É,
0: não
1: é?
0: Então vem, conta pra gente, você tem medo de barata?
1: E aí?
0: E aí, conta como é que é esse medo. O que você já fez pra escapar de uma barata, por exemplo? Eu já fui embora de casa. Já saí de casa.
1: Já?
0: Já.
1: Por causa de barata?
0: Eu e minha mulher temos medo de barata. Então, a barata apareceu no nosso quarto, a gente saiu.
1: E agora, hein?
0: Saiu, a gente foi no cinema, depois foi jantar, depois foi dormir no hotel.
1: E aí voltou.
0: Voltamos só no outro dia.
1: No outro dia, rezando pra ela não estar lá, né?
0: Então vai, manda mensagem pra gente. 11999919197. Você tem medo de barata, não vai?
1: Eu tenho.
0: Ah, Ló, tem que falar a verdade. Pô.
1: Ah, Deus me livre.
0: Vai, vem pra cá e conta.
3: Beijo, Mazinho.
4: Fala aí, cara.
3: Esse momento é seu, você sabe, né?
4: É mesmo?
3: Agora você pode lembrar daquele dia lá na porta do bar do seu pai.
4: Posso puxar aquela bem apaixonada?
3: Tava só eu, você, seu pai dentro do bar e seu robujinho na porta.
4: Ih, rapaz. Muito obrigado, vovô, por ter me ensinado as três notinhas lá no início.
3: Esse momento é seu. Um, dois, três, quatro.

0: emocionado ele hoje, hein?
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0: FM, Bruno Diegues, com o sorriso maroto, clique, acabou, terminou. Já era o Band ao vivo. Mas já era hoje, porque amanhã ele volta, 6 da tarde na Band FM. Sempre com o show ao vivo no seu rádio. E já já tem estação Band FM, que é zoeira liberada. Aqui na programação da Band FM, vem zoar com a gente. Vem!
1: Tchau, seus lindos!
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4: Já já na Band FM tem mais músicas e tem Ana Carolina.

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1: Com a briga pelo Hexa iniciada, nossa seleção já está pronta para brigar pelo título. Mas alguns nomes dados como certo acabaram ficando de fora da lista final por conta de lesões. É o caso dos atacantes Rodrigo e Estevão, além dos defensores Éder Militão, Wanderson e Wesley, nomes frequentes nas últimas convocações. Desejamos forças para os nossos atletas que, apesar de não estarem em campo, estarão conosco na torcida pela Amarelinha.
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4: Vai começar a estação, Maria Vieira, sensacional. Nosso programa bem legal. É você e o seu astral.
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5: Estação Band FM da quarta-feira. Atenção, atenção, atenção, atenção. Toma fôlego.
4: Tá.
5: Quarta-feira, 1 de julho de 2026.
4: Virou? Olha.
5: Vocês talvez não tenham percebido, mas é o primeiro dia do segundo semestre.
4: Verdade.
5: Do ano.
4: Virou.
5: É. O que você fez até agora, hein?
4: Nada.
5: Hã?
4: E aí?
5: O que você já fez em 2026,
4: nada, nada.
5: Hein?
4: Deixou, aí. Deixando tudo pra depois.
5: Esses dias aí a gente tava dando feliz ano novo aqui. E aí, como é que é, Paulo Gomes? É, amigo.
4: Deixa vocês vão tudo passar o Natal aonde, hein?
5: E, não, mas já tem que começar mesmo.
4: É.
5: Já começa agora as pesquisas aí. Olha aqui, o negócio é o seguinte, gente. Estação Band FM está no ar, como sempre, um presentão que todo mundo quer. Ontem a gente deu esse presente aqui, Paulo Gomes, falei até pra Ana Maria.
4: É.
5: E aí o povo veio, não, mas eu quero. Ah, porque esse fulano ganhou. Eu não ganhei. Ah, vocês vão ter que dar mais. Então, vamos dar de novo. Jaqueta corta-vento exclusiva Band FM.
4: É,
5: aquela, é aquele tecido levinho, mas o vento não passa, Paulo Gomes.
4: Não mesmo.
5: Não passa e fica quentinho.
4: Esquenta
5: e,
4: o peito, eu falo esquenta o peito.
5: Esquenta o peito. É bom que esquenta o peito.
4: Delícia.
5: Você quer a esquenta peito da Band? Então vem e participa com a gente. A jaqueta.
4: Não é esquenta peito.
5: Não é?
4: Corta-vento.
5: Corta-vento. Jaqueta esquenta corta peito, vento. Corta-vento da Band. Quer ganhar a sua, vem pra cá e participe aqui no nosso WhatsApp da Band FM. Mas é o seguinte, tem que falar no programa, tem que participar disso aqui,
4: sim,
5: tem que dar opinião.
4: Claro.
5: O negócio é o seguinte, a gente vai contar no meio do programa que cientistas de Singapura, o pessoal de Singapura é muito inteligente, né, Ana Maria?
4: São.
5: Eles desenvolveram um traje de mergulho para baratas.
4: Ah, pelo agora, pra quê?
5: A barata agora, se ela quiser mergulhar, ela quiser ver o fundo do mar.
4: Barata ela mergulha?
5: Já pode... Pois é, fiquei descobri isso agora. Mas os detalhes a gente vai contar já já.
4: Que coisa.
5: O motivo e tudo você vai saber já já. Mas a pergunta do programa é essa.
4: É.
5: Você tem medo de barata? Aliás, você que tem medo de barata, toparia dar uma mergulhada e encontrar as baratas dando uma mergulhadinha também? Já pensou? Que coisa?
4: Caramba.
5: É, pergunta singela do programa hoje, Paulo Gomes. Você tem medo de barata? E tudo isso porque eu e Ana Maria Brisa temos uma teoria.
4: É.
5: Todo mundo tem medo de barata.
4: Todo mundo.
6: Você já comeu uma barata?
5: Não, para. Que isso? Tem aquela turminha que fala, ah, não, eu não tenho medo, eu tenho nojo, tem medo. O nojo é a desculpa que você usa pra não falar que tem medo. Entendeu? Então vem pra cá, participe com a gente, manda áudio 11999919197. Se quiser falar ao vivo, escreve ao vivo e a gente bota você no ar, porque é demais, Brasil. Ô, Paulo Gomes, o seu destaque, se é que tem algum.
6: Não, tem destaque, sim.
5: Ah, tem, claro, gente.
6: Eu vou contar pra vocês... sobre o cantor de uma dupla famosa passou por uma cirurgia repentina e teve câncer no show, viu?
5: Repentina?
6: Mas tá tudo bem com ele. Só que tem uma situação nesse um desses shows que ele cancelou que eu já vou contar já já. Repercutiu na web.
4: Na web.
6: Você adora o web, não adora o web?
4: Falando em web, vou dar o meu
5: seu
4: destaque também. A web percebeu que uma influenciadora está sumindo das redes sociais.
5: Ué?
4: Justamente na folga de um jogador.
6: Ué?
5: É, então que não dá tempo de postar? Será que é isso?
4: Não sei.
5: Ih, gente. Ó, o negócio é o seguinte.
4: Barato,
5: está acabando a geração belga, hein? Esse é o meu destaque.
4: Ah,
6: tá acabando?
5: Tá acabando. Tá indo para o glorioso Beleléu.
4: Rapaz.
5: A Belgiquinha está sambando. Vamos contar já já.
4: Tá bom.
6: Vai Brasil, vai.
5: Perdendo de 2-0 para Senegal e vai sambar. Não vai virar, gente.
6: Vai.
5: Não vai.
6: Vai. Começa, pô. É isso que eu tô falando.
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1: Band FM Ana Castela, solteiro forçado.
2: Vem aí.
1: É mesmo, ah, rapaz.
2: Não pode deixar de falar.
1: Atenção.
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2: Boa!
1: Medo de barata.
2: Ai.
1: Você tem ou não?
4: Ai. Fala, pessoal da banda aqui, o Roberto de Sorocaba, curtindo vocês aí, Robertinho. Trabalhando, hein?
1: Respeitor
4: de qualidade. Isso. Então, rapaz do céu, uma vez fui tomar banho, pendurei a toalha no box. Daqui a pouco, a hora que eu fui pegar a toalha, meu amigo do céu, só vi só aquelas pateiras nas minhas costas. Esse um cara que saiu que nem um The Flash do banheiro gritando.
2: Olha lá, Rob.
4: Rapaz do céu, era só risada, ainda mais pelada, meu. Tinha gente na sala.
1: Ah, que vergonha. Cara,
2: não é a patinha, é a anteninha que fica encostando, né?
1: Nossa, eu não sabia disso.
2: Anteninha, pra ela fica mexendo assim, ó. Encosta a anteninha.
1: Olha, eu não sabia, gente. Novidade, tá vendo?
2: É que você nunca olhou pra uma barata direito,
1: Rob. De jeito nenhum, eu não consigo. Paulo Gomes, conta pra gente.
2: Olha, vou contar da Sabrina Sato. Vai ser mamãe de novo. Não sei se vocês estão sabendo.
1: Não sabia não, menino.
2: Tá grávida. Do Nicolas Prats,
1: Nicolas Prats.
2: É só love, né, Aninha?
3: Só love.
2: Verdade. Só love, mano, né?
1: Ah, não foi ela que falou que várias vezes na semana? Uma hora ia sentar, né?
3: Uma hora certa.
2: E aí, o que acontece? Ela falou que foi viajar esses dias e ela foi arrumar a mala, né, de roupas. Ela falou que tem um problema. As roupas estão começando já a ficar apertadas, mas o problema não são as roupas em si. Ela falou que está impressionada que as calcinhas dela, bicho, não cabem mais, ó. Que ela sempre gosta de pititica, de pê.
1: Calcinha da Sabrina Sato, não precisa estar grávida. Se ela comer uma feijoada, já não serve a calcinha.
2: Ela falou que é impressionante, ela já está tendo que usar M ou daqui a pouco já o G.
3: Nossa, mas é...
1: É absurdo, gente.
2: É o P, ela usa o P.
3: Eu achei que ela nem tava usando calcinha, tanto que ela falou que tá dando.
2: Tá grávida?
5: De FM.

0: faz as alas lá, seria o equivalente às alas no carnaval de samba. E aí ele ficou ali próximo, mas ele não entrava no meio, mas ele não saía dali.
1: É.
0: O tempo todo ali. Inclusive o Davi Assayag tava lá, o levantador lá, fazendo a música do Boi Garantido, e o cachorro lá. O público curtiu, se divertiu, deu risada pra caramba, chamou o cachorro. Depois, integrantes da equipe do Boi disseram que o que aconteceu foi o seguinte: ele viu o drone tava filmando. E o cachorro viu o drone e ficou doido. O drone ia pra um lado, ele ia atrás do drone e ficava tentando pular. Ia pro outro, mesma coisa. Então, enquanto o drone tava lá, ele tava pulando em cima do drone. Acabou o desfile, ele sumiu. Ninguém viu pra onde ele foi. Do jeito que ele entrou na pista, ele saiu da pista. Será que ele era fazer parte da apresentação?
2: Cara, eu não sei, cara. Só sei que o Caramelo daqui a pouco vai entrar um no estúdio aqui, que eles brotam, né, velho?
1: É, não duvido, não.
2: Vai lá, tem um ali, ó.
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0: Band FM, Bruno Marrone, você me vira a cabeça. Estação Band FM,
1: no ar.
0: Cola. Cola.
1: Tá de boa. Oh.
0: Amanhã.
1: Ou oh,
0: amanhã é, mas pra quem é de São Paulo, pessoal não, que é, de, é domingo, do Brasil, pessoal que é do resto do Brasil, não vai vivenciar isso. Mas pra quem é humano é das quebradas de São Paulo, né, Paulo certo, Gomes? É.
1: Sim.
0: Amanhã vai abrir a linha nova do metrô aí, hein? Você já reservou um lugar pra você ir lá pra você fazer a moedinha?
1: Então.
0: Ou não vai poder?
1: Então, primeiro tem que analisar a situação de como vai ser os guardinhas de lá, né, pai?
0: Linha 6, tio. Então, linha 6.
1: Os guardinhas. Vou primeiro fingir que eu sou passageiro.
2: Ele foge.
1: Vou sentar lá, ficar dando uns rolês numa estação até a outra.
0: É como o cara estuda o mercado.
1: Estudar o território.
0: O rapper estudando o mercado do trem.
1: Ele é rápido. Se tiver muito guardinha lá, o bagulho vai moiar pra nós.
0: Tá, entendi.
1: E você só faz isso da vida? É ser menino. Não, nós tenta fazer. além do trampo aqui da Band FM, esse aí da Dudu.
0: Ele vai terminar, na rodoviária, ele vai revezando.
2: Você ganha salário aqui, velho?
1: Eu tô precisando, cara.
2: É não, mesmo?
1: Ganho uma ajuda de custo.
2: Olha lá, Ana.
1: Da hora. Olha, menina, agora deu até uma dó dele, viu?

0: Olha, dá ajuda aí, Ana Maria.
1: Nossa, bateu a compaixão na Ana Maria.
0: Dá uma dica aí de investimento, então, Ana Maria.
2: Ah, tá bom. Cê, como é que você faz? Você guarda dinheiro aonde? Na conta, na poupança? Não, na lembrança só. Ah, de...
3: 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Depois
0: na lembrança. Só na lembrança.
4: Ah, canção rei! Isso aqui tem que ter sentimento. Displicente. Conta essa história pra nós, pai.
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0: Band FM, Wesley Safadão, com Rei Vaqueiro, Displicente. Estação Band FM no ar, Ana Maria Brisa, do Brasil. Tá bem, vem, bebê.
1: Olha, tá bem ela. Estou aqui. Vou falar. É o seguinte, a web não deixa passar nada. Não.
0: Nada. Tá, você tava até falando aí, ela tá assustadíssima.
1: Exatamente.
0: Porque agora, como é que é? A tecnologia aparece no celular.
1: Você fala algum assunto com alguém, você abre o celular, tá lá.
2: Uma coisa parecida.
1: A coisa, né? que você falou,
0: o
1: tá
0: algoritmo,
1: lá.
0: O algoritmo. Ele escuta e vai buscar.
1: Mas você... dessa vez a web que eu falo são as pessoas mesmo que ficam navegando ali.
2: Tem os malas, né?
1: Os internautas, né? Porque é o seguinte... Virgínia, todo mundo sabe que posta tudo, né?
0: Tudo.
1: Respirou, ela tá postando.
0: Respirei.
1: Né? Ela, eu acordei, tá postando. Vou almoçar, tá postando. E aí, quando ela some, faz falta.
0: Faz.
1: Tem gente que percebe. E aí a web começou a reparar o quê? Que em dia de folga do Vini Júnior, ela some.
2: Mas tem uma particularidade essa aí, porque o Ancelotti deu um vale night pra turma aí.
0: Deu um só. Entendeu? Então, pra essa noite da segunda pra terça que passou.
2: Isso que eu ia falar, porque até então a folga era assim, saía de manhã, voltava à noite.
0: Isso, era rapidinho, só dava pra ir numa loja, almoçar e embora.
2: Aí
0: voltar.
2: O Ancelotti liberou a turma pro vale night, só que ela faz mais de 24 horas que não posta nada.
1: Ela sumiu, aí o pessoal falou, justo na folga do Vini Júnior... apostando nada?
0: Ela foi fazer um
1: treino?
2: Não sei, hein? Mas é bom, vamos, rapaziada, precisa tirar o foco da bola mesmo.
0: Levou ele,
2: né,
0: pra treinar?
2: Então.
1: Ah, não sei, viu?
2: A rapaziada precisa dar, né, mano?
1: Jeito que ele tá artilheiro, né?
0: É isso.
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1: Será?
0: Vem cá.
1: Será?
0: Tem gente que fica olhando, entra lá, peraí, a Virgínia não postou ainda. Ai, meu Deus.
1: Fiscais da web.
2: Fiscais da web.
1: Fiscais da web.
0: Meu Deus do céu.

0: Band FM, eu acho tão bonitinho. Ana Vitória com Matheus e Cauã, fica!
1: Olha!
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0: Já já a história da barata Pops. Mergulhadora, hein? Ah, aqui no Estação Band FM.
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2: Arthur.
3: Presente.
2: Ok. Bianca.
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5: Presente.
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5: Como é que é? O nome do Haaland é Rola.
4: Para. Você misturou vinheta. É Rola.
5: É Rola. Sabia?
4: É, não, é assim. Olá. É, a gente fala Haaland. Todo mundo na Inglaterra também, o pessoal fala Haaland.
5: Mas o nome é Rola.
4: É, na pronúncia norueguesa correta é Rola.
5: É Rola.
7: É mesmo?
5: É.
7: Ele vai jogar?
5: Vai.
4: Vai jogar.
7: Quem que vai marcar ele?
4: O Gabriel Magalhães.
5: Gabriel Magalhães.
4: Vai correr atrás do Rola.
5: É.
4: Aí o técnico da Noruega. O repórter, porque o repórter brasileiro, ele vai falar, pô, o português com sotaque, né, sotaque de brasileiro.
5: Não é?
7: Claro.
4: Mas o repórter lá da Noruega, ele já perguntou lá na coletiva, né? Você vai colocar a Rola onde?
7: No que
4: jogo
7: isso?
4: Do Brasil. Ele quer saber, porque ele quer saber se ele vai ficar mais na frente. Entendeu?
5: Atrás.
4: Mais atrás.
7: É. Vai pra cima.
4: Vai pra cima.
5: Mas eu nunca vi Rola atrás, só na frente.
4: Não, porque, porque ele é artilheiro,
5: ele,
4: né?
5: Ele é atacante,
4: ele,
5: né?
4: Entra pelo meio toda hora.
5: É. É. Ele entra joga no pelo ataque. Meio. O Rola entra pelo meio.
7: Fala, quinta série!
8: Fala, Robson Ramos, beleza? Aqui é o Rodrigo de Santo André. Cara, não tenho medo, vou falar pra você que eu não tenho medo mesmo. Eu mato barata, pego o cadáver, jogo no lixo.
4: Pego o cadáver.
8: Pra mim é super tranquilo, tá? Escreve nas promoções aí, Rodrigo de Santo André.
7: Pego o cadáver.
4: Valeu. Isso aí é o seguinte, o cara mantém, o cara fica com essa marra aí até o dia que a voadora passar na terra dele.
7: Até que um dia ele parar na boca dele a barata.
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4: O Rola?
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10: Tem!
9: E tá gelada?
10: Ah.

0: Tarde FM, Gustavo Lima. Gustavo Lima. Gustavo Lima. Com Luiz Fonsi Vagabundo. Ai. Aqui no nosso. Rapaz, tem uma história de barato que vai entrar daqui a pouco aqui que eu não sei, cara. Mas olha. Ai. Vou te falar uma coisa. Vamos ver qual que vai entrar agora, né? Que é isso?
1: É o Fonsi.
0: Achei que era o Rolo. Achei que era o Rolo. Alô?
2: Alô?
0: Quem fala?
2: É o Thomas.
0: Tudo bem, Thomas? Thomas.
2: Beleza.
0: Maravilha. O Thomas tá em casa ou o Thomas tá trabalhando?
2: Tô no aplicativo, tô trabalhando. Acabei de deixar o passageiro e parei pra falar com vocês.
0: Tá vendo, Ana Maria? Olha o Thomas aí, Ana Maria.
3: Tudo bom, menino?
2: Tudo bem, Ana Maria, e você?
3: Bem também.
0: Paulo Gomes aqui, ó.
1: O Thomas é mó barato, velho.
0: Cara, já teve história de barata no carro de aplicativo?
2: Cara, graças a Deus no meu não, porque se acontecer eu pulo na hora.
0: Ah, eu faço igual você também, eu não posso. Passageiro que se lasque.
1: Você, né, tem medo?
2: Cara, medo? Eu tenho pavor, cara, pavor.
3: É mesmo.
2: E aí, cara, eu corro, eu pulo janela, eu pulo o muro sem pensar duas vezes.
0: Você entrega tudo pra ela, né? Eu faço a mesma coisa que
2: com
0: você.
2: Com certeza. Ah. Só que aconteceu uma coisa. Quando a minha filha nasceu, hoje ela tá com 5 anos. Ela fez eu perder pelo menos 70% de medo de barata. Por quê? Só tem eu, minha esposa e ela em casa.
0: Isso.
2: Aí ela fala, papai, tem uma barata em casa. Se eu falar pra ela que eu tô com mais medo do que ela, aí lascou tudo.
0: Mas é verdade. O filho faz a gente tomar essas coragens, né, cara?
2: O filho faz a gente se tornar herói.
0: É verdade. Primeiro você tira a barata de pé da criança, depois você desmaia. Meio
1: você nunca
0: jeito.
1: Segurou com uma barata? Certeza.
0: É.
1: Você nunca segurou uma barata?
2: Não, nunca segurei uma barata e nem quero.
0: Nem daquela que fica deitada?
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0: Essa aí tem, Paulo Gomes?

0: Band FM Ferrugem Arrepende, Daço, aqui no nosso Estação Band FM. Só pra dizer que é o seguinte, o jogo lá que a gente falou no começo do programa evoluiu. É. Tava 2-0 pra Senegal contra a Bélgica heroicamente achou um empate, os times estão na prorrogação. 2-2 por enquanto, Bélgica e Senegal. Mais um jogo de 16 avos de final emocionante.
1: Essa Copa
0: mas
1: tá...
0: o europeu tendo trabalhinho contra o africano de novo, hein? Essa que hoje Copa à tarde tá a Inglaterra já quase ramelou também.
1: Tá pumba.
0: Tá pois pumba, é. Né? Ô Gomes, fala aí.
2: Deixa eu contar pra vocês o Henrique, da dupla do Henrique Juliano.
0: Ele.
2: Cara, ele teve a mesma coisa que eu tive, viu?
1: Quê?
0: Ah, eu vi na internet.
2: No fim de semana, ele cumpriu a agenda de shows.
0: Paulo Gomes teve isso aí. Que
2: mas com muita dor na virilha.
0: Arrancou o saco.
2: Ah, é?
0: Não.
2: Não, não é.
0: Arrancou
2: o saco, não.
0: Não, é só um pedaço.
2: É... E aí, ele... muita dor, foi pro hospital.
1: E foi o que isso aí?
2: Hérnia inguinal.
0: Hérnia inguinal.
1: Hérnia inguinal. É. Nossa.
2: Bilateral ainda, igualzinha a minha.
0: É mesmo? A mesma
2: coisa. Dois lados.
1: Rapaz, o que que dá isso?
2: É, não sei, às vezes já tá ali nessa hérnia, mas ela só durante a vida é, né? Que ela aparece.
0: Quando né? Você gente... o saco pesa muito, então não, dependendo da força você vai pra carregar o saco.
1: Tem que desafiar, né?
2: Nada a ver, mas é onde você faz muita força, a hérnia pode descer mesmo. É. E aí você tem que botar uma telinha.
1: Rapaz. Isso. Você
2: não tira, né? Não tem não como tira, tirar.
1: Você bota a telinha. Agora.
2: Ele fez a cirurgia também, tá, mas vai ter que ficar alguns dias de repouso. Aí cancelou os shows do final de semana. Aí você fala, beleza, tá bem, a notícia é só essa? Não.
0: Não.
2: Tem uma coisa que tá viralizando na internet.
0: Ah, tem, além disso?
2: Tem, eles iam fazer eles iam se apresentar na 45ª Expo Jipa, em Jiparaná, em Rondônia,
0: sim,
2: nesse fim de semana.
0: Sim, festão lá, viu?
2: Então, vai rolar a festa, mas eles não vão poder tocar, né?
0: Porque tá se recuperando.
2: Só que uma fã deles resolveu fazer o quê antes mesmo de tudo? Da ida deles pra Expo Jipa. Resolveu tatuar no braço dela. Henrique e Juliano. 4/7/26.
0: Antes do show.
1: A ansiedade, tá vendo? Não pode ter ansiedade.
0: Pô, peraí, ia ter o show, né?
2: A festa vai ter, não vai ter mais o show deles.
0: Vai ter mais,
2: né?
0: Henrique e Juliano.
1: Por que não faz depois do show?
2: Então, cara, ela queria eternizar, porque ela ia ver os ídolos dela, sim. Só que ela fez antes, ó.
0: Ela devia no tatuador agora passar um risco em cima e escrever assim, cancelado por causa de hérnia inguinal.
1: Eu ia morrer se não pensou, sabia cara? Que existia hérnia e bilal.
0: Não, inguinal, mas tá tudo bilal. É embaixo do bilal.
1: Para! Ah, então é, né?
0: Mas tá tudo bem.
2: É Tatiane o nome dela, velho. Ô, Tati, e agora...
0: O Paulo Gomes ele não faz mais festinha faz uns 5 anos, mas não, tá tudo bem.
2: Dá pra fazer.
0: Ah, dá pra
2: só
0: fazer?
2: Só que é devagar, vai devagar.
1: É, né?

0: Band FM, Marina Mendonça com Maiara e Maraíza. Esqueça-me se for capaz, aqui no nosso Estação Band FM. Ai, Ana Maria, viu? Como é que você tá, meu bem?
1: Eu tô bem.
0: Uma história de romântica baixo. Pra você agora, viu?
2: É. De baixo.
0: Presta
3: tudo
0: atenção.
3: Tudo aconteceu um dia de domingo.
0: Olá. Uau! Presta atenção, essa história é linda, gente.
3: E não imaginava que corria perigo.
2: Olha,
0: de baixo.
3: Você em frente a uma casa abandonada.
1: Olá.
0: Não, triste, a triste, história triste.
3: Sai de lá voando.
0: Devia ter o Quem Ama, não esquece essa história.
1: Que? Saiu barato voando?
2: É.
3: Eu fiquei desesperado.
2: Ah lá.
0: Ouvinte Rodrigo.
3: Sem saber o que fazer.
1: Aí, ó.
3: Eu achei que aquele monstro ia me morder.
0: Ah, eu penso a mesma coisa que
2: Robson

0: coisa nojenta. Olha aqui, rapaz, um grupo de cientistas desenvolveu um traje de mergulho que permite às baratas respirarem debaixo d'água por até 3 horas. Quê? Por que que não criou pra matar a barata na água, bicho?
1: De nada lá, ó.
0: Mas tem um motivo aí. Segundo a equipe de cientistas da Escola de Engenharia Mecânica e Aeroespacial da NTU de Singapura, a ideia veio quando foi iniciado um estudo para controlar uma espécie de baratas através de eletrodos que podem ser conectados a drones.
1: Ah, é?
0: Aí ele vai servir para ajudar no resgate de pessoas que tiverem desaparecidas no fundo do mar.
1: Ah, estão testando na baratinha.
0: Você prende a barata no drone e ela vai no drone, cara.
1: Que isso?
0: E ela vai servir para procurar o... Olha só aqui, o cabra que tá lá. Quer dizer, finalmente vão dar uma utilidade para esse bicho na história. Porque tudo que a barata faz de ruim é porque ela não tem o que fazer. Né?
1: É.
0: Então estão dando meio que um emprego para ela. Agora, a melhor notícia... deixa eu só contar como é que foi. Eles viram que as baratas têm dificuldade na água. Que bom, né? Porque pode jogar tudo na água. Aí veio a ideia de fazer um traje que gera oxigênio e fornece aos orifícios respiratórios dos animais, permitindo que operem tanto na água quanto em terra firme. E eles descobriram uma coisa muito, na minha opinião, muito melhor.
1: O quê?
0: Que isso abre margem para futuramente ampliar as pesquisas e enviar as baratas para o espaço.
1: Ah lá!
0: É lindo! Manda tudo pro espaço mesmo, cara. Sim. Deixa lá. O planeta das baratas, sei lá.
2: Foi uma pesquisa isso aí, Robson?
0: Foi.
2: Será que foi cara ou barata essa pesquisa?
1: Cortou barato agora, hein?
0: Até errou a vinheta.
1: Cortou barato.
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0: FM, Jorge Matheus com Matheus e Cauã, Gaivota. Bem. Peraí, bicho. Você tá ligado no que tá acontecendo?
1: Ligado, não. A caneta tá aqui. Tá. Papel e caneta na mão, o resto é improvisação.
0: Desafio humano, três palavras pro mano animal. Paulo Gomes, tem um ouvinte. Eu vou ler exatamente a mensagem que o ouvinte mandou aqui.
1: Manda, vai.
0: É o Flávio Altelir.
1: Flávio.
0: É, ele deve ser pelo DDD, ele é de Campos. Campos dos Goytacazes.
1: Certo, certo.
0: Muito bem. Ele mandou aqui.
1: Qual que é da boa, pai?
0: É. Hoje eu estudei as palavras, ele não vai conseguir rimar.
1: Boa. Certo.
0: Atenção, a gente tem ouvinte que estuda a palavra pra te ferrar.
1: Certo.
0: O cara perdeu um tempo dele pra estudar. Deixa eu ver que palavra que vai ferrar com o mano.
2: Parabéns, esse ouvinte.
1: Boa, não.
0: E pra minha surpresa, nem são...
1: Fala, ó.
0: Para.
1: Cancelou?
0: Para.
1: Cancelou a rima?
0: E pra minha surpresa, nem são palavras assim tão absurdas. Ele estudou, mas ele disse que estudou, disse que vai te ferrar.
1: É, vamos ver, vai.
0: Então vamos lá, atenção.
1: Fala aí, fala aí.
0: Ele.
1: Ele.
0: Ele é uma palavra.
1: Ele.
0: Ele.
1: Tá.
0: Crina.
1: Crina.
0: Crina andando do cavalo, né, Paulo Gomes?
1: Certo. Crina do cavalo.
0: E Braúna.
1: Braúna?
0: Braúna.
1: Braúna.
0: É de Braúna comer? Não é ave? Braúna? Não, ave é graúna, né, com G.
1: Braúna.
0: Não sei o que é uma Braúna.
1: Vai, depois eu vou procurar
0: saber. Vai lá, vai.
1: Suas três.
0: É?
1: Manda aí,
0: pai. Cara tá... Cara, ó, tá, hein?
1: Ó. Aí, pai. É uma árvore. Tá,
0: cara,
1: tá, é uma árvore, viu, Rob?
0: Braúna. Tá parecendo um ralo, é uma árvore. Muito bem, pai. Vem, pai. Vamos lá.
1: Vai. Vai. Vai, ei, pode sair falando.
0: Ui. Ah,
1: vamos lá. Ó, oh, o que que rima com ele? Eu já vou falar, só não vou colocar nele. É, essa aí eu já fui. Vou falar aqui pra vocês, então. Ó, presta atenção, que nós não discrimina, mano. Essa foi só pra rimar com crina.
0: Olha.
1: É, pros mano e pras mina, né? Tamo aqui. E a energia boa contamina. Ó. E agora eu vou falar. Calma aí que agora eu vou improvisar. A última palavra perdi. Foi Braúni.
0: Braúna.
1: Ah, então. Ah, é Braúna? Braúna. Eu escrevi Braúni. Braúna.
0: Começou.
1: Vamos lá então.
0: A música tocando lá.
1: Então é o seguinte, como eu escrevi Braúni, calma aí que as palavras aqui já se reúnem. Calma aí. Na verdade é Braúna. Deixa eu mandar um abraço pra minha prima Bruna.
0: Foi bem.
1: Mas não, pode dar uns 8,5 e olha
0: parou
1: lá.
0: Muito, parou muito a trilha.
1: Com a palavra errada,
0: parou muito a trilha.
1: Parabéns pro ouvinte.
2: Dá um ingresso pro seu ouvinte aí, alguma coisa.

0: Morada FM, Zezé de Camargo e Luciano, o defensor. O defensor.
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4: 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Vai para os pênaltis. Olha aqui, menino. Não, não vai ainda não. Tá no meio da prorrogação ainda, Ana Maria Brisa. Bélgica e Senegal. Atrapalhei você, Ana Maria.
5: Vamos lá?
4: Ai, ai, vamos.
5: Pensamento de hoje. Olha, e diz que pior do que ver uma barata é não ver mais a barata depois.
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6: 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Né?

0: Band FM, Maiara e Maraíza, 10%, Estação Band FM no ar. Deram um pênalti pra Bélgica no final do jogo, hein?
1: Eita!
2: Mandrake,
0: hein? Ah, numa boa, tão mandracando aí o europeu, hein? Eu não quero, vai errar.
1: Rapaz.
0: Vai errar, vou torcer pra errar. É, ouvinte com a gente aqui no nosso Estação Band FM. Alô! Alô!
3: Alô!
0: Oba, quem fala?
3: É o Leandro.
0: Tudo bom, Leandrão?
3: Tudo bem, você?
0: Maravilha, tá em casa, trabalhando na rua, correndo, pelado, como é que você tá?
3: Eu tô no trânsito.
0: Ah, no trânsito, então não dá pra ficar pelado. Mas até dá se estiver sozinho no carro. Ô, velho, me fala uma coisa. Medo de barata, você tem ou conhece alguém que tem?
3: Não, medo não. Eu tenho nojo, eu tenho pavor, não. Tenho ranço.
0: Ah, então conta.
3: Eu não mato barata, eu não piso numa barata. Eu chuto ela, eu mato ela no grito, mas não piso. Eu tenho nojo.
0: É, muito ruim, né? Porque daí espreme tudo. Mas me fala uma coisa, você tem uma história boa de barata aí, não?
3: Tem, rapaz, vai. Tem uma história boa. Eu fumo muito dentro do carro indo embora. Eu demoro 2 horas pra chegar em casa. Aí eu chegava em casa, eu tinha o hábito de deixar a janela aberta pra poder sair o cheiro um pouco, né?
0: Tirar o cheiro, exatamente.
3: Rapaz, no outro dia eu tava de bermuda e chinelo dirigindo, eu só sentia a bichinha subindo pelas pernas e entrando dentro do chão.
0: Meu Deus, ai, do céu!
3: Ai, ai. E pô, aí? Eu desci do carro, cara, igual um louco, sabe? O pessoal começou a olhar, falou, o que que tá acontecendo, aquela barata? Eu só faltei arrancar as calças no meio da rua.
2: Mas aí, cara, ela subiu nas suas pernas, entrou na calça?
3: Entrou no short.
1: Entrou no saco dele.
2: Caramba! É. O encontro de dois animais, né?
4: Sexta barata de FM.
0: Não era. Barata é lagartixa, pô. Não era?

0: Band FM, vamos a mais champanhe aqui no nosso Estação Band FM. Você curtindo com a gente aqui, mandando o seu alô. Olha que história aqui, ô Ana Maria Brisa, presta atenção.
1: Boa tarde, pessoal da Band. Robson Ramos, oba. Paulo Gomes.
0: Oba.
1: É, Ana Maria Brisa.
0: Oba.
1: Marcelão de Mirandópolis, um caminhoneiro.
0: Vai lá.
1: É, tem uma história engraçada aí de barato. Eu não tenho medo.
0: Tá.
1: Mas eu moro no interior de São Paulo.
0: Sim.
1: E eu trabalhava na roça, levantei isso de manhã cedo, escovei o dente, louco pra fumar. Nessa época eu não tinha geladeira. E eu tinha uma lata de coco em calda.
0: Coco em calda?
1: Ei. Fui lá,
0: vai vendo.
1: Já tava aberta a lata, catei a colher.
0: Ai.
1: E ela é
2: lá,
1: envernizada que nem a barata. Meti a colherzona dentro, coloquei na boca, só senti o estralo. Na hora que eu joguei no chão, pensando numa baratona.
0: Rápido,
1: mas não tem medo de barata não, beleza? Marcelão de Mirandópolis.
0: Não penso não, meu Deus.
2: Não, mas pelo menos essa tava docinha, né? Olha que delícia.
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2: Band FM. Tem barulho na boca dele.
0: Meu Deus do céu.

0: FM, Matheus e Cauã com a Marília Mendonça. Vou ter que superar aqui no nosso Estação Band FM. Olha.
1: Bem, amigos.
0: É.
1: Bem, amigos.
0: Copa.
1: Copinha. Copa do Mundo. Vamos falar de Copa. Vamos falar de Copa do Mundo.
0: 16 avos tá bombando aí.
2: Cadê?
0: Ah, ontem classificou o México. Rapaz, presta atenção no México.
1: Quem diria, amigo?
0: O México ganhou do Equador, classificou 2-0, né, Paulo? 2-0. O que você não lembra, senhor Calvão Bueno?
1: É.
0: Se eu falar, ah, sabe porque eu não sei? Mas duvido que você lembre.
1: Será que eu lembro?
0: O México até agora ganhou todos os jogos.
1: Tá certo.
0: E não tomou nenhum gol.
1: Ah lá.
0: Tá? Só pra lembrar, porque tem gente que fala, é porque é o México. É, não sei o quê. Tá?
1: Tá aí, amigo.
0: Ganhou todos os jogos
1: não
0: e não
1: reparado.
0: Tomou nenhum gol.
1: Realmente não
0: tá classificado
1: reparado.
0: Pra próxima fase. Ontem a gente teve a França, que eu falei aqui, França. Né? Mas falamos ontem, agora hoje. Inglaterra passou.
2: Eita!
0: Daquele jeito.
1: É,
0: tava meu. Perdendo até metade do segundo tempo pra República Democrática do Congo. Aí o Kane achou dois gols, fez dois gols.
1: Ah lá.
0: 2-1, acabou o jogo.
2: Já era.
0: Inglaterra classificada. E agora.

0: Vai.
1: VIP Lounge por $5.750.
0: Barato.
1: E o Trophy Lounge, ou $4.500, tá mais
2: bom.
1: Em conta.
2: Ah lá.
0: R$23.000, tá bom.
2: Vale a pena? Gostei.
1: Pra ver a seleção, você vai estar lá?
2: Eu vou estar trabalhando.
0: Dá de presente pra nós.
1: Vai de presente,
0: você já tem lugar, você tem credencial, amigo?
2: É.
0: Você tem credencial, então?

0: Felipe Rodrigo ignora aqui no nosso Estação Band FM. Manoel, vem cá, rapaz.
1: Olá, amigo.
0: Tudo bem aí?
1: Boa demais.
0: O Paulo Gomes tá aqui com notícia direto da redação, notícia de última hora no Estação Band FM.
1: Boa demais.
0: Fala aí, Paulo Gomes.
2: Vamos lá, então. Bruna Surfistinha entra para as plataformas adultas.
0: Vocês se lembram da Bruna Surfistinha? Bruna Surfistinha. Já é artigo do passado.
1: Você sabe quem é Bruna Surfistinha, né? É surfista, né? Surfista, né?
2: Não, mano. Ela entra nessas plataformas e fatura em 24 horas 100 mil reais.
0: Ah, não é preciso. Essa mulher nasceu virada pra lua, cara. Cara, ela tava desaparecida. Aí aparece de novo, vai na conteúdo e ganha 100 conto.
2: E vem a continuação aí do filme dela, Bruna Surfistinha 2.
0: Pois
2: né?
0: É, precisa de continuação?
2: Ah, não sei, mas ela ganha 100 pau. Cara, faz 100 mil em 24 coisa? Horas, eu também vou entrar nisso. O que tem que fazer?
0: Tira a roupa, faz vídeo.
1: É, tem que postar lá tudo. Né?
2: Manoel, vamos nós dois fazer um privacy?
1: Nele, lá nele.
0: Não, mas tem a moça lá que já faz.
1: Lá nele.
2: A moça faz?
0: A Mary não faz?
1: Não,
0: ela tira umas
2: É só ele que não sabe.
0: São fotos artísticas.

0: cobaia aqui do nosso Estação Band FM no finalzinho do programa. Acabou e tá na hora do presente. O presente é a jaqueta corta-vento lindona da Band FM que protege do ventinho gelado.
1: Esquenta o peito, esquenta o peito.
0: Esquenta o peito. Quem ganha é o nosso amigão Ney Lúcio Fernandes.
2: Aí, ó.
0: Parabéns pro Ney. O Ney ganhou.
2: O menino Ney ganhou.
0: Vendo? Bora, amanhã estamos de volta?
2: Amanhã é nóis.
0: Vai ter. Confirmou. Amanhã vai ter.
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6: Do Brasil. As notícias do governo federal que movimentaram o país no dia de hoje.
7: Olá, boa noite.
8: Boa noite para você que nos acompanha em todo o país.
7: Quarta-feira, 1º de julho de 2026.
8: Vamos ao destaque do dia: combate ao crime organizado.
7: Prejuízo de facções criminosas ultrapassaram os 3 bilhões de reais após ações coordenadas pelo Ministério da Justiça.
8: E governo do Brasil inaugura o primeiro de 3 escritórios nacionais antifacção. Vanessa Casalino.
9: Os escritórios integram o programa Brasil contra o Crime Organizado. Em menos de 2 meses de programa, o país registrou quedas nos crimes violentos e patrimoniais.
7: E ainda, anunciados 500 milhões de reais para fortalecer a saúde na Bahia.
8: Entre as ações está a entrega do novo Hospital Estadual Litoral Norte e a distribuição de veículos do Agora Tem Especialistas. Pablo Mundim.
10: Na educação, o governo do Brasil entregou 29 novos ônibus escolares, com investimento de 13 milhões e 200 mil reais pelo novo PAC.
7: Você vai ouvir também: Brasil Digital já levou sinal aberto e gratuito a mais de 10 milhões de pessoas.
8: O programa amplia o acesso da população brasileira à TV pública, educativa e legislativa. Márcia Fernandes.
11: Já foram instaladas 55 estações de transmissão pelo país. Para o segundo semestre, a meta é instalar outras 75 estações.
7: Hoje, na apresentação da Voz do Brasil, Mariana Jungmann e Luciano Seixas.
8: E acompanha a gente ao vivo. 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
7: Cultura e modernização de equipamentos culturais na Bahia.
8: O Teatro Castro Alves, em Salvador, reconhecido como patrimônio nacional e um dos principais palcos do país, reabre suas portas após passar por obras de restauração.
7: O presidente Lula e a ministra da Cultura, Margarete Menezes, participam da cerimônia de entrega que deve começar em instantes.
8: E o repórter Rafael Lopes acompanha a movimentação direto de Salvador, tá? E traz pra gente agora as informações ao vivo. Boa noite, Rafael.
12: Boa noite, Mariana, Luciano e ouvintes da Voz do Brasil. Noite de tapete vermelho aqui no Largo do Campo Grande para a entrega do novo Teatro Castro Alves. A programação oficial está marcada para começar logo mais às 8h15 da noite e contará com a presença do presidente Lula. Ele vai participar ao lado da ministra Margarete Menezes e de autoridades locais da entrega da terceira e última etapa do projeto de requalificação do Teatro Castro Alves. O local foi modernizado e restaurado após o teto da sala principal ter sido atingido por um incêndio em 2023. O edifício, de estilo modernista, contou com melhorias estruturais que seguem padrões internacionais, preservando o valor histórico e arquitetônico do complexo, que é tombado pelo IPHAN como patrimônio nacional. O Teatro Castro Alves já abrigou momentos marcantes das artes cênicas do país e já foi palco de shows históricos como o de João Gilberto, Doces Bárbaros e Raul Seixas. As obras contaram com um investimento de mais de 260 milhões de reais, unindo recursos dos governos federal e estadual, e representa a maior intervenção já realizada no teatro desde a inauguração em 1967. Mariana, Luciano.

0: Eu volto com vocês no estúdio.
1: Obrigado, Rafael, pela participação ao vivo aqui na Voz do Brasil.
2: E o presidente Lula esteve mais cedo em Itaparica, também na Bahia. O local é a maior ilha marítima do Brasil, chegando a receber 300 mil turistas na temporada de verão.
1: Hoje foi dada a largada à construção de uma ponte que vai ligar a ilha à capital baiana, trazendo mais desenvolvimento e empregos para a região.
2: Ao todo, serão beneficiados pelo projeto de infraestrutura cerca de 10 milhões de pessoas de 250 municípios.
3: A ponte Salvador-Itaparica terá 12 quilômetros de extensão e vai reduzir o tempo de travessia de 1 hora para 15 minutos entre a capital baiana e a ilha. O projeto integra o novo PAC e contará com 3 bilhões de reais de investimentos federais. Nesta quarta-feira, em Veracruz, na Bahia, o presidente Lula participou da cerimônia que marcou o início oficial das obras.
4: A Bahia precisava de um outro escoamento da riqueza produzida pela Bahia. E se optou por fazer essa ponte e fazer uma estrada.
3: A ponte, que será construída sobre a Baía de Todos os Santos, será a maior da América Latina sobre o mar. 300 profissionais já atuam nos 3 canteiros de obras implantados para a execução do projeto. A expectativa é de que aproximadamente 28 mil veículos utilizem diariamente a nova ligação, que vai fortalecer também cadeias produtivas ligadas ao turismo, à indústria e ao comércio, de acordo com o governador da Bahia, Jerônimo Rodrigues.
5: Essa ponte, ela é estratégica. Quem vem do oeste com cargas de grãos, de algodão, de fruta, vai economizar até 200 quilômetros. A economia é o tempo dos motoristas, dos caminhoneiros.
3: Ao todo, 27 empresas brasileiras já foram contratadas para fornecer equipamentos, materiais e serviços. O empreendimento é resultado de uma parceria público-privada entre o governo da Bahia e a concessionária Ponte Salvador-Itaparica. E a expectativa é que seja entregue em 2031. Reportagem Graziele Bezerra.
1: E ainda na Bahia, no município de Alagoinhas, o governo do Brasil entregou um novo hospital que estará preparado para atender mais de 500 mil pessoas de 34 municípios.
2: Também foram realizadas entregas de ambulâncias e ônibus escolares para atender o estado.
1: Um investimento de 500 milhões de reais só para a saúde.
6: O Hospital Regional Litoral Norte recebeu 76 milhões de reais em investimentos para a construção. A unidade conta com 190 leitos para atendimentos clínicos, cirúrgicos, pediátricos e obstétricos. A expectativa é beneficiar 544 mil moradores, ampliando a oferta de serviços de média e alta complexidade e reduzindo a necessidade de deslocamentos para outras cidades, explica o ministro da Saúde, Alexandre Padilha.
7: Vai ser muito importante esse hospital aqui, vai facilitar muito a vida das pessoas, poder se tratar aqui, perto da família, mas vai servir a 34 municípios da região.
6: Além da entrega da nova estrutura, o Ministério da Saúde garantiu recursos para o funcionamento do hospital. Serão 92 milhões e 400 mil reais por ano para o custeio dos serviços. A Bahia também receberá um reforço de 18 milhões de reais anuais para ampliar a oferta de atendimentos especializados pelo Sistema Único de Saúde. Na educação, o governo do Brasil entregou 29 novos ônibus escolares, com investimento de 13 milhões e 200 mil reais pelo novo PAC. Segundo o ministro da Educação, Leonardo Barchini, todos os ônibus escolares são modernos, confortáveis e seguros.
8: Você anda em qualquer estrada, pode ser estrada de chão, pode ser na rodovia. Em todos os estados, você tem um ônibus amarelinho. E esse ônibus é melhor, porque esse ônibus é mais seguro. Esse ônibus tem ar-condicionado agora e dá todo o conforto e segurança para as crianças brasileiras.
6: Para o presidente Lula, os investimentos fazem parte da estratégia do governo do Brasil para ampliar o acesso aos serviços públicos, fortalecer a rede de saúde e educação e reduzir as desigualdades regionais.
9: Somos seres humanos, homens e mulheres, pretos e brancos, nascidos nesse país e precisamos ser tratados com decência e com respeito que todo mundo merece.
6: O governo do Brasil também destinou ao estado da Bahia 256 veículos do programa Agora Tem Especialistas Caminhos da Saúde. São 180 vans e micro-ônibus para o transporte de pacientes, além de 58 unidades odontológicas móveis e 18 novas ambulâncias do SAMU, reforçando a assistência à saúde em diversas regiões do estado. Reportagem Pablo Mundim.
2: São Paulo recebeu hoje o primeiro escritório do programa Brasil contra o Crime Organizado.
1: O objetivo é integrar as ações do governo federal, dos estados e municípios no combate aos crimes e às facções criminosas.
2: O programa, lançado no mês de maio, conta com investimentos de 11 bilhões de reais e já causou um prejuízo de 3 bilhões de reais às facções.
0: A União ainda mais presente no estado de São Paulo para combater o crime organizado. É o que acontece a partir de hoje com a implantação do Escritório Nacional Antifacção pelo Ministério da Justiça e Segurança Pública. O foco está na asfixia financeira ao crime organizado. O escritório é ligado à Secretaria Nacional de Segurança Pública. O secretário Chico Lucas explica que, na prática, aumenta a integração entre União, estados e municípios no combate ao crime.
10: A gente tem que ter essa proximidade com as forças de segurança estaduais, com as forças federais que estão localizadas em São Paulo e com todos os membros desse arranjo produtivo, o sistema financeiro, os empresários, para justamente ter mais efetividade.
0: O primeiro escritório foi inaugurado aqui em São Paulo. O segundo vai ser no Rio de Janeiro na próxima sexta-feira e também na cidade de Foz do Iguaçu, no Paraná, região da Tríplice Fronteira. Os escritórios integram o programa Brasil contra o Crime Organizado. O programa já causou prejuízos de 3 bilhões de reais às organizações criminosas e já prendeu mais de 18.800 pessoas. O ministro da Justiça e Segurança Pública, Wellington César Lima e Silva, destaca que, com o plano, o combate ao crime organizado ganha um rumo ainda mais estratégico.
11: O importante é aumentar o volume de dados, ter esse diagnóstico cada vez mais detalhado e refinar as estratégias através da cooperação. Nós estamos realizando uma operação nacional e duas operações regionais todos os meses e vamos continuar assim até o final do ano.
0: Em menos de 2 meses de programa, o país registrou quedas nos crimes violentos e patrimoniais. Entre maio desse ano e maio de 2025, os homicídios dolosos caíram mais de 17%. Os latrocínios, mais de 14%. O roubo de carga recuou quase 32%. E o de veículos, 26%. Reportagem Vanessa Casalino.
1: Levar informações e conteúdo das emissoras públicas para todos os cantos do Brasil.
2: Com esse objetivo, o programa Brasil Digital tem ampliado o número de municípios beneficiados com a chegada do sinal.
1: Já foram instaladas mais de 50 estações de transmissão e até o fim do ano serão mais 75.
12: Mais de 10 milhões de pessoas já foram beneficiadas pelo programa Brasil Digital, que amplia o acesso da população brasileira à TV pública por meio de sinal digital.

0: área atendida, a população ganha mais qualidade de imagem, estabilidade do sinal e acesso a um conteúdo público de qualidade.
1: As estações entregues até agora estão distribuídas por todas as regiões do país. O Norte e o Nordeste concentram 14 instalações cada. O Sudeste contabiliza 11 estações, seguido pelas regiões Sul, com 10, e Centro-Oeste, com 6. Para a presidente da Empresa Brasil de Comunicação, Antônia Pellegrino, o programa leva mais cidadania aos brasileiros.
2: Esse evento marca um balanço do Brasil Digital, um programa vitorioso e também um marco da maior expansão de sinal da comunicação pública que já tivemos no país. Cultura, informação de qualidade e cidadania para milhares de brasileiros. Esse é o sentido do Brasil Digital, ampliar o alcance do sinal, mas com isso, aumentar o alcance da cidadania.
1: Com investimento de 208 milhões de reais do novo PAC e do leilão do 4G, o programa Brasil Digital é viabilizado por meio de parcerias com instituições públicas nos municípios. Com isso, a população passa a ter acesso gratuito a canais como Canal Gov, TV Brasil, Canal Educação, Canal Saúde, além da TV Câmara, TV Senado, TV Assembleia e onde houver canais das câmaras municipais. Reportagem Márcia Fernandes.
3: Jornalistas, influenciadores estiveram hoje na sede da Empresa Brasil de Comunicação, em Brasília, para saber mais sobre a implementação da TV 3.0.
4: O encontro foi transmitido em uma live com participação da diretora-presidente da EBC, Antônia Pellegrino, e do secretário de Políticas Digitais da Secretaria de Comunicação Social da Presidência da República, João Brant.
3: A nova geração da televisão aberta, também conhecida como DTV+, terá mais qualidade de som e imagem, interatividade e integração à internet.
4: A EBC, definida como operadora da chamada plataforma comum da DTV+, é responsável por administrar a infraestrutura compartilhada, que vai permitir a oferta de aplicativos, serviços interativos e recursos digitais.
3: E a gente vai continuar falando de acesso à comunicação, dessa vez para quem vive no norte do país.
4: Um dos desafios para chegar a algumas localidades na região são florestas densas e grandes distâncias do território.
3: A saída para superar esses obstáculos foi o uso de cabos que passam por baixo dos rios.
4: Esse é o programa Norte Conectado. A maior rede de infovias subfluviais do mundo já beneficia mais de 6 milhões de pessoas na região.
5: O programa Norte Conectado prevê 9 infovias, com 13 mil quilômetros de cabos de fibra ótica instalados no fundo dos rios amazônicos. Quando concluído, vai conectar 70 localidades em 6 estados: Acre, Amapá, Amazonas, Pará, Rondônia e Roraima. Antes da chegada do programa, quase metade dessas áreas ainda não tinha acesso à internet de alta velocidade. Com investimento de 1 bilhão e 300 milhões de reais, por meio do novo PAC, 6 infovias já foram concluídas e outras 3 estão em implantação. A expectativa é de beneficiar cerca de 7 milhões e meio de pessoas. Para quem vive na região, a conexão de internet representa novas possibilidades de acesso a serviços e educação. É o que conta Alzanir Fernandes Pinto, da comunidade indígena Filadélfia, de Benjamin Constant, no Amazonas.
6: Antes de a gente ter internet, a gente tinha que se deslocar daqui da nossa comunidade para a cidade para ter acesso. A gente alugava 1 hora, 2 horas e fazia os nossos trabalhos, da nossa aula, da universidade.
5: Além de conectar moradores, o Norte Conectado já disponibilizou mais de 900 pontos de acesso para escolas, unidades de saúde, órgãos públicos e espaços de inclusão digital. O ministro das Comunicações, Frederico de Siqueira Filho, destacou que a expansão da conectividade ajuda a reduzir desigualdades e fortalece a infraestrutura digital do país.
7: O quanto a gente consegue impactar a vida das pessoas quando a gente aumenta a conectividade, né? Quando a gente instala uma antena de telefonia móvel, quando a gente conecta uma escola, quando a gente liga uma infovia, a gente está fazendo parte dessa grande integração de estratégia de inclusão digital do nosso país.

0: mobilizando jovens, idosos e adultos.
1: Outra entrega do Ministério das Comunicações é a rede privativa de comunicação da Administração Pública Federal, uma estrutura que não usa o acesso comercial e assim garante mais segurança no compartilhamento de informações do governo. Reportagem Luciana Colares de Holanda.
2: Para rastrear embarcações, combater a pesca ilegal e principalmente atuar na segurança e preservação da vida dos pescadores, foi lançada uma sala de monitoramento em tempo real das vidas humanas no mar.
3: O acompanhamento permite uma resposta rápida em caso de emergências.
2: E dá mais transparência às ações do governo de combate à pesca ilegal, por exemplo. Foi o que destacou o ministro da Pesca e Aquicultura, Edipo Araújo.
4: Essa sala, ela é inédita, mostra o compromisso, né, do governo do Brasil com transparência, geração de dados e informações, mas também o compromisso do Brasil de combater a pesca ilegal, não reportada e não regulamentada. Uma infraestrutura para conduzir todos os processos e ferramentas de monitoramento e controle. É o governo do Brasil trabalhando em prol do fortalecimento, mas do desenvolvimento sustentável da pesca brasileira.
3: A entrega faz parte das comemorações da Semana Nacional de Promoção da Pesca Artesanal, celebrada esta semana.
2: Autonomia econômica para as mulheres no campo.
3: Com o novo Plano Safra da Agricultura Familiar lançado nesta terça-feira, as produtoras rurais passam a contar com juros mais baixos no Programa Nacional de Fortalecimento da Agricultura Familiar.
2: O valor foi reduzido de 3% para 2% ao ano, com um limite de financiamento de até R$100 mil.
3: Com isso, o governo quer garantir melhores condições às agricultoras para ampliar a produção de alimentos à mesa dos brasileiros.
2: A ministra do Desenvolvimento Agrário e Agricultura Familiar, Fernanda Machiavelli, destacou o avanço da participação das mulheres no acesso ao crédito rural durante o programa Bom Dia Ministra, produzido pela empresa Brasil de Comunicação.
5: Hoje eu tenho a alegria de dizer que nós, as mulheres, já são mais de 50%, 55% dos contratos que acontecem no microcrédito. Que nós já somos 40% do volume de crédito total do Pronaf e que nós dobramos o volume de crédito desde 2023 para cá, que chega para as mulheres. Mas a gente quer mais, a gente quer avançar mais, porque nós queremos que as mulheres tenham autonomia econômica.
3: A ministra do Desenvolvimento Agrário destacou ainda a ampliação do acesso ao crédito para a juventude rural.
2: Agora, o limite passou de R$8 mil para R$16 mil, no caso de dois jovens da mesma família acessando o financiamento.
3: Para ter acesso ao crédito, é preciso ter o Cadastro Nacional na Agricultura Familiar e entrar em contato com o órgão de assistência técnica e extensão rural do seu estado.
2: Três meses após o lançamento, o Mac Livros atingiu 1 milhão de usuários.
3: O Mac Livros é uma plataforma que funciona como uma biblioteca digital.
2: E funciona como uma biblioteca mesmo. Você pode alugar o livro por 14 dias e renovar pelo mesmo período. Tudo isso de graça.
3: A ferramenta foi atualizada com obras em espanhol e inglês. E com isso é possível acessar 25 mil obras nacionais e internacionais.
6: O Ministério da Educação ampliou o acervo do Mac Livros com a disponibilização de obras em versões originais em inglês e espanhol. Ao todo, foram incorporadas 7.832 publicações. Entre os autores disponíveis em inglês estão William Shakespeare e Virginia Woolf. Já em espanhol, os leitores poderão acessar obras de escritores como Gabriel Garcia Márquez, Frederico Garcia Lorca e Teresa Orbegoso. A atualização também traz novos títulos em português de diferentes gêneros publicados por editoras como Fósforo, Peirópolis e Ciranda. Com a atualização, o Mac Livros passa a ter 17.610 obras em português, 6.468 em inglês e 2.724 em espanhol, ampliando o acesso gratuito dos brasileiros a diferentes tradições literárias e culturais. A novidade ainda fortalece a experiência experiência de aprendizagem oferecida por outra ferramenta. O MEC Idiomas, uma plataforma do Ministério da Educação, disponível em versão web e aplicativo voltada ao ensino gratuito de inglês e espanhol. Atualmente, o MEC Idiomas reúne mais de 212 mil usuários ativos e oferece cursos do nível básico ao avançado. Reportagem Júlio César de Oliveira.
2: Para acessar a plataforma de leitura, basta ir no aplicativo MEC Livros ou no endereço meclivros.mec.gov.br. MEC Livros, MEC Livros, .mec.gov.br.
3: Inaugurada a primeira Casa da Igualdade Racial na cidade de Itabira, em Minas Gerais.
2: A cidade possui mais de 70% da população negra e agora passa a contar com apoio psicológico, social e jurídico a vítimas de crimes raciais, além de incentivar o desenvolvimento pessoal e profissional.
3: Além de Minas Gerais, o Rio de Janeiro, Ceará, Rio Grande do Sul e Bahia já contam com casas da igualdade racial.

0: Dados serão publicados ao longo do ano, sem a necessidade de esperar o fechamento de uma edição completa. A mudança busca dar mais agilidade à divulgação da produção científica e ampliar o acesso ao conhecimento. A submissão dos artigos é gratuita e deve seguir as orientações previstas no edital, disponível no site do Tribunal. Acesse em tcu.gov.br.
1: TCU, fiscalização a serviço da sociedade. 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
2: STF encerra primeiro semestre com mais de 11 mil decisões colegiadas.
3: STJ realiza sessão de encerramento do semestre e apresenta balanço de desempenho da Corte.
2: Justiça do Trabalho realiza audiência pública e estabelece metas para 2027.
3: Boa noite, eu sou Marcela Luiz.
2: E eu sou Walter Lima.
3: O Supremo Tribunal Federal encerrou o primeiro semestre com mais de 11 mil decisões colegiadas.
2: O ministro Edson Fachin apresentou o balanço das atividades e reafirmou o compromisso da Corte com a transparência, independência e pluralidade. Carolina Chaves.
4: Segundo Edson Fachin, a Corte encerrou o período com os seguintes números: mais de 43 mil processos julgados, integrando quase 60 mil decisões. 11 mil decisões do colegiado do tribunal, 27 novos temas de repercussão geral analisados, o que liberou mais de 42 mil processos que aguardavam um entendimento. Edson Fachin reafirmou o compromisso com a transparência, com os julgamentos de repercussão geral e com o aperfeiçoamento da gestão.
5: Esta Corte trabalhou e muito em favor do Brasil, do Estado de Direito e da democracia. Estamos sempre juntos na defesa do interesse institucional. Compreensões distintas de fatos e processos, e elas existem, como é próprio de uma Corte Plural independente, são expressões de saúde institucional e não de fraqueza. O diálogo entre diferentes perspectivas jurídicas é o que confere legitimidade às nossas decisões e profundidade à nossa jurisprudência.
3: O STJ também encerrou o semestre hoje, apresentando o balanço de julgados no período.
2: A sessão da Corte Especial foi conduzida pelo ministro Herman Benjamin, presidente do Tribunal. Fátima Uchoa.
6: Na sessão de encerramento do primeiro semestre, o presidente do STJ, ministro Herman Benjamin, apontou um recorde de 260.220 processos recebidos no período, sendo quase 25 mil a mais do que de janeiro a junho do ano passado. Ele manifestou preocupação com um crescimento contínuo da demanda processual.
7: Os números são preocupantes. Nós já estávamos inviabilizados o ano passado e a curva da inviabilização continua ascendente.
6: O STJ julgou 291.280 processos. O número de julgamentos chega a 414.248 quando considerados agravos internos, agravos regimentais e embargos de declaração, e baixou 265.516. Os dados correspondem à média de cerca de 7 decisões por minuto para cada ministro.
3: Tribunal Superior Eleitoral faz balanço dos julgamentos e da preparação para as eleições 2026.
2: A sessão foi conduzida pelo ministro Cássio Nunes, presidente do TSE. Fábio Ruas.
8: O ministro Cássio Nunes Marques destacou que neste semestre o TSE realizou 88 sessões de julgamento. Foram 1.656 processos, sendo 336 em sessões presenciais e 1.320 virtuais. O TSE ainda lançou o Manual do Eleitor, com linguagem acessível e que vai ser traduzido para línguas indígenas.
3: Justiça do Trabalho realiza audiência pública e estabelece metas para 2027.
2: A proposta é aprimorar os serviços da Justiça do Trabalho. Mila Amaral.
9: Esse foi o assunto discutido hoje na audiência pública durante o debate realizado de forma online. Também foram estabelecidas as metas nacionais do TST para 2027, que aliás foram firmadas com o apoio da sociedade. Por exemplo, na consulta pública feita pelo TST, as pessoas pediram que aumente o número de processos processos julgados pelo tribunal, dando prioridade aos mais antigos, o estímulo à inovação no judiciário e pediram também para estabelecer o trabalho decente. O próximo passo agora é encaminhar essas demandas para o CNJ.

0: e a partir da aprovação colocá-las em prática.
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1: Uma boa noite.
2: E até amanhã.
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5: Eu sou Paula Groba.
6: E eu sou Humberto Pinheiro.
5: E estes são os destaques de hoje do Jornal do Senado, que começa agora.
6: Debate sobre o fim da jornada 6x1 divide opiniões no Senado.
5: Avança projeto que torna crime submeter pessoa indefesa à prostituição.
6: Comissão aprova a autorização para servidor público atuar como MEI.
5: Boa noite.
6: Boa noite.
5: Representantes do governo, dos empresários e dos trabalhadores participaram no plenário do Senado de um debate sobre a proposta de emenda à Constituição que acaba com a jornada de trabalho 6x1.
6: Opiniões a favor e contrárias estiveram no debate, que teve participação de centrais sindicais e da Federação das Indústrias de São Paulo. A reportagem é de Márcio Maturana.
7: O presidente da Federação das Indústrias de São Paulo, Paulo Scaff, disse ver motivações eleitorais para a aprovação da proposta neste momento, e foi respondido pela líder do governo no Senado, Tereza Leitão, do PT de Pernambuco.
8: Me desculpe, doutor Paulo, a PEC foi protocolada em 2019. Não é uma PEC boca de urna.
7: Já o senador Jaime Bagatoli, do PL de Rondônia, criticou a proposta e citou a Argentina como exemplo a seguir.
9: Na Argentina, pode-se trabalhar até 12 horas por dia, não passando das 48 horas semanais. É isso que precisamos ter para nós avançarmos no Brasil.
7: O senador Rogério Carvalho, do PT de Sergipe, disse que a redução da jornada é uma questão civilizatória.
10: Essas 44 horas estão reservadas para os que ganham menos, para os que têm mais tempo de deslocamento, menos tempo de vida, portanto, pelo amor de Deus, é muita insensibilidade.
7: Para o líder da oposição no Senado, Rogério Marinho, do PL do Rio Grande do Norte, a jornada de trabalho deve ser negociada entre patrão e empregado.
11: A questão da preponderância do que é negociado sobre o legislado, justamente para fortalecer os sindicatos laborais.
7: A sessão foi presidida pelos senadores Laércio Oliveira, do PP de Sergipe, e Paulo Paim, do PT do Rio Grande do Sul.
5: Antes da sessão de debate sobre o fim da escala 6x1, o presidente do Senado, Davi Alcolumbre, se reuniu com parlamentares e líderes de centrais sindicais para discutir a proposta de emenda à Constituição que reduz a jornada de trabalho. O presidente da Central Única dos Trabalhadores, Sérgio Nobre, classificou como excelente a reunião com o Alcolumbre e afirmou esperar que a proposta tenha tramitação célere no Senado.
6: Já a líder do governo, senadora Tereza Leitão, do PT de Pernambuco, destacou que o calendário de votação do texto não tem caráter eleitoral e que os próximos passos serão definidos ao longo da discussão na Casa. A proposta de redução da jornada de trabalho já foi aprovada pela Câmara dos Deputados e aguarda análise dos senadores.
5: Pessoas sem condições de compreender o que acontece ou de oferecer resistência poderão ter proteção mais ampla contra a exploração sexual.
6: A Comissão de Direitos Humanos do Senado aprovou um projeto que aumenta a pena para o crime de exploração sexual de pessoas vulneráveis e prevê punição mais rigorosa quando o autor for um familiar ou tiver relação de confiança com a vítima. Repórter Rodrigo Rezende.
12: Submeter, induzir ou atrair para prostituição ou qualquer outra forma de exploração sexual pessoas vulneráveis que não tenham necessário discernimento sobre o ato pode levar à prisão de até 16 anos. Esse é o objetivo de projeto aprovado pela Comissão de Direitos Humanos. A autora da proposta, senadora Jussara Lima, do PSD do Piauí, afirma que a medida busca ampliar o escopo previsto no Código Penal, que já incluía crianças e enfermos. E a ideia é dar ainda mais segurança aos diversos grupos vulneráveis no país.
13: O projeto, ele tipifica o crime de submissão submissão à prostituição ou a outras formas de exploração sexual, inclusive nos casos em que a vítima, por qualquer outro motivo, ela não tenha condições de oferecer resistência. A medida busca preencher uma lacuna na legislação brasileira, ampliando a responsabilização de criminosos que se aproveitam de vulnerabilidade das vítimas.
12: O projeto também eleva para até 12 anos a pena quando a vítima for coagida por alguém próximo a ela, como ressalta o relator do projeto, o senador Rogério Carvalho, do PT de Sergipe.
14: Merece destaque a previsão de agravamento quando a coação é exercida contra a vítima ou seus familiares, alcançando seu grau máximo de reprovação quando perpetrada pelos próprios familiares ou pessoas do círculo íntimo da vítima.
12: A proposta segue para análise da Comissão de Constituição e Justiça.
5: E trabalhadores cadastrados no Programa de Famílias Acolhedoras poderão fazer jus a 3 dias de folga remunerada quando precisarem acolher criança ou adolescente em situação de vulnerabilidade.
6: É o que diz um projeto aprovado pela Comissão de Assuntos Sociais do Senado e que segue para a Câmara dos Deputados. Repórter Marcela Diniz.
15: Por decisão judicial, após um episódio de violência em casa, por exemplo, crianças e adolescentes podem ser encaminhados temporariamente para as chamadas famílias acolhedoras. São pessoas cadastradas e selecionadas pelo poder público para essa função. O acolhimento tem caráter transitório e não se confunde com a adoção por durar no máximo 1 ano e meio. O projeto aprovado no Senado concede ausência remunerada de 3 dias consecutivos ao trabalhador ou à trabalhadora que acolher criança ou adolescente em sua casa. O senador Flávio Arnes, do PSB do Paraná, defende esse tempo como forma de dar atenção integral àqueles meninos em situação de extrema vulnerabilidade.
16: A pessoa que está trabalhando tem que ter pelo menos um momento, que estamos colocando, de 3 dias para receber a criança, acolher, enquanto os trâmites judiciais acontecem também. E com isso, inclusive, dar contribuir para uma perspectiva nova de vida para a criança e para o adolescente.
15: O projeto é de autoria do senador Alan Rick, do Republicanos do Acre, e precisará passar pelo crivo da Câmara dos Deputados.
5: O Senado aprovou a adesão do Brasil a um acordo sobre comércio de aeronaves civis.
6: Um dos principais pontos do documento da Organização Mundial do Comércio é a eliminação de tarifas de importação para todos os aviões desse tipo e determinados produtos destinados ao setor. Repórter Pedro Pincer.
17: Além da eliminação de tarifas, o acordo sobre o comércio de aeronaves civis trata da redução de barreiras não tarifárias, das decisões de compra de aeronaves civis, dos subsídios à exportação e de regras para evitar restrições comerciais incompatíveis com o comércio internacional. Para o relator, senador Nelsinho Trade, do PSD de Mato Grosso do Sul, o texto favorece a indústria aeronáutica brasileira e o sistema de transporte aéreo.
18: Podemos agregar ao contexto descrito circunstâncias de que o Brasil passará a participar de maneira plena e em igualdade de condições das deliberações do Comitê TCA, que cuida de temas relevantes para a aviação civil na esfera global. Isso inclui a aplicação do acordo a novos produtos do setor.
17: O comércio mundial anual dos produtos cobertos pelo documento alcança 3,73 trilhões de dólares em exportações e importações, considerando a média de 2018 a 2022. Os principais parceiros comerciais do Brasil nesse conjunto de produtos são Estados Unidos, China, Alemanha e Argentina. O texto segue agora para a promulgação.
5: E servidores públicos poderão ser microempreendedores individuais, é o que prevê um projeto aprovado na Comissão de Constituição e Justiça.
6: A proposta proíbe, no entanto, quem ocupa cargo em comissão ou exerça função de confiança de atuar como MEI. Repórter Bruno Lourenço.
19: A Comissão de Constituição e Justiça aprovou o projeto de lei que autoriza os funcionários públicos a se tornarem microempreendedores individuais. A legislação hoje veda a participação em gerência ou administração de sociedade privada e o comércio, exceto na qual de acionista ou cotista. O senador Esperidião Amin, do Progressistas de Santa Catarina, reforçou que as restrições impostas aos servidores públicos vão na contramão das necessidades do país de novos investimentos na economia.
20: Projeções indicam mudanças demográficas aceleradas devido ao envelhecimento da população, tornando essencial ampliar e não restringir o número de pessoas aptas a empreender, para preservar o nível de desenvolvimento econômico nas próximas décadas. Vale destacar que a atividade dos servidores como MEI não prejudicará a administração pública. Já existem situações em que servidores acumulam cargos ou mantêm empregos privados.
19: Amin ressaltou ainda que a proposta traz salvaguardas para não causar prejuízos à administração pública, como o impedimento de que ocupantes de cargo em comissão e funções de confiança sejam MEIs. Se não houver recurso para a nova votação no plenário, a matéria poderá seguir diretamente para análise da Câmara dos Deputados.
6: Edição de Paulo Groba e trabalhos técnicos de Eliseu Caires. O Jornal do Senado fica por aqui. Acompanhe agora as notícias da Câmara dos Deputados. Boa noite.
5: Boa noite e até amanhã.
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0: Câmara aprova a redução de benefícios fiscais para cacau importado.
21: Vai ao Senado proposta que protege o uso de emblemas da Cruz Vermelha.
0: Presidente da Câmara reforça apoio ao agronegócio.
21: Proposta discutida por deputados prevê número máximo de alunos em sala.
0: Boa noite. A Câmara aprovou medida provisória que reduz benefícios fiscais sobre cacau importado. O repórter Antônio Vital explica a questão.
22: O plenário da Câmara aprovou medida provisória que reduz o prazo de isenção de tributo sobre o cacau importado, utilizado como insumo em produtos como chocolate exportado pelo Brasil. Hoje, o cacau inteiro ou partido, bruto ou torrado, comprado de outros países, paga menos IPI, PIS/PASEP e COFINS. Essa operação, quando o produto importado é depois usado como insumo de produtos industrializados, é conhecida como drawback. No caso do cacau, até a edição da medida provisória, em março, essas isenções e reduções de tributos valiam por até 2 anos. Com a medida, passam a valer por apenas 6 meses, com possibilidade de renovação a critério do Ministério do Desenvolvimento, Indústria, Comércio e Serviços. Isso significa que empresas que exportam produtos fabricados com cacau estrangeiro terão prazo menor para usufruir de benefícios fiscais na importação da fruta. Ao editar a medida provisória, o governo argumentou que os produtores de cacau brasileiros serão beneficiados com um possível aumento de venda à indústria. Ficam de fora da redução do prazo de isenções a manteiga de cacau, o cacau em pó e o chocolate importados. A medida provisória foi criticada em plenário por deputados do Novo e do Missão. Para o deputado Kim Kataguiri, do Missão de São Paulo, reduzir benefícios fiscais para produtos que depois serão usados como insumo para exportações prejudica a indústria nacional.
23: O que a gente está falando é o seguinte: Brasil, exporte menos chocolate e exporte mais cacau. Agregue menos valor para a sua produção. Aquilo que mais se critica no desenvolvimento da nossa indústria. O raciocínio é muito simples. Se eu estou importando um produto, mas esse produto, na realidade, é para eu processar, agregar valor e exportar, eu tenho uma suspensão desses tributos porque eu estou agregando valor na indústria nacional. E o governo quer acabar com isso e enfraquecer a nossa indústria.
22: A medida provisória foi defendida por deputados da base do governo. Para a deputada Jandira Fegali, do PCdoB do Rio de Janeiro, os produtores brasileiros de cacau serão beneficiados.
24: Ela garante a proteção da produção nacional. O cacau é uma produção importante no Brasil, que não pode ser penalizada por prazos e questões tributárias. É importante que a gente proteja essa produção para não gerar crise no setor, particularmente na região do norte e do nordeste brasileiro.
22: A medida provisória que reduz o prazo de isenção de tributos sobre cacau importado, utilizado como insumo em produtos como chocolate exportado pelo Brasil, seguiu para análise do Senado. Da Rádio Câmara de Brasília, Antônio Vital.
3: Direitos Humanos.
21: Tabata Amaral, do PSB de São Paulo, defende a aprovação da urgência de projeto que criminaliza o ódio contra as mulheres. Relatora da matéria, a deputada alerta que a misoginia se organiza nas redes antes de aparecer nas agressões e nos casos de feminicídio.
25: Hoje, existe uma verdadeira indústria do ódio que opera nas redes, que captura meninos muito jovens e os ensina a enxergar a mulher como inimiga, como objeto, como culpada. E o que nasce numa tela vira ameaça, vira assassinato. Chama isso pelo nome, misoginia, ódio às mulheres. Admitir que essa coisa tem contorno, que é concreta, que ela tem uma motivação e que deve ser punida. É um ato fundamental de proteção que uma sociedade deve oferecer para todas nós, começando pelas pequenas.
0: Tabata Amaral aponta que tem buscado apoio de diferentes bancadas para construir um texto capaz de unir parlamentares de todos os partidos. Ela pede que a Câmara aprove a urgência da proposta como forma de mostrar compromisso com o enfrentamento da violência contra mulheres.
21: Carol D'Artora, do PT do Paraná, também defende a aprovação do projeto que prevê penas para a misoginia. Segundo a parlamentar, a medida faz parte das políticas do governo de enfrentamento à violência e ao discurso de ódio contra as mulheres.
0: Na visão de Carol D'Artora, a criminalização da misoginia é uma forma de garantir maior proteção jurídica às mulheres, inclusive nos ambientes digitais. Para ela, a proposta amplia a participação feminina na política, na cultura, na ciência e em diversos espaços da sociedade.
21: E Lacir Bicalho, do Republicanos, destaca as conquistas femininas nas Forças de Segurança Pública de Minas Gerais ao celebrar a nomeação da Coronel Cleide Barcelos dos Reis Rodrigues, primeira mulher a assumir o comando-geral da PM do Estado em mais de 250 anos da corporação.
0: E Lacir Bicalho cumprimenta também a comandante-geral do Corpo de Bombeiros, Coronel Jordana de Oliveira Figueiras Daldegan, e a delegada-geral da Polícia Civil, Letícia Batista Camboja Reis. Ele conclama os homens a unirem suas forças às das mulheres na luta por uma sociedade mais justa e igualitária.
21: Benedita da Silva, do PT do Rio de Janeiro, acredita que a Copa do Mundo deveria promover a integração entre os povos. No entanto, a deputada destaca relatos de racismo, xenofobia e tratamento discriminatório contra jogadores, árbitros e jornalistas durante o torneio.
0: Segundo Benedita da Silva, eventos esportivos internacionais devem ser marcados pelo respeito, pela inclusão e pela igualdade de tratamento entre os participantes. Ela acredita que a omissão da FIFA, entidade responsável pela organização da competição, contribui para a manutenção dessas práticas.
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21: Saúde. A Câmara aprovou regras para proteger símbolos da Cruz Vermelha. A repórter Daniela Lessa acompanhou a votação.
2: A Câmara dos Deputados aprovou o projeto que protege o uso dos emblemas da Cruz Vermelha, usados para identificar pessoas e transportes de saúde em situações de emergência e de conflito armado. O projeto busca adequar a legislação brasileira às convenções de Genebra e a protocolos internacionais já ratificados pelo Brasil. Pelo texto aprovado, os três símbolos da entidade passam a ter proteção legal. A imagem mais antiga é a da Cruz Vermelha. Outro símbolo reconhecido internacionalmente é o crescente vermelho, adotado em muitos países. O terceiro emblema é um losango vermelho em forma de cristal. Esses símbolos são usados para indicar proteção a equipes de saúde, hospitais, unidades sanitárias e meios de transporte para atendimento de feridos, doentes e náufragos. As denominações Cruz Vermelha, Crescente Vermelho e Cristal Vermelho também serão protegidas. A deputada Érica Cocai, do PT do Distrito Federal, defendeu a proposta, destacando o alcance mundial da Cruz Vermelha na defesa da vida.
4: É fundamental porque é uma instituição que trabalha com um princípio humanitário. É uma instituição que está em por volta de 190 países fazendo esta função. E muitas vezes em momentos de calamidade, em momentos de guerra, a Cruz Vermelha, ela tem uma possibilidade ou uma atuação para defender sempre a vida.
2: Ao defender a aprovação, a deputada Adriana Ventura, do Novo de São Paulo, argumentou que esses símbolos não devem ser usados de forma comercial para evitar enganos em situações de atendimento de emergência.
8: O que esse projeto faz é internalizar obrigações internacionais que já foram assumidas pelo Brasil, e isso também faz com que não tenha uso comercial indevido para que entidades humanitárias legítimas não tenham confusão.
2: O Serviço de Saúde das Forças Armadas poderá usar a Cruz Vermelha sobre fundo branco para identificar seu pessoal, suas unidades e seus transportes sanitários. Profissionais de saúde civis, hospitais e transportes civis também poderão usar o emblema, desde que tenham autorização. A proposta proíbe o registro de associações, empresas, marcas, desenhos ou modelos industriais que usem indevidamente os emblemas ou as denominações protegidas pela lei. Quem reproduzir ou imitar esse símbolo sem autorização poderá ser punido com detenção de 1 a 3 meses ou multa. O juiz também poderá determinar o recolhimento do material e a suspensão das atividades comerciais. O projeto que protege o uso dos emblemas da Cruz Vermelha, incluindo o crescente e o cristal vermelhos, será analisado em seguida pelo Senado. Da Rádio Câmara de Brasília, Daniele Lessa.
0: Marangoni, do Podemos de São Paulo, cobra uma investigação sobre denúncias de irregularidades na análise de pedidos de exames, cirurgias e outros procedimentos feitos pelos planos de saúde. Ele denuncia que uma empresa contratada pelas operadoras pode estar prejudicando pacientes de maneira deliberada.
21: Marangoni exige providências da Agência Nacional de Saúde Suplementar diante dessas denúncias. O parlamentar reforça que cabe à ANS fiscalizar irregularidades e proteger os beneficiários.
3: Relações Exteriores.
0: Bongás, do PT do Rio Grande do Sul, denuncia uma suposta ofensa à soberania nacional por parte de lideranças da oposição que teriam oferecido colocar uma equipe de transição à disposição de governos estrangeiros, caso vençam a próxima eleição presidencial.
21: Bongás ressalta que a proposta revelada por autoridades externas prevê o compartilhamento de informações estratégicas e diretrizes governamentais com uma potência internacional. O congressista avalia a possibilidade como o mais ultrajante golpe contra os 203 anos de independência do Brasil.
3: Eleições.
0: Aloysio Mendes, do Republicanos do Maranhão, denuncia o uso político do Judiciário Estadual para perseguir e barrar candidaturas de opositores, citando como exemplo casos de pré-candidatos de seu partido condenados em tempo recorde a penas desproporcionais aos supostos crimes cometidos.
21: Aloysio Mendes afirma que lideranças do Republicanos estão reunindo provas para acionar o Conselho Nacional de Justiça contra os envolvidos nos casos e recorrer a as instâncias superiores para reverter sentenças, garantindo as pré-candidaturas prejudicadas.
3: Presidência.
0: O presidente da Câmara reforçou o compromisso dos deputados com políticas voltadas ao agronegócio. O repórter Luiz Gustavo Xavier acompanhou o evento no Planalto.
7: O presidente da Câmara, Hugo Mota, reforçou o apoio dos parlamentares à agenda e às pautas de interesse do agronegócio no país. Ele participou do lançamento do Plano Safra 2026-2027 no Palácio do Planalto, que prevê o aporte de R$ 525 bilhões para o setor. O deputado afirmou que a Câmara está sempre de portas abertas a todas as propostas em defesa do agronegócio e nunca faltou aos projetos de interesse do setor.
9: É uma tarefa hercúlea de manter o equilíbrio fiscal tão necessário para o crescimento econômico, aliado à priorização de políticas como essa, que também são fundamentais para o país. Que esse é o grande...

0: desenvolvimento agrário pela construção do plano voltado para agricultores de todo o Brasil.
1: De acordo com Luiz Lima, do Novo do Rio de Janeiro, a inflação dos últimos meses reduziu o poder de compra da população. O parlamentar relata o caso de um casal de idosos que, segundo ele, precisou abrir mão de uma das refeições do dia por causa do alto custo dos alimentos.
0: Luiz Lima também cita dados sobre o patrimônio da população para sustentar que o Brasil enfrenta perda de renda e de capacidade econômica. Ele atribui esse cenário às políticas adotadas pelo governo federal.
2: Educação.
1: A Comissão de Educação discutiu uma proposta que estabelece a lotação máxima de salas de aula. O repórter Luiz Cláudio Canuto nos conta como foi.
3: Um projeto em discussão na Câmara estabelece limites para o número de estudantes por turma na educação básica. O assunto foi discutido pela Comissão de Educação em audiência pública com representantes do Ministério da Educação, de dirigentes municipais de educação e outros setores envolvidos no assunto. Segundo a coordenadora de formação do Ministério, Leda Regina Bittencourt, desde 2006 existem teses que mostram que a quantidade de estudantes influencia na qualidade da aprendizagem e há um estudo da OCDE, um fórum que reúne países ricos focados em promover políticas públicas de desenvolvimento, que aponta o número de 23 alunos por sala como a quantidade ideal. Uma resolução do Conselho Nacional de Educação de 2024 estabelece o número de crianças que deve haver por turma. Para bebês de 0 a 12 meses, são 5 por turma. De 12 a 24 meses, 8. De 25 a 36 meses, 12 crianças por sala. De 37 a 48 meses, 18 por turma. E 20 crianças de 4 e 5 anos de idade por sala de aula. Já o projeto de lei em discussão na Câmara estabelece o número máximo de 5 crianças por berçário, 10 no maternal, 15 por sala na pré-escola, 20 nos anos iniciais da educação fundamental, 25 nos anos finais e 30 no ensino médio. No ensino de jovens e adultos, o número de alunos por sala de aula no ensino fundamental seria de 20 e de 25 no ensino médio. Na educação especial, o limite máximo viria por regulamento. O debate atendeu ao pedido do deputado Tarcísio Mota, do PSOL do Rio de Janeiro, que é autor do projeto que estabelece parâmetros para a composição de turmas nas diferentes etapas e modalidades da educação básica. Ele presidiu o debate e deixou claro que o projeto deve se adequar às diretrizes estabelecidas pelo Conselho Nacional de Educação. Outros temas destacados por ele foram a criação de critérios de reduzir números de alunos por turma na educação especial e também a prioridade a turmas com professores com deficiência.
4: É claro que esse nível de aprimoramento a gente vai guardar aqui e apresentar tão logo o projeto tenha relatoria, para que o relator possa apresentar, quem sabe, inclusive no âmbito da Comissão de Educação, um primeiro parecer sobre isso.
3: O projeto acaba de ser apresentado e ainda deve ser juntado a outras propostas em análise na Câmara para votação em conjunto. Da Rádio Câmara de Brasília, Luiz Cláudio Canuto.
2: Desenvolvimento Regional.
0: Daniel Almeida, do PCdoB, destaca a agenda do governo federal na Bahia, com entregas e investimentos em saúde, infraestrutura e cultura. Ele reforça a importância da parceria com o Executivo Estadual e com os municípios na ampliação dos serviços públicos à população.
1: Daniel Almeida destaca a entrega do Hospital Regional de Alagoinhas, a retomada da obra da Ponte Salvador Itaparica e a recuperação do Teatro Castro Alves. Ele avalia que as iniciativas fortalecem o SUS, a mobilidade regional e a preservação do patrimônio cultural da Bahia.
0: Hildo Rocha, do MDB do Maranhão, destaca o início da construção de condomínio com 384 apartamentos para famílias de Açailândia, como parte do Minha Casa Minha Vida. Ele assinala que as unidades contam com infraestrutura de lazer, estacionamento e sistema de segurança.
1: Hildo Rocha também ressalta a autorização de R$ 59 milhões para conter erosões que atingem casas em